0: do fim da escala 6x1 é garantir mais tempo para convivência familiar, estudo, descanso e lazer, sem perda de direitos para os trabalhadores.
1: Socorro Neri, do PP do Acre, condena declarações feitas por vereadores de São Paulo contra professores em greve no município. A deputada afirma que a mobilização da categoria é legítima, porque cobra dignidade, reajuste salarial e respeito ao trabalho realizado nas escolas públicas.
0: Socorro Neri apresentou na Comissão de Educação uma moção de repúdio contra os responsáveis pelas ofensas. Ela ressalta que a liberdade de expressão não pode servir para humilhar trabalhadores da educação, nem para desqualificar a luta dos professores por melhores condições de trabalho.
2: Transportes.
1: Projeto que permite a utilização de faixas exclusivas para o transporte coletivo privado de passageiros avança na Câmara. O texto está na última etapa de análise na Comissão de Constituição e Justiça. E a repórter Maria Neves tem os detalhes.
3: Aprovado na Comissão de Viação e Transportes, projeto que permite a utilização de faixas exclusivas no trânsito por transporte privado coletivo de passageiros, está em análise na Comissão de Constituição e Justiça da Câmara dos Deputados. Para utilizar as faixas exclusivas, o veículo deve ter capacidade de transportar pelo menos 25 pessoas e contar com autorização do poder público. De acordo com o relator na Comissão de Viação e Transportes, deputado Ricardo Aires, do Republicanos do Tocantins, a proposta vai contribuir para a redução do número de veículos individuais nas vias públicas.
4: A gente está falando de assegurar maior fluidez no trânsito das grandes cidades. O que a gente quer é incentivar que aqueles que utilizam transporte coletivo de uma maneira em geral possam utilizar dessas faixas exclusivas para chegarem mais rápido ao seu destino, fazendo com que as faixas comuns sejam também alcançadas, liberando o trânsito para quem faz o seu uso do seu carro particular.
3: Autor do projeto, o deputado Guilherme Uchoa, do PSD de Pernambuco, argumenta que a lei da mobilidade urbana já permite que a regulamentação do transporte de cargas e de passageiros priorize os aspectos coletivos. Da Rádio Câmara de Brasília, Maria Neves.
0: Pompeu de Matos, do PDT do Rio Grande do Sul, cobra a continuidade das obras de duplicação da BR-386, conhecida como Estrada da Produção. O deputado demonstra preocupação com o atraso no início das intervenções em dois trechos da rodovia que liga Porto Alegre às regiões norte e noroeste do estado.
1: Pompeu de Matos afirma que o pedido da concessionária para adiar o início das obras prejudica o desenvolvimento regional e compromete a segurança dos motoristas. O parlamentar informa que acionou a ANTT para cobrar esclarecimentos sobre o cronograma da duplicação.
2: Justiça.
0: Helder Salomão, do PT do Espírito Santo, questiona as explicações de lideranças da direita a respeito do financiamento para filmes sobre o ex-presidente Jair Bolsonaro. Ele salienta que o valor de 134 milhões de reais exige investigação por superar o orçamento de produções reconhecidas internacionalmente.
1: Helder Salomão afirma que as justificativas apresentadas após a divulgação de conversas com o banqueiro Daniel Vorcaro não esclarecem o assunto. Ele argumenta que o caso reforça suspeitas de irregularidades na transferência de recursos.
0: O Tony de Paula, do PSD do Rio de Janeiro, compara os impactos das declarações de diferentes candidatos à presidência da República sobre o mercado financeiro, para alertar a direita sobre o risco de derrota nas próximas eleições devido ao desgaste ético de suas lideranças.
1: O Tony de Paula menciona possíveis relações espúrias envolvendo lideranças do campo conservador com o aporte de 2 bilhões de reais de aposentados e pensionistas no fundo do Banco Master. Ele defende o afastamento da direita de figuras polêmicas para garantir seu projeto político.
0: Ana Paula Lima, do PT de Santa Catarina, avalia que áudios, negociações financeiras e transferências internacionais divulgados reforçam os vínculos entre integrantes da família Bolsonaro e o Banco Master.
1: A parlamentar sustenta que houve contradições de pessoas ligadas ao caso e critica a atuação de integrantes da oposição. Ana Paula Lima afirma ainda que os fatos revelados desmontaram narrativas anteriores sobre a ausência de relação de determinados aliados políticos com Daniel Vorcaro.
0: Eli Borges, do Republicanos do Tocantins, conclama a sociedade a investigar o passado e a ficha limpa de todos os candidatos antes de decidir o voto nas eleições. Ele alerta contra mentiras em redes sociais e pediu que o cidadão não aceite frases prontas.
1: Para o deputado, o Brasil vive um tempo de injustiças e condenações advindas de versões distorcidas de fatos, enquanto recursos da saúde são desviados sem as devidas condenações. Eli Borges reforça que o poder emana do povo e que cabe aos eleitores decidirem os rumos do país.
0: Para Maria do Rosário, do PT do Rio Grande do Sul, novas revelações sobre o Banco Master apontaram vínculos entre integrantes da família Bolsonaro e Daniel Vorcaro. Segundo ela, áudios e movimentações financeiras reforçam suspeitas apuradas pelas autoridades.
1: Maria do Rosário também critica declarações de aliados políticos ligados ao caso e aponta contradições sobre pedidos de recursos e relações com o empresário investigado. Ela afirma ainda que os desdobramentos do caso enfraquecem versões apresentadas anteriormente.
0: Nelson Barbudo, do Podemos de Mato Grosso, defendeu a honra de líderes da direita contra ataques proferidos na tribuna da casa. Ele criticou ainda o silêncio da esquerda sobre denúncias de corrupção envolvendo o governo e afirmou que o país passa por uma crise econômica.
1: Nelson Barbudo alega que estatais como os Correios sofrem com a má administração. O congressista conclamou líderes religiosos a rejeitarem ideias progressistas que, segundo sua leitura, destroem famílias e a classe média nacional.
0: Alfredinho, do PT de São Paulo, rebate declarações do senador Flávio Bolsonaro sobre o caso envolvendo o Banco Master. Segundo o deputado, os desdobramentos das investigações indicam que envolvidos distorcem os fatos para confundir a opinião pública.
1: Alfredinho também questiona a falta de transparência em relação ao financiamento de uma produção cinematográfica sobre o ex-presidente Jair Bolsonaro. Para ele, as suspeitas enfraquecem o discurso de moralidade adotado pela oposição.
2: Segurança Pública.
0: Aloysio Mendes, do Republicanos do Maranhão, cobra do Senado a votação da proposta que reduz a maioridade penal no país. O deputado ressalta que a medida já foi aprovada pela Câmara e, segundo ele, atende a uma demanda da sociedade.
1: Para Aloysio Mendes, a legislação atual favorece a impunidade de adolescentes envolvidos em crimes violentos, como homicídios e estupros. O parlamentar argumenta que jovens com direito ao voto também devem responder criminalmente por seus atos.
2: Direitos Humanos.
0: Soraya Santos, do PL do Rio de Janeiro, destaca o Maio Laranja e alerta sobre o aumento do abuso infantil no país. Ela pede vigilância permanente de famílias, escolas e da sociedade na proteção das crianças que muitas vezes, pela tenra idade, não conseguem verbalizar a violência.
1: Segundo dados do Ministério da Justiça, nos três primeiros meses do ano, o Brasil registrou mais de 13 mil estupros de vulneráveis. Soraya Santos alerta que a maioria dos abusos ocorre nos círculos próximos da criança, tornando a infância um período marcado por dor e sofrimento.
2: Saúde.
0: Câmara aprova assistência especial para mães de recém-nascidos com deficiência. A repórter Sofia Peçanha explica quais as condições.
5: A Câmara dos Deputados aprovou o projeto que torna obrigatória a assistência especial fornecida às mães de recém-nascidos com deficiência ou doença crônica que exija um tratamento continuado. A proposta prevê que maternidades, casas de parto e hospitais da rede pública e privada forneçam orientações por escrito sobre os cuidados necessários com a criança e também uma lista de instituições, associações e órgãos públicos especializados no atendimento a pessoas com deficiência ou patologias específicas. A relatora da proposta na Comissão de Defesa dos Direitos da Mulher foi a deputada Leda Borges, do Republicanos de Goiás. Ela destacou a importância do acesso à informação para as famílias.
6: Trata-se, sobretudo, da democratização do acesso às informações qualificadas sobre a deficiência ou patologia constatada na criança em tenra idade. Esse dado é fundamental, pois na maior parte dos casos, essa criança precisará de acompanhamento pelo resto da vida.
5: O autor do projeto original, o deputado Duarte Júnior, do Avante do Maranhão, afirma que o nascimento de uma criança com deficiência ou patologia crônica pode gerar um grande impacto emocional, físico e financeiro para a família, mas que a assistência especial a essas mães pode contribuir para a melhoria da qualidade de vida da criança e favorecer sua inclusão social. Durante a votação na Comissão de Constituição e Justiça, a relatora, a deputada Lindsay da Mata, do PSB da Bahia, afirmou que a medida pode trazer mais segurança às mães no momento do diagnóstico.
7: Isso vai dar mais segurança nesse momento de tanta fragilidade que a mãe passa com essa descoberta da dificuldade do seu filho, para que ela possa levá-lo a pessoas especializadas que possam realmente assegurar o tratamento dele e o apoio psicológico dela.
5: O projeto que obriga hospitais, maternidades e casas de parto, público e privados, a oferecer assistência especial a mães de recém-nascidos com deficiência ou doença crônica que exijam um tratamento continuado, foi aprovado por todas as comissões da Câmara e será analisado agora pelo Senado. Da Rádio Câmara de Brasília, Sofia Peçanha.
2: Ciência e tecnologia.
1: Flávio Nogueira, do PT do Piauí, reproduz comunicado do Vaticano, que defende a inovação tecnológica com a preservação da capacidade humana de pensar e refletir. Ele aponta que a primeira encíclica do Papa Leão XIV recoloca a dignidade humana no centro do debate sobre inteligência artificial.
0: Flávio Nogueira lembra que a Igreja Católica já se manifestou em outros momentos da história sobre mudanças que afetaram profundamente a sociedade, como durante a Revolução Industrial. Ele reforça que a inteligência artificial deve servir ao ser humano e não o contrário.
2: Votação.
1: A pauta da semana na Câmara inclui projetos que tentam conter a crise na alta dos combustíveis e também que aumentam as penas para vários crimes de natureza sexual previstos no Estatuto da Criança e do Adolescente.
0: A análise das propostas começou no final da tarde no plenário da Câmara. A edição de amanhã vai trazer detalhes sobre as votações.
1: Termina agora o Jornal Câmara dos Deputados com trabalhos técnicos de Everson Urani e apresentação de José Carlos Andrade e Márcio Aquilissardi. Uma boa noite para você.
0: Ótima noite. A Voz do Brasil volta amanhã.
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4: A Ana Júlia, o Daniel José e também a Edilis. Edilei, né? A Edilei, lá de Três Córregos no Paraná. Estão sintonizando a gente. Muito obrigado, família. Bendito seja Deus pela presença de vocês, viu? Louvado seja Deus pela participação. Que Deus continue abençoando vocês. Muito obrigado mesmo por fazerem parte da nossa família. Agora são 9:33, horário de Brasília. Vamos agora meditar um trecho da palavra de Deus.
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4: Leitura dos Atos dos Apóstolos. E a palavra de Deus nos é dirigida nestes termos. Naqueles dias, de Mileto, Paulo mandou um recado a Éfeso, convocando os anciãos da igreja. Quando os anciãos chegaram, Paulo disse-lhes: vós bem sabeis de que modo me comportei em relação a vós durante todo o tempo. Desde o primeiro dia em que cheguei à Ásia, servi ao Senhor com toda a humildade, com lágrimas e no meio das provações que sofri por causa das ciladas dos judeus. Nunca deixei de anunciar aquilo que pudesse ser de proveito para vós, nem de vos ensinar publicamente e também de casa em casa. Insisti com judeus e gregos para que se convertessem a Deus e acreditassem em Jesus, nosso Senhor. Palavra do Senhor. Graças a Deus. E assim nós compreendemos, quando Paulo escreve aos Efésios nesses termos, como deve ser a nossa evangelização. Precisamos evangelizar com humildade, com lágrimas, no meio de provações, no meio das dores. Foi tudo isso que Paulo sofreu, mas principalmente com alegria e obediência. Paulo foi um homem obediente à palavra de Jesus. Aquilo que Jesus fez e falou que Paulo deveria fazer, ele realizou. Paulo foi obediente. Por que Paulo tinha essa obediência cega em Jesus? Porque Paulo se deixou levar pelo Espírito Santo. Paulo se deixou levar pelo Espírito Santo. O Espírito Santo de Deus é que conduzia Paulo em todas as suas caminhadas, em toda a sua jornada. O Espírito Santo é que foi conduzindo Paulo. O Espírito Santo é que foi delineando os caminhos que ele deveria seguir. E nas provações, nas dificuldades, nas dores, ele foi sustentado pelo Espírito Santo. Ele insistiu. Diz ele aqui: insisti com judeus e gregos para que se convertessem a Deus e acreditassem em Jesus nosso Senhor. É isso. Precisamos insistir. Mas o insistir aqui não quer dizer que devemos ser inconvenientes. Porque tem aquelas pessoas que são inconvenientes, né? Querem colocar...

algo na nossa cabeça, querem colocar algo em nós, sabe, de uma maneira incisiva. Não, você tem que viver isso, você tem que sentir isso, você tem que fazer isso, você tem que ir em tal igreja, você tem que ir em tal missa, você tem que participar da missa de tal padre, porque tal padre é isso, que é aquilo. Não, não é assim. Paulo vem dizendo aqui, ó, primeiro, servir ao Senhor com toda humildade, com lágrimas e no meio das provações que sofri por causa das ciladas dos judeus. Paulo deu testemunho, e esta é a insistência que nós devemos ter, o testemunho. Devemos insistir no testemunho, devemos insistir naquilo que é presença de Deus na nossa vida, para que os outros possam olhar para as nossas atitudes e querer seguir os nossos exemplos. Hoje em dia, infelizmente, a gente encontra pela rua muitas pessoas que fizeram parte dos movimentos conosco, né? Esses dias eu passando por uma rua lá na minha cidade e encontrei com um amigo de longa data dos grupos de oração, dos começos da caminhada de 30, 40 anos atrás. E ele escolheu seguir outro caminho. E era alguém fervoroso, com um testemunho lindíssimo de fé, que buscava de fato a Deus. Aí eu fiquei imaginando, puxa vida, o que será que aconteceu com esse meu irmão? Largou a caminhada, hoje segue outros caminhos. O que será que aconteceu com aquele homem fervoroso? Aquele homem que falava da palavra de Deus, aquele homem que pregava, aquele homem que anunciava. E eu comecei a refletir, para que eu também não vivesse aquilo que ele estava vivendo, que ele estava passando. E aí eu comecei a compreender que para se sustentar no caminho é preciso passar pelas provações. Quem não vive as provações, os sofrimentos, as dores, as angústias, as pelejas do caminho, não se sustenta. Somente a alegria de servir a Deus não sustenta um missionário no caminho. É preciso que ele passe pelas dificuldades. Fala para mim um santo, somente um, dos milhares que a igreja tem, um santo que não sofreu. Fala, manda aqui para mim no WhatsApp. Manda o nome de um santo que não sofreu. Que não sofreu injúrias, que não sofreu calúnias, que não foi perseguido, somente um. Não precisa muitos não, só um. Já tá valendo. Não existe. Todos aqueles que optaram pelo caminho de Deus, optaram em viver também em lágrimas, provações e sofrimentos. E até mesmo injuriados por aqueles que maltrataram moralmente e fisicamente o outro. Só que infelizmente nós queremos passar por uma vida tranquila, né? Um evangelho sossegado, um evangelho que não traz problema, um evangelho que não traz dificuldade, um evangelho que não traz dores. Não. Ah, não, isso não. Ah, hoje tá chovendo, tá frio, não vou na igreja não. Um evangelho que não acolhe e atende aquele que está batendo na sua porta pedindo um prato de comida. Hoje em dia praticamente quase que todas as residências, né, tem câmeras de monitoramento da rua, daquilo que está passando na rua, de quem está passando na rua. E aí alguém toca a campainha, você vai olhar na câmera e você vê que é uma pessoa que te pediu comida ontem. Ah, não, hoje não, hoje eu não vou atender essa pessoa não, deixa ela tocar a campainha lá pra achar que não tem ninguém em casa, hoje não. Nós estamos muito seletivos. Seletivos com aquilo que nós devemos fazer de bem para o outro. Nós estamos deixando de lado a caridade diária para poder classificar quando e como eu devo fazer caridade. Quando e como eu devo evangelizar. Um evangelho assim, um evangelho vivido dessa forma, está fadado a diminuir a sua ação no coração daqueles que não o vivem. Se você vive o evangelho, se você quer viver o evangelho, pode ter certeza. Pode.
pode ter certeza, você vai passar por lágrimas, sofrimentos, angústias, dores, humilhações. E aí sim, você poderá sustentar a sua fé para dizer: eu sofri na caminhada, por isso estou aqui. Que Deus nos abençoe e nos ajude a sermos coerentes com o nosso chamado e atuantes na nossa missão. Quem tem ouvidos para ouvir, ouça. Maranatá, vem Senhor Jesus.

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1: Os santos nos ensinam. Hoje, dia 19 de maio, eu, Padre André, estou aqui com você, amigo e amigo ouvinte, para conhecermos, refletirmos e pedimos a intercessão de Santo Ivo. Santo Ivo é o santo padroeiro dos advogados. Ele nasceu na Bretanha, França, e foi em Paris que mostrou o brilho da sua inteligência no estudo da filosofia, da teologia e do direito. Ivo de Caumartin, ao voltar à sua terra natal, aceitou o encargo de ser juiz do tribunal eclesiástico, por onde passavam as questões mais espinhosas. Com sua sabedoria, imparcialidade e espírito conciliador, desfazia as inimizades e conquistava o respeito até dos que perdiam a questão. A defesa intransigente dos injustiçados e dos necessitados deu-lhe o título de advogado dos pobres. Ele próprio ia buscar nos castelos o cavalo, o carneiro roubado dos pobres, sob o pretexto de impostos não pagos. Costumava dizer: "Jura-me que sua causa é justa e eu a defenderei gratuitamente." Dele nos diz o saudoso Papa João Paulo II. Pouco a pouco, Santo Ivo desejou despojar-se de tudo para se conformar de maneira radical a Jesus Cristo, seguindo-o na pobreza, em ordem a contemplar a face do Senhor no rosto das pessoas humildes com quem quis identificar-se. Servidor da palavra de Deus, meditou-a para descobrir o modo de fazer com que seus tesouros fossem descobertos por todos aqueles que procuram a água viva. Percorria de modo incansável os campos para socorrer material e espiritualmente os pobres, exortando seus contemporâneos a dar testemunho de Cristo Salvador, dos valores evangélicos, através de uma existência diária feita de santidade. Neste dia de Santo Ivo, rezemos pelos advogados, pelos juízes. Glorioso Santo Ivo, lírio da pureza, apóstolo da caridade, defensor intrépido da justiça, vós, que vendo nas leis humanas um reflexo da lei eterna, soubestes conjugar maravilhosamente os postulados da justiça e o imperativo do amor cristão. Assisti, iluminai, fortalecei a classe jurídica, os nossos juízes e advogados, os cultores e intérpretes do direito, para que nos seus ensinamentos e decisões jamais se afastem da equidade e da retidão. Amem eles a justiça, para que consolidem a paz. Exerçam a caridade, para que reine a concórdia. Defendam e amparem os fracos e desprotegidos, para que, pospostos todo interesse subalterno e toda a afeição de pessoas, façam triunfar a sabedoria da lei sobre as forças da injustiça e do mal. Olhai também para nós, glorioso Santo Ivo, que desejamos copiar os vossos exemplos e imitar as vossas virtudes. Exercei junto ao trono de Deus vossa missão de advogado e protetor nosso, a fim de que nossas preces sejam favoravelmente despachadas e sintamos os efeitos do vosso poderoso patrocínio. Amém.
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2: Hoje somos convidados a refletir sobre a grande profecia de Simeão a respeito do menino Jesus e de Maria. Jesus será causa de queda e elevação para muitos em Israel e também entre nós. Maria guarda a profecia em seu coração, mas jamais desanima diante das dificuldades que terá que enfrentar. Trata-se de um exemplo para nós. Jamais devemos desanimar diante dos problemas, das exigências, mas enfrentá-los com serenidade, e, sobretudo, deixando que Deus realize em nós a sua vontade. Lembro de maneira especial nesta oração a aniversariante de hoje, a Vanessa, que trabalha aqui no Liceu de Campinas. Iniciemos esta oração traçando sobre nós o sinal da cruz, sinal do amor de Deus por cada um de nós. Em nome do Pai, do Filho e do Espírito Santo. Amém. Senhor nosso Deus, nosso Pai, nós cremos em vós, nós esperamos em vós, nós vos amamos, nós vos agradecemos este dia e vos damos graças porque estamos com vida. Oferecemos este dia ao Senhor com todas as nossas alegrias e sofrimentos, com todos os nossos trabalhos e divertimentos. Guardai-nos do pecado e fazei de nós instrumentos de vossa paz e do vosso amor. Ajudai-nos a observar vossos santos mandamentos. Amém. Terça-feira, dia 19 de maio. O trecho do Evangelho de hoje é escrito por João, capítulo 17, versículos de 1 a 11. Anúncio do Evangelho de Jesus Cristo segundo João. Naquele tempo Jesus ergueu os olhos ao céu e disse: Pai, chegou a hora, glorifica o teu filho para que o teu filho te glorifique a ti. E porque ele desse poder sobre todo homem, ele dê a vida eterna a todos aqueles que lhe confiaste. Ora, a vida eterna é esta, que eles te conheçam a ti, o único Deus verdadeiro, e aquele que tu enviaste, Jesus Cristo. Eu te glorifiquei na terra e levei a termo a obra que me destes para fazer. E agora, Pai, glorifica-me junto de ti, com a glória que eu tinha junto de ti antes que o mundo existisse. Manifestei o teu nome aos homens que tu me deste do meio do mundo. Eram teus e tu os confiastes a mim, e eles guardaram a tua palavra. Agora eles sabem que tudo quanto me deste vem de ti, pois dei-lhes as palavras que tu me deste, e eles as acolheram e reconheceram verdadeiramente que eu saí de ti e acreditaram que tu me enviaste. Eu te rogo por eles, não te rogo pelo mundo, mas por aqueles que me deste, porque são teus. Tudo o que é meu é teu, e tudo o que é teu é meu, e eu sou glorificado neles. Já não estou no mundo, mas eles permanecem no mundo enquanto eu vou para junto de ti. Palavra da Salvação. Um dia Dom Bosco saiu para a cidade. Voltando ao oratório, viu perto da portaria uma pobre mulher que carregava nos braços uma criança de cerca de um ano, sem se mexer e sem voz, quase um cadáver. Parou e perguntou à mãe: desde quando está doente? Sempre foi assim, desde que nasceu. Já levou ao médico? Já, mas diz que não adianta. E se sarasse, ficaria contente? Ó, imagine só o meu pobre filhinho! E o cobria de beijos. Acha que Nossa Senhora pode curar seu filhinho? Sim, mas não mereço tão grande graça. Quando puder, confesse e comungue. Reze por 9 dias o Pai Nosso e a Ave Maria. E convide seu marido a rezar também. Nossa Senhora a ouvirá. E abençoou o pequenino com a bênção de Maria Auxiliadora. 15 dias depois, num domingo, na sacristia do santuário, entre as pessoas que buscavam falar com Dom Bosco, havia uma mulher trazendo nos braços uma criança de olhos límpidos. Chegada à presença de Dom Bosco, exclamou radiante: eis o meu filho. E o que deseja, minha senhora? Dom Bosco tinha se esquecido da bênção que dera à criança. A mulher lembrou e disse que no terceiro ou no quarto dia da novena, o menino tinha sarado. Agora vim cumprir minha promessa. E dizendo isso, mostrou uma caixinha na qual guardava as suas pobres joias. Um colarzinho de ouro, um anel, dois brincos. Ao vê-los quase iguais, talvez, aos de sua mãe, Dom Bosco se comoveu. Entretanto, a mulher dizia: prometi a Nossa Senhora que lhe daria o que tinha de mais caro. Rogo-lhe, pois, que as aceite. Minha boa senhora, tem algum recurso para viver? Não. Vamos levando, um dia depois do outro, com o que meu marido ganha, trabalhando na fundição de ferro. Seu marido sabe que quer doar esses objetos à Nossa Senhora? Sim, sabe, e está contente. Mas se vocês se desfizerem de tudo, que farão se lhes acontecer alguma coisa, alguma doença? Deus sabe que somos bem pobres. Pensará em nós. Eu devo dar o que prometi. Escute, façamos assim. Nossa Senhora não lhe pede um sacrifício tão grande. Se quiser mesmo deixar um sinal de sua gratidão, deixe-lhe apenas o anel. O colar e os brincos, leve-os para casa. Isso não, prometi tudo. Devo dar tudo. Faça como lhe digo, Nossa Senhora está contente assim. Acha mesmo? Olhe que não quero faltar com a minha palavra. Não faltará, eu lhe garanto, em seu nome. Oremos. Querida Mãe Maria, que no passado mostrastes o vosso valoroso patrocínio, estendei o vosso manto poderoso sobre a comunidade cristã e sobre toda a humanidade, em especial sobre o nosso Papa. Defendei-o sempre contra os assaltos de todos os seus inimigos e assisti-o sempre a fim de que possa conduzir a nave de São Pedro ao porto seguro. Ó poderoso auxílio dos cristãos e da humanidade inteira, pedimos que leveis a nossa oração ao Pai e ao vosso Filho Jesus, o Cristo, que vivem e reinam na unidade do Espírito Santo. Amém. O Senhor esteja convosco, Ele está no meio de nós. Pela intercessão de Nossa Senhora Auxiliadora, desça sobre você, sobre o seu trabalho, a bênção do Deus Todo-Poderoso. Pai, Filho e Espírito Santo. Amém. O abraço de hoje vai para o Marcos e a Sandra de Americana, para a Melânia de Campinas, para a Leda que mora nos Estados Unidos. Um abraço para a Magali de Lavrinhas e um abraço para o seu Orlando e a Dona Nalva, pais do Padre César, aqui de Campinas. Sou o Padre Edmilson Moraes, salesiano de Dom Bosco, e moro atualmente em Campinas, aqui no estado de São Paulo, no Colégio Liceu Salesiano Nossa Senhora Auxiliadora. Que Deus continue abençoando você e sua família. Abraço e até mais.
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10: 10 horas, horário de Brasília.
0: 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Agora, na Rede Aparecida, reze conosco o Terço Mariano.

0: horário de Brasília. Uma excelente noite para você que está aqui conosco na programação com a Mãe Aparecida. Bem-vindo, bem-vinda aos estúdios da Rádio Aparecida. Deus te abençoe, que Nossa Senhora da Conceição Aparecida ilumine e proteja você, sua vida, seu coração e sua história. Muito prazer, eu sou Evandro Brum, seu servidor, e também vou rezar com você nesta hora toda especial, viu? Hoje, terça-feira, dia 19 de maio, ano 2026. É o programa com a Mãe Aparecida, que reza por suas intenções, por você, por sua família, por tudo aquilo que está dentro do seu coração. Hora de rezar, hora de celebrar, hora de pedir a intercessão de Nossa Senhora. Muito obrigado pelo seu carinho, obrigado pela sua presença, obrigado pela sua participação. Convido você a colocar suas intenções através do WhatsApp DDD 12-3104-1043. Temos também o Facebook e YouTube da Rádio Aparecida. Já está disponível para que você possa rezar com a gente e celebrar conosco esses momentos especiais de fé e devoção. Começou o terço, começou um momento de intercessão pelo Brasil e pelo mundo inteiro. Coloque suas intenções, mesmo você que não pode mandar a sua mensagem, não pode colocar as suas intenções, de repente está dirigindo, não tem como assistir o terço, mas você está ouvindo aí, ó, no radinho do seu carro, no radinho do seu caminhão, pelo aplicativo, você que está nas bases de descanso por esse Brasil afora, você que é caminhoneiro, está nas bases de descanso, uma ótima noite para você, viu? Reze conosco e celebre com a gente. Saiba que Nossa Senhora já está intercedendo por você, por suas intenções, por sua vida, por seu coração. Saiba que Nossa Senhora está aí, ó, do seu lado, cuidando de cada oração que você necessita, que você precisa. Deus te abençoe. Muito bem, eu acolho quem está conosco na Rádio Aparecida, Rede Aparecida de Rádio, através das emissoras que transmitem o nosso programa. Deixa eu acolher quem está na cidade de São Lourenço, Minas Gerais, através da Rádio São Lourenço FM. Lá na cidade de Lins, aqui no estado de São Paulo, temos a Rádio Regional Esperança. E na cidade de Uberaba, temos a Rádio Metropolitana. Olha, são mais de 150 emissoras que neste momento utilizam o sinal da Rádio Aparecida para chegar na casa e no coração de tantos irmãos. Isso só através da rádio, viu? Através da Rede Aparecida de Rádio. Imagine através da internet, aonde tem um ponto de internet, nós estamos chegando. Nós estamos entrando na casa, no lar e no coração. Muito obrigado a você que faz parte da família dos devotos e que nos ajuda a chegar a tantos corações, a tantos lares. Eu trabalho com a produção de Marcos Thiago, a coordenação de Paula Castro, com a direção geral do padre Vanderlei Souza, missionário redentorista. E lá na Central Multimídia, eu acolho ele, Micael Gomes, o Fiote. Tudo bem, Fiote? Muito boa noite para você. Bem-vindo mais uma vez. Deus abençoe. Que Nossa Senhora Aparecida ilumine seu coração. Obrigado, viu? Obrigado aí pela sua parceria de sempre. Qualquer dia desse, eu vou fazer aqui uma dinâmica. Eu vou pegar o meu celular e vou lá na Central Multimídia para mostrar ao vivo como que funciona o trabalho do Fiote. Vai ser bem legal. Vamos combinar isso direitinho. Eu vou sair daqui dos estúdios e vou lá na Central Multimídia para mostrar o ambiente, né? Do pessoal que não conhece a Central Multimídia, mas eu vou mostrar para você que tá acompanhando, viu? Fica ligado aí nossa programação, porque em breve, se Deus quiser, vou sair daqui e vou lá na Central Multimídia para mostrar o Fiote e todo o trabalho que é feito lá, para que o Brasil inteiro possa acompanhar pelo Facebook e YouTube da Rádio Aparecida. Muito bem, 10 horas e 5 minutos, horário de Brasília, e aqui nos estúdios da Rádio Aparecida, tenho o prazer, a alegria de acolher as meninas aqui da Arquidiocese de Aparecida que vão rezar conosco. Boa noite, Margot, tudo bem?
1: Boa noite.
0: Como estás?
1: Graças a Deus, eu vou bem, você?
0: Eu vou ótimo, graças a Deus.
1: Prazer, mais uma vez, estar nos microfones da rádio.
0: Maravilha.
1: Pop.
0: Prazer
1: e
0: é nosso.
1: E hoje eu gostaria também de mandar um abraço para Dom Darcy, 10 anos de Dom Darcy, em Sim. Diamantina, Minas Gerais.
0: Eita, que maravilha.
1: E hoje eu quero mandar um abraço especialmente para ele e para todas as pessoas que vão rezar conosco, para todas as pessoas que estão nos ouvindo através da Rádio Pop.
0: Amém. Deus abençoe você, viu?
1: Amém.
0: Obrigado às meninas que estão aqui também. Deus abençoe. Sejam bem-vindas e vamos escutar elas. Cada uma delas, tudo bem?
2: Tudo bem, Vando. Boa noite. Boa noite a todos os ouvintes. Que Deus possa nos abençoar hoje, Nossa Senhora, né? Que a gente reze esse texto oferecendo para que a gente consiga ficar na paz e receber a paz de Deus.
0: Amém.
2: Um prazer estar aqui com vocês.
0: Prazer é nosso ter vocês aqui. Bem-vinda também.
2: Obrigada.
0: Muito bem. Tudo bem? Boa noite. Bem-vinda. E aí, como estamos? Tudo jóia?
2: Bem, graças a Deus. Agora muito feliz por estar aqui com vocês, rezando o texto esta noite, participando deste momento. E querendo, como é mês de maio, colocar uma intenção muito especial.
0: Sim.
2: Pedir à Mãe Aparecida que abençoe todas as mães do Brasil, a todas as mães, principalmente aquelas mães sofredoras, aquelas mães abandonadas. E vamos rezar juntos, né?
0: Amém, que alegria recebê-la aqui também, viu?
2: Obrigada.
0: Deus abençoe.
2: Amém.
0: Boa noite. Deixa eu subir aqui para poder melhorar a visibilidade. Tudo bem?
1: Tudo bem, graças a Deus.
0: Bem-vinda também, viu?
1: Obrigado.
0: Deus te
1: abençoe.
0: Rezar
1: mais um terço, né?
0: Graças a Deus.
1: Pra... Pra mulherada, né? Mês de maio, pras mães, né? Pra todos que estão precisando de uma oração. E tem muita gente precisando. Vamos rezar pra quem tá passando por problemas de saúde, né?
0: Verdade, verdade.
1: E pedir à mãe que ela interceda por essas pessoas, né? Por todos nós, né?
0: Amém.
1: Amém.
0: Louvado seja Deus. Bem-vinda também, viu?
1: Obrigada.
0: Muito bem. Deus abençoe. Tá aí, as meninas aqui da Arquidiocese que rezam conosco e nos ajudam a chegar aí na sua casa através da oração aqui do Santo Terço. Agora são 10 horas e 7 minutos. Uma excelente noite para você que está conosco aqui na Rádio Aparecida, viu? Bem-vindo, bem-vinda. Que alegria receber você para rezarmos mais uma vez o Santo Terço com Nossa Senhora. Vamos juntos celebrar o amor de Deus pela intercessão da Virgem Mãe Aparecida, rezando o terço com Nossa Senhora da Conceição Aparecida.
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1: Pelo sinal da Santa Cruz, livrai-nos Deus nosso Senhor dos nossos inimigos. Em nome do Pai, do Filho, do Espírito Santo.
2: Amém.
1: Amém. Creio em Deus Pai, Todo-Poderoso,
5: Criador do céu e da terra, e em Jesus Cristo, seu único Filho, nosso Senhor, que foi concebido pelo poder do Espírito Santo, nasceu da Virgem Maria, padeceu sob Pôncio Pilatos, foi crucificado, morto e sepultado, desceu à mansão dos mortos, ressuscitou ao terceiro dia, subiu aos céus e está sentado à direita de Deus Pai Todo-Poderoso, de onde há de vir julgar os vivos e os mortos. Creio no Espírito Santo, na Santa Igreja Católica, na comunhão dos santos, na remissão dos pecados, na ressurreição da carne, na vida eterna. Amém.
1: Vamos oferecer esse terço, Divino Jesus. Nós vamos oferecer para meditarmos os mistérios da vossa redenção. Concedei-nos por intercessão da Virgem Maria, Mãe de Deus e Nossa Mãe, as virtudes que nos são necessárias para bem rezá-lo e agradar a graça de agradarmos as indulgências desta devoção. Oferecemos particularmente, em desagravo dos pecados cometidos contra o Santíssimo Coração de Jesus e o Imaculado Coração de Maria, pela paz no mundo, pela conversão dos pecadores, pelas almas do purgatório, pelas intenções do Santo Padre Papa e pelo aumento e santificação do clero, pela santificação das famílias, pelas vocações, pelas missões e missionários e por todo o povo brasileiro.

0: Pai nosso que estais no céu, santificado seja o vosso nome. Venha a nós o vosso reino, seja feita a vossa vontade, assim na terra como no céu.
1: O pão nosso de cada dia nos dai hoje. Perdoai as nossas

0: do mal. Amém.
1: Ave Maria, cheia de graça, o Senhor é convosco. Bendita sois vós entre as mulheres, bendito é o fruto do vosso ventre, Jesus.
0: Santa Maria, Mãe de Deus, rogai por nós, pecadores, agora e na hora de nossa morte. Amém.
2: Ave Maria, cheia de graça, o Senhor é convosco. Bendita sois vós entre as mulheres, bendito é o fruto do vosso ventre, Jesus.
0: Santa Maria, Mãe de Deus, rogai por nós, pecadores, agora e na hora de nossa morte. Amém.
3: Ave Maria, cheia de graça, o Senhor é convosco. Bendita sois vós entre as mulheres e bendito é o fruto do vosso ventre, Jesus.
0: Santa Maria, Mãe de Deus, rogai por nós, pecadores, agora e na hora de nossa morte. Amém.
4: Amém. Que assim seja. Vamos juntos, continuando o nosso caminho de fé. Agora, para colocar algumas intenções para você que está conosco aqui na Rádio Aparecida e pela Rede Aparecida de Rádio. Deixa eu acolher os irmãos que estão conosco através do WhatsApp da rádio, viu? Lá no WhatsApp da rádio, eu quero rezar e peço a bênção de Deus para a vida de quem está colocando aqui, ó. Reza conosco a Nilva Araújo. Tudo bem, Nilva? Bem-vinda, viu? Obrigado pela presença, que Nossa Senhora Aparecida abençoe a sua vida, viu? Estamos rezando com você e, claro, com você. Conta conosco. Conta conosco também a minha querida amiga, a Cida Zagota, Maria Aparecida Zagota. Tudo bem, Cida? Bem-vinda. Ela é de Juiz de Fora, Minas Gerais, e coloca aqui suas intenções, seus pedidos e os seus agradecimentos. Louvado seja Deus pela presença e pela participação, viu? Os meus queridos Gisele e Paulo, lá de Mafra, Santa Catarina, estão conosco rezando. Louvado seja Deus, viu? Olha, estou em oração pelas intenções do seu coração, Gisele, pela saúde do Paulo, viu? Conta comigo e com as minhas orações também, que Deus continue abençoando e protegendo sua vida, o seu coração e todos aí no seu lar. Estou em oração por vocês. Peço também a Deus que acolha as intenções do Edson Valmor de Joinville, Santa Catarina, que também reza com a gente. Obrigado, Edson. Um abraço, que Nossa Senhora lhe proteja e que a Mãe de Deus abençoe a sua vida e as suas intenções. Estamos juntos, estamos em oração por você, estamos rezando com você. Agora vamos contemplar o primeiro mistério. Hoje contemplaremos os mistérios dolorosos.

0: noite, Rosa. Boa noite, Rosa.
1: Bom, perdemos a ligação com a Rosa, mas vamos tentar de novo o contato com a nossa querida Rosa, lá de São Lourenço, Minas Gerais, para rezar com a gente. Vamos lá, tentar aqui de novo. Mais uma vez. Seu fone deve estar baixo, Margot. Aumenta um pouquinho o volume. Aí, agora sim. Melhorou? Tá vendo? Tá vendo como é que é? Muito bem, vamos lá. Vamos tentar a Rosa mais uma vez aqui, se a gente consegue falar com ela. Vamos tentar a Rosa. Alô, Rosa, boa noite. Rosa, boa noite. Mais uma vez, a ligação para Rosa, lá em São Lourenço, Minas Gerais. Enquanto isso, você vai colocando suas intenções, pedidos e agradecimentos para o nosso WhatsApp DDD 12 3104 1043. Fique à vontade, coloca aqui suas intenções, pois já estou rezando por você e com você, viu? Você que está conosco, muito obrigado pela presença, muito obrigado pelo seu carinho. Que Nossa Senhora continue conduzindo você, seu coração, sua vida e sua história. Bom, nós estamos conseguindo o contato com a Rosa, provavelmente o telefone dela está fora do gancho, ela não está respondendo a nossa ligação. Então vamos tentar mais uma vez. Se a gente não conseguir, a gente reza aqui conosco, entre nós, rezamos e pedimos a bênção de Deus para a vida da Rosa de São Lourenço, Minas Gerais, que rezaria conosco este primeiro mistério. Muito bem, chamou a Rosa, vamos ver se a gente consegue falar com ela agora. Vamos lá tentar. Vamos tentar a Rosa agora. Alô, Rosa, boa noite.
2: Sim, boa noite.
1: Ah, só um momentinho que a Margot vai falar com você, tá bom?
2: Tudo bem, Evandro.
3: Rosa, boa noite, tudo bem com você?
2: Boa noite, é Margot?
3: Sim.
2: Boa noite, seja bem-vindo rezar o terço com a senhora.
3: E você, seja bem-vindo aqui conosco também. Você tá falando da cidade
2: obrigada.
3: De São Lourenço, né?
2: De São Terra Lourenço,
3: boa, né?
2: Sim.
3: Passei muito nessa cidade de São Lourenço aí.
2: Tudo bem com a senhora, né?
3: Graças a Deus, graças a Deus. Rosa, quais são as suas intenções?
2: Margot, em primeiro lugar, eu quero agradecer a Deus, Nossa Senhora da Aparecida, por todas as graças recebidas. Quero rezar pelo Papa Francisco, pelo Papa Bento, por todos os papas que se encontram lá no céu. Quero rezar pela paz do mundo, pelo fim da guerra, pelo aumento e santificação do clero, pelo aumento e santificação de nossas famílias, pela conversão dos pecadores, pelas vocações, por todas as almas, pelas almas do purgatório, por todas as almas, pelos doentes, pelos idosos, pelas crianças, pelos trabalhadores, pelos desempregados. Mas quero rezar pelo Dom Orlando Brandes, o Dom Mário da Silva, pelo Evandro e família.
1: Obrigado.
2: Pelo Marcos Tiago e família. E quero rezar especialmente pelos meus dois filhos, minhas duas noras e meus três netos. Que Nossa Senhora da Aparecida cubra com o manto sagrado. Quero rezar para a senhora, Margot, e todas as meninas que estão rezando aí. E quero rezar também para Marlene, pela saúde, vivos e falecidos. E rezar por todos que precisam de oração.
3: Amém, amém. Rosa, você prefere rezar Ave Maria, você quer que eu responda? Você quer que eu reze?
2: Sim, a senhora pode começar.
3: Posso começar? Claro. Então vamos lá.
2: Tá.
3: Ave Maria, desculpa. Pai nosso que estais no céu, santificado seja vosso nome. Venha a nós o vosso reino, seja feita a vossa vontade, assim na terra como no céu.
2: O pão nosso de cada dia nos dai hoje, perdoai as nossas ofensas, assim como nós perdoamos a quem nos tem ofendido. Não deixeis cair em tentação, mas livrai-me do mal. Amém.
3: Ave Maria, cheia de graças, o Senhor é convosco. Bendita sois vós entre as mulheres e bendito é o fruto do vosso ventre, Jesus.
2: Santa Maria, Mãe de Deus, rogai por nós, pecadores, agora e na hora de nossa morte. Amém.
3: Ave Maria, cheia de graças, o Senhor é convosco. Bendita sois vós entre as mulheres e bendito é o fruto do vosso ventre, Jesus.
2: Santa Maria, Mãe de Deus, rogai por nós, pecadores, agora e na hora de nossa morte. Amém.
3: Ave Maria, cheia de graças, o Senhor é convosco. Bendita sois vós entre as mulheres e bendito é o fruto do vosso ventre, Jesus.
2: Santa Maria, Mãe de Deus, rogai por nós, pecadores, agora e na hora de nossa morte. Amém.
3: Ave Maria, cheia de graças, o Senhor é convosco. Bendita sois vós entre as mulheres e bendito é o fruto do vosso ventre, Jesus.
2: Santa Maria, Mãe de Deus, rogai por nós, pecadores, agora e na hora de nossa morte. Amém.
3: Ave Maria, cheia de graças, o Senhor é convosco. Bendita sois vós entre as mulheres e bendito é o fruto do vosso ventre, Jesus.
2: Santa Maria, Mãe de Deus, rogai por nós, pecadores, agora e na hora de nossa morte. Amém.
3: Ave Maria, cheia de graças, o Senhor é convosco. Bendita sois vós entre as mulheres e bendito é o fruto do vosso ventre, Jesus.
2: Santa Maria, Mãe de Deus, rogai por nós, pecadores, agora e na hora de nossa morte. Amém.
3: Ave Maria, cheia de graças, o Senhor é convosco. Bendita sois vós entre as mulheres e bendito é o fruto do vosso ventre, Jesus.
2: Santa Maria, Mãe de Deus, rogai por nós, pecadores, agora e na hora de nossa morte. Amém.
3: Ave Maria, cheia de graças, o Senhor é convosco. Bendita sois vós entre as mulheres e bendito é o fruto do vosso ventre, Jesus.
2: Santa Maria, Mãe de Deus, rogai por nós, pecadores, agora e na hora de nossa morte. Amém.
3: Ave Maria, cheia de graças, o Senhor é convosco. Bendita sois vós entre as mulheres e bendito é o fruto do vosso ventre, Jesus.
2: Santa Maria, Mãe de Deus, rogai por nós, pecadores, agora e na hora de nossa morte. Amém.
3: Ave Maria, cheia de graças, o Senhor é convosco. Bendita sois vós entre as mulheres e bendito é o fruto do vosso ventre, Jesus.
2: Irmã, essa Santa Maria, eu quero pedir mais uma vez para Deus, Nossa Senhora, abençoar Evandro, que sempre reza o texto com nós.
1: Amém.
2: Sempre, todos os dias, que Nossa Senhora cubra com o manto sagrado.
1: Amém.
3: Amém.
2: Ave Santa Maria, Mãe de Deus, rogai por nós, pecadores, agora e na hora de nossa morte. Amém.
3: Glória ao Pai, ao Filho e ao Espírito Santo.
2: Como era no princípio, agora e sempre. Amém.
3: Ó meu bom Jesus,
2: perdoai, livrai do fogo do inferno, levai as almas todas para o céu e socorrei principalmente as que mais precisarem pela vossa infinita misericórdia.
3: Abençoai o nosso Santo Padre, o Papa, nosso Bispo e todo o clero. Abençoai e santificai as nossas famílias e dai-nos a paz. Nossa Senhora Aparecida,
2: rogai por nós.
3: São José, rogai por nós.
2: São Lourenço,
3: rogai por nós.
2: Rogai por nós. Oi, irmã, Deus lhe pague pelo amor, pelo carinho e pela paciência. Que Nossa Senhora da Aparecida cubra com o manto sagrado.
3: A Amém.
2: Senhora e todos que estão
3: juntos. Reza sempre por mim, tá bom?
2: Pode deixar.
3: Um abraço.
2: Fique com Deus.
3: Boa noite.
2: Outro, boa noite.
1: E assim nós continuamos a nossa caminhada de fé. Agora vamos dar um pulo lá no Facebook da Rádio Aparecida. Lá no Facebook nós abraçamos e acolhemos a Aninha de Ponta Grossa, no Paraná. Tudo bem, Aninha? Boa noite para você, bem-vinda. Obrigado por participar e por junto conosco celebrar, viu? O Toninho Alves, lá de Eleodora, no sul de Minas. Boa noite, Toninho. Bem-vindo, amigo. Obrigado, viu? Um abraço carinhoso para você e para todos da família. O Fernando Henrique também tá com a gente. Obrigado, Fernando. Nossa Senhora Aparecida te abençoe sempre. Reza com a gente também a Sinha, que coloca aqui suas intenções. Boa noite, Sinha. Bem-vinda. Ainda a Maria José Silva tá conosco. Obrigado, Maria José. A Celiana Andrade, bem-vinda. A Florinda Mendonça, nossa querida Flor lá do Potim, tá conosco também. A Solange Carmo tá na sintonia com a gente. Ainda a Iraci Santos reza conosco. A Elizabeth Consorte também tá na sintonia. A Maria José Barbosa também rezando com a gente. A Ana Maria Gregório colocando as suas intenções. O Carlos Augusto Ferreira. A Maria Alessi também reza com a gente. A Creuza de Fátima e ainda a Geralda Maria, bem como o Anderson Dé, reza conosco e coloca aqui também suas intenções particulares. Que Deus abençoe a todos. Vamos agora juntos contemplar o segundo mistério da dor.

0: Oi, Simone, boa noite, tudo bem?
1: Boa noite, minha querida, tudo bem, graças a Deus, e você?
0: Graças a Deus, tudo na paz. Você fala
1: Salve,
0: de...
1: Maria.
0: Isso. Você tá falando de Juiz de Fora, né?
1: Sim.
0: Que Deus abençoe todos vocês aí.
1: Amém, amém. Obrigada.
0: De nada. Hoje nós vamos agora continuar o segundo mistério. E você quer colocar as suas intenções?
1: Sim. Eu peço primeiro pelas almas que sofrem no purgatório. Eu tô rezando hoje também pelo aniversário de uma pessoinha muito especial, a Rafinha.
0: Sim.
1: Rezar por todos os nossos padres, em especial o Padre Geraldo, Padre Pierre, Padre Carlos Augusto, que há 3 dias perdeu a mãezinha dele, foi morar junto com nosso pai. Rezo pela saúde da dona Marília, da minha mãe Neire, da minha tia Miriam. Rezo pelo dom da vida do Evandro também, que é uma pessoa muito especial que...
2: Obrigado.
1: Acolhe a gente, né?
2: Amém.
1: Muito, muito, muito. Então, um mês atrás eu tava precisando muito desse acolhimento, né? Que nós perdemos o meu sogro. E o Evandro foi muito presente para mim. Muito obrigada mesmo, viu?
2: Eu que agradeço.
1: Eu quero rezar pela minha família, né? Meu esposo Cristiano, que hoje tá lá perto de Brasília, trabalhando. Minhas filhas Maria Júlia e Maria Cecília, para que Nossa Senhora esteja sempre providenciando o melhor para elas.
0: Amém, amém. Nós
1: amém.
0: Podemos começar? Você
1: sim.
0: Prefere iniciar ou quer que eu comece?
1: À vontade.
0: Então tá, vamos lá. Pai nosso que estais no céu, santificado seja o vosso nome. Venha a nós o vosso reino, seja feita a vossa vontade, assim na terra como no céu.
1: O pão nosso de cada dia nos dai hoje. Perdoai as nossas ofensas, assim como nós perdoamos a todos aqueles que nos têm tido. Não nos deixeis cair em tentação, mas livrai-nos do mal.
0: Ave Maria, cheia de graça, o Senhor é convosco. Bendita sois vós entre as mulheres, bendito é o fruto do vosso ventre, Jesus.
1: Santa Maria, Mãe de Deus, rogai por nós que somos pecadores, agora e na hora de nossa morte. Amém.
0: Ave Maria, cheia de graça, o Senhor é convosco. Bendita sois vós entre as mulheres, bendito é o fruto do vosso ventre, Jesus.
1: Santa Maria, Mãe de Deus, rogai por nós os pecadores, agora e na hora de nossa morte. Amém.
0: Ave Maria, cheia de graça, o Senhor é convosco. Bendita sois vós entre as mulheres, bendito é o fruto do vosso ventre, Jesus.
1: Santa Maria, Mãe de Deus, roga por nós que somos pecadores, agora e na hora de nossa morte. Amém.
0: Ave Maria, cheia de graça, o Senhor é convosco. Bendita sois vós entre as mulheres, bendito é o fruto do vosso ventre, Jesus.
1: Santa Maria, Mãe de Deus, rogai por nós os pecadores, agora e na hora de nossa morte. Amém.
0: Ave Maria, cheia de graça, o Senhor é convosco. Bendita sois vós entre as mulheres, bendito é o fruto do vosso ventre, Jesus.
1: Santa Maria, Mãe de Deus, rogai por nós os pecadores, agora e na hora de nossa morte. Amém.
0: Ave Maria, cheia de graça, o Senhor é convosco. Bendita sois vós entre as mulheres, bendito é o fruto do vosso ventre, Jesus.
1: Santa Maria, Mãe de Deus, rogai por nós os pecadores, agora e na hora de nossa morte. Amém.
0: Ave Maria, cheia de graça, o Senhor é convosco. Bendita sois vós entre as mulheres, bendito é o fruto do vosso ventre, Jesus.
1: Santa Maria, Mãe de Deus, rogai por nós os pecadores, agora e na hora de nossa morte. Amém.
0: Ave Maria, cheia de graça, o Senhor é convosco. Bendita sois vós entre as mulheres, bendito é o fruto do vosso ventre, Jesus.
1: Santa Maria, Mãe de Deus, rogai por nós os pecadores, agora e na hora de nossa morte. Amém.
0: Ave Maria, cheia de graça, o Senhor é convosco. Bendita sois vós entre as mulheres, bendito é o fruto do vosso ventre, Jesus.
1: Santa Maria, Mãe de Deus, rogai por nós os pecadores, agora e na hora de nossa morte. Amém.
0: Ave Maria, cheia de graça, o Senhor é convosco. Bendita sois vós entre as mulheres, bendito é o fruto do vosso ventre, Jesus.
1: Santa Maria, Mãe de Deus, rogai por nós, os pecadores, agora e na hora de nossa morte. Amém.
0: Glória ao Pai, ao Filho, ao Espírito Santo.
1: Como era no princípio, agora e sempre, por todos os séculos. Amém.
0: Ó meu bom Jesus, perdoai-nos e livrai-nos do fogo do inferno. Levai as almas todas para o céu. E socorrei principalmente as que mais precisarem
1: da vossa misericórdia.
0: Abençoai o Santo Padre, o Papa, nosso arcebispo e todo o clero. Abençoai, protegei, santificai a nossa família e dai-nos a paz. Nossa Senhora Aparecida, rogai por nós. São José,
1: rogai por nós.
0: Espírito Santo, iluminai-nos. Simone, muito obrigado pela sua participação. Que Deus e Nossa Senhora possa abençoar essa noite, esse terço, e fique na paz de Jesus.
1: Amém. Obrigada a vocês. Fiquem com Deus também.
0: Obrigada. Tchau.
3: Amém. Louvado seja Deus pela presença e pela participação de todos os irmãos.

linda, louvado seja Deus pela sua participação, viu? Conosco também aqui, ó, no programa com a mãe Aparecida, rezando com a gente, colocando aqui suas intenções. Deixa eu ver, a Regina Piedade também. Oi, Regina, tudo bem? Muito boa noite, viu? Seja bem-vinda à Rádio Aparecida, muito obrigado. Que Nossa Senhora da Conceição Aparecida abençoe você. E com alegria, eu também acolho aqui, ó, o Melo, não sei se é Melo ou se é a Melo, né? Não colocou aqui, tá colocando, deixa eu conseguir, deixa eu ver se eu... Reza aqui pela saúde do esposo, então é a Melo, né? Tá rezando com a gente também. Obrigado, um abraço pra você, que Deus te abençoe. Tô em oração por você e por suas intenções, tá bom? E que Nossa Senhora Aparecida acolha todas as intenções. A Eva Maria também tá conosco, obrigado, Eva. Um abraço carinhoso, que Deus ilumine e proteja sempre. Que a Mãe de Deus abençoe a sua vida. E assim rezamos juntos por você e com você que reza conosco. Vamos contemplar o terceiro mistério da dor.

0: noite, Eduarda. Aqui quem tá falando é a Conceição. Tudo bem com você?
1: Boa noite, Conceição. Tudo ótimo, graças a Deus. E você?
0: Tudo bem, graças a Deus. Quais são as suas intenções para hoje?
1: Primeiramente, quero agradecer muito a Nossa Senhora por tudo, por todas as graças, por tudo que ela tem feito na minha vida, né? Só agradecer a Jesus Cristo por tudo. E as minhas intenções é pelas almas do purgatório, pela minha família, pela minha saúde física e emocional. E é isso. E por toda a minha família.
0: É, você prefere começar ou quer que eu comece?
1: Eu começo.
0: Tá bom. Pode começar.
1: Pai nosso.
0: Vai.
1: Tá bom. Pai nosso que estais no céu, santificado seja o vosso nome. Venha a nós o vosso reino, seja feita a vossa vontade, assim na terra como no céu.
0: O pão nosso de cada dia nos dai hoje, perdoai as nossas ofensas, assim como nós perdoamos a quem nos tem ofendido. E não nos deixeis cair em tentação, mas livrai-nos do mal. Amém.
1: Ave Maria, cheia de graça, o Senhor é convosco, bendita sois vós entre as mulheres e bendito é o fruto do vosso ventre, Jesus.
0: Santa Maria, Mãe de Deus, rogai por nós, pecadores, agora e na hora de nossa morte. Amém.
1: Ave Maria, cheia de graça, o Senhor é convosco, bendita sois vós entre as mulheres e bendito é o fruto do vosso ventre, Jesus.
0: Santa Maria, Mãe de Deus, rogai por nós, pecadores, agora e na hora de nossa morte. Amém.
1: Ave Maria, cheia de graça, o Senhor é convosco, bendita sois vós entre as mulheres e bendito é o fruto do vosso ventre, Jesus.
0: Santa Maria, Mãe de Deus, rogai por nós, pecadores, agora e na hora de nossa morte. Amém.
1: Ave Maria, cheia de graça, o Senhor é convosco, bendita sois vós entre as mulheres e bendito é o fruto do vosso ventre, Jesus.
0: Santa Maria, Mãe de Deus, rogai por nós, pecadores, agora e na hora de nossa morte. Amém.
1: Ave Maria, cheia de graça, o Senhor é convosco, bendita sois vós entre as mulheres e bendito é o fruto do vosso ventre, Jesus.
0: Santa Maria, Mãe de Deus, rogai por nós, pecadores, agora e na hora de nossa morte. Amém.
1: Ave Maria, cheia de graça, o Senhor é convosco, bendita sois vós entre as mulheres e bendito é o fruto do vosso ventre, Jesus.
0: Santa Maria, Mãe de Deus, rogai por nós, pecadores, agora e na hora de nossa morte. Amém.
1: Ave Maria, cheia de graça, o Senhor é convosco, bendita sois vós entre as mulheres e

0: e é o fruto do vosso ventre, Jesus.
1: Santa Maria, Mãe de Deus, rogai por nós, pecadores, agora e na hora de nossa morte. Amém.
0: Ave Maria, cheia de graça, o Senhor é convosco, bendita sois vós entre as mulheres e bendito é o fruto do vosso ventre, Jesus.
1: Santa Maria, Mãe de Deus, rogai por nós, pecadores, agora e na hora de nossa morte. Amém.
0: Ave Maria, cheia de graça, o Senhor é convosco, bendita sois vós entre as mulheres e bendito é o fruto do vosso ventre, Jesus.
1: Santa Maria, Mãe de Deus, rogai por nós, pecadores, agora e na hora de nossa morte. Amém.
0: Ave Maria, cheia de graça, o Senhor é convosco, bendita sois vós entre as mulheres e bendito é o fruto do vosso ventre, Jesus.
1: Santa Maria, Mãe de Deus, rogai por nós, pecadores, agora e na hora de nossa morte. Amém.
0: Glória ao Pai, ao Filho e ao Espírito Santo.
1: Assim como era no princípio, agora e sempre. Amém.
0: Ó meu bom Jesus, perdoai-nos e livrai-nos do
1: fogo do inferno. Levai as almas todas para o céu e socorrei principalmente as que mais precisarem da vossa infinita misericórdia. Abençoai o Santo Padre, o Papa, nosso Bispo e todo o clero. Abençoai e santificai nossas famílias e dai-nos a paz.
0: Amém. Jesus, Nossa Senhora da Graça, rogai por nós.
1: Jesus, manso e humilde de coração, fazei nosso coração semelhante ao vosso. Nossa Senhora Aparecida, rogai por nós.
0: Divino Espírito Santo,
1: iluminai-nos. Eduarda, que as nossas orações cheguem aos braços, no colo da mãe. Boa noite.
0: Amém. Boa noite. Muito bom rezar com vocês. Deus abençoe.
1: Obrigada a nós. Amém.
0: Amém.
2: A você que está conosco, nosso muito boa noite. Muito obrigado. Bem-vindo, bem-vinda. Estamos em oração por você. Olha, deixa eu rezar aqui pelas intenções do Fábio. Ele é da cidade de Tuiuti, aqui no estado de São Paulo. Ele diz assim, ó: peço orações por todos os caminhoneiros que estão lá no sítio dele. Estamos rezando por vocês, viu? Deus abençoe os caminhoneiros, juntamente com Fábio, que Nossa Senhora Aparecida os abençoe, os proteja e os santifique. Reza conosco também, colocando aqui suas intenções particulares, a Eliete Santos. Tudo bem, Eliete? A Eliete é lá de Curvelo, Minas Gerais, tá com a gente rezando, obrigado, uma ótima noite, Deus abençoe e proteja você e toda a família. Também rezo pelas intenções da Cláudia, de Garuva, lá em Santa Catarina. Oi, Cláudia, tudo bem? Boa noite, viu? Bem-vindo aqui à Rádio Aparecida, que Deus abençoe você, sua vida, sua família. Claro, estou em oração por você, estou rezando por você. Ó, reza por mim, tá bom? Combinado? Reza por mim, pela minha missão. Conto com as suas orações, Cláudia. Deus te abençoe. Obrigado, viu? Um grande abraço. Um abraço também aqui para Iracema Pisani, de Guaratinguetá. Tudo bem, Iracema? Boa noite para você, viu? Bem-vinda. Obrigado também pela presença aqui. Obrigado pelas orações. Nossa Senhora Aparecida te abençoe sempre. Estamos rezando por você. O Gilvan, lá de Lins, aqui no estado de São Paulo, também reza com a gente. Boa noite, Evandro. Boa noite, Gilvan. Bem-vindo, viu? Nossa Senhora ilumine você sempre. Estou em oração por suas intenções e por sua família também, viu, meu querido? Obrigado pela presença, obrigado pelo carinho. Que Nossa Senhora da Conceição Aparecida abençoe você que reza conosco. Suas intenções estão todas elas, todas, dentro do coração da Mãe de Deus e nossa Mãe. Agora vamos juntos contemplar o quarto mistério da dor.

0: nossa ouvinte, Terezinha de Jesus, de Nepomuceno, Minas Gerais. Boa noite, Terezinha.
1: Boa noite, tudo bom?
0: Tudo bem, aqui é a Maria Dias que está falando com você, viu? Seja muito bem-vinda a esse terço, tá? E, Terezinha, quais as suas intenções para este mistério?
1: Eu queria agradecer a Nossa Senhora por todas as bênçãos recebidas, pela paz no mundo, por toda a minha família, para que ela continue abençoando e protegendo. Peço também por todas as pessoas que pediram as minhas orações.
0: Amém, amém. Terezinha, você quer começar ou quer que eu comece?
1: Pode começar.
0: Tudo bem. Pai nosso que estais no céu, santificado seja o vosso nome, venha a nós o vosso reino, seja feita a vossa vontade, assim na terra como no céu.
1: O pão nosso de cada dia nos dai hoje, perdoai as nossas ofensas, assim como nós perdoamos a quem nos tem ofendido. E não nos deixeis cair em tentação, mas livrai-nos do mal.
0: Ave Maria, cheia de graça, o Senhor é convosco, bendita sois vós entre as mulheres, bendito é o fruto do vosso ventre, Jesus.
1: Santa Maria, Mãe de Deus, rogai por nós, pecadores, agora e na hora de nossa morte. Amém.
0: Ave Maria, cheia de graça, o Senhor é convosco, bendita sois vós entre as mulheres, bendito é o fruto do vosso ventre, Jesus.
1: Santa Maria, Mãe de Deus, rogai por nós, pecadores, agora e na hora de nossa morte. Amém.
0: Ave Maria, cheia de graça, o Senhor é convosco. Bendita sois vós entre as mulheres, bendito é o fruto do vosso ventre, Jesus.
1: Santa Maria, Mãe de Deus, rogai por nós, pecadores, agora e na hora da nossa morte. Amém.
0: Ave Maria, cheia de graça, o Senhor é convosco. Bendita sois vós entre as mulheres. Bendito é o fruto do vosso ventre, Jesus.
1: Santa Maria, Mãe de Deus, rogai por nós, pecadores, agora e na hora de nossa morte. Amém.
0: Ave Maria, cheia de graça, o Senhor é convosco. Bendita sois vós entre as mulheres, bendito é o fruto do vosso ventre, Jesus.
1: Santa Maria, Mãe de Deus, rogai por nós, pecadores, agora e na hora de nossa morte. Amém.
0: Ave Maria, cheia de graça, o Senhor é convosco. Bendita sois vós entre as mulheres. Bendito é o fruto do vosso ventre, Jesus.
1: Santa Maria, Mãe de Deus, rogai por nós, pecadores, agora e na hora de nossa morte. Amém.
0: Ave Maria, cheia de graça, o Senhor é convosco. Bendita sois vós entre as mulheres, bendito é o fruto do vosso ventre, Jesus.
1: Santa Maria, Mãe de Deus, rogai por nós, pecadores, agora e na hora de nossa morte. Amém.
0: Ave Maria, cheia de graça, o Senhor é convosco. Bendita sois vós entre as mulheres, bendito é o fruto do vosso ventre, Jesus.
1: Santa Maria, Mãe de Deus, rogai por nós, pecadores, agora e na hora de nossa morte. Amém.
0: Ave Maria, cheia de graça, o Senhor é convosco. Bendita sois vós entre as mulheres, bendito é o fruto do vosso ventre, Jesus.
1: Santa Maria, Mãe de Deus, rogai por nós, pecadores, agora e na hora de nossa morte. Amém.
0: Ave Maria, cheia de graça, o Senhor é convosco. Bendita sois vós entre as mulheres, bendito é o fruto do vosso ventre, Jesus.
1: Santa Maria, Mãe de Deus, rogai por nós, pecadores, agora e na hora de nossa morte. Amém.
0: Glória ao Pai, ao Filho, ao Espírito Santo.
1: Como era no princípio, agora e sempre. Amém.
0: Ó meu bom Jesus, perdoai-nos,
1: livrai-nos
0: do fogo do inferno.
1: Levai as almas todas para o céu.
0: E socorrei principalmente as que mais precisarem da vossa misericórdia. Nossa Senhora Aparecida,
1: rogai por nós.
0: São José,
1: rogai por nós.
0: Divino Espírito Santo,
1: iluminai-nos.
0: Terezinha, muito obrigada pela sua participação aqui no nosso terço, viu? Que Nossa Senhora te abençoe muito, cubra você de bênçãos e toda a sua família. Boa noite.
1: Boa noite, amém. Muito obrigada, e eu que agradeço, tá bom?
0: Amém.
1: Abençoada amém. Noite para vocês.
0: Para você também, Terezinha. Fica com Deus.
1: Com Deus também.
0: Amém.
2: E assim continuamos a nossa caminhada de fé. Pois bem, agora são 10 horas e 48 minutos, o horário é o de Brasília. Boa noite para você que está aqui com a gente no programa Com a Mãe Aparecida. Muito obrigado pela presença, muito obrigado pelo carinho e pela sintonia. Vamos lá para o Facebook da rádio de novo? Pois bem, para quem está no Facebook, eu acolho nesse momento e nessa hora pedindo a bênção de Deus, né? Para quem está na sintonia do nosso programa, obrigado a todos. Que Nossa Senhora abençoe com carinho cada intenção e cada irmão que reza conosco. Reza com a gente aqui, o Peterson. Boa noite, Peterson. Bem-vindo, amigo. Obrigado, viu? Um abraço carinhoso para você. Que Nossa Senhora Aparecida continue cuidando do seu coração e da sua vida. Tô rezando por você e por suas intenções, tá bom? Louvado seja Deus pela sua presença aqui conosco. Estamos em oração por você e, claro, rezando com você e por todas as intenções que estão dentro do seu coração. Peço a Deus também que acolha com carinho quem está na sintonia conosco aqui no programa Com a Mãe Aparecida, o Manuel Batista de Blumenau, Santa Catarina. Boa noite, Manuel. Seja bem-vindo. Obrigado, viu, pela presença. A Marlene, da cidade de Itacoaquecetuba, aqui no estado de São Paulo, também está conosco. Obrigado, Marlene. Um abraço. Louvado seja Deus pela sua presença. E a Maria Isabel Kishimaia, de Juiz de Fora, Minas Gerais, também está rezando conosco. Obrigado, Maria Isabel. Ótima noite, viu? Louvado seja Deus pela sua presença aqui conosco. Deus abençoe também a Adelaide Luna, que também reza conosco. Obrigado, Adelaide. Ótima noite, viu? Deus abençoe você, todos da família, que Nossa Senhora continue acolhendo você. A Dani Laureano, de Ubá, Minas Gerais, também está rezando com a gente. Muito obrigado, que o Divino Espírito Santo abençoe sua vida e sua família, viu? Obrigado pela presença, obrigado pela sintonia, que Nossa Senhora da Conceição Aparecida abençoe a sua vida. Rezamos por você, Tereza Mendes, de Carapicuíba, que também reza conosco, viu? Nossa Senhora está cuidando de você, da sua vida e do seu coração. Conta comigo e com as minhas orações. Deus te abençoe. Agora vamos juntos contemplar o quinto mistério da dor. Contemplemos juntos.

0: noite, Valdineia.
1: Boa noite.
0: Você tá falando com a Margot de Aparecida do Norte.
1: Ah, que benção. Vamos, Margot.
0: É uma benção. Você fala de Carmo do Rio Claro, Minas Gerais.
1: É, município de Carmo do Rio Claro. Nós moramos na zona rural.
0: É? Fica perto de onde, Carmo do Rio Claro?
1: Olha, tem Alfenas, Passos.
0: Ah, esse lado. Ah, sim. O sul de Minas aí, né?
1: Tem muita cidade. É. Conceição do Aparecido.
0: Ah, Conceição de Aparecida. Terra boa, Minas Gerais. Valdirene, quais são as suas intenções?
1: Eu quero colocar na intenção da minha sobrinha que casou o Fábio, né, a Beatriz, o Fábio, minha sobrinha, aí eles estão aí parecidos.
0: Estão aqui passeando de núpcias, que benção.
1: É, não, os dois, eles foram participar da missa às 9, participou às 16 horas, às 6 horas da tarde, né?
0: Na Basílica Histórica.
1: Na Bahia, e na intenção do meu pai João, minha mãe Nissim, intenção da minha irmã Valdirene, meu irmão Valdinei, o cunhado André, intenção do meu namorado Mafran, namorado do meu irmão Zé Milton, da minha tia, tia Penha, lá eu brinco, e na intenção da Viratã, que está participando do casamento, e está aqui passando aqui com nós, a Berenice, a Monique,
0: que coisa.
1: Minha madrinha filha também. Intenção do nosso padre, do Padre Zumar, toda a nossa comunidade, intenção pelas vocações, pelo Santo Padre Papa, pelas crianças, pelos doentes, né? Por todos que precisam de nossas orações. Na intenção do Evandro, do Marcelo.
2: Obrigado.
1: E agradecer a todas as graças alcançadas, pedidas pelas bênçãos, né? Pela paz no mundo.
0: Amém. Amém. O Valdineia, você prefere começar rezando ou você quer que eu reze?
1: Pode começar.
0: Posso começar? Pai nosso que estais no céu, santificado seja vosso nome. Venha a nós o vosso reino, seja feita a vossa vontade, assim na terra como no céu.
1: O pão nosso cada dia nos dai hoje, perdoai as nossas ofensas, assim como nós perdoamos a quem nos tem ofendido. Não nos deixeis cair em tentação, mas livrai-nos do mal. Amém.
0: Ave Maria, cheia de graças, o Senhor é convosco. Bendita sois vós entre as mulheres e bendito é o fruto do vosso ventre, Jesus.
1: Santa Maria, Mãe de Deus, rogai por nós, pecadores, agora e na hora de nossa morte. Amém.
0: Ave Maria, cheia de graças, o Senhor é convosco. Bendita sois vós entre as mulheres e bendito é o fruto do vosso ventre, Jesus.
1: Santa Maria, Mãe de Deus, rogai por nós, pecadores, agora e na hora de nossa morte. Amém.
0: Ave Maria, cheia de graças, o Senhor é convosco. Bendita sois vós entre as mulheres e bendito é o fruto do vosso ventre, Jesus.
1: Santa Maria, Mãe de Deus, rogai por nós, pecadores, agora e na hora de nossa morte. Amém.
0: Ave Maria, cheia de graças, o Senhor é convosco. Bendita sois vós entre as mulheres e bendito é o fruto do vosso ventre, Jesus.
1: Santa Maria, Mãe de Deus, rogai por nós, pecadores, agora e na hora de nossa morte. Amém.
0: Ave Maria, cheia de graças, o Senhor é convosco. Bendita sois vós entre as mulheres e bendito é o fruto do vosso ventre, Jesus.
1: Santa Maria, Mãe de Deus, rogai por nós, pecadores, agora e na hora de nossa morte. Amém.
0: Ave Maria, cheia de graças, o Senhor é convosco. Bendita sois vós entre as mulheres e bendito é o fruto do vosso ventre, Jesus.
1: Santa Maria, Mãe de Deus, rogai por nós, pecadores, agora e na hora de nossa morte. Amém.
0: Ave Maria, cheia de graças, o Senhor é convosco. Bendita sois vós entre as mulheres e bendito é o fruto do vosso ventre, Jesus.
1: Santa Maria, Mãe de Deus, rogai por nós, pecadores, agora e na hora de nossa morte. Amém.
0: Ave Maria, cheia de graças, o Senhor é convosco. Bendita sois vós entre as mulheres e bendito é o fruto do vosso ventre, Jesus.
1: Santa Maria, Mãe de Deus, rogai por nós, pecadores, agora e na hora de nossa morte. Amém.
0: Ave Maria, cheia de graças, o Senhor é convosco. Bendita sois vós entre as mulheres e bendito é o fruto do vosso ventre, Jesus.
1: Santa Maria, Mãe de Deus, rogai por nós, pecadores, agora e na hora de nossa morte. Amém.
0: Ave Maria, cheia de graças, o Senhor é convosco. Bendita sois vós entre as mulheres e bendito é o fruto do vosso ventre, Jesus.
1: Santa Maria, Mãe de Deus, rogai por nós, pecadores, agora e na hora de nossa morte. Amém.
0: Glória ao Pai, ao Filho e ao Espírito Santo.
1: Assim como era no princípio, agora e sempre. Amém.
0: Ó meu bom Jesus,
1: perdoai-nos, livrai-nos do fogo do inferno, levai as almas todas para o céu, socorrei principalmente aquelas que mais precisarem.
0: Abençoai o nosso Santo Padre, o Papa, nosso Bispo e todo o clero. Abençoai e santificai as nossas famílias e dai-nos a paz. Nossa Senhora Aparecida,
1: rogai por nós.
0: São José,
1: rogai por nós.
0: O Valdineia, e que todas as suas, os seus pedidos cheguem até Nossa Senhora, e que Nossa Senhora abençoe toda a sua família com seu manto sagrado. Boa noite.
1: Amém.
0: Foi muito bom
1: boa
0: rezar
1: noite
0: com você.
1: Bom, faz uma bênção rezar com a senhora aí.
0: Amém.
1: Um abraço, fique com Deus.
0: Amém.
2: Amém. Louvado seja Deus pela presença de cada irmão que reza conosco. Que Deus abençoe você, sua vida, seu coração e a sua história. Rezemos por você e com você.

0: infinitas graças e vocês entram com a senhora pra ir. Pode?
1: Rezemos todos juntos, então, infinitas graças e a salve, rainha.
0: Infinitas graças vos damos, soberana rainha, pelos benefícios que todos os dias recebemos de vossas mãos liberais. Dignai-vos agora e para sempre tomarmos debaixo de vosso poderoso amparo, e para mais vos alegrarmos, saudamos com uma salve, rainha. Salve, rainha, mãe de misericórdia, vida, doçura e esperança nossa, salve. A vós bradamos os degredados filhos de Eva, a vós suspirando, gemendo e chorando neste vale de lágrimas. Ea, pois, advogada nossa, esses vossos olhos misericordiosos a nós volvei. E depois deste desterro, mostrai-nos Jesus, bendito o fruto do vosso ventre. Ó clemente, ó piedosa, ó doce sempre Virgem Maria, rogai por nós, Santa Mãe de Deus, para que sejamos dignos das promessas de Cristo. Amém.
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0: Ó Maria Santíssima, pelos méritos de nosso Senhor Jesus Cristo, em vossa querida imagem de Aparecida,

0: sacrifícios de vossa misericórdia. Prostrado aos vossos pés, consagro-vos o meu entendimento, para que sempre pense no amor que mereceis. Consagro-vos a minha língua, para que sempre vos louve e propague a vossa devoção. Consagro-vos o meu coração, para que depois de Deus vos ame sobre todas as coisas. Recebei-me, ó Rainha incomparável, vós que o Cristo crucificado deu-nos por mãe, no ditoso número de vossos filhos e filhas. Acolhei-me debaixo de vossa proteção. Socorrei-me em todas as minhas necessidades espirituais e temporais, e sobretudo na hora da minha morte. Abençoai-me, ó celestial cooperadora, e com vossa poderosa intercessão, fortalecei-me em minha fraqueza, a fim de que, servindo-vos fielmente nesta vida, possa louvar-vos, amar-vos e dar-vos graças no céu, por toda a eternidade. Assim seja. Amém.
1: Em nome do Pai, do Filho e do Espírito Santo. Amém. Meninas, obrigado, viu?
2: Prazer nosso estar aqui com você.
1: Que bom.
2: Nessa noite santa e abençoada.
1: Louvado seja Deus. Sejam sempre muito bem-vindas aqui. Estamos sempre à disposição de vocês, viu?
3: Obrigada. Amém.
1: Deus abençoe sempre.
2: Tem café.
1: Tá certo. Para você que rezou conosco, nosso muito obrigado. Que a presença e o amor de Deus abençoe você, sua vida, seu coração e a sua história. Louvado seja nosso Senhor Jesus Cristo.
2: Para sempre seja louvado.
1: Com as imagens de Micael Gomes, fiquem com Deus e com as bênçãos da Mãe Aparecida.

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0: 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Rede Aparecida de Rádio e a hora certa.
6: 11:06, horário de Brasília.
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6: De volta aqui na Rádio Aparecida e Rede Aparecida de Rádio. Bem-vindo, bem-vinda. Muito obrigado pela participação e pela presença. O terço terminou, mas a nossa missão continua. Continuamos juntos, unidos em oração por você e, claro, rezando com você. E convidando você a participar através do WhatsApp DDD 12-3104-1043. Fique à vontade para colocar aqui suas intenções, pedidos e agradecimentos. E, claro, também participar conosco através do WhatsApp pelas suas intenções, viu? Peço a bênção de Deus para a vida do Paulo Roberto de Valença, Paulo Roberto Gomes de Valença, no estado do Rio. Boa noite, meu amigo, seja bem-vindo. Bem-vindo também o Renato Medeiros de Divinópolis, Minas Gerais, está com a gente também. Uma ótima noite aqui, ó, para quem continua conosco, a Fátima Souza. Tudo bem, Fátima? Bem-vinda, que Nossa Senhora Aparecida abençoe você, viu? Estamos em oração com você, conta comigo, conta com as minhas orações, querida. Também a minha querida amiga Maria Aparecida Francisco de Campinas, aqui no estado de São São Paulo, boa noite, bem-vinda. Iracema Pisani, Deus te abençoe. Louvado seja Deus pela sua presença aqui conosco e pela sua participação, viu? E você que tá aí na sintonia, obrigado pela presença, pelo carinho, obrigado porque você optou, quis, desejou estar com a gente. Agora são 11:08, horário é o de Brasília. 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
9: Mudar a si mesmo não é fácil. Exige humildade, reconhecimento de fraquezas e de potencialidades que só serão desenvolvidas se mudarmos o trajeto seguido até então. Por isso precisamos da ajuda de Deus. Ninguém dá passos de real conversão sem a graça de Deus. Ninguém se enxerga de fato a si mesmo sem ter o toque do dono de tudo, que conhece sua obra, seus filhos, sua criação. Ele ilumina nossa história, não para nos apontar o erro numa forma de condenação, mas para nos orientar o caminho, de forma a nos dar salvação. Perdoar, pedir perdão, levantar-se da queda, não julgar a ninguém que já tenha caído, são passos de quem realmente encontrou a Deus. Você acha que já fez tudo o que devia? Então, talvez deva se reencontrar com Deus, pois enquanto houver vida, haverão passos a serem dados em vista de uma profunda conversão. Ele tem o poder de nos converter, de transformar nosso coração.

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1: Hoje, dia 19 de maio, nós vamos conhecer a história da mulher que elogiou Jesus, uma mulher do meio do povo. Não sabemos o nome dela. Tradições antigas sugerem que ela tenha sido uma vizinha de Maria em Nazaré, que ela teria tido um filho da mesma idade de Jesus, chamado Dimas. E quando ouviu Jesus falar de modo tão bonito sobre Deus e sobre a vida, agradando todo o povo, aquele povo super simples que escutava, ela disse espontaneamente para Jesus ouvir: "Feliz o ventre que te trouxe e os peitos que te alimentaram." Ela elogiou Maria, a sua vizinha, lá de Nazaré. E Jesus reagiu na hora. Ele disse: "Mais felizes são aqueles que ouvem a palavra de Deus e a põem em prática." É o elogio mais bonito de Jesus para sua mãe. É o resumo de tudo aquilo que ele aprendeu dela. O que Jesus observava na vida de Maria, sua mãe, era a felicidade dela em poder ouvir e praticar a palavra de Deus todos os dias. Essas palavras de Jesus a respeito de sua mãe são a chave que Lucas nos oferece para saber como ler, como entender os relatos da infância de Jesus. Lucas vê em Maria um modelo de como a comunidade devia se relacionar com a palavra de Deus. No Antigo Testamento, o povo era visto como a filha de Sião. No Novo Testamento, Maria é a nova filha de Sião. O novo modelo de povo, de Deus, de igreja. Os episódios do Evangelho da infância de Jesus mostram então como Maria ouvia e também como ela colocava em prática as palavras de Deus.

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1: Olá, uma excelente noite para você que acompanha o programa Com a Mãe Aparecida. Está começando mais um quadro Igreja em Comunhão, com uma área de mais de 264 mil quilômetros quadrados e mais de 800 comunidades espalhadas entre regiões ribeirinhas, indígenas e urbanas. A prelazia de Tefé, no Amazonas, vive uma realidade onde o acesso se dá quase que exclusivamente pelos rios. Chegar até muitas comunidades pode levar horas ou até dias de viagem. É a partir desta realidade que a Prelazia de Tefé lança a campanha nacional Conectando Vidas na Amazônia, Missão Amazônia, Acesso, Presença e Esperança. Para falar sobre a campanha, eu recebo hoje o bispo da Prelazia de Tefé, Dom José Altevir da Silva. Dom Altevir, seja muito bem-vindo. Primeiro, para que a gente possa entender um pouquinho qual a realidade da evangelização aí na Prelazia de Tefé e quais são os principais desafios.
2: Os desafios geográficos, como você já mencionou, é mediante a grande distância, né? Uma prelazia que é muito maior do que o estado de São Paulo, a sua extensão geográfica. São Paulo são 244 mil quilômetros quadrados e a prelazia tem isso aí, 264 mil quilômetros quadrados. E tudo feito de barco, né? Tudo feito de lancha, tudo feito por água. A paróquia mais distante da prelazia, da sede da prelazia, se for de barco, chega até 7 dias de viagem, 7 dias. E isso torna-se um grande desafio, porém, essa é a nossa missão aqui na Prelazia de Tefé. É uma missão muito cara, uma missão difícil da gente conseguir recursos, por ser também uma prelazia, mas que é muito animadora também, porque encontramos muita gente nas mais de 500 comunidades espalhadas por este nossos rios, são 5 calhas de rios, e isso é muito gratificante. É uma missão bonita, necessária, que o Brasil precisa conhecer.
1: Então, teve nesse território marcado também, como o senhor colocou, por desafios como desmatamento, garimpo ilegal e a exploração dos recursos naturais, a Prelazia de Tefé assume seu compromisso profético na defesa da vida, na escuta dos clamores dos povos e da terra, para tentar transformar essa realidade e para que o evangelho também se torne, né, tome vida concreta nessa região amazônica.
2: Exatamente. A Prelazia de Tefé, ela tem um histórico muito importante na preservação do meio ambiente. Hoje, o Médio Solimões, onde a Prelazia está situada, é de onde o Brasil se alimenta do peixe de água doce. Quase 40% do peixe da água doce sai dessa região. Por quê? A gente fica muito grato à própria história da Prelazia, porque os padres, os agentes pastorais, né, as lideranças, eles lutaram pela preservação dos lagos, e continuamos até hoje. A preservação dos lagos, a pesca organizada, de modo que as comunidades, se tiver 5 lagos à sua disposição, 3 fica como santuário e 2 fica para pesca do dia a dia, para eles se alimentarem. Santuário significa o espaço da reprodução. Então, naquele determinado período, os lagos não podem ser usados até o peixe ficar no ponto para ser abatido. Aí depois a comunidade retira e assim faz a gente chama pesca de manejo. Então, isso grato à Prelazia de Tefé. Outras entidades, como por exemplo o Instituto Mamirauá, ele continua com o trabalho desse jeito, mas graças ao trabalho inicial da Prelazia de Tefé nesse sentido. E aqui na Prelazia nós temos, para dar continuidade, o CPP, o Conselho Pastoral dos Pescadores e Pescadoras, que por sinal eu estou sendo o presidente nacional desse conselho, e criamos aqui no nosso regional o CPP, para dar continuidade a esse trabalho, que o CPP, que é uma pastoral social da CNBB, ele visa não apenas o peixe, a pesca, mas visa todo o território, toda a comunidade pesqueira que vive daquele território, toda a tradição, a história, inclusive a luta, também a denúncia por crimes ambientais, que não são poucos, causados em nossa Amazônia, especialmente também na nossa área da Pralazia de Tefé.
1: O senhor colocou anunciar o evangelho, promover a vida em todos os sentidos, em especial na região amazônica. Gostaria que o senhor falasse um pouquinho sobre o trabalho pastoral também, Dom Altevir. São aí na Prelazia de Tefé, são divisões em regiões pastorais. Como acontece essa divisão? Como é o trabalho também promovido mediante a tantos desafios?
2: Pois é, você que está nos ouvindo, né? Nossos ribeirinhos aqui da Prelazia de Tefé, eles estão ligadinhos conosco nesse momento, e foi bem anunciado esse momento dessa entrevista com vocês, com a rádio Aparecida, que nós ouvimos bastante. Aproveito e mando meu alôzinho para eles que estão nos acompanhando, nossas lideranças, os padres religiosos, ribeirinhos, pescadores e pescadores, nossos indígenas, quilombolas. Então, meu abraço. E eles sabem muito bem, esses que estão nos escutando, são cinco regiões, e são regiões que abrange os 10 municípios da Prelazia, que compõem a Prelazia. São 10 municípios e as regiões têm seus coordenadores, suas lideranças, para poder fazer um trabalho mais de proximidade. O que significa isso, essa proximidade da Amazônia? É bem diferente de uma proximidade no sudeste do Brasil ou em outra parte do nosso país. E mesmo sendo dividido nessas cinco regiões, ainda requer muito tempo para fazer os nossos encontros. E depois entra a questão de recursos também. Hoje, a gente pode encontrar no interior do Amazonas a gasolina custando R$ 9 a R$ 10 o litro. Tem paróquia, por exemplo, Jutaí. Jutaí é uma paróquia com muitas comunidades. Ela precisa de 1.050 litros de gasolina para fazer, né, o atendimento nas suas comunidades. Agora, você imagina. Nesse preço que eu havia falado, só gasolina para fazer esse trajeto. Agora você imagine esses encontros nas cinco regiões, o deslocamento, a questão do barco, a questão que não é só o barco, a questão da alimentação, a questão do subsídio, a questão de alguém que vai assessorar. Então você fica imaginando o custo que é viver a missão em nossa região, aqui na Prelazia de Tefé. E mesmo assim, essas regiões, elas estão super atualizadas. Nós temos um plano de pastoral feito em conjunto com todas as pessoas, todas as lideranças. Demoramos um ano para fazer esse plano, para que eles pudessem colocar as prioridades dentro desse plano. E esse plano, ele é um sinal de comunhão e unidade, porque foi feito no sistema de sinodal, foi feito de uma maneira que antecipou, inclusive, as diretrizes. Muitas coisas que estão nas diretrizes que foram aprovadas agora em abril já estão dentro do nosso plano de pastoral. Então, isso nos dá uma qualidade missionária para as cinco regiões, que finda dando um rosto sinodal da Prelazia de Tefé e plena selva amazônica.
1: Dom Altevir, nesse sentido nasce então a campanha Conectando Vidas na Amazônia, a campanha então que é dividida em duas etapas. Como quem nos acompanha nesse momento pode apoiar essa bonita campanha que vocês estão lançando para apoiar esse serviço de missão de evangelização?
2: Pois é, caro Vinte, vocês também, a da Rádio Aparecida, que estão nos apoiando. Depois de tantas tentativas em busca de projetos para ajudar na missão, e tentativas que não foram correspondidas. Por exemplo, eu enviei para vários lugares o projeto de um barco. A Prelazia não tem um barco. E tudo veio negativo, tanto no Brasil como fora do Brasil. Depois, já fiz outros projetos para sustentação do combustível, das formações, dos subsídios, também não veio resposta positiva. E então isso dificulta muito o nosso trabalho. Então foi aí que veio a sugestão, a partir do contato com a Olga e Fábio Machado, Olga Oliveira e Fábio Machado, ambos são missionários. A Olga já tem uma atuação, teve atuação na Amazônia como missionária. O Fábio está estudando, concluindo, se aprofundando cada vez mais na missiologia, fazendo já, né, uma pós-graduação, fazendo algo nesse sentido. Então, pessoas que entendem dessa cidade da Amazônia. A Olga é jornalista e o Fábio é publicitário. Então, eles, através da plataforma Doar Digital, então eles em contato com a Prelazia, nós chegamos a este ponto de fazer essa experiência, para ver se a gente consegue manter viva esta campanha, né, conectando vidas à Amazônia, como você já falou, feita em duas etapas, né? A primeira etapa é a missão Amazônia, né, que ali fica a presença física mesmo da igreja, né? E aí nós vamos lutar, a gente consegue barcos, voadeiras, combustível, material necessário para a formação e possibilidades para um maior deslocamento, né, em prol dessas comunidades. E outra parte vai ser a Voz da Amazônia, e aí é a presença permanente através da Rádio Rural de Tefé, com a ajuda também de vocês na Rádio Aparecida. A Rádio Rural do Tefé, com mais de 60 anos, ela vem evangelizando, ela vem alfabetizando as pessoas. No tempo do MEB, olha, a Rádio Rural de Tefé, ela foi uma escola ambulante, não só para aprender a ler, mas também para formar a consciência dessas pessoas, politicamente falando. Hoje, são grandes lideranças na beira dos rios, são grandes lideranças nas cidades ribeirinhas, que apontam o caminho para cuidar bem da Amazônia. Então, essa campanha é isso, são esses dois pontos que eu me lembro bem, esses dois pontos, e ela está subdividida assim em várias sete campanhas, na verdade, em sete campanhas. Por exemplo, uma das campanhas é chamada Doadores Recorrentes. Isso aqui é para ver se a gente consegue mobilizar todo o Brasil, né, para contribuições mensais. Porque não adianta fazer só um momento e parar. A missão não é contínua.
1: Muito obrigada, Dom Atevir, por conversar conosco, reforçando que você pode também fazer a sua parte, ajudar nesta campanha pelo site prelaziaditefé.doardigital.com.br/doação, sem acento e sem cedilha. Rafaela Oliveira para a Rede Aparecida de Rádio e Signes Brasil.
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12: A paz esteja com você. É muito importante que a gente entenda as orações que nós fazemos para que não virem apenas palavras repetidas, mas cada vez que a gente disser, nós tenhamos uma consciência mais profunda, uma autêntica expressão daquilo que a gente fala com a boca, expressa o nosso coração. Como tudo na nossa vida. Eu posso muitas vezes

a luz de Deus em nossa vida para a gente enxergar a vida com mais profundidade. E Maria é a nossa mãe que quer nos educar nesse caminho. Toda palavra que nós dirigimos a Maria é ao mesmo tempo uma forma de pedir a ela que nos eduque no caminho de Jesus, como ela educou Jesus, nos eduque também. Portanto, cada vez que recitarmos as orações que sabemos até de cor, vamos fazer uma experiência de diálogo com Deus, com Maria. Não vamos repetir só com a boca, mas vamos dizer de coração sincero, assumindo o compromisso de viver aquilo que nós estamos falando. É desse jeito que nós realmente vivemos a oração no sentido autêntico, como Jesus ensinou. Cada oração que nós sabemos é uma escola de conversão, de uma profunda espiritualidade cristã, seguindo Jesus, conduzidos por Maria. Peçamos sempre a Maria essa graça e aprendamos com ela a ter um coração puro.

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1: O Evangelho faz constar que Jesus fez o que ensinou. E por isso o livro dos Atos dos Apóstolos diz: toda a sequência das ações e dos ensinamentos de Jesus. Ele nada pede a seus discípulos que não tenha provado primeiramente ele. Nenhuma cruz que ele não tenha carregado, nenhuma morte que ele não tenha provado. Isto deve ser para ti motivo de ânimo. Não tens senão que seguir as pegadas de Jesus, colocar teu pé na marca que deixaram os pés dele ao teu preceder em teu caminho para o Pai. Quando sentires o sofrimento ou o cansaço, levanta teu olhar e fixa-o em Jesus.

0: Irmãs e irmãs, vamos nos preparar para a festa de Pentecostes e rezar assim: vem Espírito Santo sobre toda a terra, renova a face da terra que está muito mal, as trevas estão vencendo por hora na terra, vem Espírito Santo iluminar e fazer com que a face da terra seja transformada. Vem Espírito Santo sobre a igreja, com o Papa Leão XIV, nossa igreja tão dividida, e tu és o Espírito da unidade. Vem Espírito Santo sobre cada um de nós, e nós precisamos da tua iluminação para nossas decisões, para as soluções de nossos problemas e para organizar nossos afetos desordenados. E naquela belíssima oração ao Espírito Santo, a gente reza assim: lava, Espírito Santo, o que é sujo, irriga o que é árido, dobra a altivez, até do presidente dos Estados Unidos, dobra a altivez, aquece o frio. Quantos de nós somos, em matéria de fé, frios? Guia, Espírito Santo, o perdido, cura o doente. Espírito Santo, sente, Deus parece estar muito longe, Jesus parece algo do passado. Sente, Espírito Santo, o Evangelho é letra morta para a grande maioria do mundo. A igreja vira uma empresa, uma organização, uma instituição. Sente, Espírito Santo, a autoridade da igreja vira um domínio. Sente, Espírito Santo, o nosso culto litúrgico é uma mera apresentação, é um verdadeiro teatro, muitas vezes até ridículo. Sente, Espírito Santo, o agir cristão vira uma moral de escravos, que a gente não quer saber nada da ética cristã, do agir cristão, porque não tem tua graça, ó Divino Espírito Santo. A bênção de Deus Todo-Poderoso, Pai, o Filho, o Espírito Santo. Amém.
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3: Missão cumprida. Pois é, ponto final na primeira parte do programa com a Mãe Aparecida. Agora faltando 9 minutos para meia-noite, eu, Evandro Brum, tô ficando por aqui, pois bem, na Rádio Aparecida, acolhendo você com muito carinho nessa noite toda especial. Olha, meu muito obrigado pela sua presença, meu muito obrigado pela sua companhia até agora, que Deus abençoe você, proteja a sua vida, seu coração e a sua história. Eu tô deixando você agora com ele, na companhia de Eduardo José. E aí, Eduardo, boa noite, tudo bem?
4: Bem-vindo. E aí, Bruno, belezinha, irmão?
3: Tranquilo, graças a Deus, bem-vindo, viu?
4: Amém, meu querido, bom descanso pra você, até amanhã, se Deus quiser.
3: Se Deus quiser. Grande abraço, você que fica aí na companhia agradabilíssima de Eduardo José, fiquem com Deus e com as bênçãos da Mãe Aparecida. Eu volto amanhã, viu? 8 da noite aqui na Rádio Aparecida, para juntos rezarmos e celebrarmos a presença e o amor de Deus pela intercessão de Nossa Senhora Aparecida. Fiquem com Deus e com as bênçãos da Mãe Aparecida.

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7: Meia-noite, bom dia.
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7: Olá, bom dia! Com a Mãe Aparecida, Rede Aparecida de Rádio, uma ótima e abençoada madrugada. Madrugada de um novo dia a você, meu irmão, a você, minha irmã. Irmãos em Cristo, que a partir de agora nos fazem companhia em mais uma madrugada com a Mãe Aparecida. Como é bom poder estar juntinho de você aqui na casa da Mãe Aparecida, louvando e agradecendo ao nosso bom Deus por tudo que temos, por tudo que somos, por tudo aquilo que o Senhor nos oferece todos os dias. Abraçando a você, meu irmão, que está aí na sua casa, no seu cantinho de oração, louvando e agradecendo ao bom Deus por tudo na sua vida. A você, meu irmão, que está trabalhando, cumprindo a sua missão, louvando e agradecendo também. Aos irmãos que estão pelas estradas do Brasil, rezando conosco pelo Brasil afora, sejam todos bem-vindos, viu? E pelas nossas rádios parceiras, rádios que integram a Rede Aparecida de Rádio. Como é bom poder estar juntinho de vocês, com a Mãe Aparecida. Meia-noite, dois minutinhos de um novo dia, louvando e agradecendo sempre ao nosso bom Deus. A produção é de Marcos Thiago, a coordenação de Paula Castro, isso mesmo, a direção do padre Vanderlei Souza, missionário redentorista. Hoje nós já estamos vivendo o dia 20 de maio, quarta-feira da graça de Deus, e hoje a Santa Mãe Igreja celebra São Bernardino de Sena, a quem nós pedimos a intercessão. Obrigado pelo carinho, obrigado pela sua participação, e quem está chegando é o padre Vanderlei Souza, com esse nosso momento de evangelização e formação, com os ponteiros apontam para o infinito.
9: Rainha dos céus, alegrai-vos. sucurisse no seio, aleluia. Ressuscitou como disse, aleluia. Rogai por nós a Deus, aleluia. Exultai e alegrai-vos, ó Virgem Maria, aleluia. Porque o Senhor ressuscitou verdadeiramente, aleluia. Oreis, ó Deus, que vos dignastes de alegrar o mundo pela ressurreição de Jesus Cristo, vosso Filho. Concedei-nos, vos suplicamos, que por sua mãe, a Virgem Maria, alcancemos as alegrias da vida eterna. Por Jesus Cristo, nosso Senhor. Amém.
7: Olá, meu querido irmão, querida irmã, estamos vivenciando essa semana belíssima de oração pela unidade dos cristãos e celebramos com muito amor, com muito afeto, esse encontro com a graça de Deus através do Espírito Santo que nos é revelado a partir de Jesus e que nos é transmitida a reflexão sobre os desdobramentos de sua ação ao longo da história. Os santos padres da igreja refletiram belíssimamente sobre a ação do Espírito. Hoje temos um texto de São Basílio Magno, bispo do século IV. Ele reflete o seguinte: o Espírito reparte-se e não sofre diminuição. Todos dele participam e permanece íntegro, à semelhança dos raios do sol, que fazem sentir a cada um a sua luz benéfica, como se fosse para ele só, e contudo iluminam a terra e o mar e se difundem pelo espaço. Assim também é o Espírito Santo. Está presente em cada um dos que são capazes de recebê-lo, como se estivesse nele só, e não obstante, dá a todos a totalidade da graça de que necessitam. Os que participam do Espírito recebem os seus dons na medida em que o permite à disposição de cada um, mas não na medida do poder do mesmo Espírito. Por ele os corações são elevados ao alto, os fracos são conduzidos pela mão, os que progridem na virtude chegam à perfeição. Ele ilumina os que foram purificados de toda a mancha e torna-os espirituais pela comunhão consigo. E como os corpos límpidos e transparentes, sob a ação da luz, se tornam também extraordinariamente brilhantes e irradiam o mesmo fulgor, da mesma forma também, as almas que recebem o Espírito e são por ele iluminadas, tornam-se espirituais e irradiam sobre os outros a graça que lhes foi dada. Dele procede a previsão do futuro, a inteligência dos mistérios, a compreensão das coisas ocultas, a distribuição dos carismas, a participação na vida do céu, a companhia dos coros dos anjos. Dele nos vem a alegria sem fim, a união constante e a semelhança com Deus. Dele procede, enfim, o bem mais sublime que se pode desejar, a divinização do ser humano. Vinde, Espírito Santo, e enchei os corações dos vossos fiéis.
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Campanha Aparecida, Rede Aparecida de Rádio. Obrigado a você que nos faz companhia, você que está na sua casa rezando conosco, louvando e agradecendo ao bom Deus. E o nosso momento é de oração.

chamais a produzir frutos de amor, justiça e santidade. Não permitais que nossa vida seja estéril diante da missão que nos confiais. Ensinai-nos a cultivar a bondade, a paciência, a humildade e a misericórdia em cada atitude do nosso dia. Que nossas palavras e ações revelem a presença de Cristo em nosso coração. Ajudai-nos a permanecer unidos a vós pela oração, pela escuta da palavra e pela vivência dos sacramentos. Sem vós, nada podemos fazer. Dai-nos coragem para evangelizar com simplicidade e alegria, testemunhando o vosso amor aos que caminham desanimados ou afastados da fé. Por intercessão da Virgem Maria, fazei de nós discípulos missionários comprometidos com o reino de Deus. Amém.

estar em suas mãos, missionário Shalom, cantando pra gente, louvando e agradecendo ao nosso bom Deus, porque é bom, é muito bom estar onde a mãe está.

0: Santa Maria da Graça, 12:20, Grupo Edipal. 3104-1043 é o nosso WhatsApp para você enviar a sua mensagem de fé e esperança e as suas intenções para rezarmos o Santo Terço às 4 da manhã.
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0: meia-noite, 24 minutos. Simplesmente amar. 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Uma ótima e abençoada madrugada de um novo dia a você, meu irmão, a você, minha irmã, a você que está rezando conosco, na sua casa, no seu cantinho de oração, na sua igreja doméstica, louvando e agradecendo a este bom Deus por tudo na sua vida, na vida da sua família. Simplesmente amar é o que pede a nós, o nosso Salvador e Redentor, o Senhor Jesus.
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11: 12:30, bom dia.
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11: Com a Mãe Aparecida, Rede Aparecida de Rádio, juntinho de você, nossos irmãos queridos, espalhados por todo o Brasil, rezando conosco pelo aplicativo Aparecida, pelo a12.com/rádio Aparecida, rezando conosco também pelas nossas rádios parceiras, nossas co-irmãs espalhadas pelo Brasil afora, isso mesmo, rádios que integram a Rede Aparecida de Rádio. Como é bom estar juntinho de você aí, meu irmão, na sua casa, no seu trabalho, onde quer que você esteja. E você, meu irmão, que está aí rezando conosco, colocando as suas intenções nas mãos de Nossa Mãe Santíssima, a Senhora Aparecida. Ela que nos acolhe, ela que intercede por cada um de nós, ela que está sempre à nossa frente, nos livrando de todo perigo, de todo mal e nos mostrando sempre o caminho que nos leva ao nosso Pai misericordioso, ao nosso Salvador e Redentor, Senhor Jesus. Fazei tudo o que Ele vos disser. Foi o que ela nos ensinou e continua a nos ensinar até hoje, porque a mãe nunca abandona os seus filhos. 12:32, às 4 da manhã, nós rezamos o Santo Terço e você, meu irmão, minha irmã, rezando conosco, viu? Por você, pela sua família, louvando e agradecendo ao nosso bom Deus.
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13: Salmo 67. Reinos da terra, cantai ao Senhor.
14: Reinos da terra, cantai ao Senhor.
13: Suscitai ao Senhor Deus, suscitai vosso poder, confirmai este poder que por nós manifestastes, a partir de vosso templo que está em Jerusalém. Para vós vêm os reinos e vos ofertem seus presentes. Reinos da terra, celebrai o nosso Deus, cantai-lhe salmos. Ele viaja no seu carro sobre os céus dos céus eternos. Eis que eleva e faz ouvir a sua voz, voz poderosa.
14: Reinos da terra, cantai ao Senhor.
13: Dai glória a Deus e exaltai o seu poder por sobre as nuvens. Sobre Israel, eis a sua glória e a sua grande majestade.

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1: Sexto dia de nossa novena em honra de Nossa Senhora Auxiliadora. Meditamos hoje sobre as preocupações de Maria e José diante da perda do menino Jesus lá em Jerusalém. O desejo de Deus é que os seus filhos não se percam pelas estradas da vida. Rezemos hoje por todas as famílias que foram ou são visitadas pela violência, pelo desemprego ou pelas drogas, para que sejam encontradas pela graça de Deus, pela intercessão daquela que é a auxiliadora dos cristãos e de toda a humanidade. Lembro de maneira especial nesta oração os aniversariantes de hoje, a Eusita de Araçatuba e a Estela, que mora na Inglaterra. Iniciemos a nossa oração traçando sobre nós o sinal da cruz, sinal do amor de Deus por cada um de nós. Em nome do Pai, do Filho e do Espírito Santo. Amém. Senhor nosso Deus, nosso Pai, nós cremos em vós, nós esperamos em vós, nós vos amamos, nós vos agradecemos este dia e vos damos graças porque

0: estamos com vida. Oferecemos este dia ao Senhor com todas as nossas alegrias e sofrimentos, com todos os nossos trabalhos e divertimentos. Guardai-nos do pecado e fazei de nós instrumentos de vossa paz e do vosso amor. Ajudai-nos a observar vossos santos mandamentos. Amém. Quarta-feira, dia 20 de maio. O trecho do Evangelho de hoje é escrito por João, capítulo 17, versículos de 11 a 19. Anúncio do Evangelho de Jesus Cristo segundo João. Naquele tempo, Jesus ergueu os olhos para o céu e rezou dizendo: Pai Santo, guarda-os em teu nome, o nome que me deste, para que eles sejam um, assim como nós somos um. Quando eu estava com eles, guardava-os em teu nome, o nome que me deste. Eu guardei-os e nenhum deles se perdeu, a não ser o filho da perdição, para se cumprir a escritura. Agora eu vou para junto de ti e digo estas coisas, estando ainda no mundo, para que eles tenham em si a minha alegria plenamente realizada. Eu lhes dei a tua palavra, mas o mundo os rejeitou, porque não são do mundo, como eu não sou do mundo. Não te peço que os tires do mundo, mas que os guarde do maligno. Eles não são do mundo, como eu não sou do mundo. Consagra-os na verdade, a tua palavra é verdade. Como tu me enviaste ao mundo, assim também eu os enviei ao mundo. Eu me consagro por eles, a fim de que eles também sejam consagrados na verdade. Palavra da Salvação. Agora quero contar para vocês um outro fato maravilhoso. Hoje recebi uma oferta pela cura de uma mulher que estava endemoniada. Isso aconteceu ontem, dia da Natividade de Nossa Senhora. Quando fui a Acqui, há 15 dias passei em Streve. Lá havia uma mulher que há um ano vivia fora de si e que se acreditava estar possuída pelo demônio. Lá estavam o bispo com o padre Pestarino, lá de Mornese, o funcionário do bispo e outras pessoas. Os espectadores me pediram que julgasse se aquela pobre criatura estava ou não possuída pelo demônio. O bispo me disse: veja se é o caso de exorcizá-la. Eu lhe dou tal faculdade. Analisei o tempo em que estava daquele jeito, quais situações provocava, mas não quis dar qualquer parecer, para entender melhor o que se passava. Sem que ela visse, tirei uma medalha de minha bolsa, mantendo-a apertada e escondida na mão, e me aproximei dela para ver se faria qualquer gesto ou barulho, porque o demônio, ordinariamente, não se sente bem na presença da medalha de Nossa Senhora e de outros objetos sagrados. Mas vendo que nada conseguia com a medalha, disse a todos que se ajoelhassem para fazer uma oração a Maria Auxiliadora. Todos se ajoelharam, o marido, os rapazes e o próprio bispo. Fiz também ajoelhar-se a enfermeira e a enferma e pedi que rezasse conosco. Obedeceu-me, rezou por um instante, mas depois parou e não foi possível fazer com que articulasse uma sílaba, uma sílaba sequer de oração. Os parentes atestavam que há cerca de um ano não conseguiam fazê-la rezar. Então, ainda na presença de todos, disse-lhes que fizessem todos os dias as seguintes orações: três Ave Marias, três Salves Rainha, a Maria Auxiliadora e três Pai Nosso, Glória a Jesus Sacramentado. Fixei também o tempo no qual a mulher ficaria curada. O tempo estabelecido era até a Natividade de Nossa Senhora, no dia 8 de setembro, que foi ontem. Acrescentei que preparassem a enferma para receber os sacramentos e que a levassem para fazer sua confissão e comunhão. Depois de dar essas orientações, fui embora. Os parentes disseram à enferma: amanhã de manhã é preciso que voltemos à igreja para que você possa se confessar. Pela noite, a mulher ficou enfurecida. Parecia que todos os demônios tivessem se reunido nela. Os parentes não lhe disseram nada, mas com confiança em Nossa Senhora, continuaram a rezar. Já era a aurora da festa, e para espanto de todos, a mulher se acalmou e perguntou: que horas são? É de manhã. E que dia é hoje? Continuou perguntando. É o dia da natividade de Nossa Senhora. Você quer ir? Aonde? É preciso irmos à igreja para que você possa fazer sua confissão e comunhão, como nos disse Dom Bosco. Sim, sim, vamos. Essas foram as primeiras palavras que disse depois de um ano de loucura. E se confessou, comungou, como se jamais tivesse padecido de fraqueza de mente, e agradeceu com edificação a todos da família. Concluo, portanto, caros filhos, se Nossa Senhora faz tanto pelo corpo, acreditem que também fará muito mais pela alma. Se pedirmos as suas graças, claro. Eu não lhes contei este fato por acreditar que o demônio possa estar atrás de vocês. Que Deus os livre. Mas para que vejam o quanto devemos confiar em Maria. Por isso, recorramos a ela com a frequente jaculatória: Maria, auxílio dos cristãos, rogai por nós, nas nossas necessidades temporais e nas nossas necessidades espirituais, e em especial nas tentações. Oremos. Ó Maria, Rainha dos Apóstolos, tomai sob a vossa valorosa proteção os ministros sagrados e todos os fiéis da Igreja Católica. Fazei que eles vivam o espírito de união, de perfeita obediência ao Santo Padre, o Papa, e de zelo fervoroso pela salvação das almas. Ó poderoso auxílio dos cristãos e da humanidade inteira, pedimos que leveis a nossa oração ao Pai e ao vosso Filho Jesus Cristo, que vivem e reinam na unidade do Espírito Santo. Amém. O Senhor esteja convosco, Ele está no meio de nós. Pela intercessão de São José, desça sobre você, seu trabalho, a bênção do Deus Todo-Poderoso, Pai, Filho e Espírito Santo. Amém. O abraço de hoje vai para o Mateus, para o Guilherme e para a Flávia de São Paulo. Um abraço para a Lúcia e para o Milton de São Vicente. Um abraço para a Nadir de Socorro. Sou o padre Edmilson Moraes, salesiano de Dom Bosco, e moro atualmente em Campinas, aqui no estado de São Paulo, no Colégio Liceu Salesiano Nossa Senhora Auxiliadora. Que Deus continue abençoando você e sua família. Abraço e até mais.
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0: 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Agora meia-noite, 50 minutos, com a mãe Aparecida.
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0: Padre Rubens Gomes de Carvalho chegando.
2: Que bom estarmos juntos uma vez mais, ouvintes queridos da Rede Aparecida de Rádio, para a nossa catequese sobre os sacramentos de iniciação cristã. Estamos vendo sobre o batismo e dentro do batismo a nossa missão de munus real, régio, ajudar a conduzir o mundo do jeito que Deus quer. É claro que pelo batismo nós nos configuramos a Cristo e nós somos então seguidores de Jesus, mas não só seguidores de Jesus, nós também comunicamos Jesus, devemos dar testemunho de Jesus, porque pelo batismo, pelo Espírito Santo, nós recebemos em nós a configuração do jeito de ser de Jesus para sermos no mundo o jeito dele, sendo sacerdotes, sendo profetas e sendo reis. Nós estamos procurando nos últimos encontros refletir sobre a obra da criação no livro do Gênesis, capítulo 1 e 2. Deus Criador, criando o universo com carinho e amor. Criou os astros, as estrelas, a fauna, a flora, plantou um jardim, o do Éden, o paraíso, e no ponto alto, como centro da criação, como obra admirável para viver a felicidade completa, para ser a imagem e semelhança desse Deus, ele então criou o homem à sua imagem e semelhança e entregou tudo para o homem cuidar desse universo do paraíso. É claro, não nos esqueçamos que Deus, quando criou o homem, diz: criamos o homem e a mulher à nossa imagem e semelhança. Homem e mulher, Deus os criou. E assim então, o homem criado a imagem e semelhança de Deus tem que ter atitudes também do Criador, né? Para que possa também, na fraternidade, no auxílio mútuo de um para com o outro, todos viverem em felicidade completa. Criou o homem a sua imagem e semelhança e entregou tudo para o homem, ou seja, homem e mulher, cuidar desse universo do paraíso, cultivá-lo, cuidando da casa comum, da ecologia. Agora, o pecado, pela desobediência do homem e da mulher, o pecado entrou no mundo. Deus prometeu ungido o Cristo, o Messias, Jesus Cristo, para restaurar o paraíso, a filiação divina que havia sido perdido pelos nossos primeiros pais quando desobedeceram a ordem de Deus. Então Deus promete ungido. A palavra ungido que nós conhecemos, ela vem do hebraico chamado Messias, ou então do grego Cristo, o ungido, o marcado por Deus para restaurar a humanidade. Então Jesus Cristo, o Messias, ele é ungido, ele é o prometido, ele é o da mulher descendente, e esse descendente da mulher, que é Jesus, o Cristo, o Messias, iria esmagar a cabeça da serpente do mal, do inimigo, do demônio tentador. Quem esmaga a cabeça da serpente não é Maria, não é a mulher. Quem esmaga a cabeça da serpente, isso é, destrói o mal, é o descendente da mulher, que é Jesus Cristo, ungido. Esse ungido, Jesus Cristo, veio concretizar a vontade do Pai, o retorno de todos para a graça de Deus, a filiação divina, a restauração da humanidade, e assim propor para todos o seu jeito de ser e de viver, para a humanidade restaurar e viver com dignidade, e todos possam viver em fraternidade. É a restauração da vida no paraíso, quando Deus caminhava com os nossos primeiros pais pelo paraíso, até que os homens, o homem e a mulher, pecando, fugiram de Deus, se sentiram nus. Sempre viveram nus, de repente se sentem nus e se escondem. Por quê? Porque perderam pela nudez a graça de Deus, a filiação divina. Esse jeito de ser de Jesus, que veio restaurar tudo e que fez isso do jeito que ele andou entre nós, nos 33 anos de caminhada conosco, fazendo bem, curando, vivendo a fraternidade. Então, o jeito de Jesus viveu, nós também devemos viver, né? E esse jeito de Jesus viver, de cuidar, falar dos passarinhos, falar das flores, do lírio, falar do amor entre nós, sanando as dificuldades, curando os doentes, reintegrando as pessoas à comunidade, esse jeito de Jesus agir é o tal do reinar. Jesus é rei assim, na bondade, no amor, fazendo bem, chamando atenção para a prática da justiça, para a prática do bem, para cuidar da sociedade, cuidar da comunidade. Então, esse é o reinar de Jesus. São ações que possibilitam viver o reino de Deus, viver a vida em plenitude para todos. Como cristãos, pelo batismo, expressamos nossa fé em Cristo e assumimos o jeito de ser de Jesus para reinar a seu modo, para construir com Jesus Cristo um mundo novo, o paraíso restaurado. Reinar é servir para o bem de todos. Isso é munus regio. Somos todos reis como Jesus. A igreja de Jesus, que somos todos nós, os cristãos, os batizados, essa igreja de Jesus continua a missão e o ensino de Jesus. E a igreja nos propõe e nos desperta para esse compromisso do documento sobre a natureza da igreja, documento do Concílio Vaticano II, de 62 a 64. Esse documento se chama em latim Lumen Gentium, isto é, luz dos povos. Só que quem que é a luz dos povos? É Jesus Cristo. Eu sou a luz do mundo. Mas hoje em dia, quem que é a luz do mundo? É Jesus, através de quem? De nós cristãos, que devemos reinar com o jeito de Jesus. O documento Lumen Gentium, a luz que Cristo é, no número 36, nos diz: a santificação das estruturas humanas pelo apostolado dos leigos e de todos os batizados, a participação dos batizados leigos no mundo de reger deve ser continuação do Cristo, porque o Cristo continua na sua igreja, que são todos os batizados, mas a igreja é formada daqueles que aceitam Jesus como Senhor. E assim como igreja, então, nós devemos assumir o nosso compromisso de munus, de missão régia, de reinar com amor e com jeito de Deus, para que todos tenham vida. Olha a importância da nossa missão cristã. E vamos continuar refletindo sobre isso. E até o próximo encontro, se Deus quiser.
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0: 1:01
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0: Com a Mãe Aparecida, Rede Aparecida de Rádio, 1:02, horário de Brasília, rezando com os nossos irmãos lá em Jeromoabo, na Bahia, pela Rádio Vaza Barris FM. Obrigado pelo carinho de todos vocês, pela nossa querida Rádio Bom Jesus FM, em Bom Jesus da Lapa, rezando conosco também. Obrigado aos nossos irmãos em Ponta Grossa, no Paraná, rezando conosco pela Rádio Santana FM, e aos irmãos que estão pelo 3104-1043, é o nosso WhatsApp. A Elaine em São Paulo, capital, rezando por ela e pela família. O Marcos Aurélio em Lorena, pertinho de nós aqui, rezando conosco, pedindo as bênçãos da Mãe Aparecida, as bênçãos e as graças que o Senhor Jesus tem a cada um de nós, né, Marcos? Obrigado ao nosso querido irmão Marquinhos, Marcos Aurélio em Lorena, rezando conosco, paz e bem. Agora 1:03.
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0: Joãozinho, recado de Deus. 1:06. 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

0: Aparecida, Rede Aparecida de Rádio. Agora 1:10, lembrando a você que às 4 nós rezamos o nosso Santo Terço Mariano, louvando e agradecendo por tudo que temos, por tudo que somos. Agradecendo as bênçãos derramadas sobre nós pela intercessão de nossa mãe, a Senhora Aparecida. 3104-1043 é o nosso WhatsApp para você enviar as suas intenções.
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0: Gabi Pedroso chegando com a nossa crônica para o dia de hoje.
1: A consciência. A consciência é como a luz, ninguém a nota. No entanto, ela ilumina tudo. Autor desconhecido. Estamos num tempo onde o despertar da consciência acontece de maneira poderosa. E este despertar parece acontecer devido a um cansaço ou desilusão da humanidade em relação à mente pensante, racionalista, cartesiana que dominou por século nossas ações e nosso modus vivendi. Este novo, na verdade, sempre existiu, apenas estava adormecido em nós. A consciência sempre é, pois ela é a presença daquilo que nos faz ver muito além da visão física dos olhos. A consciência nos permite saborear e degustar a vida como algo infinito. A vida nunca termina, nunca tem fim. A vida flui diante dos olhos e vai além daquilo que nossos olhos são capazes de ver ou perceber. A consciência precisa ser sentida como manifestação de algo em nós que vê, percebe, saboreia. Na verdade, não é nós que temos a consciência, mas a consciência é que nos tem. Frei Paulo Sérgio, Ordem dos Frades Menores.

0: Vicente, pão em todas as mesas. 1:16, horário de Brasília.
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0: Padre Reginaldo chegando com a sua mensagem para o dia de hoje.
2: Somos tão pequenos e Deus tão grandioso. Somos tão frágeis e Deus tão forte. Somos tão pecadores e Deus tão santo. Pois é, tudo isso é verdade, mas devemos tomar consciência dessas verdades sem perder de vista a revelação plena de Deus contida nestas palavras. Deus, sendo tão grande, tão forte, tão santo, quis assumir nossa humanidade, criar e depois redimir sua criação, pois seu amor por nós, seus filhos, é infinito. E reconhecer a grandeza desse amor nos faz sentirmos simplesmente e profundamente amados, não diminuídos. O fato de não sermos merecedores não deve fazer-nos temer, mas agradecer. E ao mesmo tempo buscar dar o melhor de nós para que possamos corresponder à tamanha graça que recebemos. Quanto mais tivermos noção e consciência de nossa pequenez, mais vazios de nós estaremos e mais espaço teremos para Ele reinar em nós. Só assim nos deixaremos conduzir com fé, menos resistência, mais confiança, menos questionamentos, mais certeza, menos medo, mais coragem, menos dor, mais amor. Adoremos aquele que é e que sempre será o amor que merece ser amado, o amor que nos amou primeiro e que sempre realiza maravilhas em nós.

0: Magnus Day, vinho novo. 1:24 com a mãe. 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
4: 1:30, bom dia.
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4: Onde quer que você esteja, meu irmão querido, minha irmã querida, louvando e agradecendo por mais um dia na sua vida, na vida da sua família. Quem está rezando com a gente, louvando e agradecendo ao bom Deus, é o Rogério Barros, rezando por ele, também pelo matrimônio dele, pedindo as bênçãos da Mãe Aparecida. Reza conosco também a Karina, a filha da Edna, lá de Lins, interior de São Paulo, pedindo oração por ela, pela família, principalmente por ela que está enfrentando alguns problemas, pedindo também pela saúde da mãezinha dela e da Ana Carolina. E ela coloca assim: obrigado e Deus abençoe sempre vocês todos. Amém, minha irmã. Melhoras aí, viu, minha querida Karina, que você possa apaziguar esse coraçãozinho aí, tá bom? Acalmar o seu coração, sempre rezando, não tem outra saída, viu, minha querida Karina? Reze, peça a Nossa Senhora a intercessão dela nesse problema pelo qual você está passando e continue rezando, confiando, acreditando, e você vai com toda certeza encontrar o melhor caminho, tá bom, minha querida? Para você sair desse probleminha de saúde que você tem, tá bom? O Roberto Cabreira, em Divinópolis, Minas Gerais, rezando por ele e pela família. O Dito Delar, em Poços de Caldas, também rezando por ele e pela família. E amanhã o Dito vai estar completando 79 anos. Olha que coisa linda, hein? Dito, vamos rezar amanhã o mistério do Santo Terço, hein, meu irmão? É, vamos rezar. jantar amanhã, viu? Tá combinado já, viu? Presente para todos nós tê-lo aqui conosco rezando o Santo Terço das 4 da manhã, viu? O mistério do Santo Terço. Tá bom, Benedito Delário? Aí em Poços de Caldas, o seu João Reis em Brasília, rezando conosco, a Maria Isabel Kirchmayer em Juiz de Fora, rezando por ela e pela família, a Elaine em São Paulo também rezando por ela e pela família.
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0: Castro vem cantar. 1:35.
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0: Elô Silvério trazendo pra gente esse momento especial a todos nós.
1: Estamos começando o Momento com Maria de hoje e vamos juntos refletir o tema: Maria, Mulher do Espírito Santo. Maria, mulher do Espírito Santo, é o exemplo perfeito de docilidade e entrega à vontade de Deus. Desde a Anunciação, seu coração esteve totalmente aberto à ação divina, permitindo que o Espírito Santo realizasse nela o maior mistério da fé, a encarnação do Verbo. Sua vida foi marcada pela escuta atenta, pelo silêncio fecundo e pela confiança inabalável, mesmo diante das dores e incertezas. Maria não apenas acolheu o Espírito, mas viveu constantemente sob sua inspiração, se tornando modelo para todos os fiéis. Nela vemos a humildade que atrai a graça e a pureza, que reflete a presença de Deus. Como mãe da Igreja, continua a interceder por seus filhos, os conduzindo a uma vida cheia do Espírito Santo. Contemplar Maria é aprender a dizer sim a Deus com amor e fidelidade.
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0: Com Padre Zezinho.
2: Se o Papa Bento XVI. Há uma espécie de purismo do cristianismo, uma racionalização que se manifesta como uma certa frieza. Naturalmente, o sentimento precisa ser repetidamente controlado e purificado. Isso deveríamos recomendar com tarefa aos catedráticos, os professores, formadores. A religião não pode terminar no mero sentimentalismo que perde o chão da realidade sob os pés e torna incapaz de reconhecer a grandeza de Deus. Fica tudo fechado só naquilo, só naquilo. Desde a época do iluminismo, e hoje estamos num novo iluminismo, vivemos a tendência massiva à racionalização ou ao puritanismo. Vamos usar esse termo, que o coração das pessoas se opõe a essa evolução. Não aceitam a evolução. Não aceitam evoluir. Isso disse o Papa Bento XVI. Cantemos.

0: cantando pra gente Santa Rita, a santa do impossível.
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0: Elogio da Lei. Salmos 119, 118. Ensina-me bondade, prudência e conhecimento, pois creio nos teus mandamentos. Tu és bom e fazes o bem. Ensina-me os teus justos decretos. Tua misericórdia seja minha consolação, segundo a tua promessa a teu servo. Venha a mim a tua ternura e viverei, pois tua lei é a minha delícia. Jamais me esquecerei dos teus preceitos, porque por eles me conservaste a vida. Eu sou teu, salva-me, pois eu busquei teus preceitos.
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0: Tenório.
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0: 2 horas, horário de Brasília.
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0: Com a Mãe Aparecida, rezando com você, meu irmão, através das nossas rádios parceiras, rezando, louvando e agradecendo. Obrigado a você, meu irmão, que reza conosco pela Rádio Sacramento FM, em Sacramento, Minas Gerais, a Rádio América FM, lá em Uberlândia, rezando conosco, louvando e agradecendo a Deus por tudo. Aos nossos irmãos em Tefé, no Amazonas, rezando conosco pela Rádio Rural FM, louvando e agradecendo por tudo que temos, por tudo que somos. Como é bom poder estar juntinho de vocês, em sintonia conosco também, pelo aplicativo Aparecida e pelo a12.com/Rádio Aparecida. Às 4 da manhã, daqui a 2 horinhas, nós rezamos o nosso Santo Terço Mariano. Continue enviando as suas intenções para rezarmos juntos. 3104-1043 é o nosso WhatsApp. Reze por você, reze pela sua família, pelos nossos irmãos e irmãs.
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0: Padre Fábio de Melo, 2:07, horário de Brasília, ao coração.
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0: Padre Vanderlei Souza chegando com o nosso momento de oração.
2: Olá, meu querido irmão, você que nos acompanha nesse programa com a Mãe Aparecida, sou o Padre Vanderlei, missionário redentorista. Vamos colocar-nos na presença de Deus, rezar, pedir, agradecer e louvar. Reunidos na fé, somos convocados a nos colocar sob a intercessão de Santa Rita de Cássia, exemplo de amor, perseverança, numa igreja sinodal que confia em Deus em meio às dificuldades e adversidades da vida, em meio aos desafios que muitas vezes parecem impossíveis. Voltamos nosso olhar para Santa Rita, que mesmo passando por grandes sofrimentos, jamais perdeu a esperança e a fé no Senhor. Seu testemunho de vida nos ensina que para Deus nada é impossível. E quando confiamos e entregamos de coração sincero, com espírito de confiança e renovado ardor, vemos os sinais da sua graça em nossa vida. Vamos rezar? Ó poderosa e gloriosa Santa Rita, santa das causas impossíveis, advogada dos casos desesperados, auxiliadora da última hora, a vós recorremos no caso difícil e imprevisto que dolorosamente oprime o nosso coração. Apresentada por vós a nossa oração, nossos pedidos, por vós que sois tão amada por Deus, certamente seremos atendidos. Dizei a nosso Senhor que nos abençoe e nos guarde. Vós que fostes mãe, assim como Maria, mãe de Deus e nossa, que soubestes o valor da maternidade divina, consagrada na intercessão constante, nós pedimos, Santa Rita de Cássia, pela divina misericórdia do Senhor, pelo amor que tendes à Santíssima Virgem Maria e a Jesus, roga por nós, pelas causas impossíveis em nossas vidas. Amém.
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1: 2:13, Padre José Allen chegando com a sua mensagem.
2: A paz esteja com você. Todos nós somos aprendizes da arte de viver e amar. Nunca seremos perfeitos. É importante que a gente tenha essa humildade para reconhecer. Eu não nasci sabendo, tenho capacidade de aprender e tenho que aprender a vida toda. É desse jeito que nós podemos crescer, não só em idade, mas também em maturidade. É fundamental para todos nós procurar entender o verdadeiro sentido da vida, que vai muito além daquilo que a nossa cultura, a nossa mentalidade, as nossas instituições nos mostram. E a igreja, que é obra fundada por Jesus, é conduzida pelo Espírito Santo. Se nós entendermos e vivermos bem, certamente iremos fazer uma experiência nova, profunda, mais autêntica da vida. E na igreja nós temos Maria como mãe. Maria foi dada por Jesus como mãe a todos nós através do discípulo João ao pé da cruz. Como se ele dissesse: aí está o último tesouro que eu tenho, eu deixo também para vocês. Está dando a vida dele e dando também a sua mãe. E Maria para nós um modelo perfeito, autêntico, pleno, de um ser humano que soube crescer sempre na graça, no conhecimento, na fé, procurando cada vez mais cada experiência e aprofundando a sua relação com Deus, reconhecendo em Jesus o Filho de Deus que nasceu por obra do Espírito Santo do seu ventre. Portanto, façamos em cada etapa da nossa vida, cada dia, cada momento, uma oportunidade de a gente ir além das aparências, aprofundar o sentido da vida, conservar no coração as palavras de Jesus como Maria fazia. E assim vamos compreendendo, não só com nossa razão, raciocínio, mas sobretudo pela fé. Que cada dia a gente cresça na graça de Deus, conhecendo a sua palavra, com a intercessão e o testemunho de Maria.
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0: Cântico de Maria, Ministério Adoração e Vida, cantando pra gente nesta madrugada de quarta-feira, 20 de maio. Obrigado a você, meu irmão, que reza e canta conosco em mais um dia, louvando e agradecendo a Deus por isso, pedindo sempre as bênçãos à nossa mãezinha querida, a Senhora Aparecida. Agora 2:21.
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0: Sacramento da Penitência. O sacramento da penitência é Jesus, presente na igreja, convertendo os pecadores, perdoando-os e reconciliando-os com Deus e com a igreja, pelo ministério visível da igreja. Só a palavra de Cristo e a luz íntima do Espírito Santo geram na alma do pecador o sobrenatural, o legítimo arrependimento das ofensas feitas a Deus e ao povo de Deus. Da parte do cristão, este arrependimento é o ato mais importante. É pela fé que ele se arrepende do mal praticado contra Deus e contra a Santa Igreja de Deus e confessa a culpa. Em nome de Cristo e da Igreja, o padre é o homem autorizado para perdoar e ele perdoa dizendo: eu te absolvo em nome do Pai e do Filho e do Espírito Santo. Sabemos que, principal e primariamente, não é o padre quem então fala, mas assim o Cristo, pela boca do padre. Depois de absolvido, o penitente deve ainda praticar obras expiatórias, em união com Cristo, porque Jesus já descontou na cruz, mas você deve, depois de perdoado, fazer atos de reparação, principalmente atos de amor, para completar em si a paixão do Senhor. Para o padre, perdoar ou reter, é preciso que ele conheça os pecados. Por isto, a igreja exige a confissão dos pecados grandes, que chamamos de mortais. Ela é a intérprete infalível das escrituras e da tradição. Cumpre confessar a qualidade do pecado. Digo qualidade na linguagem do povo. Isso é a espécie do pecado. É preciso dar o número dos pecados graves. Se a gente errar o número, não faz mal. Ou se alguém se esquecer de algum pecado, não faz mal. Esconder misteriosamente pecado grande torna sacrilégia a confissão. É inválida. A confissão comunitária atinge todos os pecados e, se tão cedo não houver ocasião para confissão individual, então se impõe a confissão comunitária para quem estiver em pecado grave. A confissão comunitária em que a multidão seja coletivamente confessada e perdoada vale tanto quanto uma confissão particular. Mas quem ficou perdoado pela confissão comunitária de pecado grande, pecado mortal, está perdoado sim, mas fica obrigado a procurar um padre o quanto antes, dentro de um ano, para confessar este pecado. A obrigação de confessar esse pecado grave, perdoado a um ministro de Deus, continua e obriga gravemente. O que absolutamente não pode faltar é a fé, o arrependimento sincero, com a vontade séria de não mais pecar e a confiança no perdão pelos merecimentos de Jesus Redentor. Só o Espírito Santo pode dar a fé, a confiança e o amor para que o pecador se arrependa e se resolva confessar, convertido. O sacramento do perdão começa no momento em que o penitente se arrepende e resolve a confessar, mesmo que por horas não tenha sacerdote disponível. Neste caso, fica imediatamente perdoado. Se tiver contrição perfeita, mas não pode comungar antes de obter a absolvição do padre, representante da Igreja e do Cristo.
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0: Valquíria, bem me quer, Jesus. Agora 2h29, bom dia.
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0: 2h30. 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
0: Com a Mãe Aparecida, abraçando os nossos irmãos queridos que rezam conosco. Ao Júnior, lá em Santos Dumont, rezando por ele, pela família, rezando pelos doentes, pela paz do mundo. Ele que está lá em Santos Dumont, Minas Gerais, rezando conosco. O Luiz Fernando em Taubaté, também na sintonia, né, Luiz Fernando? Rezando pela família. O nosso irmão Gentil, lá de Ponta Grossa, no Paraná, nos ouvindo pela Rádio Santana FM, louvando e agradecendo e rezando também, colocando todos no Santo Terço das 4 da manhã, pelo Terço dos Homens da Paróquia São Sebastião, lá em Ponta Grossa. Oh, rezando conosco os nossos irmãos queridos lá em Patinga, a Fátima Souza rezando com a gente, a Elaine em Patinga pedindo pelos filhos, o Pablo, Tiago e Marcos Miguel, e por toda a família. O nosso irmão Pedro Canuto, lá em Aracaju, no Sergipe, rezando por ele e pela família. Os irmãos Félix, em São José do Rio Preto, interior de São Paulo. Orley Braganholo, em Guarapuava, no Paraná, rezando hoje em especial pelo primo e irmão dele, o Josélio Brognolo. Ele está na UTI, em Curitiba, devido ter levado um choque de alta tensão. E ele pede, o nosso querido Orley Braganholo, pede para que todos rezem por ele, por todos que ouvem a Rádio da Mãe Aparecida, orações pelo Josélio, pela recuperação dele. Com toda certeza, viu, Orley? Estaremos rezando pelo nosso irmão Josélio. Meu Deus, choque de alta tensão, né? Tá lá na UTI, mas com a graça de Deus, a proteção, a intercessão da Mãe Aparecida, vai se recuperar e vai continuar aí de boa conosco, né, Orley? Com a graça de Deus. O Paulo Sérgio em Aracaju, rezando por ele e pela família, tá lá de plantão, rezando pelos colegas que estejam também de plantão nesta madrugada, louvando e agradecendo a Deus pela vida dele, pela saúde dele, da esposa Dona Aparecida, dos filhos, do enteado, de todos, todos, todos. O Adalberto em Ouro Preto, rezando conosco também na bela Ouro Preto, coisa boa. E hoje ele reza conosco pedindo as bênçãos da Mãe Aparecida. E ele conta uma história legal aqui, ó, dos nossos 75 anos da Rádio Aparecida. Ele conta que é o seguinte: ele tinha uns 10 anos e o tio dele sintonizava a Rádio Aparecida para a avó dele ouvir, com 80 anos, e a tia dele com 30. e para ouvir o Padre Vitor. Só que era um programa das 3 horas da tarde. No caso, esse programa das 3 horas da tarde, meu querido Adalberto, é a consagração a Nossa Senhora Aparecida. Até hoje, desde a fundação da Rádio Aparecida, sempre os ponteiros apontam para o infinito ao meio-dia e a consagração a Nossa Senhora Aparecida às 3 horas da tarde. Nunca saiu desse horário e nunca deixou de ser veiculado. Todos os dias, nesses 75 anos, graças a Deus. E ele continua a história. Ela era italiana, Eduardo, veio para o Brasil com 5 anos de idade. Rita de Paula Laporte. Olha que história linda. Salve Maria! E hoje, Eduardo, paz e bem. Ontem, cansado, dormi, contei essa história e hoje tenho 73 anos. Obrigado, viu, meu irmão querido? Que história linda, viu? Beijo no coração de toda a família Laporte, lá em Ouro Preto, né, Adalberto? A sua descendência, coisa linda, viu, meu irmão? Obrigado por esse testemunho desses 75 anos que a Rádio Aparecida está fazendo

São José, prosseguirei. Com a Manhã Aparecida, 2h40, também conhecido como 20 para as 3 da madrugada.

0: às 16h, o Santo Terço Mariano, e você, meu irmão, minha irmã, rezando conosco, rezando por você, pela sua família. 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

0: Cidade Shalom, sopra em mim. Agora 2:45.
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0: José Antônio chegando.
2: De fato, com grande persuasão, refutava em público os judeus, demonstrando-lhes pelas escrituras que Jesus era o Cristo. Atos dos Apóstolos 18:28. A sociedade na qual estamos vivendo é chamada de pós-moderna. É uma sociedade onde a verdade é líquida, relativa. Ao mesmo tempo em que todos têm a sua própria verdade a respeito de determinado assunto e a defende ardentemente, ao mesmo tempo, não há verdade absoluta que rege a tudo e a todos. E nesta sociedade repleta de pequenas verdades, os debates e diálogos estão cada vez mais constantes. Alguns até acalorados, outros respeitosos e, infelizmente, alguns repletos de discurso de ódio. E diante deste cenário, qual é nosso papel como cristãos, especialmente quando os fundamentos de nossa fé são questionados? A palavra do Senhor nos dá um exemplo interessante. O Senhor nos diz, abre aspas, de fato, com grande persuasão, refutava em público os judeus, demonstrando-lhes pelas escrituras que Jesus era o Cristo. Fecha aspas. Com muita sabedoria e com muito conhecimento das escrituras, Paulo apresentava aos judeus que continham opiniões e ideias bem diferentes das suas, que Jesus era o Cristo, o Salvador. Nada de discurso de ódio, nada de violência, mas com sabedoria e com conhecimento das escrituras. Este exemplo podemos aderir em nossa sociedade. Em primeiro lugar, precisamos sempre ter uma postura de amor, mesmo quando alguém não concorda com nossos fundamentos da fé cristã. Em segundo lugar, precisamos ter conhecimento das escrituras, lendo-as e meditando nelas, aprofundando-nos nos temas que estão em discussão. E especialmente, em terceiro lugar, orar pedindo a Deus o Espírito Santo para que nos encha de sabedoria e inteligência para argumentarmos da melhor forma possível. Não para que o nosso nome esteja em evidência, mas para que Jesus seja apresentado como verdadeiro Cristo, o Salvador. Deus Espírito Santo, ensina-nos a tua verdade e encha-nos de amor e sabedoria para que em debates e discussões possamos apresentar Jesus como o Cristo. Amém.
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0: de pau, Pentecostes presente de novo. Agora 9 minutos faltando para as 3 da manhã. Bom dia.
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2: Os santos nos ensinam hoje, dia 20 de maio. Nós vamos conhecer um pouquinho a história de São Bernardino de Sena. Eu, Padre André, da Arquidiocese de Aparecida, estou com você, uma vez mais, amigo e amigo ouvinte. São Bernardino de Sena nasceu em Massa, perto de Sena, no ano 1380. Órfão de mãe aos 3 anos e de pai aos 7, foi criado por 2 tias. Frequentou a Universidade de Sena e aos 22 anos ingressou na Ordem Franciscana. Ordenado sacerdote, São Bernardino percorreu toda a Itália, pregando o Evangelho e propagando a devoção ao nome de Jesus, simbolizada pelas 3 letras iniciais do nome de Jesus, JHS, Jesus Salvador dos Homens, hoje conhecidas pelos católicos do mundo inteiro. São Bernardino foi, sem dúvida, o pregador mais famoso na Itália do século XV, ao lado de São Vicente Ferrer e São João de Capistrano. O seu tempo foi marcado por calamidades que assolaram toda a Europa, causando morte e destruição. Em 1400, o próprio São Bernardino, que nessa ocasião tinha 20 anos, percorria com seus companheiros as ruas de Sena, cuidando das vítimas. Ao lado da peste, a guerra e a fome imprimiam um tom apocalíptico à situação, o que favorecia o misticismo e a meditação da paixão de Cristo. Dentro desse quadro, a contribuição de São Bernardino para uma espiritualidade cristã, centrada no amor pessoal a Cristo, foi enorme. Cristo é o centro de toda a vida cristã. São Bernardino morreu em 1444, em Áquila, onde foi sepultado. Viveu o que pregou, e pregou o que viveu, até entrar na igreja triunfante com 64 anos de idade. Rezemos por nós, pedindo pela intercessão de São Bernardino. Ó Deus, que destes ao presbítero São Bernardino de Sena ardente amor pelo nome de Jesus, por seus méritos e intercessão, acendei sempre em nossos corações a chama da vossa caridade, e que Cristo seja sempre o centro de nossa vida, ele que convosco vive e reina para sempre. Amém.
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0: Galo e Adriana Arides, médico e remédio. 2:57, bom dia.
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0: 3 horas, bom dia.
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0: Com a Mãe Aparecida, Rede Aparecida de Rádio, juntinho de você, meu irmão, minha irmã, você que está aí no seu trabalho, os irmãos que estão pelas estradas espalhados por esse Brasil afora, louvando e agradecendo ao nosso bom Deus por tudo que temos, por tudo que somos, agradecendo por mais um dia de trabalho, né, meu irmão? Você que está na estrada já tem alguns dias, com saudade da família, com saudade dos filhos, com saudade dos pais, louvando e agradecendo por isso e rezando por eles também, pedindo sempre a proteção e a intercessão da Mãe Aparecida na sua vida, na vida de todos aqueles que estão à sua espera, na sua casa. Não é verdade? Quantos e quantos irmãos nossos que passa aí um mês, às vezes, fora de casa, 15, 20 dias fora de casa. Não é fácil, não é fácil. Mas sejamos gratos a Deus por isso e por tudo aquilo que o Senhor tem realizado na nossa vida, na vida de todos os nossos irmãos e irmãs em Cristo que rezam conosco, louvando e agradecendo sempre ao nosso bom Deus por tudo que temos, por tudo que somos. 3 horas, 2 minutos.
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0: você.
1: Olá, meu irmão, minha irmã. Graça e paz para você e sua família. O evangelho hoje é continuação de ontem, a oração sacerdotal de Jesus. Hoje, Jesus reza pelos seus discípulos para que o Pai do céu os liberte e proteja do maligno e os conserve na unidade. Invoquemos a luz do Espírito Santo para que abra as nossas mentes e corações ao acolhimento da palavra do Senhor. Espírito Santo, tu que habitas, tu que falas, rezas e ages em mim, abra-me à palavra, que a minha mente e o meu coração sejam o terreno bom onde a semente da palavra possa germinar, crescer e frutificar, para que a minha vida seja transformada. Amém. Hoje, dia 20 de maio, a liturgia nos oferece o Evangelho de João, capítulo 17, versículos 11 a 19. Pai Santo, guarda-os em teu nome, que me deste, para que sejam um, assim como nós somos um. Enquanto estive com eles, guardava-os em teu nome, o qual me deste e os defendi, e nenhum deles se perdeu, exceto o filho da perdição, para que a escritura se cumprisse. Agora, porém, vou para junto de ti e falo estas coisas no mundo para que eles tenham neles mesmos minha alegria completa. Eu lhes tenho dado tua palavra e o mundo os odiou, porque eles não são do mundo, como eu não sou do mundo. Não peço que os tires do mundo, mas que os guardes do maligno. Depois de dar os fundamentos da igreja e de sua missão, Jesus ora pelos discípulos que com ele conviviam. O fundamental da oração de Jesus é que o Pai guarde os seus discípulos na unidade, por causa da honra do seu nome, que é símbolo da identidade toda de Deus. O Pai é o critério da unidade, pois ele é o Pai de todos. É preciso ser um, como o Pai e o Filho o são, no amor que é o Espírito. Essa unidade começa em cada pessoa com a superação da própria fragmentação existencial. Cresce para os relacionamentos interpessoais, familiares, comunitários e societários. Estende-se até para a relação entre nações e culturas. Transforma-se em tolerância, respeito, capacidade de diálogo, empatia e solidariedade. É aquilo que o Papa Francisco chamava de cultura do encontro. Essa cultura não pode ser aceita pelo mundo marcado por preconceito, exclusão e morte. Os discípulos e discípulas de Jesus, embora estejam no mundo, não são do mundo e não compactuam com o relativismo egoísta e hostil ao Evangelho. Nessa verdade, somos consagrados.

guardes do maligno. O Senhor nos convida a sermos praticantes da palavra. Neste momento, vamos dispor o nosso coração.

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1: Hoje, dia 20 de maio, nós vamos conhecer a história de Abdon, juiz do povo de Deus. Ele que é considerado um dos juízes menores. Eles são chamados menores não por serem juízes de menor importância, mas porque as informações sobre eles no texto bíblico são poucas. O nome Abdon significa escravozinho. Ele foi juiz em Israel com um mandato de 8 anos, exercendo o seu ministério de juiz. Foi então escravo de Deus e do povo. O nome de seu pai era Hilel. E ele era natural de Faratom, que fica na terra de Efraim, na região montanhosa. Morando numa região de fronteira com os amalecitas, um povo adversário de Israel, Abdon teve de adquirir aptidões para liderar o povo de Israel. Então ele tinha uma família numerosa, teve 40 filhos e 30 netos, que montavam 70 juntos. Muita gente. Abdon vivia do comércio, já que tinha uma tropa de 70 pessoas. Seu mandato terminou com a sua morte. Ele foi enterrado nas terras da sua família. E para ter uma visão mais completa desse período bíblico, você também pode ver outras histórias de outros juízes menores que podem complementar esta. Os outros juízes são Otoniel, Aod, Samgar, Débora, Baraque, Gedeão. Então, com essas histórias, você pode também complementar para si a história de Abdon.

0: coração do homem. Padre Fábio, Adriana, Cisa Fernandes, Guilherme e Davidson
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2: Bem-vindo, bem-vinda à Escola de Maria, a melhor e mais perfeita discípula da palavra. Como é bom estarmos juntos refletindo esta semana temas tão simples, tão sublimes sobre Nossa Senhora. Maria foi atenta e atenciosa. Quando criança, junto com os meus irmãos, rezávamos o terço ao lado dos nossos pais. E eles faziam questão de se concentrar e cobrar essa concentração de cada um de nós. Não brinque, não é hora de brincadeira, é hora séria, concentre para rezar. Obrigado, meu querido pai Antônio Lopes, a minha querida mãe Maria José Lopes dos Santos. Como é bom rezar e vocês nos ensinaram tanto. Agradeça a seus pais que ensinaram tanto você. Agradeça a seus avós, nossa família, o nosso tesouro. Faz recordar também de festas, de encontros, celebrações de Natal, de bodas, de aniversário, simples que seja. Na minha casa não tínhamos condições de ter o bolo de aniversário, mas o café da manhã ou o almoço era celebrado com o que tinha. Parabéns, aquele abraço, aquele beijo, aquele olhar de festa, aquela gratidão, aquela alegria. Na Bíblia, no Evangelho de São João, nós lembramos das bodas de Caná. Lá nas bodas de Caná, Maria percebeu que faltaria vinho na festa de casamento. Então foi até seu filho Jesus para pedir que ele ajudasse aos noivos, transformando água em vinho, e então o milagre se realizou. Eu fico refletindo sobre isso. Eu sempre tive um pouquinho de dificuldade de concentração, mas foi na oração que eu aprendi a me concentrar, a me encontrar na fé, na esperança. Não termine o seu dia sem agradecer. Agradeça ao nosso Criador, agradeça ao seu Criador pela vida. Agradeça tantos que fizeram para que o mundo fosse melhor e já não estão mais entre nós. Então agora depende de nós. Vamos continuar fazendo bem, praticando bem, evitando o mal. E ao dormir, simplesmente diga: obrigado, Senhor, obrigado, meu Deus. E com a sua fé, escolha, então, dentre a sua devoção para quem agradecer. Eu, particularmente, vou dizer assim: obrigado, Mãe de Jesus. A senhora é muito especial para mim. Fique bem, fique em paz.
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3: 3h36. 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
3: Com a Mãe Aparecida, Rede Aparecida de Rádio, juntinho de você, na sua casa, no seu trabalho, onde quer que você, meu irmão querido, minha irmã querida, esteja nesse momento, louvando e agradecendo a Deus por tudo na sua vida, na vida da sua família, pedindo sempre a proteção e as bênçãos da Mãe Aparecida, pedindo sempre as bênçãos de nossa mãezinha querida, pelos nossos irmãos enfermos, pelos nossos irmãos que nesse momento estejam no leito de hospital, louvando e agradecendo a Deus por isso também. A você que está se recuperando, tá aí na sua casa, no seu cantinho de oração. Já o nosso Santo Terço Mariano, para que nós possamos louvar e agradecer por tudo que temos.
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3:42, com a Mãe Aparecida, Rede Aparecida de Rádio. Como és lindo! Obrigado a você que nos acolhe, a você que está pedindo a proteção e a intercessão da Mãe Aparecida na sua vida, na vida da sua família.

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1: Pelo Silvério chegando com esse momento de reflexão.
2: Por maior que seja a nossa eloquência, se não falamos com a autoridade da nossa vida, não chegaremos a convencer ninguém. Diz o Evangelho que os que escutavam Jesus, todos estavam maravilhados com seu ensinamento. Como profeta de Jesus Cristo, não deves procurar tua doutrina, mas deves transmitir a mensagem de Jesus. Essa mensagem é o amor. E se pregas tu mesmo, ficarás admirado da impressão que produzirá tua pregação. Por alguma razão, Paulo VI afirmou que o mundo de hoje acredita mais nas testemunhas que nos mortos e aceita estes só quando previamente se mostraram como testemunhas.

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1: Bom dia, meu amigo, minha amiga. Um ex-prisioneiro de um campo de concentração nazista foi visitar um amigo que havia passado com ele por aquela penosa experiência. Você já se esqueceu dos nazistas? Perguntou ao seu amigo. Sim. Pois eu não. Ainda sigo odiando-os com toda a minha alma. Então, disse-lhe calmamente o amigo, eles ainda o mantêm prisioneiro. Em um de nossos encontros passados, pudemos refletir sobre deixar ou não deixar o outro controlar as nossas emoções. Um passo adiante nesse comportamento que nos leva à liberdade é o perdão. Muitas pessoas dizem que perdoar não é esquecer. E eu concordo, afinal, são coisas distintas. No entanto, o processo de perdão, quando é verdadeiro, acaba fazendo com que a gente se esqueça da ofensa ou o ataque que recebemos. Isso acontece não porque simplesmente esquecemos, mas porque aquela ofensa já não nos atinge mais. Então, acabamos nos esquecendo dela e perdoando. O perdão é dado para o outro, mas vou lhe contar um segredo. Ele é mais útil para quem dá do que para quem recebe. Se alguém lhe oferece um presente, você tem duas alternativas: aceitar ou recusar o embrulho, não é? Portanto, se alguém quiser te dar uma ofensa, por que é que você vai aceitá-la? Perdoar significa tirar o poder da mão da outra pessoa e equilibrar a situação. Como quando Jesus disse que, se nos obrigassem a andar uma milha, que nós andássemos outra. Ele disse isso porque existia uma lei que obrigava um judeu a carregar a bagagem de um romano por uma milha. O que Jesus está dizendo é: você não tem o poder sobre mim com uma lei injusta ou uma ofensa. Se você pensa que me obriga a carregar seu peso por uma milha, eu o carrego por duas milhas com você. E então, quem é o fraco nessa história? Perdoe. É o melhor que você pode fazer, principalmente por você. Um grande abraço e até o nosso próximo encontro.
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0: banda Bom Pastor cantando pra gente a vitória. 3:54. Bom dia.
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0: E nós vamos com essa canção nos preparando para rezarmos o Santo Terço Mariano. Maria do Rosário, sempre Maria.

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3: 4 horas.
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3: Com a Mãe Aparecida, Rede Aparecida de Rádio, louvando e agradecendo a Deus por mais este dia que está despertando. Agradecendo ao nosso bom Deus pela nossa vida, pela nossa saúde, pelo nosso trabalho. Você que está aí se preparando para sair para o trabalho. A você, meu irmão querido, minha irmã querida, que está terminando a sua jornada de trabalho, retornando para a sua casa, para o seu lar. Que você tenha um retorno abençoado, uma ida ao trabalho abençoada. Obrigado aos irmãos que estão rezando conosco num leito de hospital, em casas de repouso, na sua própria casa, rezando com os nossos irmãos e irmãs espalhados por todo este Brasil, que rezam conosco pelas nossas rádios parceiras da Rede Aparecida de Rádio. Aos irmãos que estão pelas estradas do Brasil, louvando e agradecendo a Deus por tudo. A todos os nossos ouvintes, amigos queridos da Rede Aparecida de Rádio, a Rádio Aparecida, que rezam conosco todos os dias. 4 horas, 1 minuto, horário de Brasília. Iniciemos o nosso Santo Terço invocando a Santíssima Trindade. Canto.

0: Jesus, nós vos oferecemos este terço que vamos rezar, meditando nos mistérios da vossa redenção. Concedei-nos, por intercessão da Virgem Maria, Mãe de Deus e Nossa Mãe, as virtudes que nos são necessárias para bem rezá-lo e a graça de ganharmos as indulgências desta santa devoção. Oferecemos particularmente em desagravo dos pecados cometidos contra o Santíssimo Coração de Jesus e o Imaculado Coração de Maria. Pelas almas do purgatório, pela paz do mundo, pela conversão dos pecadores, pelas intenções do Santo Padre o Papa Leão, pelo aumento e santificação do clero, pela santificação das famílias, pelas missões, pelas vocações, por todos aqueles que precisam de nossas orações, por todo o povo brasileiro. Professemos a nossa fé. Creio em Deus Pai Todo-Poderoso, Criador do céu e da terra, e em Jesus Cristo, seu único Filho, nosso Senhor, que foi concebido pelo poder do Espírito Santo, nasceu da Virgem Maria, padeceu sob Pôncio Pilatos, foi crucificado, morto e sepultado, desceu à mansão dos mortos, ressuscitou ao terceiro dia, subiu aos céus, está sentado à direita de Deus Pai Todo-Poderoso, onde há de vir a julgar os vivos e mortos. Creio no Espírito Santo, na Santa Igreja Católica, na comunhão dos santos, na remissão dos pecados, na ressurreição da carne, na vida eterna. Amém. Rezemos com amor e confiança a oração que o próprio Jesus nos ensinou. Pai nosso que estais nos céus, santificado seja o vosso nome, venha a nós o vosso reino, seja feita a vossa vontade, assim na terra como no céu.
1: O pão nosso de cada dia nos dá.

0: mais do mal. Amém.
1: Ave Maria, cheia de graça, o Senhor é convosco. Bendita sois vós entre as mulheres, e bendito é o fruto do vosso ventre, Jesus.
2: Santa Maria, Mãe de Deus, rogai por nós, pecadores, agora e na hora de nossa morte. Amém.
1: Ave Maria, cheia de graça, o Senhor é convosco. Bendita sois vós entre as mulheres, e bendito é o fruto do vosso ventre, Jesus.
2: Santa Maria, Mãe de Deus, rogai por nós, pecadores, agora e na hora de nossa morte. Amém.
1: Ave Maria, cheia de graça, o Senhor é convosco. Bendita sois vós entre as mulheres, e bendito é o fruto do vosso ventre, Jesus.
2: Santa Maria, Mãe de Deus, rogai por nós, pecadores, agora e na hora de nossa morte. Amém.
1: Glória ao Pai, ao Filho e ao Espírito Santo, como era no princípio, agora e sempre. Amém. Ó meu bom e amado Jesus, perdoai-nos, livrai-nos do fogo do inferno, levai as almas todas para o céu e socorrei principalmente aquelas que mais precisarem da vossa infinita misericórdia. E nós acolhemos a você, nossos irmãos e irmãs em Cristo, que rezam conosco, louvando e agradecendo por tudo na sua vida, na vida da família, de todos aqueles que estejam em sintonia. Reza conosco a Ana, lá de Aracaju, no Sergipe, pedindo oração por ela, pela vida da filha dela também, a Shirlane. Rezando conosco o seu Jorge Teruel, por ele e pela família. A Conceição Tavares também rezando por ela, pela família, louvando e agradecendo ao nosso bom Deus por tudo que temos, por tudo que somos, louvando, agradecendo e pedindo sempre a proteção e a intercessão de nossa mãezinha querida, a Senhora Aparecida. E quem reza conosco louvando e agradecendo também é o nosso irmão Marco Aurélio e Lorena, pedindo por ele e pela família, louvando e agradecendo ao nosso bom Deus por tudo, tudo, tudo na sua vida, na vida da sua família. E quem reza com a gente, louvando e agradecendo também, pedindo as bênçãos e proteção de nossa mãezinha querida, a Senhora Aparecida, é o Sebastião Silva, lá no bairro, na cidade de Dom Viçoso, rezando conosco no bairro dos Campos, isso mesmo, né, Sebastião? Rezando conosco, louvando e agradecendo ao nosso bom Deus por tudo e por todos. E quem reza com a gente, louvando e agradecendo, é a nossa querida Eliete, lá de Curvelo, rezando por ela, pela família, louvando e agradecendo ao bom Deus por tudo na vida dela e na vida de todos aqueles que estejam em sintonia com a gente. E a você, meu irmão, que está aí rezando com a gente também, pedindo a proteção e as bênçãos da Mãe Aparecida por você, pela sua família, por todos aqueles que precisam de nossas orações. Sejam todos bem-vindos ao nosso Santo Terço Mariano, louvando e agradecendo sempre ao nosso bom pastor, o Senhor Jesus. E quem vai rezar no nosso primeiro mistério é a Maria Márcia, lá em Manhuaçu, Minas Gerais, rezando por ela, pela família, a Maria Márcia que sempre está na sintonia conosco, louvando e agradecendo, né, Maria Márcia? A Maria Márcia chegando, seja bem-vindo, Maria!
3: Obrigada, Eduardo. Seja bem-vindo aqui também na minha casa, aqui no meu cantinho de oração sagrado.
1: Amém, minha irmã. E hoje nós rezamos por quem, Maria Márcia?
3: Hoje eu vou rezar por todos nós, né? Essa família grande que nós temos do Santo Terço, né? Por todos que lembram de mim, por todos, todos, todos. Que Deus tenha misericórdia de cada um de nós. Não vou citar nome, mas que é muita gente, mas está todos no meu coração aqui e rezo por eles durante o dia, quando eu vou no Santíssimo aqui na minha comunidade. Todos, todos, todos.
1: Amém. Vamos rezar e agradecer contemplando nosso primeiro mistério glorioso.

0: nosso que estás nos céus, santificado seja o vosso nome, venha a nós o vosso reino, seja feita a vossa vontade, assim na terra como no céu.
1: O pão nosso de cada dia nos dai hoje, perdoai as nossas ofensas, assim como nós perdoamos a quem nos tem ofendido. Não nos deixeis cair em tentação, mas livrai-nos do mal. Amém.
0: Ave Maria, cheia de graça, o Senhor é convosco. Bendita sois vós entre as mulheres, e bendito é o fruto do vosso ventre, Jesus.
1: Santa Maria, Mãe de Deus, rogai por nós, pecadores, agora e na hora de nossa morte. Amém.
0: Ave Maria, cheia de graça, o Senhor é convosco. Bendita sois vós entre as mulheres, e bendito é o fruto do vosso ventre, Jesus.
1: Pelo seu Jonas, Eliseu e a dona Eliane, ele lembrou de mim essa semana. Santa Maria, Mãe de Deus, rogai por nós, pecadores, agora e na hora de nossa morte. Amém.
0: Ave Maria, cheia de graça, o Senhor é convosco. Bendita sois vós entre as mulheres, e bendito é o fruto do vosso ventre, Jesus.
1: Por mim e por toda a minha família aqui, que Deus continue sempre abençoando a minha família. Santa Maria, Mãe de Deus, rogai por nós, pecadores, agora e na hora de nossa morte. Amém.
0: Ave Maria, cheia de graça, o Senhor é convosco. Bendita sois vós entre as mulheres, e bendito é o fruto do vosso ventre, Jesus.
1: Por você, Eduardo, pelo José Antônio, pelo Evandro Brum. Santa Maria, Mãe de Deus, rogai por nós, pecadores, agora e na hora de nossa morte. Amém.
0: Ave Maria, cheia de graça, o Senhor é convosco. Bendita sois vós entre as mulheres, e bendito é o fruto do vosso ventre, Jesus.
1: Pela Dona Marita, que é a nossa rainha do terço, Santa Maria, Mãe de Deus, rogai por nós, pecadores, agora e na hora de nossa morte. Amém.
0: Ave Maria, cheia de graça, o Senhor é convosco. Bendita sois vós entre as mulheres, e bendito é o fruto do vosso ventre, Jesus.
1: Santa Maria, Mãe de Deus, rogai por nós, pecadores, agora e na hora de nossa morte. Amém.
0: Ave Maria, cheia de graça, o Senhor é convosco. Bendita sois vós entre as mulheres, e bendito é o fruto do vosso ventre, Jesus.
1: Em ação de graças a nosso Senhor Jesus Cristo por esse momento sagrado na minha vida, é um momento muito forte na minha vida, esse momento, e por todos nós, essa família grande que estamos toda em oração neste momento. Santa Maria, Mãe de Deus, rogai por nós pecadores, agora e na hora de nossa morte. Amém.
0: Ave Maria, cheia de graça, o Senhor é convosco. Bendita sois vós entre as mulheres, e bendito é o fruto do vosso ventre, Jesus.
1: Pela minha querida Rádio Manhuaçu, pelo diretor dela, o Padre Carlos, que através dela que eu tenho essa oportunidade, por todos os funcionários. Santa Maria, Mãe de Deus, rogai por nós pecadores, agora e na hora de nossa morte. Amém.
0: Ave Maria, cheia de graça, o Senhor é convosco. Bendita sois vós entre as mulheres, e bendito é o fruto do vosso ventre, Jesus.
1: Pela saúde e recuperação do Padre Rafael. Santa Maria, Mãe de Deus, rogai por nós, pecadores, agora e na hora de nossa morte. Amém.
0: Ave Maria, cheia de graça, o Senhor é convosco. Bendita sois vós entre as mulheres, e bendito é o fruto do vosso ventre, Jesus.
1: Eduardo, pelo descanso eterno de um ouvinte fiel que você tinha em Santa Margarida, infelizmente ele veio a falecer essa semana, você deve lembrar dele, é o Derli de Abreu. Deus Sim. O levou, que Deus o tenha, né? Santa Maria, Mãe de Deus, rogai por nós pecadores, agora e na hora de nossa morte. Amém.
0: Glória ao Pai, ao Filho e ao Espírito Santo.
1: Assim como era no princípio, agora e sempre. Amém.
0: Ó meu bom e amado Jesus,
1: perdoai-nos, livrai-nos do fogo do inferno, levai as almas todas para o céu e socorrei principalmente os que mais necessitarem da vossa infinita misericórdia.
0: Nossa Senhora do Perpétuo Socorro,
1: rogai por nós.
0: Santa Luzia,
1: rogai por nós e proteger nossas vistas.
0: São José,
1: rogai por nós, valei-me São José.
0: Senhora Aparecida, Mãe Rainha e Padroeira do Brasil.
1: Ó, minha mãe querida, rogai por nós e interceda seu filho Jesus Cristo por cada um de nós, por todo o povo brasileiro e por todos os que estão rezando o Santo Terço neste momento.
0: Amém. Minha querida Maria Márcia, muito obrigado, viu, por ter rezado conosco. Uma semana abençoada para você, hoje já quarta-feira, meiuca de semana, já caminhando para o fim de semana. Deus abençoe você, a sua família, o seu dia, minha irmã.
1: Amém, meu irmão, amém, o seu também, a sua volta para casa, a sua amém. Família, o seu trabalho e tudo, tá?
0: Amém. Salve Maria.
1: Salve Maria.

0: agradecendo com você, meu irmão, com você, minha irmã, quem reza conosco pedindo a proteção e as bênçãos da Mãe Aparecida, é o Luciano, lá de Votorantim, interior de São Paulo, rezando pela família dele, pelos ouvintes, pela paz do mundo e por todos que estejam em sintonia conosco, louvando e agradecendo ao nosso bom Deus por tudo que temos, por tudo que somos. Louvando e agradecendo a Deus também pelos nossos irmãos que rezam conosco, pedindo a proteção e as bênçãos da Mãe Aparecida, e de maneira muito especial, hoje rezando pelo nosso irmão, o Josélio. O Josélio, ele está internado na UTI, lá em Guarapuava, no Paraná. Na verdade, ele está em Curitiba, no Paraná, internado na capital. Ele levou um choque de alta tensão, está na UTI e precisando muito de nossas orações. E nós estamos colocando você, Josélio, os seus familiares, os seus amigos, na intenção deste mistério. E todos os outros nossos irmãos e irmãs que se encontram também num leito de hospital, nas suas casas se recuperando, louvando e agradecendo a Deus por tudo isso também. Se Deus manda, é porque nós temos capacidade, condições de suportar, de aguentar, não é verdade? O nosso Pai misericordioso não dá um fardo maior do que aquele que a gente possa sustentar. Rezando conosco, pedindo as bênçãos da Mãe Aparecida, os nossos irmãos queridos, seu Geraldo Madeira em Coronel Fabriciano, a Auricele Vasconcelos lá em Portugal, rezando por ela e pela família, o José João, rezando por ele e pela família, ele que está em Palhoça, lá em Santa Catarina, o nosso Vander Higino em Suzano, pedindo por ele e pela família, o Antônio em São Paulo, se preparando para sair para o trabalho, pedindo as bênçãos e a proteção de nossa mãezinha querida, a Senhora Aparecida. Quem reza com a gente também, louvando e agradecendo, o nosso querido Paulo Corretor, tá lá em Lagoa Santa, pedindo por ele e pela família, louvando e agradecendo a Deus por tudo. O nosso irmão rezando conosco, o Paulo Sérgio, rezando com a gente em Juiz de Fora, pedindo por ele e pela família, louvando e agradecendo ao nosso bom Deus por tudo que temos, por tudo que somos. Reza com a gente também, pedindo a proteção e as bênçãos da mãezinha querida, o Walter Alencar em Mossoró, no Rio Grande do Norte, o Rubens Aparecido, Rubão em Itapurã, Mato Grosso do Sul, pedindo as bênçãos da Mãe Aparecida. Também o Luiz Antônio está rezando conosco pela Rádio Assunção, está em Jales, está nos ouvindo pela Rádio Assunção FM, louvando e agradecendo nossa parceira na Rede Aparecida de Rádio. A Cristiane e o nosso irmão querido Antônio, esposo dela, em Fátima do Sul, lá no Mato Grosso do Sul, também em oração. Rezando conosco, Osmaíra em Santa Bárbara do Oeste, a nossa irmã querida na Vila Sabrina, rezando com a gente, na verdade é o José Carlos, rezando pela vida e saúde dele e de toda a família. A nossa irmã querida Maria de Fátima, rezando por ela e pela família também. E quem reza conosco, eu falei do Paulo Sérgio em Juiz de Fora, é o Paulo Sérgio de Franca, ele e a Márcia que rezam conosco. Bom dia, família!
1: Bom dia, Eduardo, tá bom?
0: Tudo bem, graças a Deus, Paulinho.
1: Joia, beleza.
0: Se preparando aí para ir pra luta, né, meu irmão?
2: É o jeito, né?
0: Tô se preparando. É o jeito. Graças a Deus, né? Já as meninas também saindo para trabalhar. E nós rezamos por quem, Márcia, hoje?
1: Oi, Eduardo. Primeiramente, pelas minhas duas filhas, né? Pela Thais, que chega a Tamis, que logo, logo, vamos trabalhar como você falou. O Paulo Sérgio também já está entrando aqui para ir também. Logo pega o ônibus e vai lá para a sociedade montar as caixinhas. Ele monta uma caixa de sapato lá na Sociedade de Céus. e para todos os meus irmãos, da minha mãe, meu pai, a Dona Zé, José Moraes, minhas irmãs, Alessandra, Fabiano, o Adilson, meu irmão, todos os meus irmãos, deficiente visual, Dona Raimunda, Maria Márcia, Igreja, o Teco, eu gosto muito de ver ela rezar, ela tudo, eu acho ela bastante alegre, o Sr. Joaquim Pim Franca, o Eduardo, nosso amigo, que está passando um momento difícil também. Sim. E pelo Célio, o Paulo também, que são meus amigos de Cernos a todos, por você, pela sua família, todos os irmãos que rezam o terço, por todos, Eduardo, não tem como você falar o nome, né? Pelo Amarildo, que eu gosto muito de rezar também. Todos os irmãos, né? Queria abençoar mais todos, né, Eduardo? Vamos rezar.
0: Vamos rezar e agradecer a Deus por tudo na nossa vida, agradecer pelo nosso trabalho, por tudo aquilo que o Senhor nos oferece. Pai nosso, Pai nosso que estais nos céus, santificado seja o vosso nome. Venha a nós o vosso reino, seja feita a vossa vontade, assim na terra como no céu.
1: O nosso de cada dia nos dai hoje, perdoai as nossas ofensas, assim como nós perdoamos a quem nos tem ofendido. E não deixeis cair em tentação, mas livrai-nos do mal. Amém.
0: Ave Maria, cheia de graça, o Senhor é convosco. Bendita sois vós entre as mulheres, e bendito é o fruto do vosso ventre, Jesus.
1: Santa Maria, Mãe de Deus, rogai por nós, pecadores, agora e na hora de nossa morte. Amém.
0: Ave Maria, cheia de graça, o Senhor é convosco. Bendita sois vós entre as mulheres, e bendito é o fruto do vosso ventre, Jesus.
1: Santa Maria, Mãe de Deus, rogai por nós, pecadores, agora e na hora de nossa morte. Amém.
0: Ave Maria, cheia de graça, o Senhor é convosco. Bendita sois vós entre as mulheres, e bendito é o fruto do vosso ventre, Jesus.
1: Santa Maria, Mãe de Deus, rogai por nós, pecadores, agora e na hora de nossa morte. Amém.
0: Ave Maria, cheia de graça, o Senhor é convosco. Bendita sois vós entre as mulheres, e bendito é o fruto do vosso ventre, Jesus.
1: Santa Maria, Mãe de Deus, rogai por nós, pecadores, agora e na hora de nossa morte. Amém.
0: Ave Maria, cheia de graça, o Senhor é convosco. Bendita sois vós entre as mulheres, e bendito é o fruto do vosso ventre, Jesus.
1: Santa Maria, Mãe de Deus, rogai por nós, pecadores, agora e na hora de nossa morte. Amém.
0: Ave Maria, cheia de graça, o Senhor é convosco. Bendita sois vós entre as mulheres, e bendito é o fruto do vosso ventre, Jesus.
1: Santa Maria, Mãe de Deus, rogai por nós, pecadores, agora e na hora de nossa morte. Amém.
0: Ave Maria, cheia de graça, o Senhor é convosco. Bendita sois vós entre as mulheres, e bendito é o fruto do vosso ventre, Jesus.
1: Santa Maria, Mãe de Deus, rogai por nós, pecadores, agora e na hora de nossa morte. Amém.
0: Ave Maria, cheia de graça, o Senhor é convosco. Bendita sois vós entre as mulheres, e bendito é o fruto do vosso ventre, Jesus.
1: Santa Maria, Mãe de Deus, rogai por nós, pecadores, agora e na hora de nossa morte. Amém.
0: Ave Maria, cheia de graça, o Senhor é convosco. Bendita sois vós entre as mulheres, e bendito é o fruto do vosso ventre, Jesus.
1: Santa Maria, Mãe de Deus, rogai por nós, pecadores, agora e na hora de nossa morte. Amém.
0: Ave Maria, cheia de graça, o Senhor é convosco. Bendita sois vós entre as mulheres, e bendito é o fruto do vosso ventre, Jesus.
1: Santa Maria, Mãe de Deus, rogai por nós, pecadores, agora e na hora de nossa morte. Amém.
0: Glória ao Pai, ao Filho e ao Espírito Santo.
1: Como é no princípio, agora e sempre. Amém.
0: Ó meu bom e amado Jesus,
1: perdoai-nos, liberta do fogo do inferno, levará as almas todas para o céu, socorre principalmente as que mais precisam da sua infinita misericórdia.
0: Nossa Senhora do Rosário,
1: rogai por nós.
0: Santa Rita de Cássia,
1: rogai por nós.
0: São José,
1: valei-me São José.
0: Senhora Aparecida, Mãe Rainha e Padroeira do Brasil.
1: Rogai por nós que recorremos a vós, a Senhora da Conceição.
0: Rogai por todos nós. Meus queridos irmãos, Paulo Sérgio e Márcia, bom trabalho ao Paulo Sérgio daqui a pouquinho. Um dia abençoado a você também, Márcia, na lida aí da casa, de todos. Fique com Deus, viu, meus irmãos?
3: Falou, Eduardo, fique com Deus, bom descanso pra você.
0: Amém,
1: Deus
0: meu querido.
1: Deus abençoa e tudo de bom, viu, Eduardo?
0: Pra todos nós.
1: Sempre ligar pra nós e fala o nosso nome, tá?
0: Amém. Salve Maria.
1: Salve Maria.

0: acolhendo a você, meu irmão querido, que reza conosco em São José do Rio Preto, José Cláudio, ele e Dona Lucimari rezando conosco, louvando e agradecendo ao bom Deus. A nossa querida irmã Mônica, em Aracaju, rezando, pedindo as bênçãos da Mãe Aparecida, louvando e agradecendo pela vida e saúde dela e de toda a família, pedindo sempre a proteção e as bênçãos da Mãe Aparecida. Quem reza conosco também, louvando e agradecendo, é o Sandro, de Tucano, na Bahia, o Sandrinho, lá de Tucano, na Bahia, rezando por ele, pela família, louvando e agradecendo ao bom Deus. A Dona Maria Cleusa de Curvelo, rezando pela vida e saúde dela, dos netos, e pelo aniversário da Eliete, pedindo muitos anos de vida e saúde para ela, louvando e agradecendo sempre, né? Parabéns, Eliete, louvando junto conosco. Rezando com a gente a Nilva Militão em Juiz de Fora, por ela, pelos filhos Eduardo, pelos netos Brenda, Laura e Noah, e também o Caio, e pelos irmãos do Santo Terço. Paulo Brito, rezando por ele, por toda a família e amigos do Santo Terço. Seu Joaquim Pereira, rezando conosco, louvando e agradecendo a Deus por tudo. E colocou aqui um posterzinho, né? Confie no cuidado de Deus, né, seu Joaquim? Sempre confiando em nosso Deus misericordioso, na intercessão de nossa Mãe Santíssima. O Jorge Pimenta, lá em Águia Branca, no Espírito Santo, reza por ele e pela família. O nosso irmão querido que reza conosco, Ademir Almeida, pedindo por ele e pela família. O Reginaldo Guimarães, em Batatá, está lá trabalhando, deixando a cidade limpa, ele e os colegas, e rezando com a gente. Louvando e agradecendo também o Cláudio em Tremembé, rezando por ele e pela família, pelos irmãos do Santo Terço. O Anderson em Franca também rezando com a gente, pedindo por ele e pela família, por todos que estejam precisando. O Pedrinho em Lagoinha rezando por ele, por todos os amigos, pela Gorete em Baipendi, por todos aqueles nossos irmãos que precisam de orações. E quem reza conosco agora é a Mônica, lá de Aracaju, no Sergipe. Mônica, bom dia!
1: Bom dia, Eduardo, tudo bem?
0: Tudo bem, graças a Deus.
1: Graças a Deus, amém, Eduardo.
0: E amém. Hoje nós rezamos por quem, minha irmã?
1: Então, vamos rezar hoje por todas as famílias, pelos doentes, por todos os ouvintes. Hoje eu não vou citar nome de ninguém, mas estão todos aqui no meu coração, Eduardo, na minha intenção, e no coração de Jesus e da Mãe, né? Rezo também pela minha comunidade aqui no Dom Luciano, todos ligadinho e com o tecinho na mão. E vamos rezar.
0: Vamos rezar e agradecer.

0: ele disse que quando rezasse a próxima vez, colocava ele nas orações do seu domingos e todos.
1: Amém. Vamos rezar por ele. Pai, Pai nosso que estás nos céus, santificado seja o vosso nome. Venha a nós o vosso reino. Seja feita a vossa vontade, assim na terra como no céu.
0: O pão nosso de cada dia nos dai hoje. Perdoai as nossas ofensas, assim como nós perdoamos a quem nos tem ofendido. E não nos deixeis cair em tentação, mas livrai-nos do mal. Amém.
1: Ave Maria, cheia de graça, o Senhor é convosco. Bendita sois vós entre as mulheres, e bendito é o fruto do vosso ventre, Jesus.
0: Santa Maria, Mãe de Deus, rogai por nós, pecadores, agora e na hora de nossa morte. Amém.
1: Ave Maria, cheia de graça, o Senhor é convosco. Bendita sois vós entre as mulheres, e bendito é o fruto do vosso ventre, Jesus.
0: Santa Maria, Mãe de Deus, rogai por nós, pecadores, agora e na hora de nossa morte. Amém.
1: Ave Maria, cheia de graça, o Senhor é convosco. Bendita sois vós entre as mulheres, e bendito é o fruto do vosso ventre, Jesus.
0: Santa Maria, Mãe de Deus, rogai por nós, pecadores, agora e na hora de nossa morte. Amém.
1: Ave Maria, cheia de graça, o Senhor é convosco. Bendita sois vós entre as mulheres, e bendito é o fruto do vosso ventre, Jesus.
0: Santa Maria, Mãe de Deus, rogai por nós, pecadores, agora e na hora de nossa morte. Amém.
1: Ave Maria, cheia de graça, o Senhor é convosco. Bendita sois vós entre as mulheres, e bendito é o fruto do vosso ventre, Jesus.
0: Santa Maria, Mãe de Deus, rogai por nós, pecadores, agora e na hora de nossa morte. Amém.
1: Ave Maria, cheia de graça, o Senhor é convosco. Bendita sois vós entre as mulheres, e bendito é o fruto do vosso ventre, Jesus.
0: Santa Maria, Mãe de Deus, rogai por nós, pecadores, agora e na hora de nossa morte. Amém.
1: Ave Maria, cheia de graça, o Senhor é convosco. Bendita sois vós entre as mulheres, e bendito é o fruto do vosso ventre, Jesus.
0: Santa Maria, Mãe de Deus, rogai por nós, pecadores, agora e na hora de nossa morte. Amém.
1: Ave Maria, cheia de graça, o Senhor é convosco. Bendita sois vós entre as mulheres, e bendito é o fruto do vosso ventre, Jesus.
0: Santa Maria, Mãe de Deus, rogai por nós, pecadores, agora e na hora de nossa morte. Amém.
1: Ave Maria, cheia de graça, o Senhor é convosco. Bendita sois vós entre as mulheres, e bendito é o fruto do vosso ventre, Jesus.
0: Santa Maria, Mãe de Deus, rogai por nós, pecadores, agora e na hora de nossa morte. Amém.
1: Ave Maria, cheia de graça, o Senhor é convosco. Bendita sois vós entre as mulheres, e bendito é o fruto do vosso ventre, Jesus.
0: Santa Maria, Mãe de Deus, rogai por nós, pecadores, agora e na hora de nossa morte. Amém.
1: Glória ao Pai, ao Filho e ao Espírito Santo.
0: Como era no princípio, agora e sempre. Amém.
1: Ó meu bom e amado Jesus.
0: Jesus, perdoai-nos, livrai-nos do fogo do inferno, levai as almas todas para o céu e socorrei-me, principalmente as que mais precisarem da vossa misericórdia.
1: Nossa Senhora das Graças,
0: rogai por nós.
1: Nossa Senhora do Rosário,
0: rogai por nós.
1: Senhora Aparecida, Mãe, Rainha e Padroeira do Brasil,
0: rogai por nós que recorremos a vós.
1: Minha querida Márcia e Paulo Sérgio, obrigado por terem rezado conosco. Um dia abençoado para todos vocês. Fique com Deus, minha irmã. Márcia?
0: Mônica?
1: Fica, oh, perdão, Mônica, fique com Deus.
0: Amém, Eduardo, acontece, hein? Que Deus lhe abençoe, viu? Muito obrigada, Eduardo, pela oportunidade, gratidão. Gostaria também de mandar um abraço à Conceição do Ponto Novo, está sempre ligadinha. Ela falou sobre uma colega minha, né? Que sempre está acompanhando e perguntando quem era a Mônica do Dom Luciano. Sou eu, e eu tô mandando um forte abraço para ela, viu? E Deus lhe abençoe, Eduardo.
1: Amém. E eu tô lendo aqui o nome de uma outra Márcia e tô chamando você de Márcia aqui também, já no WhatsApp.
0: Todas com M de Maria, é, né, Eduardo?
1: Tudo Maria, todo mundo, tudo Maria. Mônica, fique com Deus, viu, minha irmã?
0: Amém, você também, salve, salve Maria. Salve.

Márcia, lá de São Roque, rezando conosco, louvando e agradecendo a Deus por tudo na vida dela e na vida da família dela, e por uma graça que ela traz no coração, que ela está entregando à mãezinha querida. Rezando conosco a Thelma, pedindo por ela, pelo aniversário de mãezinha dela, aniversário de mainha. É, Dona Maria de Lourdes, do irmão John, do Cláudio e do esposo dela, o Emanuel. A saúde de todos e todos os que rezam o Santo Terço. Mãinha de Thelma, parabéns, viu? Que Deus lhe abençoe, que a mãe apareça.

0: a Deus por tudo na vida dele e da família. Rezando com a gente também o Paulo Sapateiro em Nova Russas, lá no Ceará. A nossa irmã Rosa em Nimutaba, Minas Gerais, rezando por ela e pela família. Os nossos irmãos, a Márcia, o Sérgio, o Lucas, seu Paulo e Dona Lúcia, lá em Daial, em Santa Catarina. Gratidão por tudo, tudo, tudo, né, meus irmãos? Quem reza conosco também, louvando e agradecendo ao bom Deus por tudo na vida dele e dela, é a Gláucia, rezando por ela, pela família dela, por todos os irmãos do Santo Terço, em Juiz de Fora, Minas Gerais. Rezando e agradecendo o Edivaldo, de Quatro Pontes do Paraná, pedindo por ele e por toda a família também. Os nossos irmãos, deixa eu ver aqui, é o Zico lá de Jales, Eduardo e Zico lá de Jales, rezando conosco pela Rádio Assunção FM. O Marcião em Pindamonhangaba, rezando por ele, pela família, pela aposentadoria dele. O Antônio Marcos em Ponta Grossa, reza conosco também. O nosso querido irmão Rui Tomé em Quirinópolis, Goiás. O Antônio Marcos lá em Ponta Grossa, nos ouvindo pela Rádio Santana, rezando por ele, pela família, por todos os nossos irmãos e irmãs que estejam em sintonia. E quem reza conosco é o nosso irmão, o Jauri, lá de Matinhos, no Paraná, pedindo por ele e pela família, né, Jauri? Bom dia, meu irmão.
1: Bom dia, Eduardo. Seja bem-vindo à minha casa.
0: Amém. E hoje nós rezamos
1: Tô te ouvindo,
0: sim. E você hoje reza na intenção de quem, meu irmão? Hein, Jauri?
1: Rezo a Deus, agradecendo pelas oportunidades que está me dando de rezar. Quero rezar por todos. Deixa eu tirar do fone de ouvido que é melhor. Agora.
0: Tá bom, tô te ouvindo.
1: Ah, então tá bom. Rezo pela minha esposa Leila, para que ela aqui morar com a gente, pela nossa saúde, pela união da nossa família, pela saúde e paz da família dos meus filhos, pelos netos, pela dona Marita, que é a rainha do nosso terço, em nome dela e de todos os irmãos que estão rezando nesse momento. Pela saúde do meu irmão, que teve uma convulsão há 2 dias atrás, teve que ser internado no hospital lá em Dourados. Está em observação, porque não sabe por que deu essa convulsão nele. Ele foi no AVC, está se recuperando. Mas está tudo na mão de Deus e dos médicos que estão cuidando dele. E pela saúde de todos os irmãos que precisam de oração. E vamos rezar.
0: Vamos rezar e agradecer. Como é que chama o seu irmão, Jauri?
1: Dorval. Luiz Martins Padronancelli.
0: Vamos rezar por Dorval, pedir a proteção e as bênçãos da Mãe Aparecida na vida dele, na saúde dele, que ele se recupere o mais rápido possível, louvando e agradecendo sempre. Pai nosso que...
1: E por você.
0: Amém, meu irmão. Pai nosso que estais nos céus, santificado seja o vosso nome. Venha a nós o vosso reino, seja feita a vossa vontade, assim na terra como no céu.
1: O pão nosso de cada dia nos dai hoje. Perdoai as nossas ofensas, assim como nós perdoamos a quem nos tem ofendido. E não nos deixeis cair em tentação, mas livrai-nos do mal. Amém.
0: Ave Maria, cheia de graça, o Senhor é convosco. Bendita sois vós entre as mulheres, e bendito é o fruto do vosso ventre, Jesus.
1: Santa Maria, Mãe de Deus, rogai por nós, pecadores, agora e na hora de nossa morte. Amém.
0: Ave Maria, cheia de graça, o Senhor é convosco. Bendita sois vós entre as mulheres, e bendito é o fruto do vosso ventre, Jesus.
1: Santa Maria, Mãe de Deus, rogai por nós, pecadores, agora e na hora de nossa morte. Amém.
0: Ave Maria, cheia de graça, o Senhor é convosco. Bendita sois vós entre as mulheres, e bendito é o fruto do vosso ventre, Jesus.
1: Santa Maria, Mãe de Deus, rogai por nós, pecadores, agora e na hora de nossa morte. Amém.
0: Ave Maria, cheia de graça, o Senhor é convosco. Bendita sois vós entre as mulheres, e bendito é o fruto do vosso ventre.

0: Jesus.
1: Santa Maria, Mãe de Deus, rogai por nós pecadores, agora e na hora de nossa morte. Amém.
0: Ave Maria, cheia de graça, o Senhor é convosco. Bendita sois vós entre as mulheres, e bendito é o fruto do vosso ventre, Jesus.
1: Santa Maria, Mãe de Deus, rogai por nós pecadores, agora e na hora de nossa morte. Amém.
0: Ave Maria, cheia de graça, o Senhor é convosco. Bendita sois vós entre as mulheres, e bendito é o fruto do vosso ventre, Jesus.
1: Santa Maria, Mãe de Deus, rogai por nós pecadores, agora e na hora de nossa morte. Amém.
0: Ave Maria, cheia de graça, o Senhor é convosco. Bendita sois vós entre as mulheres, e bendito é o fruto do vosso ventre, Jesus.
1: Santa Maria, Mãe de Deus, rogai por nós pecadores, agora e na hora de nossa morte. Amém.
0: Ave Maria, cheia de graça, o Senhor é convosco. Bendita sois vós entre as mulheres, e bendito é o fruto do vosso ventre, Jesus.
1: Santa Maria, Mãe de Deus, rogai por nós pecadores, agora e na hora de nossa morte. Amém.
0: Ave Maria, cheia de graça, o Senhor é convosco. Bendita sois vós entre as mulheres, e bendito é o fruto do vosso ventre, Jesus.
1: Quero rezar também nessa Santa Maria pela minha viagem que eu vou fazer a Curitiba na segunda-feira, que sai de ônibus da prefeitura daqui de Matinho às 3 da manhã, no hospital de olhos, para levar os exames que me pediram, para ver se eu consigo fazer a cirurgia da minha catarata. Depois aproveitar para visitar minha mãe lá em Curitiba. Santa Maria, Mãe de Deus, rogai por nós pecadores, agora e na hora de nossa morte. Amém.
0: Ave Maria, cheia de graça, o Senhor é convosco. Bendita sois vós entre as mulheres, e bendito é o fruto do vosso ventre, Jesus.
1: Santa Maria, Mãe de Deus, rogai por nós pecadores, agora e na hora de nossa morte. Amém.
0: Glória ao Pai, ao Filho e ao Espírito Santo.
1: Assim como era no princípio, agora e sempre. Amém. Ó meu bom Jesus, perdoai-nos e livrai-nos do fogo do inferno. Levai as almas todas para o céu e socorrei principalmente as que mais precisarem da vossa infinita misericórdia.
0: Santa Luzia,
1: rogai por nós. Nossa Senhora do Rocio, padroeira do Paraná, dos paranaenses,
0: rogai por nós. São José,
1: rogai por nós. Valei-me São José.
0: Nossa Senhora
1: Aparecida, rainha e padroeira do Brasil, mãe de Deus e nossa mãe,
0: rogai por nós
1: que recorremos a vós.
0: Jauri, meu irmão, muito obrigado por ter rezado conosco, louvando e agradecendo por tudo. Um dia abençoado para você, viu, meu irmão, para toda a família.
1: Amém, Eduardo, obrigado por esse presente que você me deu. Um bom descanso, um bom retorno para sua casa.
0: Amém.
1: Salve Maria.
0: Salve Maria.

0: dizendo, meu irmão, minha irmã, com você, por você, onde quer que você esteja nesse momento, pedindo as bênçãos da Mãe Aparecida por você, pela sua família, louvando e agradecendo a Deus. O Ivanildo Clementino, em Guarabira, na Paraíba, rezando conosco. O Haroldo, pedindo por ele, pela família dele, pela mãezinha dele em Virgínia, Minas Gerais, também pela recuperação do primo dele, o Jurandir. O Leonardo de Franca, rezando conosco por ele e pela família. Rezando conosco o Almir de Jundiaí, São Paulo, pedindo por ele e pela família. O nosso irmão querido Sérgio Garcia, em Ponta Grossa, rezando por ele e pela família também. A Nevinha Alves, em Jucurutu, no Rio Grande do Norte, rezando por ela e pela família. Quem reza com a gente também, louvando e agradecendo ao bom Deus, é o nosso irmão, o Antônio Gomes, pedindo por ele e pela família. Rezando e agradecendo ao Mauri de Bela Cruz, no Ceará, rezando por ele e pela família. O Jailson reza conosco também, louvando e agradecendo ao bom Deus por tudo. A Lucimar em Pindamonhangaba, o Walter Alencar em Mossoró, no Rio Grande do Norte, todos os nossos irmãos e irmãs em Cristo que rezam conosco, são muitos, graças a Deus. Não dá para falar o nome de todos, mas sintam-se todos acolhidos pela nossa Mãe Santíssima, a Senhora Aparecida. Laura, bom dia, Aracaju, Sergipe.
1: Bom dia, tudo bom, Eduardo?
0: Tudo bem, graças a Deus, Laura. Hoje nós rezamos por quem, minha irmã?
1: Mônica já rezou, Aracaju tá forte, viu, aí, Itabaiana, né? Graças a Deus, vamos rezar. Eu quero pedir pela minha família, certo? Que Nossa Senhora Aparecida cubra de bênção. Eu quero também pedir pela uma tia minha que está no Estupiva, 92 anos, certo? Tá lá e que Deus tá no comando, certo? Quero pedir também pelo todos os meus colegas da Rádio Cultura, não vou citar porque eu vou passar o ano todo, certo? Vou pedir pela sua família, amém, pela família Rádio Aparecida, amém, certo? E vamos rezar, não é isso?
0: Vamos rezar e agradecer a Deus por tudo. O nome do hospital?
1: É o Nestor Piva, que era Aracaju.
0: Ah, Nestor Piva, tá certo.
1: E todos que estão nos hospitais, certo?
0: Por esse Brasil.
1: Então também, fora. E também as pessoas também estão enfermas nas suas casas também,
0: tá certo?
1: Certo,
0: vamos rezar. Pai nosso, vamos, que estás nos céus, santificado seja o vosso nome. Venha a nós o vosso reino, seja feita a vossa vontade, assim na terra como no céu.
1: O pão nosso de cada dia nos dai hoje, perdoai as nossas ofensas, assim como nós perdoamos a quem nos tem ofendido, e não deixeis cair em tentação, mas livrai-me do mal. Amém.
0: Ave Maria, cheia de graça, o Senhor é convosco. Bendita sois vós entre as mulheres, e bendito é o fruto do vosso ventre, Jesus.
1: Santa Maria, Mãe de Deus, rogai por nós, pecadores, agora na hora de nossa morte. Amém.
0: Ave Maria, cheia de graça, o Senhor é convosco. Bendita sois vós entre as mulheres, e bendito é o fruto do vosso ventre, Jesus.
1: Santa Maria, Mãe de Deus, rogai por nós, pecadores, agora na hora de nossa morte. Amém.
0: Rezando conosco, Francisco Anselmo, também em Aracaju, Sergipe. Ave Maria, cheia de graça, o Senhor é convosco. Bendita sois vós entre as mulheres, e bendito é o fruto do vosso ventre, Jesus.
1: Santa Maria, Mãe de Deus, rogai por nós, pecadores, agora na hora de nossa morte. Amém.
0: Ave Maria, cheia de graça, o Senhor é convosco. Bendita sois vós entre as mulheres, e bendito é o fruto do vosso ventre, Jesus.
1: Santa Maria, Mãe de Deus, rogai por nós, pecadores, agora na hora de nossa morte. Amém.
0: Ave Maria, cheia de graça, o Senhor é convosco. Bendita sois vós entre as mulheres, e bendito é o fruto do vosso ventre, Jesus.
1: Santa Maria, Mãe de Deus, rogai por nós, pecadores, agora na hora de nossa morte. Amém.
0: Ave Maria, cheia de graça, o Senhor é convosco. Bendita sois vós entre as mulheres, e bendito é o fruto do vosso ventre, Jesus.
1: Santa Maria, Mãe de Deus, rogai por nós, pecadores, agora na hora de nossa morte. Amém.
0: Ave Maria, cheia de graça, o Senhor é convosco. Bendita sois vós entre as mulheres, e bendito é o fruto do vosso ventre, Jesus.
1: Santa Maria, Mãe de Deus, rogai por nós, pecadores, agora na hora de nossa morte. Amém.
0: Ave Maria, cheia de graça, o Senhor é convosco. Bendita sois vós entre as mulheres, e bendito é o fruto do vosso ventre, Jesus.
1: Santa Maria, Mãe de Deus, rogai por nós, pecadores, agora na hora de nossa morte. Amém.
0: Ave Maria, cheia de graça, o Senhor é convosco. Bendita sois vós entre as mulheres, e bendito é o fruto do vosso ventre, Jesus.
1: Santa Maria, Mãe de Deus, rogai por nós, pecadores, agora na hora de nossa morte. Amém.
0: Ave Maria, cheia de graça, o Senhor é convosco. Bendita sois vós entre as mulheres, e bendito é o fruto do vosso ventre, Jesus.
1: Santa Maria, Mãe de Deus, rogai por nós, pecadores, agora na hora de nossa morte. Amém.
0: Glória
1: ao Pai, ao Filho, ao Espírito Santo, assim como era no princípio, agora e sempre. Amém. Meu bom Jesus, perdoai-me, livrai-me do fogo do inferno, levai as almas todas para o céu, socorrei principalmente as que mais precisarem, abençoai Santo Padre, aumentai a nossa fé, convertei os pecadores e dai-nos a paz e os dons do Espírito Santo. Ó Maria, concebida sem pecado, rogai por nós que recorremos a vós, por aqueles que não recorrem a vós, rogai por ele. Eduardo, aqui na Cajuta tem na novena de Santa Rita de Cássia, certo? Aqui no bairro Costa Silva, e também Nossa Senhora Auxiliadora aqui no São José, que ela proteja todos nós. Nossa Senhora Aparecida, rogai por nós. São José, valei-me São José.
0: Salve Maria.
1: Salve Maria. Eduardo, deixa eu lhe dizer uma coisinha. Quando você encontrar com o Zé Antônio, diga a ele que eu mandei um abraço bem forte mesmo, que ele é fortezinho, né? Eu falo muito com ele pelo Instagram.
0: Tá bom, pode deixar que eu transmito sim, viu?
1: Tá bom.
0: Um abraço também, fique com você. Deus.
1: E Paulinho daqui a pouco tá aqui, viu? Paulo da Rádio Cultura, 5 horas. E você, vou chamar você pra comer um pedacinho de batata doce, que eu já tô fazendo café.
0: Tá bom, fique com Deus. Tá bom.
1: Uma semana abençoada, viu?
0: Amém, amém. Tá bom. E nós chegamos ao final do nosso Santo Terço, louvando e agradecendo ao nosso bom Deus por tudo em nossa vida. E nós queremos, Mãe querida, agradecer a vós. Infinitas graças vos damos, soberana rainha, pelos benefícios que todos os dias recebemos de vossas mãos maternais. Dignai-vos agora e para sempre tomar-nos debaixo de vosso poderoso amparo, e para mais vos saudamos com uma salve rainha. Salve rainha, mãe de misericórdia, vida, doçura e esperança nossa salve. A vós bradamos os degredados filhos de Eva, a vós suspiramos gemendo e chorando neste vale de lágrimas. Eia, pois, advogada nossa, esses vossos olhos misericordiosos a nós volvei, e depois deste desterro mostrai-nos Jesus. Bendito fruto do vosso ventre, ó clemente, ó piedosa, ó doce e sempre Virgem Maria, rogai por nós, Santa Mãe de Deus, para que sejamos dignos das promessas de Cristo. Assim seja. Amém. E chegou o momento de nós nos consagrarmos à nossa Mãe Santíssima, a Senhora Aparecida. Ó Maria Santíssima, pelos méritos de nosso Senhor Jesus Cristo, em vossa querida imagem de Aparecida, espalhais inúmeros benefícios sobre todo o Brasil. Eu, embora indigno de pertencer ao número de vossos filhos e filhas, mas cheio do desejo de participar dos benefícios de vossa misericórdia, prostrado a vossos pés, consagro-vos o meu entendimento, para que sempre pense no amor que mereceis. Consagro-vos a minha língua, para que sempre vos louve e propague a vossa devoção. Consagro-vos o meu coração, para que depois de Deus vos ame sobre todas as coisas. Recebei-me, ó Rainha incomparável, vós que o Cristo crucificado deu-nos por mãe, no ditoso número de vossos filhos e filhas. Acolhei-me debaixo de vossa proteção. Socorrei-me em todas as minhas necessidades espirituais e temporais, sobretudo na hora de minha morte. Abençoai-me, ó celestial cooperadora, e com vossa poderosa intercessão, fortalecei-me em minha fraqueza, a fim de que, servindo-vos fielmente nesta vida, possa louvar-vos, amar-vos e dar-vos graças no céu por toda a eternidade. Assim seja. Obrigado a você, meu irmão, a você, minha irmã, a vocês que rezaram conosco. Nós estivemos e continuaremos sempre unidos, em nome do Pai, do Filho e do Espírito Santo. Amém. Fiquem todos com as bênçãos do Senhor Jesus, com as bênçãos, a proteção e a intercessão de nossa mãezinha querida, a mãe do belo amor, a Senhora Aparecida. E eu volto, se Deus quiser, na próxima.

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4: 5 horas, horário de Brasília.
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chegando daquele jeitão de sempre que você já conhece, com muita música sertaneja, alegria e diversão pra gente começar bem esta quarta-feira, dia 20 de maio de 2026. Agradecendo sempre o seu carinho e a sua companhia. É bom demais saber que você escolheu a Rádio Aparecida e a Rede Aparecida de Rádio pra juntos despertarmos ao som dos clássicos da nossa música sertaneja. Só aquele sertanejo de qualidade que você só ouve aqui. E o programa Acorda Brasil tem a direção geral do missionário redentorista Padre Vanderlei Souza. Na coordenação nós temos a Paula Castro e nos trabalhos técnicos comandando a máquina de som da Rádio Aparecida, eles, meus amigos, Patrick Carvalho, o MC Trick, e o Murilo Germano, o Murilão. Vocês estão bom? Firmes e fortes, bom pra arrebentar, animados pra essa quarta-feira. Então tá bom, ontem eu nem até esqueci de comentar ontem, né? Que é um assunto tão importante que a gente até esquece, né? Mas MC Trick, gostou do Neymar ser convocado pra Copa? Você gostou? Gostou mais do Hendrick. Eu também tava torcendo pro Hendrick ir. Deu certo do Hendrick ir. Tomara que eles e todo o time da seleção, quem sabe aí, tragam o Hexa pra gente, né? A gente tem que confiar, né? Fazer a nossa parte, que é torcer. Mesmo às vezes não confiando muito, né? Mas já que é de 4 em 4 anos, o que a gente faz? Torce, né? Vamos torcer, mandar aquela energia positiva e torcer bastante pro nosso Brasilzão. Quem sabe ir longe aí na Copa. E quem sabe trazer o Hexa, né? É aquilo, né? Brasileiro, quando chega a Copa, sempre acredita, né? No começo, nem tanto, né? Fala lá, não tô muito confiante, não. Aí vai lá, o Brasil ganha o primeiro jogo, aí já fala, até que não tá tão ruim assim. Aí vai lá, ganha o segundo jogo, fala, não, essa seleção aí tá entrosada agora. Aí já começa a acreditar que o Hexa vem. Aí chega lá nas quartas de finais, nas oitavas, na semi, aí o coração gela. E às vezes não é aquele resultado esperado, né? Mas esse ano, se Deus quiser, vai ser diferente. Nós estaremos aqui na torcida pelo nosso Brasilzão. E parabéns a todos os atletas, né, que foram convocados para representar o Brasil nesta Copa do Mundo. Que Deus e Nossa Senhora Aparecida abençoe cada um desses jogadores. E seguindo daqui, falando de uma coisa que a gente entende, e aqui, graças a Deus, não falha, que é a música sertaneja de qualidade. Quem vai começar na máquina de som é você, MC Trick. Então faz o seguinte, já vamos começar atendendo o pedido musical. Pega aí pro nosso amigo Bibo, aqui da cidade de Aparecida. Ele tá querendo ouvir A Casa de Caboclo com Rick Renner. Já prepara aí pra ele. Ele que mandou aqui, ó, parabéns pelo programa que alegra nossas manhãs. Foi o primeiro a mandar recadão no Acorda Brasil. Então já vamos atender o pedido do Bibo de Aparecida. Enquanto você vai preparando ela daí, eu vou mandando daqui aquele abraço carinhoso e especial aos amigos e amigas que sintonizam através das emissoras de rádios que fazem parte da Rede Aparecida de Rádio, que são, ó, se eu não me engano, mais de 300 emissoras, várias em horários um pouquinho diferente, mas muitas delas neste horário agora, juntamente com o programa Acorda Brasil. Entre elas nós temos a Rádio Brasil em Campinas, São Paulo, a Rádio Regional Esperança FM em Lins, São Paulo, a Rádio Rural FM em Tefé, no Amazonas, e a Rádio Interativa FM em Espírito Santo do Pinhal, São Paulo. Essas que são, como eu bem disse, algumas das diversas, das centenas de emissoras que sempre levam a nossa programação cada dia mais longe. Fica aqui o abração do Bruno Anaia e o nosso agradecimento. Agora sim, meu amigo Patrick Carvalho, simbora, abriu o programa atendendo o pedido do nosso amigo Bibo, ao som de Rick Renner e A Casa de Caboclo. Bom dia, Brasil!

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1: 5:19, horário de Brasília.
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0: Aparecida Música, Fé e Missão, fechando o primeiro bloco com os Gargantas de Ouro, Milionário e José Rico, e o clássico da música sertaneja, Sonho de um Caminhoneiro. E essa vai para atender o pedido do nosso amigo Guilherme, que mandou recadão aqui no nosso WhatsApp 12-3104-1043, falando o seguinte, ó: bom dia, meu amigo, toca aí para mim a música Sonho de Caminhoneiro. Aqui é o Guilherme, manda pro meu pai Zezão em Passa Quatro, Minas Gerais, no bairro Tronqueiras. Um abração pro Zezão, valeu, meu amigo Guilherme, obrigado pelo carinho e pela participação, e um abração a todos de Passa Quatro e todos das cidades mineiras. Tem muito mineiro ouvindo o Acorda Brasil a essa hora da manhã. A você, meu amigo, minha amiga de Minas Gerais, o nosso grande abraço e o nosso agradecimento, e abração aí a todos do bairro Tronqueiras, em Passa Quatro, Minas Gerais, terra maravilhosa. E aproveita também para abraçar todo esse Brasilzão, que é de norte a sul, de leste a oeste, do Iapoque ao Chuí, ligados aqui na Rádio Aparecida, despertando ao som de muita moda boa. Eu vou pro intervalo bem rapidão, primeiro intervalo desta quarta-feira. Na sequência eu já volto pra gente falar da votação da música da semana, e também no próximo bloco tem o quadro Versão Sertaneja, que a gente pega aquela música de outro estilo, de outro ritmo musical, e traz pro nosso estilão sertanejo.
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7: 5:32, horário de Brasília.
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0: Já estamos de volta para dar sequência ao Acorda Brasil desta quarta-feira, meio de semana, dia 20 de maio de 2026. Mandando aquele abraço a mais amigos e amigas que nos sintonizam através das emissoras de rádios que integram a rede Aparecida de Rádio, entre elas a Rádio Cidade FM, Martins Soares, Minas Gerais, terra do nosso amigo Marquinhos Blackfone, o Marcos José de Souza. Temos também a Rádio Diocesana FM, em Campanha, Minas Gerais, a Rádio Difusora em Casa Branca, São Paulo, e a Rádio Coração FM em Dourados, no MS, no Mato Grosso do Sul. Fica aqui o nosso muito obrigado, o nosso agradecimento pela parceria de sempre a todas essas emissoras. E agora eu quero lembrar da votação da música da semana. Pra você que ainda não escolheu a sua preferida, a hora é agora. Tem uma música que tá, ó, aos pouquinhos disparando na frente, mas eu quero saber a sua preferida. Vá que ela não é a sua preferida, então você tem que votar nela, na sua preferida, pra ela ganhar, pra gente curtir ela inteirinha na sexta-feira aqui no Acorda Brasil. E essa semana, a de número 1 é o goiano e paranaense cantando O Doutor e o Caipira. E a de número 2 é o Ronaldo Viola e João Carvalho cantando Entre o Rodeio e Você. E aí, qual que é a sua preferida? Você vai na de número 1, O Doutor e o Caipira, ou na de número 2, entre o Rodeio e você. 12-3104-1043. Esse é o nosso WhatsApp, código de área ou DDD é o 12 e o número 3104-1043. Tem um trechinho delas aí, MC Trick. Aumenta o volume e deixa cair.

Depois de ouvir um trechinho de cada uma delas, deixa eu descobrir o que é que os nossos amigos e amigas estão mandando aqui no nosso WhatsApp. Deixa eu abrir uma mensagem. Bom dia, Bruno Anaya. Que Nossa Senhora Aparecida interceda por nós, juntos a Jesus. Eu, Heloísa e o meu esposo Roberval estamos ligadinhos desde as 5 da manhã. Somos de Lins. Parabéns, o seu programa é um sucesso. Nós votamos na música de número 2. Um abraço a todos. Abraço pra você, Heloísa. Abraço pro Roberval e é casal MC Trick, a Heloísa e o Roberval. Aí o voto deles vale 1 ou vão computar 2? Porque a Heloísa falou que ela e o esposo Roberval estão votando na de número 2. Vamos dar essa colher de chá essa semana? Então, beleza, já que é um casal, 2 votos então pra número 2. O voto da Heloísa e o voto do nosso amigo Roberval na cidade de Lins, São Paulo. Um abração a todos dessa cidade maravilhosa, onde a nossa audiência é boa demais. E eu fico feliz demais com isso. Então, 2 votos para entre o rodeio e você. Deixa eu pegar mais recadão aqui. Bom dia, Bruno. Tudo bem? Sou Jarlan Almeida de Itapecerica da Serra, São Paulo. Eu voto na música de número 1. Toca para nós o Menino da Porteira e que Nossa Senhora Aparecida abençoe todos aí da rádio. Fica com Deus. Amém, meu amigo Jarlan. Se der tempo ainda hoje, a gente rola com certeza. Se eu não tocar hoje, prometo pra você que amanhã a gente já abre o programa tocando o Menino da Porteira. Combinado, Jarlan? Abraço pra você e todos de Itapecerica da Serra. Liga o microfone aí, MC Trick. Vamos dar um cheguinho no Estadão do Rio de Janeiro e ouvir o nosso amigo Jorge Alberto da Cruz soltar a voz. Fala!

0: Saindo a música com a Bruno Viola, eu volto para número 1.
1: Valeu, meu amigo Carlos José, deixa comigo, tá anotado o seu voto na música de número 1. Ele tá querendo ouvir a Bruna Viola. Vamos fazer o seguinte, a última de hoje vai ser a Bruna Viola, cantando, fechando o programa com chave de ouro. Combinado, Carlos? Fica ligado aí, que no final do programa ela vai cantar bonito pra gente. E quem com certeza tá ouvindo agora, que a partir ali das 5:30 já liga o radinho e sintoniza aqui na Rádio Aparecida, é o meu amiguinho Andrei e os pais dele, a Edneia e o Fernando em Borda da Mata, Minas Gerais. Ontem a Edneia mandou mais um vídeo do Andrei ouvindo a Rádio Aparecida e pensa no menino que acorda cedo e já acorda ouvindo moda boa. É ele, o nosso amiguinho Andrei, que ontem completou 11 meses. Parabéns pro Andrei aí, já tá quase completando um ano de idade, hein, Andrei? Já tá com 11 meses e o tempo passa rápido demais, hein? Aí daqui a pouquinho já faz um ano, daqui a pouquinho já tá indo pra escolinha, aí vai ver, já tá lá no ensino médio, aí depois já tá indo pra faculdade, assim vai, hein? Bom demais da conta. Ei, tempo que passa voando. A Edneia e o Fernando devem saber bem disso, né? Ontem o Andrei já tá completando 11 meses. E coisa boa. E daqui um mês já tá fazendo um ano e a gente vai fazer festa pra ele aqui no Acorda Brasil. Já vamos ver que moda que o Andrei vai querer curtir no um ano dele. Já é nosso ouvinte mirim aqui do Acorda Brasil. Quando ele completar um ano, vai poder escolher a moda que ele quer curtir aqui no Acorda Brasil. Um abração pro Andrei, beijão pra Edneia, abração pro Fernando em Borda da Mata, Minas Gerais. E agora tá chegando a hora desse quadro que eu prometi e vou cumprir, onde toda quarta-feira a gente pega aquela música de outro estilo, de outro ritmo musical e traz pro nosso estilão sertanejo.
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1: E no quadro versão sertaneja de hoje eu vou trazer essa dupla que fez muito sucesso num passado não tão distante assim para alguns, mas para outros até que sim. Eles começaram bem criança, eles começaram a fazer parte do grupo infantil Trem da Alegria. Quem que se recorda desse grupo Trem da Alegria? Com certeza tem amigos e amigas que vão se recordar. E lá tinha a Vanessa Del Duque, que conheceu o Luciano Chaves, que tinha o apelido de Luan, e juntos eles formaram uma dupla em 1990, e a música que estourou com eles foi a Quatro Semanas de Amor, que é uma versão em português de uma música internacional e se tornou um grande sucesso naquele ano. Ficou inclusive entre as 100 músicas mais tocadas no Brasil nos anos 90 e também fez parte da trilha sonora da novela Gente Fina. No ano de 92, eles decidiram finalizar a dupla e no final dos anos 90, eles também fizeram parte de um grupo católico muito conhecido também, que é o Cantores de Deus. Então eles deixaram, vamos dizer, a música secular e passaram a integrar o grupo de música católica Cantores de Deus com mais 3 amigas. E depois eles deixaram também o grupo Cantores de Deus e se mudaram para os Estados Unidos. Era a dupla Luan e Vanessa. Essa música fez muito sucesso na voz deles, mas aqui no quadro versão sertaneja de hoje, a gente vai curtir, matar a saudade da Quatro Semanas de Amor nas vozes das minhas amigas, as marcianas.

0: Aparecida Música, Fé e Missão, tá aí o Leonardo cantando Coração Bandido e fazendo muita gente sofrer a essa hora da manhã com esse clássico da música sertaneja, sucesso na voz do Leonardo. E pra atender o pedido do meu grande amigo Tonho Tayá, na cidade de Lagoinha, capital do requeijão de prato, o meu amigo Tonho Tayá, que mandou recadão aqui no nosso WhatsApp falando o seguinte, ó: bom dia, Bruno, aqui é o Tonho Tayá de Lagoinha, tudo bem? Toca aquela moda antiga pra mim do Leonardo e hoje eu voto na de número 2, tá anotado seu voto, meu amigo Tonho, escolhendo entre o Rodeio e Você com Ronaldo Viola e João Carvalho, e pediu e ouviu Leonardo, que fechou esse bloco cantando Coração Bandido. Essa é das antigas do Leonardo. E o Tonho Tayá, que eu até brincava com o Tonho Tayá, que ele tem uma semelhança com o Leonardo, viu? E no passado, não muito distante também, muita gente confundia Tonho Tayá com o Leonardo. Eles são bem parecidos. Um abração, Tonho. Qualquer dia eu vou aparecer aí em Lagoinha. Aí nós vamos tomar um cafezão com requeijão de prato. E agora é hora, sabe do quê? É hora do amigo do campo ficar bem informado com as principais notícias e informações do mundo agropecuário.
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3: A redução das chuvas em algumas áreas produtoras do Brasil começa a preocupar produtores rurais. Em regiões do centro-oeste e parte do sudeste, o tempo mais seco tem levado à queda da umidade do solo, o que pode impactar o desenvolvimento das lavouras e também de pastagens. Especialistas alertam que o monitoramento climático é fundamental nesse momento, principalmente para produtores que dependem de boas condições para garantir produtividade e reduzindo perdas.
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10: Meu irmão, minha irmã, bom dia! Que bom, estamos começando mais um dia na história da nossa vida e sintonizados na Rádio Educadora 91.7, a primeira do Vale. Eu sou o Padre José Wilk e quero te convidar a rezarmos a Deus por esse novo dia que começa. Vamos continuar nosso caminho. Quem tem nos acompanhado ao longo de todas as manhãs tem percebido que o evangelista João vem nos acompanhando há muito tempo e hoje não é diferente. É ele que vai nos conduzindo rumo a Pentecostes. O evangelista de João, o evangelho de João, o capítulo continua sendo 17, um pouquinho mais avançado. Naquele tempo, Jesus ergueu os olhos aos céus e disse: Pai Santo, guarda-os em teu nome, o nome que me destes, para que eles sejam um, assim como nós somos um. Quando eu estava com eles, guardava-os em teu nome, o nome que me destes. Eu os guardei e nenhum deles se perdeu, a não ser o filho da perdição, para se cumprir a escritura. Agora eu vou para junto de ti e digo estas coisas que estão ainda no mundo, para que eles tenham em si a minha alegria plenamente realizada. Eu lhes dei a tua palavra, mas o mundo os rejeitou, porque não são do mundo como eu não sou do mundo. Não te peço que os tire do mundo, mas que os guarde do maligno. Eles não são do mundo como eu não sou do mundo. Consagro-vos na verdade, a tua palavra é verdade. Como tu me enviastes ao mundo, assim também eu os enviei ao mundo. Eu me consagro por eles, a fim de que eles também sejam consagrados na verdade. Palavra do Senhor, graças a Deus. Nesse evangelho, Jesus rogou o Pai pelos seus discípulos e por todos nós que haveríamos de crer nele. Na sua oração, Jesus pede ao Pai a unidade de mentalidade e de coração, nos distinguindo daqueles que são do mundo, isto é, dos que não o têm como Salvador, porque não acreditam que ele foi enviado pelo Pai. Precisamos ser fiéis ao pedido que Jesus fez ao Pai e nos conservarmos unidos, para que sejamos um com Jesus e o Pai. Sabemos que iria para junto do Pai. Jesus pede para todos, pede todos nós que ficamos aqui à mercê do maligno, que é o príncipe do mundo. Precisamos refletir nisso. Nós estamos no mundo, porém não somos do mundo, porque somos consagrados a Deus pela sua palavra, que é a verdade, e o mundo prega a mentira. Entretanto, mesmo estando no mundo, nós cristãos podemos ver a alegria de Cristo realizada na nossa vida. A alegria de Jesus está revelada na palavra que ele nos deixou e que nos revela a face do Pai, que é amor, paz, providência, perdão, coisas que o mundo rejeita porque não compreendem. Quem segue os ensinamentos de Jesus não pode considerar-se propriedade do mundo. Diante disso, nós chegamos à conclusão de que, na nossa identidade de cristãos autênticos, devemos constar três elementos importantes: a unidade, a alegria e a verdade. Por isso, ele nos envia ao mundo para que, por meio do nosso testemunho, todos o conheçam e cheguem a usufruir de tudo quanto nós recebemos. Que seja então um dia frutuoso no exercício de comunicar Jesus no trabalho, na escola, na vida. Rezemos. Querido Deus, que bênção sentir tua presença ao acordar, sabendo que tu estivestes comigo, proporcionando a sabedoria que preciso e me guiando por um caminho de bondade e amor. Estendo minhas orações àqueles que acordaram esta manhã tristes ou necessitados. Rezo para que cada indivíduo ao redor do mundo possa experimentar teu agir poderoso e assim compreender que teu plano é perfeito e que cada evento se desenrola por uma razão. Rezo para que aqueles que tu amas possam ouvir tua voz e retomar a tua presença. Amém. Que o Senhor nos abençoe e nos guarde, em nome do Pai, do Filho e do Espírito Santo. Amém. E fique com Deus.
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0: Bom dia, compadre. Bom dia, comadre. Bom dia, gente do sertão. Bom dia, gente da cidade. Vocês tá na companhia da Rede Educadora de Comunicação, Coordenação Artística, Matheus Cabral, Coordenação de Jornalismo, Janaína Oliveira, Coordenação Administrativa, Joana Velino, Direção, Padre José Wilker.
1: Quem é você?
0: Eu sou o Dom Carvalho.
1: Quem é você?
0: Eu sou o Dom Carvalho, no oferecimento de Francofer, 50 anos de tradição no mercado de ferro e aço. 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Eu estou por cá com vocês todas as manhãs, de segunda a sexta-feira, das 6 às 8 horas da manhã. E no sábado, do tamanho de um coice de mosquito, das 6 até às 7 horas. Por aqui é o lugar de você escutar o modão, fiote. Aqui é modão sobrando sem agrotóxico. A nossa música caipira sempre em ascensão. Aplauso pra você que acordou cedinho, porque daqui nós fica sabendo que tem gente que acorda 4 horas da manhã. É, aplauso pra você. Tá muito bem. Muito bem. Acordou 4 horas, fez café, já foi pra labuta, já ligou o rádio, tá escutando a extensa programação da Rede Educadora de Comunicação. Você não desliga, não desliga, fica quietinho aí aonde você tá, quietinho.
1: Peço, por favor, não desligue o rádio.
0: É, por cá já começou a oração da manhã com o Padre José Wilk, que agora eu estou com você nas nossas manhãs caipirescas. E segue por todo dia, toda a extensa programação da Rede Educadora de Comunicação. 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Eu já vou iniciar a batuta, começando com a música pro meu querido Kennedy, compadre Kielo, que pediu O Milagre do Ladrão, com Zilizá. Logo em seguida, Tião Carreiro e Pardinho, Caçador de Viema, e o Alvarengue Ranchinho vai cantar A Gabriela. 6 horas, 7 minutos e 30 segundos. Bora, tá comemorando, Jumadão Tini.

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0: 6h19, 30 segundos por cá, nós estamos de volta. Vocês notou aí que o caipira original do jeito que sai de fábrica aqui tá na prateleira de cima. Vira aí o Alvarenga e o Ranchinho cantando. É, a Gabriela, né? Ó, a música sertaneja tem todas as suas histórias, todas as suas vertentes, e por aqui a gente deixa bem espinicadinho, tá bom? Que o caipira também tem o seu lado comediante, humorístico, o lado romântico, o lado que fala do sertão, o lado que fala da fé, né? Todas as vertentes da nossa música caipira tem aqui o seu lugar garantido. E você pode também pedir 31997714902 e fazer, falar, ó, toca um modão aí pra mim, viu? Faz igual a comadre Gerarda Ferreira lá na zona rural de Vaja Alegre. Ela pediu pra nós tocar pra ela um Teodoro Sampaio. E a custódia Joana também pediu pra tocar um Teodoro Sampaio. Nós vai tudo pra horta agora e vai pendurar nós lá no Ganagaio, no pé de alface. Pendura pra custódia. Não, yes, cuidado, custódia, com esse rádio, viu? E a comadre Geralda também falou que é pra nós passar o Pix pra ela, que leva nós pra tudo enquanto é lado, carrega nós de graça pra tudo enquanto é lado. E nós fica igual de Uber com ela. Contei que ela carrega nós pra
1: ver. Gente, como que ele é fofoqueiro?
0: Não, nem eu não. Nem eu não. É com a Geralda, nem eu não. É ela.
1: Gente, como que ele é fofoqueiro?
0: Ela é.
1: Gente, como que ele é fofoqueiro?
0: É, menino. Já falei que você aqui não é eu, não é? Eu aqui só comento quem vai cantar. Zé Mulato e Cassiano, Terra Prometida, Tonico Tinoco, Desprezo. Teodoro Sampaio vai cantar os quatro cantos da casa, pra custódia Joana e pra comadre Gerarda. Baixa a aguinha, comadre Gerarda, me leva junto com o senhor, se for comadre Gerarda.

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1: Agora são 6:30 no Prego Fiote, sem sobrar e sem fartar. Se sobrar, nós divide. Se fartar, nós completa. Bom dia, bom dia, bom dia, bom dia.
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34 minutos, 23 segundos na sua primeira do Vale. Tem gente que acorda muito cedo. E se acordar muito cedo, falar pra nós que tá acordado, nós vamos contar pra todo mundo que tá. Porque pra nós, quanto mais contar, quanto mais nós espalhar que tem gente ligada na rede educadora de comunicação, bom pra nós fica mais ainda. Aqui nós contamos com a sua presença, com a sua participação. Então acordou cedo, meu filho? Não pensa duas vezes, não. Vai lá, pega o telefone 319-9771-4902, manda mensagem pra cá. Dona Nelsina falou que já tá acordada, Zé Honório já tá acordado, Romil já tá acordado, Denil já tá acordado, o Agedo já tá acordado, a Geisiquela que ainda não acordou ainda, acorda, Geisiquela! É, lá no Nova Estrela. Ô, compadre Zé Honório, autoridade, aqui é autoridade. Autoridade, põe esse povo, hein? Põe esse povo na labuta. Não dá moleza não, dona Nelsina. Fala com o Romilson que levanta logo. Romilson, um abração pra você, viu? Muito obrigado a vocês tudo na audiência. É Denilson na estrada, né? Denilson tá caminhando o mundão afora aí. Que Deus abençoe nosso irmão Edenilson em sua jornada. A dona Nelsina vai escutar a Roberta Miranda. Ela gosta da rainha da música sertaneja, gosta de escutar demais. E é. A Roberta Miranda vai cantar pra ela São Tantas Coisas. O Lourenço e o Lorival vai cantar Como Eu Chorei. E o milionário José Rico vai cantar para Rosimere Almeida. Alô, Mel, você mora no meu coração, Mel? O milionário José Rico passou por aqui. Passou. Volta aqui, rapaz. Vem cantar. A rainha da música tá chegando aí pra fazer companhia. Vai lá, Roberta. Cadê a Roberta? 636.

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2: Olá, ouvintes da Rede Educadora de Comunicação. Eu sou Alice Costa, planejadora financeira. E por aqui a gente fala sobre algo que está presente na vida de todo mundo: o dinheiro. O Tesouro Direto lançou um novo produto chamado Tesouro Reserva. E o nome já entrega a proposta. Ele foi criado pensando na reserva de emergência. Na prática, é um investimento público ligado à taxa Selic com foco em simplicidade e liquidez. Ou seja, um lugar para guardar aquele dinheiro que precisa estar disponível para imprevistos. O lançamento mostra uma grande mudança interessante para o mercado financeiro. Durante muito tempo, investir parecia algo complicado, cheio de termos difíceis e distante da realidade da maioria das pessoas. Agora, os produtos estão tentando falar uma linguagem mais simples. E isso importa, porque muita gente ainda deixa o dinheiro parado na conta ou na poupança simplesmente porque acha investir complicado demais. O Tesouro Reserva tenta ser justamente essa porta de entrada, mais acessível, mais simples e mais próximo da vida real do brasileiro. Eu sou Alice Costa e no meu Instagram, Finanças Sem Desculpa, eu te ajudo a construir sua segurança financeira de forma simples e sem complicação.

0: 6:49 na sua primeira do Vale. 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Gente, você sabe que tudo que fala pra mim eu espalho, né? Eu não sou baú pra poder guardar segredo. Então, se contar pra mim, pronto. Vai pro ar mesmo. Como a Geralda falou, ó, que não tem jeito. Aonde ela vai, ela carrega nós. O radinho vai junto, a internet vai junto, o celular vai junto. Onde ela for, tá? Ela vai pra ginástica, lá vai nós. Lá vai pra roça, vai nós. Lá vai pra cidade, vai nós. Vai pro ônibus, vai nós. Vai pro táxi, vai pra... Leva nós pra tudo quanto é lado. Falou comigo que vai fazer até uma taxa aí, uma taxa Pix, de tanto que eu fico andando de graça, mas ela pra baixo e pra cima aí. Eu conto, falou, conto. Gente, conto.
1: Como que ele é fofoqueiro?
0: Conto, não adianta esconder, né? Não adianta. Ó, satisfação garantida pra nós quando a gente pede aos nossos amigos fazem a programação. Quero mandar um abraço muito especial à Comadre de Ouro, a minha querida Maria Tereza, que pediu para nós tocar para ela duas camisas com Milionário José Rico. Milionário José Rico aí tá desfilando por aqui, né? Já cantou para Comadre Mel, agora vai cantar para Menina de Ouro, a duas camisas. Trem bonita essa música. Essa é boa escolha sua, Maria Tereza. Boa escolha, viu? E a Comadre Núbia Alves, lá no bairro Santa Terezinha, pediu para nós tocar para ela Gilberto e Gilmar. É Jesus, uma ótima quarta-feira a todos os ouvintes. Obrigado, Núbia Alves, lá no bairro Santa Terezinha 1. E aí, Fabriciano, obrigado pelo carinho, da atenção e da audiência, viu? Muito obrigado, fundo do coração. A Maria Tereza, ela não perde uma oportunidade também, né? Ela, gente, cabelo é fofoqueiro, gente, cabelo é fofoqueiro. Não é fofoca, gente, é notícia. Você tem que deixar o ouvinte sabendo o que tá acontecendo. Pai, um menino um dia desse lá em Dinolândia falou comigo, falou: Dom Carvalho, eu gosto da maneira como o senhor trata nós. Falei: que jeito, meu filho? Falei: não, o senhor trata nós com educação. Trata nós com a simplicidade, do jeito, com respeito, com admiração. Ô, gente... Mas tem que ter admiração por vocês, que é a parte mais importante da nossa caminhada, viu? Vocês são a parte essencial. Vocês são importantes para nós. Pronto, você está na prateleira de cima. Aplauso para vocês que escutam Café Sertão e Viola. E vamos de modão. Baixa a agulha, 6:53 no prego.

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1: Agora são 7 horas no prego, fiote, sem sobrar e sem fartar. Se sobrar, nós divide. Se fartar, nós completa. Bom dia, bom dia, bom dia, bom dia.
2: Bom dia.
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0: 7:04:20 na sua primeira do Vale. Gente, a gente pede vocês para poder mandar o recado e fica muito satisfeito porque vocês atendem, viu? Quem não fica feliz, né? Quando é pedido e atendido, né? Não é verdade? Não funciona desse jeito? Quando a gente fala, alguém faz isso pra mim, então, a pessoa vai lá e faz, né? É sério, é sério. Quer ver? Nós pedimos pra pessoa falar, pedir e pediu mesmo. Nós vamos rodar o Teixeirinha e a Mari Tereza cantando. Bota desafio nisso. Teixeirinha é aquele moço lá do Rio Grande do Sul, né? Já chegou aqui, pediu licença, falou, bom dia, posso entrar? Ela vai lá, vai. Falei, pode, pode entrar. Sentou ali, colocou a sanfona ali de lado e vai cantar o desafio. Ele e a Mari Terezinha. Mas escuta o recado e já vai pingar na agulha direto, na ponta, já vai cair. E nós vamos atender um outro pedido do compadre Alone. Eu gosto do compadre Alone, que ele é de fina conduta. O jeito dele comportar. Olha lá pra você ver. Bom dia, caboclo. Tem como? Dá pra tocar o Manto Estrelado com o Dino Frank Murai? Ô, oh, fiote, mas claro que diria que pode. Aqui você manda. Aqui você manda. Aqui você é uma ordem. Vai rolar o Manto Estrelado. Escuta lá pra vocês verem a comadre Maria Antônia, lá da Fazenda Belo Monte, em Guanhães. Ó, mandou até um abraço especial aí pra Alice Costa, nossa consultora financeira. Ô, Alice Costa, escuta pra você ver, minha filha. A comadre Maria Antônia mandou um abraço. Você vai pra você.
1: Bom dia, comadre. Como passou de ontem? Você, família. Manda uma música pra mim do Abel e Caim. Eles pra você. Alice Costa. A todos os ouvintes da rádio.

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2: Olá, e o papo aqui hoje é sobre CNPJ e CPF. Que tanto que você cuida da sua saúde? A saúde do dono, da dona da empresa, está diretamente relacionada com a saúde da empresa. Existe uma frase que diz o seguinte: não existe CNPJ forte com CPF fraco. Então, você aí que está literalmente se matando para conduzir a sua empresa, pode ter certeza que uma hora a sua empresa também vai se implodir, ela vai deixar de existir. Não existe CNPJ forte com CPF fraco. Então, meu caro, minha cara, se você tem uma empresa, a prioridade também deve ser cuidar da sua saúde física e mental. E aquilo que te custa a sua paz, está custando caro. Então, reveja a gestão da sua empresa e priorize ter tempo para cuidar de você e da sua família. Valeu e até a próxima.
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7:21:05. Ô, gente, novidade quando é bom a gente tem que falar. 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É, faz igual a comadre Geralda Ferreira, ó. Ela falou que aonde ela vai, ela leva a Rede Educadora de Comunicação junto com ela. É, vai pra tudo enquanto é canto que vai, ela leva. E eu contei, eu falei aqui, porque é bom a gente expressar, contar pra todo mundo isso. Todo mundo sabendo que a Rede Educadora de Comunicação tá em todos os cantos, em todos os lugares, fica muito mais fácil, todo mundo ouvir. Um vai compartilhando, passa pro outro, e por aí vai, né? A comadre Maria Tereza, concorda comigo? Comadre, menino de ouro, concorda comigo? Que tem que ir pra todo enquanto é lado que ir, leva a Rede Educadora com você. É. É sério, eu falo sério. O negócio comigo aqui é desse jeito, tá? É prego batido e ponta virada. Aonde for, leva a Rede Educadora de Comunicação com você. Vamos falar de trem romântico agora? Vamos escutar o Bruno Marrone cantar Fruto Especial? É, música bonita, mas bonita, bonita por demais. E depois vamos escutar também o Chitãozinho Chororó, Planeta Azul. Ô gente, essa música Planeta Azul tem até história sobre ela. Antigamente, quando eu fazia os bailes nas casas noturnas, gostava de fazer a abertura com essa música do Planeta Azul, né? Eu tinha um amigo que ele trabalhava na companhia, na usina, de 3 às 11. E o forró começava às 11. E ele falava, gente, como é que eu faço? Eu tenho que largar 15 minutos antes para me chegar e alcançar a abertura do forró, que é Planeta Azul. Alô, Amarildo, um abraço para você, meu irmão. Obrigado sempre aí pela audiência. Aí no bairro, ele mora no, acho que é no João 23, pertinho ali da Custódia Joana, em Timóteo ali, tá bom? É o meu querido Amarildo, um abraço pra você, viu? 7:23, bora lá, deixa o Bruno Marrone e o Chitãozinho Choró cantar.

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0: 7:31 no prego, Fiote. Chegando com a notícia, atualizando sempre as novidades. Gosto sempre quando ele chega com um alto astral e a forma como ele se dirige, né, meu nobre Dom Carvalho? Obrigado pelo nobre. Obrigado. Bom dia, Matheus Gabriel.
1: Bom dia, Dom Carvalho. Bom dia, amigos ligados aqui no programa Café Sertão e Viola. Essa é a primeira edição do Educadora Notícia desta quarta-feira, hoje dia 20 de maio de 2026. Nesse momento, o céu nublado, e quando caminhava até aqui a emissora, uma nuvem passou com uma gotinha de água, caiu um pouquinho, serenou, nada demais, nada para atrapalhar o dia, só para mostrar que realmente a natureza ela é perfeita. E nós vamos caminhando com temperaturas hoje máxima de 28 graus. Ô Dom,
0: fala.
1: Eu até estava acompanhando agora pela manhã, fazendo um giro de notícias, né? Pelo Brasil, ali pelo mundo, pelo estado, passeando pelos principais sites, portais. E assim, vi que a previsão do tempo para hoje em alguns lugares, ela é baixa, como por exemplo, Belo Horizonte choveu muito. Rio de Janeiro, a máxima prevista para hoje de 22 graus. Você imagina o Rio de Janeiro com máximo de 22 graus, ou seja, é neve, né? É neve lá, é nevasca no Rio de Janeiro. Para quem está acostumado com 42 graus, aí a temperatura cai pela metade. Enfim, então assim, São Paulo, temperatura fria, mas São Paulo já é natural, a terra da garoa.
0: O carioca
1: é complicado. E para nós, o Vale do Aço, também aqui. Nós, o Vale do Aço, que eu me refiro, Fabriciano, Patinga e Timóteo. Porque quem mora na região vizinha, quem mora em Jaguaraçu, Marliere, Antônio Dias, Santana do Paraíso, Mesquita, lá em Belo Oriente, enfim, já está acostumado com essas temperaturas. Joanésia, Braúnas, o pessoal já está acostumado com essa temperatura ao longo do ano. À noite tem aquela queda, assim, lá em Conceição de Minas, né? Então, Valdeci Castro tem lá uma fazenda em Conceição de Minas, a temperatura é fria à noite. Mas é para dizer que aqui em Coronel Fabriciano a temperatura segue amena, a gente fica esperando esse frio. Meu nome é Dom Carvalho, passeando pelas notícias, é claro que o noticiário esportivo ele acaba roubando a cena, porque ontem nós tivemos Cruzeiro e Boca, mas antes do Cruzeiro e Boca eu vou falar aqui que houve uma apreensão de drogas ontem, uma desarticulação do tráfico no bairro Santa Cruz, em Coronel Fabriciano. A nossa reportagem, é claro que no decorrer da programação vai trazer mais detalhes aqui nas edições Educadora Notícia. Ontem também, primeiríssima mão, com exclusividade, a Educadora dando um show com a equipe de jornalismo, com apuração, com transparência, com credibilidade. Eu falo que marca se constrói ao longo do ano. Você não pinta uma marca assim, coloca de uma hora para outra e ela vai vingar. Não funciona dessa forma. É com construção, é com sabedoria, é com credibilidade. E a Educadora ontem no nosso portal, Educador MG, trazendo a informação que as agências do Itaú vão fechar as portas. Então, em Coronel Fabriciano, principalmente, uma agência tradicionalíssima aqui na rua Coronel Silvino Pereira, no centro de Coronel Fabriciano, essa agência vai fechar. Está lá no nosso portal essa notícia, educadormg.com.br. Um belíssimo trabalho de apuração da Tati Souza, do Felipe Machado, dos nossos repórteres aqui, que trouxeram essa informação, e ela se encontra lá no nosso portal. Dentre outras, é claro, notícias, por exemplo, foi detectado, e aí é oficial, o morcego em Ipatinga, no bairro Veneza, contaminado com o vírus da raiva. E aí todo mundo, vigilância sanitária, todo mundo, controle de zoonose, Secretaria de Saúde, todos já envolvidos já nessa situação de como prevenir, de vacina, de tudo, orientando a população, e todo mundo fique em alerta. Vamos trazer esse caso também, vamos repercutir, além de outras informações, é claro, nessa quarta-feira. Adentrando então ao futebol, o Cruzeiro ontem sobreviveu, e sobreviveu bem. Jogar em uma Bomboneira não é fácil, não. E não é fácil para time nenhum do mundo, embora só os sul-americanos vão lá pelo fato, né, do Boca se encontrar na Argentina e jogar Libertadores, Sul-Americana, Campeonato Argentino, enfim. É um espetáculo à parte, é um show à parte, estar no estádio, pro jogador jogar lá. É o tipo de jogo que o jogador gosta de jogar, o tipo de jogo que o jogador ele quer participar, porque coloca no currículo, né? Tá na sua história, joguei na Bombonera, ganhei na Bombonera, fiz um gol na Bombonera. Ele é tão místico quanto o Maracanã, né? Então, assim, guardado as devidas proporções de pressão, enfim. Mas o Cruzeiro ontem fez uma partida sóbria, com um jogador a menos, buscou um empate, Fagner, o VAR errou e errou contra o Boca, a bola tava em jogo e não precisava paralisar a partida para a bola continuar, enfim. Então não tô aqui para falar se o gol valeu ou não valeu, não, tô só dizendo que os comentaristas de arbitragem já falaram sobre isso, e aí se é regra, se é interpretação, e enfim. Os jogadores do Boca ficaram muito revoltados com a anulação do gol deles, mas o Cruzeiro sobreviveu e agora só depende de si. Joga contra o Barcelona de Guayaquil na próxima quinta-feira no Mineirão, ganhou, tá classificado, independentemente do que vai acontecer amanhã com o jogo do Universidade Católica e Barcelona de Guayaquil. O Cruzeiro agora só depende de si para se classificar à próxima fase da Copa Libertadores da América. O objetivo próximo a ser alcançado. O Atlético joga amanhã contra a equipe do Cienciano do Peru. O jogo acontece na Arena MRV em Belo Horizonte. Meu nobre Dom Carvalho, portanto, por hoje ou por agora, é só.
0: 7:38, às 8:00 tem o Educadora Show Maior.
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7:38, 52 segundos na sua primeira do Vale. Agora há pouco a gente tava tocando uma música do Bruno Marrone, acústico, né? Que aliás, o Bruno Marrone acústico, aqueles primeiros trabalhos, aquele que foi sucesso, ali mostra realmente a que a dupla veio, né?

0: vamos escutar o Zezé de Camargo Luciano cantar também a música Sufocado. Mas vamos aí ao recado. Ô, compadre Valtariz, dá o recado aí pra nós. O senhor pode falar, o senhor tem toda a liberdade aqui na Rede Educadora de Comunicação. Pode pedir que nós vamos rodar pro senhor. Fala, compadre, pode falar.
1: Bom dia, compadre Dom Carvalho. Aqui é Valtariz Alves. Hoje eu gostaria de ouvir a música Dormir na Praça, com Bruno e Marrone.
0: Aí sim.
1: Manda um abraço aí pro nosso amigo Guilherme. Guilherme. Deus abençoe vocês.
0: Amém, meu compadre. Baixa agulha.

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7:49, 15 segundos. Butuca os ouvidos do recadão, meu filho. 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Menino, tá fiado. Ó, meus amigos, vamos escutar uma música aqui agora. Essa eu escolhi a dedo, tá? Sei que todo mundo que tá ouvindo pela manhã pede as músicas, a gente coloca sempre em prioridade. Quando chega, agora que chegou no finalzinho aqui, os pedidos cessaram aqui, eu escolhi uma a dedo, que eu gosto muito da voz do saudoso Davi, da dupla Durval e Davi. Para mim, uma das vozes mais bonitas da música sertaneja, nos deixou muito cedo, e o Durval continua aí cantando com aquela outra, a outra versão do Aladim, né? Teve o primeiro Alain Aladim, depois teve uma outra versão do Alain Aladim. É a segunda versão, acho que agora já está na terceira formação já. Mas tem o Aladim, aquele mais cariquinha. Então hoje o Durval canta com o Aladim. É Durval e Aladim. Muito bacana o trabalho, né? O Durval segue a carreira e o Davi foi para um outro plano. Mas eu sou muito fã da voz do Davi. Vamos escutar o Durval e Davi cantar Vida pelo Avesso e depois. Depois o Ataíde Alexandre vai cantar Casa de Caboclo. Essa é do nosso batido. Progresso passou e esqueceu de nós. 7:52.

0: 7:58, 40 segundos. Meu peito aperta, meu coração Paulo pita e o fogo apaga e nós não pita. Gente, preste atenção direitinho que as minhas palavras vão ser bem dirigidas a você, permitindo Deus e Nossa Senhora de Aparecida, eu volto amanhã. E se eu disser pra você que o burro morreu, você pode queimar a cangaia. 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Vamos aí, mas eu deixo você na companhia de Matheus Cabral e Educadora Show, o maior show do rádio nas manhãs do Vale do Aço. Tchau, família sertaneja.
1: Vamos lá, gente!

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bom dia, bom dia, bom dia. 8:02, 8:02, bom dia, estou chegando. Hoje é quarta-feira, 23 graus é a temperatura, hoje dia 20 de maio, 2026. É, o céu tá nublado neste momento, né? Agora pela manhã, tô vendo aqui o céu bem nublado, mas enfim, vamos caminhar que eu acho que a campainha do sol vai tocar, ó. Blim blão, você que tá no trânsito, cuidado com a buzina, daqui a pouco tem zap zap chegando, 997-71-4902. Você participa e faça o programa junto comigo no Ar Educadora Show desta quarta-feira. Tá tudo bem com você aí? Tá tudo tranquilo? Tá tudo na paz? Tá tudo na calma? Ou tá meio tumultuado? Como começou o seu dia, hein? Tem dia que começa assim, você já pula da cama, tem um monte de coisa pra fazer, lembra que esqueceu de alguma coisa de ontem e vamos caminhando. Também tem, não, tem dia que você acorda e fala assim, a vida é uma folha em branco, né? Deixe-me escrever sobre o dia de hoje. Ah, bacana! Dona

Vem comigo até as 10 da manhã nessa quarta-feira. Educadora Show no ar, com muita música, alegria, diversão e informação no Educadora Notícia, 8:30, 9:30, tem aniversariante do dia, tem a participação hoje da Ívia Marcelli, tem o noticiário esportivo. Cruzeiro ontem empatou fora de casa contra o Boca lá no La Bombonera, jogo da confusão. Tem o Galo que joga amanhã, tem repercussão ainda do mundo esportivo para você, além dessas e outras notícias, e a sua participação, é claro. E você ajuda-me a fazer o programa aqui, sabe como?

Passamos, hein? Quero ouvir a sua voz, tá? Hoje é quarta-feira, hoje é dia. Não, hoje eu quero ouvir a sua voz. Eu quero ouvir o seu bom dia aqui, ó. 997-71-4902. Só vai valer o bom dia aqui do áudio. Aquele bom dia gostoso, aquele bom dia da quarta-feira. Hoje assim, hoje a gente pode quebrar um pouquinho o protocolo, não pode? Já vencer meia semana, aliás, vamos vencer meia semana, enfim. Então hoje dá pra quebrar um pouquinho o protocolo, dá pra preparar até uma canjiquinha com costelinha da anão. Que beleza, hein? Ah, vamos fazer um baile hoje aqui no programa? Vamos quebrar o protocolo de tudo hoje, quarta-feira, a gente pode? Vamos fazer isso? Eu, você, você e eu juntinhos, como diria Tim Maia, mas foi no

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2: Educadora Show, agora são 8:10, 8:10, princesa, tá de leque. O leque. Beijo. Agora são 8:10. Começamos fazendo festa, né, gente? Festa no rádio. Ah, que bacana. É festa. E aqui a gente tem que se divertir mesmo. Não adianta. O programa Educadora Show é um programa diferente das manhãs do Vale do Aço. Eu vou só dar um exemplo por que o programa é diferente. Eu vi uma notícia aqui que o filme do Michael Jackson já ultrapassou tudo que se pudesse imaginar de críticas, de bilheteria, um valor bilionário. E não é por acaso, né? Que esse tal de Michael Jackson foi o maior fenômeno da indústria musical de todos os tempos, né? E aqui a gente curte. Nem que seja um pedacinho, daqui a pouco tem intervalo, ó. Pam, pam. Não adianta, você tá numa festa, aí começa a tocar Michael. De uma hora pra outra, ó. Quem nunca tentou uma dancinha do Michael Jackson ou o gritinho dele? Uau! O maior fenômeno da música.

0: do pop, o fenômeno mundial, Michael Jackson. Eu falo que o programa Educadora Show é o maior show do rádio das manhãs do Vale do Aço. Procura por aí alguém que toca às 8h14 da manhã, Billie Jean de Michael Jackson. Ah, aqui não, Brasil! Nesse clima gostoso que você tem uma quarta-feira top. Que esse clima gostoso do programa te contagie a fazer o seu melhor no dia de hoje. E você seja o artista principal da sua vida. Mesmo porque quase tudo que você fizer não terá aplausos. 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Olha a hora, 8h15, bom dia!
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3: Educadora Show, 8:17, 8:17. Bom dia, Lobatata! É, seu Sebastião do Recanto Verde. Pois é, um grande abraço pra você, pra Marilda, pra toda a família. 8:18, 8:18. Ô, gente, pode mandar aqui, tá? 997-714902. Vamos fazer desta programação de manhã uma programação divertida, gostosa. Vamos brincar, fazer um programa de rádio bem diferente para você, de tudo aquilo que você já viu, já tá acostumado. Não é fácil, não. Todo dia a gente se reinventa aqui. Vamos fazer um negócio diferente, vamos falar de um jeito diferente para você, para atender a nossa audiência, e a gente brinca, se diverte, é muito gostoso, tá? E é claro, com a sua participação, 997-714902, fica muito mais fácil da gente se divertir juntos neste programa muito gostoso, tá bom? Vamos que vamos, vamos que vamos, vamos que vamos.

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Ei, gente, é uma pancada no coração, não é? É uma pancada no coração. Meu amigo Valtinho de A da Cunha, tá lá no bairro Nazaré, lá da dona Bastianinha. Isso, Valtinho. Firma o corpo aí, obrigado pelo carinho. Ah, eu quero mandar um abraço. Sou Valtinho, é pai do Heleno, Leno e Lindo. Que beleza, hein? Esse trio fera. Ó, me encontrei com Heleno Drummond, uma referência também. Toca muito, um grande músico. Heleno Drummond, me encontrei com ele. Foi ontem, acho que foi antes de ontem, na segunda-feira. Grande abraço pro Heleno também, sempre acompanhando a gente. Ô, senhor Djalma, eterno chaveiro de Coronel Fabriciano. Ô, senhor Djalma, que prazer tê-lo nos ouvindo. O senhor foi lá na loja da minha esposa ontem, lá conversando com ela, e eu apareci na hora no carro. Grande abraço. Segue firme aí, hein, senhor Djalma. Tá firme. Coração quente. Isso aí, um grande abraço pro senhor, tá? Agora são 8:27. Daqui a pouquinho tem a participação da Tati Souza, na Educadora Notícias.

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4: Agora são 8:31, 8:31, 23 graus e a temperatura. No ar, edição do Educadora Notícia. Hoje, quarta-feira, a Tati Souza já está aqui nos estúdios para nos trazer informações. Ô Tati, bom dia, tudo bem?
5: Bom dia, Matheus Cabral. Bom dia, ouvintes da Educadora. Eu tô ótima.
4: Que bacana. Então, já que você está ótima, qual é a informação que você nos traz?
5: Ô Matheus, clientes do Banco Itaú no Vale do Aço podem enfrentar mudanças importantes no atendimento bancário nos próximos dias, viu? As informações recebidas pela reportagem do portal Educadora e, diga-se de passagem, em primeira mão, de forma exclusiva, são de que agências do banco em Timóteo e Coronel Fabriciano irão encerrar as atividades dentro dos próximos dias. Há informações de que a agência de Belo Oriente também irá fechar. A Belo Oriente vai fechar dentro dos próximos dias, primeiro ainda que Coronel Fabriciano e Timóteo.
4: Eu acompanhei a informação, né, que você nos trouxe, e você e toda a equipe do Portal Educadora, e assim, eu até me surpreendi pelo fato dessa agência em Coronel Fabriciano, Coronel Silvio Pereira, ser tradicionalista há
5: antiga,
4: muitos anos, né?
5: Antiga. Eu conversei ontem mesmo com clientes, assim, que estão muito frustrados, receberam com... alguns com surpresas, alguns não, porque a própria gerência da agência aqui em Coronel Fabriciano já está comunicando os clientes e confirmou de fato que a agência irá fechar, mas essa não é uma situação somente específica na região do Vale do Aço, porque o Banco Itaú, ele já vem desativando unidades em várias cidades do Brasil e também está promovendo, igual o Correio, a demissão voluntária, né? Está fazendo também reorganizações de cargos para e promovendo também, incentivando demissões para não ter que haver a demissão em massa. Muitas agências do Itaú estão sendo fechadas em todo o Brasil.
4: Agora são 8:33. Qual vai virar para 8:34 agora? Ô Tati Souza, qual outra informação que você nos traz?
5: Só finalizando sobre a situação do fechamento do Banco Itaú em Coronel Fabriciano e Timóteo, no jornal Em Pauta eu vou vir com relatos ao meio-dia. E também sobre o que disse o banco, sobre o posicionamento do banco, mas a orientação a princípio é de que os clientes dessa agência de Coronel Fabriciano e Timóteo, eles devem buscar informações do que fazer a respeito de suas contas e do futuro financeiro junto à própria agência. Corre enquanto não fecha, né? Agora, uma segunda informação preocupante também, Matheus, é que Timóteo vai iniciar o bloqueio vacinal após morcego contaminado com raiva ter sido encontrado no bairro Ana Moura. A cidade, aliás, já iniciou essa vacinação após a confirmação da raiva em um morcego encontrado em uma casa no bairro Ana Moura. O caso foi confirmado após a análise laboratorial realizada em Belo Horizonte. É preocupante porque esse é o segundo caso registrado no Vale do Aço. No bairro Veneza, em Ipatinga, um morcego contaminado com raiva também foi localizado em uma residência. Segundo a administração municipal de Timóteo, o morcego, né? Muitos confundem, mas é um animal, não estou falando errado.
4: Sim, sim.
5: Né? O animal, o morcego, ele foi localizado na manhã na rua José Basílio, apresentando comportamento considerado incomum. Ele foi recolhido e encaminhado para o laboratório, onde confirmou que ele estava contaminado com a raiva. Todos os cães e gatos com mais de 3 meses estão sendo vacinados em Timóteo, inclusive animais que já receberam vacina recentemente. Essa informação que nos traz é o setor de zoonoses, né? Eles estão fazendo esse reforço vacinal de cães e gatos acima de 3 meses e informa também que os animais vacinados agora não precisarão participar da campanha anual prevista para acontecer em setembro na cidade. Já estão sendo vacinados, recebendo as doses adiantadas para prevenir essa possível cepa de raiva. Sobre a raiva, ela é uma doença grave transmitida por mamíferos silvestres como morcegos, saguis, gambás e coatis.
4: Sim.
5: Comuns aqui na nossa região. E a orientação é de que as pessoas não toquem em animais mortos, feridos ou desorientados. De repente você está passando por uma estrada ali, você vê um coati ou algum outro animal ferido ali, na tentativa de ajudar, você acaba tocando, o animal ali está contaminado com raiva e você acaba sendo contaminado também. A raiva humana, ela é letal também, ela pode levar ao óbito.
4: Com certeza. 8:37. Obrigado, Tati Souza, pela sua participação conosco. E você volta às 9:30.
5: Daqui um pouquinho eu volto com mais informações agora sobre a área da segurança pública, o que foi destaque na região e como foi a noite no Vale do Aço.
4: Obrigado, Tati Souza, pelas primeiras informações aqui no Educadora Notícia dessa edição. 8:37.
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1: Educadora Show, 8:48, 8:48. Ué, pessoal tá sumido aqui, eu falei pra todo mundo mandar áudio. Essa turma tá debaixo da coberta até agora, não é possível, ué, ó. Não é possível.
2: Bom dia, Matheus.
1: Ó, ó, apareceu.
2: Minha querida esposa, Marilda.
1: Um abraço.
2: Amado Batista, Folha Seca.
1: Ei, que beleza,
2: você
1: hein?
2: Você vê, amanhã hoje amanheceu apaixonado.
1: Ó, ó, ó, que beleza, Batata. Hoje tem. A mulher apanheceu apaixonada. Ô, gente, deixa eu mandar um abraço aqui pra minha amiga Vilma. Vilma! Bom dia, Vilma, tá tudo bem com você? Ela fala assim, Matheus, manda um alô pro meu neto Wesley. Obrigado, tudo de bom pra você aí, um abraço pro Wesley, o neto, tá ouvindo também. Deixa eu ver mais quem aqui, eu quero ouvir o áudio aqui. Bom dia, Matheus Cabracu, Edmar Gomes, estou na obra. Pra nós aí, um dia que saí de casa, Zezé de Camargo, Luciano. Rapaz, manda pra esposa Rosilene Toledo. Vamos lá então, é... Rapaz, no dia em que saí de casa, no nome dessa mulher, eu tenho que procurar aqui, ó. Procurar aqui. Ah, aqui a marreta solta do cabo, rapaz. Que você deixa. Já comeu ameixa com banana? Que você deixa bacana. Alô, Dilza Pereira do bairro Nossa Senhora do Campo, tá ligada, acompanhando? Obrigado pelo carinho, beijo. Alô, ô, Tininha, daqui a pouco eu mando pra você aí, Tininha. Daqui a pouco eu te ouço aqui, ó. Lugar. No dia que saí de casa.

0: Fonseca, Amado Batista, em participação da Simone Simária. Lá pro meu amigo Batata. É, Batata. Alô, Marida, que beleza, hein? É, hoje a marreta solta do cabo. Bom dia!
1: Bom dia, Matheus Cabral.
0: Bom dia!
1: Mando um abraço pra dona Marolinha no bairro Petrópolis.
0: Alô, dona Marolinha!
1: Vamos do Amado Batista aí, Folha Seca.
0: Que beleza!
1: Passado o carro.
0: Amém, Dilza, um abraço pra você. Alô, dona Marolinha, do bairro Petrópolis. Ô, dona Marolinha, tá tudo bem com a senhora? Beijo no coração, tudo de bom, bom dia!
1: Bom dia, menino Matheus.
0: Bom dia, trem chique.
1: Bom dia.
0: Você tá sumida?
1: Bom dia, bom dia, bom dia.
0: E você tá sumida?
1: Ai, não sei não, hoje meu coraçãozinho tá meio triste.
0: Por quê?
1: Eu queria ouvir com a Kelly Smith, Era Uma Vez.
0: Era uma...
1: Meu coraçãozinho tá meio partido.
0: Como é que é isso?
1: Era aniversário do meu velhinho, que foi morar no céu. Ai, meu Deus, saudade
0: mas,
1: do meu
0: velho. Mas a vida é assim, dona Tininha. Só tem obra
1: tá bom,
0: no fundo aí.
1: Ainda bem que eu tenho você.
0: Amém, claro, lógico, nós estamos aqui.
1: Um abraço, Matheus.
0: E eu só tá em obra aí, né? Porque eu tô vendo uma barulhada no fundo aí. Ai, ai.

0: Franca e a hora certa.
1: Olha a hora no Vale do Aço, 9:01, bom dia.
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1: Educadora Show, 9:03, 9:03. Bom dia, bom dia, bom dia. Estamos aqui, ó. 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Agora 9:04, Ívia Marcelli nos trazendo informações de moda, consultoria, autoestima e estilo. Alô Ívia, bom dia.
6: Bom dia, Matheus Cabral, bom dia ouvintes da Rádio Educadora. Eu sou Ívia Marcelli, consultora de imagem e estilo, e esse é nosso estilo moda e autoestima. Por muito tempo a moda falou para um corpo só, o padrão, uma medida. E quem não cabia naquilo ficava de fora ou se sentia de fora. Mas esse cenário mudou nos últimos anos e precisava mesmo. A moda passou a ser mais inclusiva, virou um movimento real. Marcas grandes ampliaram portfólios de tamanho, escalando modelos mais diversos na campanha e redesenhando as roupas pensando em corpos diferentes, não só aumentando a numeração. E sabe o que isso muda? Muda tudo, porque quando você se vê representada, quando encontra uma roupa que foi pensada para o seu corpo, tudo muda. Você para de se adaptar as roupas e começa a buscar roupas que valorizam o seu corpo. A dica prática de hoje é: esqueça o que deveria funcionar para sua silhueta segundo as revistas antigas e experimente. Experimente se sentir bem, confortável e com vontade de encarar o dia no seu estilo. Não existe corpo fora do lugar, existe roupa que ainda não encontrou o corpo certo. Todo corpo tem estilo, o seu também. Me conte lá no meu Instagram, @iviamarcelli.estilo, como é vestir o seu corpo. E te encontro em nosso próximo episódio.
1: Educadora! Obrigado, Ívia! Bom dia!

você, Popurri de Lauana Prado, eu te amo, 4 semanas de amor, com a participação de Zezé de Camargo e Luciano. Ei, foi pra minha amiga Luziane, top das tops, ela gosta dessa música, me faz lembrar Luan e Vanessa, né? 1990, 4 semanas de amor, quando aquele casal estourou. E engraçado, a música passou, o casal ficou. Luan e Vanessa são casados até hoje, olha só, quase 40 anos depois. Que bacana, né, gente? 9:13, 9:13, minha amiga Eva. A dona Tininha mandou pra mim a mensagem que o barulho que tava ao fundo é a pessoa da prefeitura cortando as árvores da Praça do João Calvino, né, dona Tininha? E o barulho tá dentro do apartamento da senhora, não é possível, né? Pois é, a vida não é só de flores, né? A vida também tem uns espinhos. Pois é, dona Tininha, trem chique da minha vida.

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Agora são 9:19, 9:19. Esse é o programa Educadora Show com você aqui na participação. Nos ajuda a fazer o programa desta quarta-feira. Hoje é quarta-feira gostosa. Você que tá aí do outro lado nos acompanhando, obrigado. Agora são 9:20. Daqui a pouco tem mais uma edição do Educadora Notícia com a Tati Souza, nos informando sobre os detalhes da área de segurança pública e as últimas ocorrências policiais registradas no Vale do Aço. Vamos viver tudo que há para viver. Essa música, Tempos Modernos, eu vejo a vida melhor no futuro. Vejo tudo isso de cima do muro, com hipocrisia, tempos modernos que insistem em nos odiar. Será que é essa?

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3: Olá, ouvintes da Rede Educadora de Comunicação. Eu sou Alice Costa, planejadora financeira. E por aqui, a gente fala sobre algo que está presente na vida de todo mundo: o dinheiro. O Tesouro Direto lançou um novo produto chamado Tesouro Reserva. E o nome já entrega a proposta. Ele foi criado pensando na reserva de emergência. Na prática, é um investimento público ligado à taxa Selic, com foco em simplicidade e liquidez. Ou seja, um lugar para guardar aquele dinheiro que precisa estar disponível para imprevistos. O lançamento mostra uma grande mudança interessante para o mercado financeiro. Durante muito tempo, investir parecia algo complicado, cheio de termos difíceis e distante da realidade da maioria das pessoas. Agora, os produtos estão tentando falar uma linguagem mais simples. E isso importa, porque muita gente ainda deixa o dinheiro parado na conta ou na poupança simplesmente porque acha investir complicado demais. O Tesouro Reserva tenta ser justamente essa porta de entrada, mais acessível, mais simples e mais próximo da vida real do brasileiro. Eu sou Alice Costa e no meu Instagram, Finanças Sem Desculpa, eu te ajudo a construir sua segurança financeira de forma simples e sem complicação.
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0: agora são 9:30, vai virar para 9:31 agora, mais uma edição do Educadora Notícia. 26 graus é a temperatura. Antes da Tati Souza nos trazer as informações da área de segurança pública e as últimas ocorrências policiais, quero trazer aqui duas notícias. A primeira, é claro, que você já está sabendo, o Cruzeiro empatou ontem, gol do Fagner contra o Boca Juniors, La Bombonera, Copa Libertadores da América. Amanhã tem Atlético e Cienciano contra na Arena MRV. Enfim, são jogos das competições internacionais desse meio de semana. E para dizer também que a meteorologia prevê chuva para amanhã, para essa quinta-feira, e chuva forte, quinta e sexta no Vale do Aço. Há uma previsão de uma frente fria chegar aqui no Vale do Aço para amanhã, e com pancadas de chuva, e temperaturas vão cair, para a alegria da nossa amiga Tati Souza, que nos traz informações agora da área de segurança pública. Quais são as novidades e as últimas ocorrências, Tati? Bom dia mais uma vez.
1: A última. Acabou de acontecer um acidente onde um motociclista ficou gravemente ferido no local conhecido como Morro das Lavadeiras. Uma via em Ipatinga que liga os bairros Bom Jardim ao Horto. A batida aconteceu no sentido bairro Horto e mobilizou equipes de emergência. Segundo as primeiras informações levantadas pelo portal Educadora, a moto e a carreta se envolveram em uma batida no fim do trecho ao longo da via. O motociclista sofreu ferimentos graves e recebeu atendimento no local antes de ser levado para o hospital. Devido ao acidente, o trânsito na região ficou lento, mas os socorristas já deixaram o local e a polícia trabalha para o controle do tráfego. Ô Matheus, ontem nós noticiamos sobre uma tentativa de homicídio. Agora eu volto com essa informação, porém com mais detalhes. Essa vítima de ontem tem 27 anos, é um homem, conforme dito. Ele foi alvo de uma tentativa de homicídio em plena luz do dia na rua 3, no bairro Morro do Carmo. Bairro Nossa Senhora da Penha, mas sim, popularmente conhecido como Morro do Carmo. A vítima deu entrada no hospital Dr. José Maria Moraes, foi levada por familiares com ferimentos nas pernas e outras partes do corpo, e o estado de saúde dele foi considerado grave. Ele foi atingido por aproximadamente 12 tiros. Conforme as informações levantadas pela polícia, ele estava em frente à casa dele pintando um portão quando os atiradores passaram pelo local e efetuaram os disparos. Ele conseguiu dizer para a polícia, antes de dar entrada ao bloco cirúrgico, que não viu os atiradores porque correu, estava de costas, mas há informações de que esta vítima tenha envolvimento com disputa por território de vendas de tráfico de drogas. O crime pode ter relação sim com o tráfico de drogas. No local prevalece a lei do silêncio, a polícia não tem informações sobre a autoria ou real motivação. A polícia está investigando o caso e a última informação que tivemos sobre essa vítima é que ele continua internado, passando por avaliações médicas e cirurgia.
0: 9:35, Educadora Notícia, com a Tati Souza aqui conosco ao vivo nos estúdios, nos trazendo informações da área de segurança pública. Mais uma notícia, Tati?
1: Só para finalizar, a respeito de uma casa que pegou fogo ontem, na noite, lá na Avenida Belo Horizonte, em Cachoeira do Vale, em Timóteo. O incêndio mobilizou moradores da região e equipes de emergência. Os bombeiros foram até lá e conseguiram combater as chamas. A casa, ela fica localizada em uma escadaria, Matheus. Isso dificultou bastante o acesso dos bombeiros ao local, mas, contudo, felizmente, o saldo deste incêndio foi apenas danos materiais e não há informações sobre feridos. A princípio, não é descartada a hipótese de que o fogo teria iniciado a partir de uma ligação clandestina de energia elétrica na casa, popularmente conhecida como o famoso gato. As chamas teriam começado na sala e depois se alastrou para os outros cômodos, colocando outras residências em risco. A CEMIG, ela foi acionada ao local, fez o desligamento do fornecimento temporário de energia elétrica da localidade e as causas serão investigadas.
0: Obrigado, Tati Souza, pela sua participação conosco. Agora no Jornal ao Meio-Dia você nos trará todas as informações e mais notícias, é claro.
1: Claro, até breve.
0: Um abraço.
1: Um abraço.
0: 9:36.
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7h44, a versão de Além do Arco-Íris com Luísa Posse. Antes nós ouvimos Lenine, Paciência. Ah, a gente precisa ter, né? O exercício de todos, o exercício diário, né? Paciência. O Newton Garcia, ele falou assim: Matheus, ia pedir um Lulu, sei que você também gosta, hein? Toca, eu toquei Tempos Modernos, Lulu Santos, aqui mais cedo, meu nobre. O Lulu é excepcional, né? Maravilhoso. Lulu Santos, tem uma música do Lulu Santos nova que ele fez agora. O Lulu, eu contei um pouco da história dele, ele... recentemente eu contei a história dele na 107, porque eu apresento o programa na 107, que é o Dose Dupla, todo final de semana, sábado e domingo, de 1 às 3 da tarde. Deixa eu fazer um comercialzinho aqui lá pra 107. O Dose Dupla, muito bacana, sempre homenagem a um artista internacional, uma hora de internacional, uma hora de nacional. Recente agora eu fiz Lulu Santos. Foi muito, muito, muito bacana. Contei um pouco da história dele, a história do Lulu Santos é genial.

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5: Agora são 9:47, 9:47, Educadora Show, reta final, daqui a pouco tem o padre Reginaldo Manzotti e o programa Experiência de Deus, pra você que tá ligado aqui, desde já o nosso muito obrigado. E também, eu tava pensando uma música aqui do, ah, meu Deus do céu, Chitãozinho Chororó. Tem uma música, não, é Brincar de Ser Feliz. É, eu acho que é Chitãozinho Chororó mesmo. Brincar de Ser Feliz. Ô, gente, olha que musicão. Psiu. Olha que musicão. Olha, não, né? Ouve, olha no rádio, não, né? Ouve, ouça, ouça.

0: Brincar de ser feliz, Chitão e Chororó. 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

assim, senhoras e senhores, colocamos um ponto final no programa Educadora Show desta quarta-feira. Obrigado pelo carinho, obrigado pela audiência. Na sequência tem o padre Reginaldo Manzotti, o programa Experiência de Deus. Logo após, tem Roberto Nogueira, o microfone aberto, recebendo hoje o doutor Tiago Madureira. E ao meio-dia, eu volto com o Jornal em Pauta. Tchau, tchau.

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0: Louvado seja nosso Senhor Jesus Cristo, para sempre seja louvado. E louvada seja nossa Mãe Maria Santíssima, a Mãe de Pentecostes. Isso mesmo, querido povo de Deus, hoje, dentro da semana de oração pela unidade dos cristãos, nós pedimos a Nossa Senhora que seja a grande intercessora e que esteja conosco neste apelo, neste cenáculo, pedindo: Nossa Senhora, ajude-nos a implorar o derramamento do Espírito Santo de Deus sobre nós. Nossa Senhora, leve-nos a um cenáculo do Espírito Santo. Amém. Filhos queridos, povo amado, você sabe, nós teremos hoje o terceiro dia da novena de Santa Rita de Cássia. Terceiro dia, teremos a terceira catequese sobre o Espírito Santo. Lembrando que você tem o Padre Missão de Santa Rita, não esqueça, no YouTube Padre Mazotti, veja lá. Os lugares de Santa Rita são muito marcantes. E lembrando também, não esqueça, que você pode mandar suas intenções. Eu estou caminhando, peregrinando para Fátima. Então mande as suas intenções, ainda em tempo, 0800 410 6060, ou pelo WhatsApp 41 3221 6060. Saúdo a todos pela Rádio Evangelizar, de onde tudo começa, as rádios irmãs, cujos nomes cito neste momento.
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0: Mãe de Pentecostes, leve-nos ao cenáculo. Saúda você pela TV Evangelizar, sinal digital em todo o país, em várias cidades, canal aberto. Pelo YouTube, Padre Manzotti Oficial. Você percebeu quanto material temos no YouTube? Quanto material além deste programa, quanta coisa nós temos lá disponível para você, o Padre Missão Santa Rita, nós temos as catequeses mais amplamente faladas sobre o Espírito Santo, e também nós temos a oportunidade de você acompanhar tanta coisa nova. Aplicativos da Associação Evangelizar é preciso, baixe no seu celular e todas as plataformas digitais. Em nome do Pai, do Filho e do Espírito Santo. Amém. Nossa Senhora, esposa plena do Espírito Santo, tendo-se aberta ao Espírito Santo, recebeste a graça de ser a mãe do Salvador. Mas Nossa Senhora, após a ressurreição, fostes vós que, chamando os apóstolos, estiveram na primeira de todas as novenas no cenáculo, clamando o Espírito Santo: esteja conosco, mãe. Mas agora nós fazemos o que fizestes, nos debruçamos sobre o evangelho do dia. Naquele tempo, Jesus ergueu os olhos para o céu e rezou dizendo: Pai Santo. Jesus, escute o evangelho, ergueu os olhos dizendo: Pai Santo, guarda-os em teu nome. Guarda-os quem? Os apóstolos. Guarda-os quem? Os discípulos. E nós. Jesus está pedindo: Pai, guarde os meus discípulos. Você é discípulo de Jesus? Sim, somos imperfeitos. Bem-vindo à humanidade, no caminho da santidade. Mas Jesus está dizendo: guarda-os. Guarda-os em meu nome. Agora, eu vou para junto de ti e digo essas coisas, estando ainda neste mundo, para que eles tenham a mim, em si, a minha alegria plena. Pai, eles não são do mundo. Eu não te peço que os tire do mundo, mas que os guarde do maligno. Senhor, obrigado por ter rezado por nós. Obrigado, Senhor, por ter, antes de enfrentado a cruz, realizado pelos discípulos, apóstolos e pela igreja, que foi fundada segundo o teu desejo. Eu me sinto, Senhor, nesta oração, vai dizendo isso. Então eu peço, Senhor, livra-me do maligno. Livra-me deste maligno que está tentando me derrubar. Livra-me deste maligno que está me tentando fazer recuar. Livra-me do maligno que está me impedindo de rezar melhor. Peça, livra-me do maligno que não quer que eu reacenda o fogo do amor de Deus. Livra-me do maligno, Jesus, que está impedindo que o Espírito Santo haja em mim. Então eu peço, Nossa Senhora, teu filho rezou por nós, nos ajude, Nossa Senhora, neste cenáculo hoje, mãe de Pentecostes, Nossa Senhora. Nossa Senhora de Pentecostes, Nossa Senhora que esteve com os apóstolos no cenáculo rezando, Nossa Senhora que juntou aqueles que estavam simplesmente esfarrapados, estavam desanimados, estavam envergonhados e os levou à oração. Leve-nos à oração, mãe. Leva-nos à oração, mãe. Leva-nos a esta novena, mãe. E que nós, com a tua presença, Nossa Senhora, possamos receber o Espírito Santo. A hora chegou, mãe. Aqui é o lugar. Nós estamos nesse cenáculo do amor. Maria aqui está. Mãe da Divina Graça, mãe de Pentecostes, fica conosco durante todo este programa, durante toda esta semana de oração pela união das igrejas cristãs, nesta preparação para Pentecostes, mãe. Nós te pedimos ardentemente, dai-nos um novo Pentecostes, mãe de Pentecostes. Ajude-nos, compense a nossa fragilidade, pega as nossas orações imperfeitas e leva teu filho Jesus. Venha sobre nós, fogo abrasador, derrama a tua unção, batiza-me, Senhor. Ó mãe de Pentecostes, intercede por nós, que as línguas de fogo possam batizar-nos de novo. Um batismo no Espírito Santo é o que pedimos, Senhor. Mãe de Pentecostes, peça a teu filho que derrama sobre nós a unção do Espírito Santo. Nossa Senhora, fique conosco durante todo este programa. E você vai colocando, mãe de Pentecostes, peça que seja derramado sobre nós o fogo divino do vosso amor. Filhos amados, povo querido, nós só começamos o programa. Nós vamos para o primeiro intervalo, nós voltamos. Lembrando que nós estamos, que novena? Santa Rita de Cássia das Causas Impossíveis. Catequese do Divino Espírito Santo nessa semana especial. Caminhando para Pentecostes, que é domingo. Voltamos já, volte comigo.
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0: família. Eu já vou atender quem está na linha. Mas antes eu quero dizer que nós estamos na 17ª prestação da Terra Prometida da obra Evangelizar é Preciso em Piraquara. E neste mês de maio, mês de Maria, eu quero tocar teu coração e dizer: ajude-nos. Eu imagino falando hoje de Nossa Senhora, que estava no cenáculo. Com certeza, a Terra Prometida será um cenáculo de oração. Nossa Senhora, que será a Senhora do lugar. Nossa Senhora do Carmo, a Senhora do lugar. Isso vem muito da Idade Média, que havia o Senhor no sistema feudal. E eles diziam que Maria era a Senhora do lugar. Vamos dizer que Nossa Senhora do Carmo será. E por isso eu digo, acesse o site livrouro.com.br. Você escolhe o valor, depois roda o seu cursor e você preenche, colocando o nome de sua família, o nome das pessoas, de uma graça que você já tenha recebido, 17ª prestação. Por favor, nós já estamos pro final do mês. Nos ajude, nós estamos para o final do mês. Nos ajude no Livro Ouro. Deixe o nome de sua família, uma graça recebida. E muito breve, esse livro virtual será um livro material e será colocado na pedra fundamental do oratório. Neste lugar que será, sem dúvida, um lugar de muita oração e de clamor para a efusão do Espírito Santo. Faça a sua adesão ao Livro Ouro neste mês de maio, mês de Maria. Muito obrigado. Maria, que a paz de Jesus esteja com você.
1: Bom dia, Padre Reginaldo, sua bênção.
0: Deus abençoe, Maria. Você fala de onde?
1: Eu falo de Recife.
0: Recife, Pernambuco, tá certo. Como é que você me acompanha ali, querida?
1: Pela Rádio Recife, FM, tá. Ou pelo YouTube.
0: Meu grande abraço à Rádio Recife FM, Marcelo Pitanga. Lembrando que também tem a Rádio Olinda, Ivanildo, da Obra de Maria. E lembrando que nós temos canal aberto, TV Evangelizar 47.1. Você já tentou sintonizar na sua casa?
1: Não, ainda não.
0: Então, filha, depois que você falar comigo, você vai tentar. Você vai no seu aparelho e tenta colocar lá com o controle 47.1. É sinal aberto, tá bom?
1: Tá bom. Pode
0: diga, deixar. Minha querida, o que você quer partilhar?
1: Padre, eu gostaria muito de um aconselhamento seu.
0: Por favor.
1: É uma coisa que está me incomodando muito.
0: O que que é?
1: Eu não sei nem muito bem por onde começar, mas eu vou tentar ser breve.
0: Tá bom.
1: Eu estou com meu marido há 12 anos, nós somos casados há 12 anos, moramos juntos, na verdade.
0: Sabe, e já vou dizer, que não está certo. Mas sim, vamos lá, sei. Já é o começo, vai lá, continua.
1: Eu sei, estamos juntos há 12 anos, a gente tem um filho de 7 anos.
0: Tá.
1: Mas assim, ele é uma boa pessoa, ele é um ótimo marido, um bom pai, isso não tem a reclamar.
0: Tá.
1: Mas há uns 3 anos atrás, ele vem mostrando-se assim uma outra pessoa. Ele não é tão carinhoso, tanto com o nosso filho, tanto comigo. E a gente vem brigando muito de uns 3 anos pra cá.
0: Tá.
1: E a gente briga por qualquer motivo, qualquer coisa, besteira mesmo. E isso vai ficando muito difícil, porque às vezes ele fica até sem falar comigo dentro de casa, padre. E se eu não procurar ele, chegar para conversar, mesmo ele sabendo que ele está errado na maioria das coisas, ele não vem me procurar para a gente conversar e a gente fica sem se falar.
0: Certo.
1: Aí eu queria, assim, um aconselhamento seu, porque antes ele não era assim. E agora ele vem sendo assim, sabe? E aí depois que comecei a procurar mais a igreja daqui, da minha cidade, conversei com o padre da igreja.
0: Sim.
1: E aí, eu venho sempre estar buscando, sabe? Ouço o Senhor todos os dias, seu programa maravilhoso. Sou uma bênção na minha vida. E o padre me aconselhou em algumas coisas, mas eu queria muito, muito, muito falar com o Senhor também.
0: Tá bom. Filha, primeiro eu volto a dizer o que eu disse. Existe algum impedimento por que vocês não casaram?
1: Não, padre, então, aí a maioria, assim, eu fico meio receosa, porque eu sempre falo pra eles, vamos nos casar, queria muito casar na igreja, e aí ele não quer, sabe? Não...
0: É. Então, isso aí já é um sintoma, tá? 12 anos já deu pra discernir bastante. 12 anos e um filho de 7 anos não justifica. Então, vai ter que mexer nisso aí, tem que fazer alguma coisa, porque é importante o casamento. Mas, agora, no momento, você precisava, filha, existe um princípio muito básico, que é que um barril de vinagre atrai menos mosca que uma colher de mel. Mas não adianta só ir no mel. Na verdade, pegar uma hora que vocês possam, distante do filho, e conversar, mas conversar muito amigavelmente. E uma pergunta muito simples: marido, você está contente comigo? Como você está se sentindo? E tentar, filha, no diálogo, mas não perguntas ofensivas, dizer assim: eu estou sentindo isso. Estou sentindo que nós estamos distante, estou sentindo que há uma certa mudança, uma indiferença. Como você está se sentindo? E faça silêncio. Ah, mas ele não vai responder. Fique em silêncio. Não fique argumentando muito. O silêncio dele, não é que ele não quer, talvez não queira dar resposta, é porque ele está achando a resposta. Não pode ser um monólogo. Depois, propor para ele e vocês dois fazerem um retiro de casais.
1: Eu já procurei lá na igreja e o padre da igreja aqui propôs isso, né? Mim, e eu já conversei com ele e ele simplesmente disse assim, para eu esperar o momento dele, que agora não é o momento.
0: Tá certo.
1: Vai ter um retiro agora em agosto. E aí ele fica falando, né? A gente não tem dinheiro para casar na igreja e essas coisas.
0: Não, não, tá tudo errado. Não, você vai dizer, eu falei com o padre Reginaldo e o momento é agora, meu marido. Vamos fazer esse retiro, independente de casar na igreja. Vamos só fazer o retiro? Casamento a gente pensa depois. Você entendeu? Vamos fazer o retiro. Casamento a gente pensa depois. Aí depois, filha, ser simples como a pomba, astuta como a serpente. Quem falou foi Jesus. Chegar para ele e falar assim: marido, se a gente fizesse um casamento só eu, você e uma testemunha, você aceitaria? Lá na frente, mas não é agora. O primeiro é fazer o retiro. Não fala de casamento. Vamos fazer o retiro, marido? Só isso. Lá na frente? Então, primeiro é o diálogo. Depois, propor o retiro. Só o retiro. Se ele falar, não vamos falar de casamento, vamos fazer o retiro. E quando você falar em casamento, sempre fala assim, ele fala, é caro, mas eu... Você fala, você sabia, marido, que existe casamento só nós dois, o nosso filho e testemunha? E o padre faz, não precisa nada de diferente. Começar a plantar essa semente da simplicidade do matrimônio. E se geralmente a pessoa pensa o casamento, um casamento pomposo, um casamento que tem que dar almoço, que tem que dar janta. Então, tentar tirar essa imagem dele. E terceiro, filha, terceiro, rezar muito de joelho dobrado. E é isso que você ligou. Você foi atrás do padre e rezar, fazer penitência e dizer: Senhor, eu vou vencer com a graça. Santa Rita me ajuda, Nossa Senhora me ajuda. É no joelho dobrado que você vai vencer. Ajudei você, Maria?
1: Eu sei, padre, mas às vezes eu me sinto tão certa e eu fico com medo de...
0: Eu preciso, só um minutinho, preciso ir pro intervalo, mas eu volto falando com você. Não é comum, mas volto. Fique na linha, voltamos já.
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0: Ainda nesse bloco, nós vamos para a leitura de Jó. E na sequência, você vai saber que é a resposta de Jó ao segundo amigo que falou, que foi o Bildade. Mas agora eu estou com a filha de Deus de Recife, nós estávamos conversando, ela começou a chorar e eu não quis desligar. Por que que você se emocionou, filho? Você fica o quê?
1: Porque, padre, a gente quase separou agora no finalzinho desse ano. É por conta que eu tento conversar com ele, mas parece que ele não quer mais, sabe? E aí a gente quase separou, mas aí a gente conversou, porque eu conversei com o padre daqui. E, enfim, a gente se acertou.
0: Filha.
1: A gente começou a ler o seu livro, Uma Ferida, Uma Curada.
0: Opa! Ajuda não é porque é meu livro, não. Não é porque eu faço propaganda por ele, não. Mas é um livro muito bom pro momento que vocês estão vivendo. Há uma ferida, há uma curada. Estão lendo?
1: Então, a gente começou a ler, e aí ele passou uma semana lendo, e agora não quer mais.
0: Filha.
1: Eu tô lendo sozinha.
0: Às vezes é o jeito de falar. Às vezes, não tô dizendo que a culpa está em você.
1: Sim.
0: Mas você o ama. E com certeza ele o ama. É, às vezes, a casa não pode estar um clima pesado. Às vezes você conquista mais fazendo uma comidinha que ele gosta. Às vezes você sabe que quando a brasa começa a apagar, se ela só esquenta se aproximar de outra. Entendeu?
1: Entendi.
0: Às vezes, fazendo uma comidinha, não fala nada. Não fala assim, ó, fiz uma comidinha especial para você. Faça. Às vezes, faz um carinho, mas ele não vai retribuir, faça. Às vezes a brasa está virando, ficando com muita cinza em cima, e são pequenos gestos que vai ser o sopro. Vai no amor, que na oração e no amor que você vence. Tá bom, Maria?
1: Tá bom.
0: Que Deus abençoe, não desista, filho. Por favor, até sugiro para você, escute depois o que nós conversamos no reprise, às 10 da noite. Porque às vezes na emoção você não entendeu direito. Escuta no reprise. 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Bíblia aberta, cartilha de oração. Estamos Jó, capítulo 9, versículo 24, perdão, 14, 24. Então vamos lá. Jó, capítulo 9, do versículo 14 a 24. Contexto: ontem falou o segundo amigo de Jó, se você lembrar, o chamado Bildade, e fez uma argumentação, jogando a culpa nos filhos. Vamos ver o que Jó vai falar? É a resposta de Jó ao segundo amigo. Quem sou eu, então, para responder a Deus? Onde vou achar palavras para discutir com ele? O texto é bastante pesado hoje. Mais do que os outros, mais do que os outros. Pasmem. Ainda que eu tivesse razão, eu não responderia. Ele é meu juiz. Só posso pedir misericórdia. Não vou discutir com Deus. Mesmo que eu tivesse razão, eu não vou discutir. Jó já está a mil. Então só me resta pedir misericórdia. Ainda que eu chamasse ao tribunal e ele se apresentasse, não acredito que ouviria o meu caso. Deus me esmaga com uma tempestade e sem motivo aumenta minhas feridas. Nossa, padre, mas não é um desrespeito? Você poderia já estar se perguntando. Ora, filho, vou lhe dizer quantas vezes você rezou o salmo comigo e o salmista se queixava abertamente para Deus. questionando Deus. É errado, padre? Não, filho. Oração é oração. Tem que ser verdadeiro. Mas tem um detalhe. Calme. Acalme teu coração. Versículo 17. Deus me esmaga com uma tempestade e sem motivo aumento a minha ferida. Ele não me deixa nem respirar e enche de amargura a minha vida. Farei uso da força? Deus é forte. Chamarei Deus ao tribunal? Ele faz uma pergunta e já responde. E quem obrigaria a comparecer? Sou inocente. Atenção, versículo 20. De novo, ele vai dizer: sou inocente e sincera. Aqui está a chave. Mas as minhas palavras me condenariam e me declarariam culpado. Versículo 21. Sou inocente, mas não me importo com isso. Estou cansado de viver. Versículo 20. Sou inocente e sincero, mas as minhas palavras me condenariam e me declarariam culpado. Sou inocente, mas não me importo com isso. Eu estou cansado. Cansado de viver. Para mim, é tudo a mesma coisa. Por isso, digo que Deus destrói tanto os bons como os maus. Atenção. Começa reforçar uma teologia que até então não se tinha discutido. Para mim, é tudo a mesma coisa. Por isso, digo que Deus destrói tanto os bons quanto os maus. Se de repente uma desgraça mata pessoas inocentes, Deus ri. Forte isso. Muito forte. Você vai falar: Jó blasfemou. Ainda não. E nunca. Ele apenas usa imagens fortes. Deus entregou o mundo nas mãos dos maus e cobriu os olhos dos juízes com uma venda. E se não foi Deus quem fez isso, então, quem foi? Esse é o argumento de Jó. Eu indico para você que aprofundado está esse tema no livro Inabalável, na página 81. Você já leu? Lê de novo. A seu modo, manteve firme no diálogo com o Senhor. Filho, nem sempre o diálogo é ameno. Nem sempre o diálogo dispensa furor. Às vezes o diálogo é em meio a muita testosterona, muita progesterona, é muita energia vital. Às vezes o diálogo acontece entre nós seres humanos com muita carga, nervosismo. Ora, se oração é diálogo com Deus, seria diferente? Eu vou para o intervalo e volto. Espero que você esteja tenha acompanhando. Eu volto já, volte comigo.
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0: firme no diálogo com o Senhor. Mesmo, atenção povo de Deus, toca o sino sacristão, mesmo sem compreender. Nem tudo a gente compreende, filho. Hoje é quarta-feira, Nossa Senhora não compreendeu tudo, mesmo sem compreender o porquê da sua aflição. Jó, e isso é rezar, protestou, reclamou, abriu o coração e até mesmo discutiu com Deus, mas não renegou a sua fé. Senhor, a vida não está fácil. Está difícil. As coisas estão difíceis. Criar uma família é difícil. Manter um casamento santo é difícil. O erotismo, a sensualidade invade. O tempo desgasta. Senhor, a vida não está fácil. Cada vez mais a pessoa pobre vai ficando pobre e dependente. E as pessoas ricas são impunes. Senhor, a vida não está fácil. E me permita, Senhor, nas minhas orações, e eu não vou mentir, que eu tenha consciência e eu possa me sentir à vontade de falar contigo, Senhor. E às vezes eu vou estar tão aflito que eu falarei bravo contigo, Senhor, me perdoe. Talvez eu vou protestar. E pode ser, Senhor, que vou reclamar. Mas eu sempre vou falar contigo, Senhor. Eu vou ser sincero no meu coração. E talvez, Senhor, no momento de uma perda, de um luto, eu posso até discutir contigo, mas eu nunca, nunca. E esta graça eu peço a ti mesmo, Senhor, a graça de nunca renegar a minha fé e meu amor a ti. Amém. Amém. Não falei para você? O texto hoje ia ser mais forte. Uma lição do que é rezar. Joseni, que a paz de Jesus esteja com você.
1: Bom dia, padre. Benção, padre.
0: Deus abençoe, minha filha. Eu tô respirando aqui de Jó. Você tava escutando?
1: Tô, sim.
0: Você fala de onde, querida?
1: Eu falo de Nova Serrana, Minas Gerais.
0: Meu abraço. E como você me acompanha?
1: Eu acompanho pela 96 FM.
0: Meu abraço, 96 FM. Diga lá, minha filha, por favor.
1: Padre, eu vou contar meu testemunho.
0: Por favor.
1: Eu fumava muito, aí parei de fumar, graças a Deus, tá com 10 anos, eu fumei 40 anos.
0: Louvado seja Deus.
1: Agora eu vou contar as minhas meninas. Uma, com 13 anos, que caiu na perdição das drogas.
0: Ô, Senhor.
1: Eu orando, pedindo de joelho, assistindo o programa do padre, pedindo a Deus, foi libertado.
0: Ô, filha, louvado seja Deus.
1: Aí tem a outra. A outra começou a cair nesse mundo das drogas, foi presa. Graças a Deus foi pedindo, orando de joelho, assistindo o programa do padre. E aí, graças a Deus, foi libertada também.
0: Amém.
1: Aí vou contar outra.
0: Diga.
1: Meu marido bebia muito, muito mesmo, e era meio, sabe, agressivo quando bebia. Eu orando, pedindo de joelho, pedindo, chorando. Graças a Deus, tá com 10 anos que ele parou.
0: Ô, misericórdia.
1: Aí, padre, eu vou pedir pro senhor botar minha filha em oração, que ela vai, tá fazendo o curso de enfermeira.
0: Tá. Então, filha, primeiro assim, ó, você contou, sim, e é bonito demais. Primeiro, a graça, você parou de fumar faz 10 anos. Uma filha, sim, que foi nas drogas e foi libertada, como você disse, foi na muita oração. A outra filha também foi para as drogas e tá livre. O marido, que bebia, era agressivo e 10 anos que não bebe mais. Então diga, Senhor.
1: Senhor.
0: Jesus das Santas Chagas.
1: Jesus das Santas Chagas.
0: Muito obrigado.

0: Muito obrigada.
1: Por tantas graças recebidas.
0: Por tantas graças de bênção.
1: Graça recebida.
0: Graça recebida.
1: É graça testemunhada.
0: É graça testemunhada.
1: Toca o sino, sacristão.
0: Toca o sino, São Cristão, e tudo que tiver direito.
1: Isso, então chofar a corneta, sacristão, e o sino. Isso. Deus seja louvado pela Joseni. Joseni, você ia pedir oração. Você pediu para uma filha, né? Que ela vai, ela vai fazer enfermagem, é isso?
0: É, isso mesmo.
1: Tá bom. Você quer dizer o nome dela ou prefere não?
0: É, Naeli.
1: Naeli, tá.
0: Aí eu queria pedir uma oraçãozinha, Pátio.
1: Ah. Pra quem mais?
0: Pra mim, por causa que eu tô com gasto no pescoço, perna de, no, na coluna.
1: Ah,
0: aí pediu pra eu fazer cirurgia, mas não tô com vontade de fazer não, Pátio.
1: Filha, é, cirurgia hérnia, pescoço, quer dizer, na cervical e na coluna, bem eu sei o que não é fácil. Mas digo pra você, Joseni, você precisa confiar nos médicos, você não pode viver com dor e também não pode ficar só tomando anti-inflamatório.
0: Pois é.
1: Você precisa ir no médico.
0: Mas eu sinto pior, que eu sinto bem melhor, padre, nem assim, é uma dor cansada, nem dói muito, sabe?
1: Mas filha, você, quantos anos você tem?
0: Tem 59.
1: Posso dar um conselho pra você?
0: Pode, padre. Toda Ave Maria. Que
1: antes.
0: Toda a vontade que eu tenho de falar com o padre dos armários. Tô muito feliz.
1: Que bom. O que eu queria falar pra você, filha, você precisava fazer uma fisioterapia. Você precisava fazer uma fisioterapia que às vezes essa dor vai embora. Sozinho não vai. Corpo parado.
0: Tô fazendo, padre.
1: Tá fazendo? Quantas vezes na semana?
0: É, duas vezes por semana.
1: Por semana.
0: É.
1: E você lembra, é um fisioterapeuta? É fisioterapeuta? Fisioterapeuta?
0: É, eu faço, aqui eu faço, padre, é pela secretaria, prefeitura.
1: Isso, tá certíssimo, filha. Temos que aproveitar, a gente paga imposto para isso. Nós não estamos dando graça,
0: padre,
1: não.
0: Graças a Deus, eu sou muito feliz. O que eu peço, aí, graças a Deus.
1: É, não é de
0: padre, eu tinha tanta vontade de falar. Eu não sei não, tô tão feliz. Tem 18 anos que eu assisto o Senhor.
1: Ô, minha querida amada. Ó, você não me pediu, mas eu vou te mandar um terço, pode ser?
0: Pois eu ia pedir. Eu ia pedir mesmo, mas ainda bem que o padre me lembrou.
1: Eu ofereci.
0: Eu um abraço bem gostoso. Eu vou aí, padre, se Deus quiser falar pertinho com o Senhor.
1: Ah, filha, que prazer falar com a senhora. Me senti amado, viu? Me senti amado. E obrigado, reze por mim nas suas orações, minha senhora.
0: Rezo, com certeza eu rezo, eu tenho mais coisa para pedir, mas é muito, né, padre? Aí eu converso, peço com o senhor quando eu faço, se Deus quiser.
1: Tá bom, então fica na linha que ela vai pegar seu endereço e eu vou mandar um terço para a senhora, tá bom?
0: Oh, meu Deus, obrigadão.
1: Fica com Deus e ó, vai na
0: fisioterapia. Amém.
1: Vai na
0: rezar mesmo, muito.
1: Tá
0: muito.
1: Bom. E ó, faça fisioterapia, viu? Vai na prefeitura, faça assim, que é preciso. Gente, tá aí, falei com a Joseni, e o que eu falei pra ela é verdade. Não é que eles dão de graça, a gente paga imposto. O nosso imposto tem que ser revertido em alguma coisa, uai. Então aí, minha filha, faça, não é só enquanto tem dor, não. Se você puder, pede pra fazer sempre. Corpo pede movimento. Meu grande abraço, tenho tempo de falar, Joseni de Nova Serrana, Minas Gerais, pela Rádio 96 FM, Wagner Henrique, Dom Giovanni Luiz da Silva, de Divinópolis. Eu vou para o intervalo, eu volto. Volto com a novena e volto com a catequese do Espírito Santo. Você está gostando dessa semana? Eu estou adorando, gente. Sou suspeito, eu volto já.
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contamos com as imagens do Padre Missão Santa Rita de Cássia. Tá chegando o dia dela. Daqui a pouco nós temos o terceiro dia. Vai no YouTube, Padre Manzotti, põe de novo as imagens um pouquinho. Veja lá, gente, às vezes você não teve a oportunidade e eu gravei com muito carinho. Inclusive, por favor, mande para os outros e se inscreva no YouTube. Se você se inscrever, você vai, uma inscrição aumenta 3, mais ou menos. Por quê? Porque o próprio YouTube entende que é um conteúdo que vale a pena ser distribuído. Você não sabia disso, né? Por isso que eu fico, não quero seguidores. Na verdade, eu penso na evangelização, mas vai lá, se inscreva. Hoje é aniversário de Dom Adilson Pedro Buzin, da Diocese de Tubarão, Santa Catarina. A cidade de Palmas de Tocantins está fazendo aniversário 37 anos, onde temos a TV Evangelizar, canal 17.1. Aniversário da Rádio Auxiliador FM, Amambai, Mato Grosso do Sul. FM 102.7, Lagarto, Sergipe. Liberdade FM, Nipomuceno, Minas Gerais. Massa FM, Ji-Paraná, Rondônia. Nova FM, Porto Velho, Rondônia. Rolim FM, Rolim de Moura, Rondônia. E a TV filiada, Nicnec, provedor de internet, Cravinhos, São Paulo. Adunet Telecom, Nova Prata, Rio Grande do Sul. E hoje, aniversário do meu irmão querido José Giacomo Manzotti. Ele, que irmão querido demais, que Deus o abençoe, mora com a família em Maringá, que Deus o abençoe, ele, os filhos, a esposa, um grande vencedor. Que Deus o abençoe sempre, meu irmão querido. Saúde, paz e muita, muita felicidade. Você merece, você tem um coração enorme. Amado povo de Deus, e vamos juntos para o terceiro dia da catequese de nossas, do Espírito Santo. O Espírito Santo e Maria. Claro, quarta-feira, Maria tem uma relação única com o Espírito Santo. Foi pela ação do Espírito Santo que ela concebeu Jesus, tornando-se mãe do Salvador. Segundo Lucas, capítulo 1:35, cheia da graça de Deus, Maria foi preparada pelo próprio Espírito Santo para acolher em seu coração e sua vida o plano da salvação. Maria também está presente como discípula, reunida em oração com os apóstolos. Esta imagem belíssima, antes de Pentecostes. E esse texto você encontra em Atos capítulo 1, versículo 14. Maria, cheia do Espírito Santo. Como diz Lucas, o Espírito Santo virá sobre ti e o poder do Altíssimo te cobrirá com sua sombra. Depois Isabel ficou cheia do Espírito Santo e exclamou: bendita és tu entre as mulheres. O Catecismo da Igreja Católica, 722, diz assim: o Espírito Santo preparou Maria com sua graça. Era conveniente que fosse Maria cheia de graça. O 723, por sua vez, em Maria, o Espírito Santo realiza as maravilhas de Deus. Lembremos, e hoje nós começamos o programa falando de Maria e Pentecostes. Maria estava presente quando o Espírito Santo desce na igreja. No dia de Pentecostes, o Espírito Santo manifesta a igreja tendo Maria como seus, no meio dos seus discípulos. Por isso, reze comigo agora. Vinde, Espírito Santo, e dai-nos a graça de um novo Pentecostes. Vinde, Espírito Santo, fogo abrasador, e dai-me teu amor, tua luz, tua força, tua coragem. Derramai sobre mim os dons, reavivando a minha fé e o meu discipulado, no pronto seguimento de Jesus Cristo. Amém. Enviai o vosso Espírito e tudo será criado e renovareis a face da terra. Amém. E agora, o terceiro dia da novena de Santa Rita de Cássia. Poderosa e gloriosa Santa Rita de Cássia, chamada a ser santa das causas impossíveis, advogada dos casos desesperados, auxiliadora na última hora, refúgio e abrigo da dor,
que arrasta para o abismo do pecado e da desesperança. Com toda a confiança em vosso poder junto ao coração sagrado de Jesus, a vós recorro no caso difícil e imprevisto que dolorosamente oprime meu coração. Qual o seu pedido, filho? Humanamente impossível, mas Deus é o Deus do impossível. Santa Rita, peça essa graça, Santa Rita. Obtenha a graça, Santa Rita, que desejo, pois me é necessário e eu quero. Apresentada por vós a minha oração, meu pedido, por vós, Santa Rita, que sois tão amada por Deus, certamente serei atendido. Dizei a Nosso Senhor que me valerei da graça para melhorar a minha vida, os meus costumes e para cantar na terra e no céu a divina misericórdia. Santa Rita das causas impossíveis, rogai por nós. Santa Rita das causas impossíveis, rogai por nós. Santa Rita das causas impossíveis, rogai por nós. O Senhor esteja convosco, Ele está no meio de nós. Abençoai, Senhor, a água, a roupa dos enfermos, as fotos de família, por intercessão de Nossa Senhora do Carmo, Mãe do Santo Escapulário, Nossa Dinda, São Pio de Pietrelcina, Santa Rita, pelos méritos das Santas Chagas, abençoai o Pai, Filho e Espírito Santo. Amém. Ah, filho, como é bom ter fé. Você já pensou nisso? 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
3: Olá, muito bom dia, 11:04 agora, estamos iniciando o nosso microfone aberto aqui pela Educadora, canal 91,7. Estamos ao vivo para o mundo inteiro de audiência, também no nosso YouTube, nos streams, Guilherme Carmo levando até você esse sonzão e a imagem bonita aqui dos nossos estúdios. Então, a partir de agora, você pode participar no 97714902 e pode mandar também o seu recado para você que assiste a gente aí pelo YouTube. 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Se inscreva no canal, dá um joinha, aperte o sininho que tá lá e você vai receber todos os dias aqui tudo que acontece aqui na Rádio Educadora, na nossa programação em transmissão ao vivo no YouTube, tá legal? Então entra lá, dá um joinha, aperte o sininho, se inscreva no canal e venha fazer parte também dessa família que a cada dia que passa aumenta ainda mais aí no nosso número de seguidores. 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E nós somos a Rede Educadora de Comunicação, conectando o Vale do Aço com o mundo, com a coordenação artística de Matheus Cabral, coordenação de jornalismo de Janaína Oliveira, a coordenação administrativa de Joana Avelino, direção Padre Zé Wilker. Apresentação Roberto Nogueira, com a produção do Departamento de Jornalismo. A partir de agora você participa conosco aí no 97714902. Bom dia para quem está chegando. E nós estamos começando então mais uma edição, seu espaço aqui de informação, de cidadania, de orientação. E você sabe quais são os seus direitos ao comprar um produto com defeito? Você sabe? E quando a empresa anuncia um recall, por exemplo? Ah, eu não fui lá fazer o recall. O consumidor pode exigir troca ou reembolso? Roberto, acabei de comprar alguma coisa na internet, chegou para mim lá em casa agora. Eu desisti, eu arrependi da compra. Eu não quero nem abrir aquele produto ali, eu posso devolver? E se o produto causar algum dano à saúde? Né? Como tivemos uma discussão recente aí sobre detergente, que saiu do campo de saúde pública para o campo político. Então, para esclarecer essas e outras dúvidas, nosso convidado de hoje é o doutor Tiago Madureira, ele é especialista em direito do consumidor e sempre atento aqui às informações também para os nossos ouvintes. Doutor, muito bom dia, prazer tê-lo conosco aqui no programa, seja bem-vindo, ótima quarta-feira, quarta-feira é que cabulosa também.
4: Eita, nós, graças a Deus, é a metade da semana, o coração da semana, né, Roberto? Muito obrigado pelo convite. E olha só, eu quero fazer um registro aqui antes de qualquer coisa.
3: Fica à vontade.
4: Você sabe que eu sou um ouvinte assíduo da rádio, né? E esse último final de semana agora eu tava ouvindo o programa do Ícaro, o Ícaro Alves. Rock bravo, viu, menino? Ali, pancada, gostando demais. Exatamente. Então, assim, da rede, né?
3: Da Rede Educadora de Comunicação.
4: Exato. Então, deixa um abraço pro Ícaro, o programa dele tá sensacional. Eu acho que foi a primeira, eu acho que foi a segunda vez que eu ouvi, assim, só pancada. E tá, deixa a dica também pra quem gosta de um rock and roll bravo, assim como eu. Rapaz, pedrada.
3: Bad Rock.
4: Exatamente, então pode ouvir lá, deixar um grande abraço pro Ícaro, fiquei sabendo que ele tá de férias, né? Tá sofrendo férias, mas deixa registrado aqui meu abraço, porque realmente tá de parabéns.
3: Maravilha, eu vou aproveitar deixa então aqui já falar também, não sei se o doutor Tiago já baixou o nosso novo aplicativo.
4: Já.
3: Rede Educadora de Comunicação, esse é o novo aplicativo nosso.
4: Já.
3: Tá lá 107, tá lá 91,7.
4: E é legal porque roda bem, eu fiquei de bobeira, que ele é levinho.
3: Na hora, né?
4: Na hora e ao vivo e muito bom, realmente muito bom.
3: E você pode acompanhar as notícias que o portal tá junto com o aplicativo, tá?
4: Eu não percebi, a transmissão é lá também, não? O vídeo é no YouTube?
3: No YouTube.
4: Ah,
3: vídeo
4: massa.
3: No YouTube. Doutor Tiago, vamos lá então, né? Guardadas as devidas proporções aqui de comprar e vender.
4: Sim.
3: Nós temos muitas orientações. Eu citei uma orientação aqui agora que, lamentavelmente, eu vou até abrir o nosso bate-papo com ela, porque diz respeito a, primeiro, a saúde pública, depois ao direito do consumidor. E nessa discussão entre saúde pública e direito do consumidor, entrou o campo político no meio disso aí, que foi o caso dos produtos IP.
4: Certo.
3: É onde o consumidor adquiriu o produto. Eu me lembro que Janaína Oliveira, aqui fazendo a informação dessa notícia, trazendo a informação, ela dizia: poxa vida, não sei o que eu vou fazer, meus produtos estão em casa todos são IP. Eu comprei sabão em pó e foi fazer. Acabamos até fazendo merchandising aqui, uma propaganda meio que gratuita. Aliás, o Brasil fez, né?
4: Sim.
3: Pra ela. Nesse imbróglio, que não é político, na verdade, ele é mais de saúde pública e de direito do consumidor, entrou o imbróglio político. Quais são os direitos verdadeiros do consumidor em se tratando disso? E esse produto que ele compra, que já, de alguma forma, especialistas dizem: olha, esse lote tem que sair.
4: Certo.
3: Qual que é a orientação para o consumidor dentro de um contexto?
4: Ô, Roberto, a primeira coisa que eu quero pontuar, até mesmo para tentar desmistificar essa bobagem, porque é uma de uma idiotice sem tamanho as pessoas quererem atrelar isso a qualquer governo. Por quê? Primeiro, quando foi feita a fiscalização pela Anvisa lá na fábrica da IP, lá nos idos de 2021 e 2022, o presidente era o Jair Messias Bolsonaro.
3: Sim.
4: Quando saiu a sanção da Anvisa, o presidente é o Lula. Na verdade, não tem absolutamente nada, não tem nenhuma questão política afeta isso.
3: Nem com o governo, então, nem com o outro.
4: Nem com um, nem com o outro. Então, quando o órgão foi fiscalizar, que é a Anvisa, que ela é uma agente de fiscalização, ela é um órgão, um agente, uma autarquia, que ela não tem absolutamente nada com isso, ela é uma autarquia técnica, faz fiscalizações técnicas. Não foi uma decisão política, como alguns quiseram colocar aí. Não, era um outro governo. Entendeu? Então, assim, não tem absolutamente nada a ver com política. O pessoal tá querendo colocar uma coisa ou outra. Tem um bando de idiota fazendo umas propagandas absurdas, o cara bebendo detergente, outro lavando frango com detergente, pra, sei lá, isso é uma palhaçada sem tamanho. Entendeu? Então, assim, um órgão de fiscalização, ele não é atrelado a governo, a qualquer outra opinião política. Isso é uma idiotice tamanha. Então as pessoas têm que ser mais espertas, mais inteligentes e parar de acreditar nessas bobagens. Eu fiquei foi rindo. Pra mim aquilo era um bando de comediante, né? Que fazia essas afirmações, porque isso realmente não tem atrelado a nenhum governo, é uma bobagem, né? Então, os lotes dos produtos que estão que foram fiscalizados por uma possível intoxicação, nem está comprovada, são os lotes do detergente IP que terminam com o número 1. Então, é fácil.
3: Somente
4: isso. Só isso, só esse. Você vai pegar o seu lote, você vai pegar o seu detergente na sua casa e vai tentar achar dele lá o número 1. Ô Roberto, é raríssimo você conseguir achar um detergente desse no mercado, dado o tempo de fabricação que ele foi feito.
3: Da fonte do consumido, praticamente.
4: São produtos de giro muito alto, né? Detergentes, as pessoas não estocam esse tipo de produto. Então você compra o detergente e usa. Então é muito difícil e extremamente raro que você se depare com um detergente desses, né? Estou falando isso para as pessoas pararem de ter esse terror, né? E pararem de querer atrelar isso a um governo ou a outro, seja ele petista ou bolsonarista. Eu não estou no meio disso aí, aliás, eu detesto política, eu não me envolvo, entendeu? Então não estou aqui marcando posição política, eu não estou nem aí para os dois, entenderam? Mas essa questão tem que ser levada para um outro lado, que é uma questão de saúde pública, né? Porque os agentes da Anvisa, na época do governo Bolsonaro, foram lá fazer o trabalho deles e viram, né? Que tinha algumas irregularidades, que poderia causar alguma intoxicação. Isso tudo é no campo das ilações, Roberto. Ou seja, são tudo isso, não tem prova de nada por enquanto. Então, você olha, isso é uma irregularidade. Quer dizer que tem defeito? Não. Pode ter ou não, tá? E aí a gente parte para outra questão, que é a pergunta que você fez.
3: Quais seriam os direitos imediatos
4: do consumidor? Qual o direito?
3: Qual a irregularidade de um produto, né?
4: Constatado que teve a intoxicação pelo uso do produto em razão da sua fabricação, a empresa responde por tudo que é relacionado a isso. Tem que pagar as suas despesas médicas, tem que custear o seu tratamento, tem que te dar auxílio, tem que te devolver o dinheiro em dobro do valor que você pagou no produto e etc. Daí entra também num outro problema. Você tem a nota fiscal do produto?
3: Raramente alguém tem,
4: né? É, aliás, eu.
3: Você entra no supermercado, que anota, não precisa não, tô indo embora.
4: Completamente errado ao tudo aquilo que eu falo e prego e oriento, eu jogo a nota do supermercado fora imediatamente.
3: 99%.
4: 99% das pessoas fazem isso, porque é difícil as pessoas guardarem uma nota fiscal. Apesar de ser errado, né? As pessoas têm que guardar pelo menos por 90 dias. Notas de supermercado, guardar por 90 dias. Eu não guardo. Eu tô errado, gente, pelo amor de Deus, não me sigam, né? Não sigam o meu exemplo. É, mas aí veio feito isso e tendo havido alguma contaminação, a empresa vai ter que responder sim, mas de forma muito séria, né? Porque tá lá no artigo 6º do Código de Defesa do Consumidor, tá escrito lá assim: são direitos básicos do consumidor a saúde, a segurança do produto, etc, etc, etc. Ou seja, é um direito básico do consumidor, é o que o produto ele seja seguro e que ele não cause nenhum prejuízo à sua saúde. E as consequências disso são muito graves, entendeu? Então, se você tiver qualquer intoxicação, qualquer coisa, a empresa vai ter que ser responsabilizada, ela vai ter que te indenizar e etc, etc. Agora, você tem que fazer prova disso também, né? Obviamente.
3: Ok, doutor Thiago, eu vou pro intervalo, a gente volta para mais um bloco, são 11 horas e 14 minutos agora. 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

0: pacote imediatamente do mercado, né? Para ver se ele está contaminado, para que pessoas não morram. Então tem que tirar, porque senão você pode beber e morrer. É simples.
1: Certo. A galera está contrapondo que ela diz, mas no caso do IP, teve alguma pessoa que teve problema, foi provado? É justamente para evitar que alguém tenha.
0: É, mas aí a gente vai. Eu vou te perguntar de novo, Cléber. Você prefere que alguma pessoa tenha o problema, que alguém sofra uma queimadura, que alguém morra, para depois fazer alguma coisa? O que você acha que é mais interessante? Né? Me parece mais prudente, podendo ter o risco de contaminação e podendo até matar alguém, se for o caso. Matar é difícil porque. Tem muita, só que a menina que bebeu o IP, que ali realmente foi, né? A menina até merecia, tadinho, um negocinho mais grave, por tamanho é idiotice.
1: Ele tomou de verdade.
0: Brincadeira, né? É. Né, ali, não, eu acho que nem era detergente que tava ali, não. Acho que eu tava brincando, devia ser leite aqui, só
1: iogurte,
0: pode.
1: Iogurte, alguma coisa assim.
0: É. Mas assim, ali é mais difícil causar, mas é muito importante que você evite o dano, né? E para evitar o dano, tem que tirar o produto.
1: A galera está perguntando como é que surgiu esse. É porque foi feita uma avaliação em 2021.
0: Porque existem em 2021. O que que acontece? De 2021 e 2022 foram mais de umas visitas. Né? Todo órgão, gente, essas agências reguladoras, a ANAC, a Anatel, a ANEEL, a ANA, que é a Agência Nacional de Águas, a Anvisa.
1: Segura o raciocínio aí que eu vou pro intervalo, eu tô em cima do meu bloco ali.
0: Vai lá.
1: Vamos continuar o nosso papo aqui. 11h29, mais uma vez agradecendo aqui a participação da Cléria, da Rosane de Lourdes aqui, um abraço. Ô Rosane, o tema que você tá trazendo para mim aqui não tem muito a ver com o que nós estamos colocando, né? Você tá falando sobre as vacinas causarem efeitos colaterais. Isso aqui a gente precisa de um profissional da área médica, né? Para falar sobre vacinas, a gente até já trouxe aqui. Vacina causar efeito colateral. A gente pode falar depois do assunto, trazendo aqui um tema diferente, tá bom? Um grande abraço aí pra todo mundo que participa conosco também. Olha, 11h29, deixa eu ir pro intervalo, eu tô em cima do meu bloco aqui, mas antes eu vou dar uma dica. 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A gente volta em instantes, até já.
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0: volta, 11:33, reta final aqui do nosso bate-papo com o doutor Tiago Madureira, especialista em direito do consumidor, a gente trazendo vários temas aqui, mais uma vez, né? Agradecendo imensamente a participação do ouvinte, e aqui a gente traz o que o ouvinte manda de mensagem, né? Ele pode mandar aqui, né? Democraticamente, mandou a mensagem, passa pro profissional que tá respondendo aqui, e eu acho muito legal essa participação para as pessoas tirarem essas dúvidas. Ô, doutor Tiago, já que nós estamos falando aqui, né, eu vou pegar carona aqui com o que a Cléria disse primeiro. Quando acontece esse tipo de situação, é claro, evitou, o ideal é procurar a primeira empresa ou já recorrer ao PROCON quando se ouve uma notícia como essa, ou busca informação junto aos órgãos competentes. Como é que funciona?
1: Certo, o negócio é de trás para frente, né? Quando houver a contaminação, quando houver, quando você for se tornar vítima daquele evento, aí é que você deve procurar alguém, né? Ou então, você tendo o produto, achando, encontrando o produto, você pode ou entrar em contato com a empresa, né? Ou com o órgão de defesa do consumidor. Então, são várias frentes que você pode atuar. Depende do que, de qual caso que você está tratando. Se você for a vítima, aí é uma situação mais séria. Uhum. De repente, até precisar de uma questão judicial mesmo, de um processo, né? Depende de cada caso. Agora, se você só encontrou o produto, ah, que as pessoas, não, obviamente que não é o caso dela, mas tem muita gente que quer se tornar, né, vítima daquele negócio sem ter nem mesmo passado por nada.
0: É uma fé, né?
1: Achei um produto do lote lá, vou pedir uma indenização. Falei, calma aí, meu amigo, não é assim não, ué. Então, não, assim, pode ser que aquele produto que você tem nem tenha problema nenhum, né? Ele pode ter alguma contaminação, estamos tirando para evitar problemas. Para evitar que haja um produto.
0: O que não significa que a empresa não vai continuar operando.
1: Não, não tem nada a ver. Pelo contrário, ela já está com as licenças restabelecidas, ela já está com a produção normal, o produto é seguro. Tem 250 anos esse produto, está no mercado aí, gente. Obviamente foi uma hipérbole, né? Mas tem muitos anos. É o detergente mais usado no Brasil, todo mundo usa, nunca teve problema nenhum. Foi só essa notícia que teve aí agora com uma possível contaminação e etc. E aí as pessoas agora estão fazendo as pessoas que estão fazendo esse alarde de que pode ter um problema, que pode ter uma contaminação e tal. Mas okay. É bobagem.
0: Doutor Tiago, vamos lá então, vamos para a participação do ouvinte aqui. Vamos. A Cleide de Souza, do bairro Planalto. Um abraço, viu, Cleide? Obrigado aí pela participação. Ela diz, bom dia, Roberto. Comprei um carregador portátil na loja da Vivo em Fabriciano. Ela cita o nome da loja aqui. Mas o carregador apresentou defeito. Não. Sim. Carregou meu telefone completamente por duas vezes que testei. A primeira vez, deixei na loja para eles fazerem o teste também. Falaram que o carregador estava funcionando normalmente. Ficou na loja do dia para o outro e novamente peguei o carregador. Testei de novo em casa, em dois telefones, mesmo problema. Mas a loja não quer devolver o dinheiro e nem fazer a troca por outro, sabendo. Sim. Que foi dentro, está dentro do prazo. Se é dentro do prazo, qual a medida que ela deve tomar?
1: Na verdade, não está dentro do prazo, porque não existe direito de troca no Brasil. Eu já expliquei isso aqui algumas vezes, é importante que as pessoas ouçam e saibam disso. Porque a Vivo, ela não fabrica este produto. Essa responsabilidade, Roberto, ela é do fabricante. Ela veiculou uma venda. Ela tem responsabilidade solidária na justiça, tá? Por alguma indenização, restituição, alguma coisa assim. Mas a Vivo não detém capacidade técnica de vir e falar para ela e provar para ela que o produto está com defeito ou não está com defeito. Então, na verdade, ela deve procurar o fabricante daquele produto. O comerciante, está lá no artigo 13 do Código de Defesa do Consumidor, só será responsabilizado quando não for possível identificar o fabricante. Então, se você comprou um celular da Apple dentro da loja da Vivo, quem é responsável pelo defeito do produto? A Apple, porque quem fabricou foi ela, então é ela que sabe qual que é o defeito ou não. A Vivo não sabe dizer se ele está com problema de software, de hardware, se ele está com problema de carregamento, se ele está com problema no componente eletrônico. Eles não sabem, eles não têm capacidade técnica para ferir isso. Então essa responsabilidade, ela tem que ser do fabricante. Na verdade, a nossa ouvinte, ela tem
0: a Cleide,
1: ela tem vários direitos, mas ela está procurando a empresa errada.
0: Qual o caminho para ela, então, nesse
1: caso? Ela tem que procurar o manual do produto e lá deve ter, por lei, deve ter um contato do 0800 da empresa.
0: A própria Vivo tem que fornecer isso.
1: Na caixa do produto tem, no manual de instruções tem. Então ela tem que identificar quem é o fabricante, identificar quem que colocou aquilo no mercado e correr atrás do fabricante, porque a garantia ela não é da loja. A garantia, ela é do fabricante. Entende? Então, quem dá a garantia não é a Vivo, é a Apple. Quem dá a garantia não é a Casas Bahia, é a Electrolux, né? Quem dá a garantia, e assim pode dar N exemplos. Então, sim, a garantia de um veículo, se você, a garantia do Corolla, ela é dada pela Toyota, ela não é dada pela Auto Japão.
0: Comprou na loja, então, só pra gente resumir, comprou na loja, é, deu defeito,
1: procura o fabricante.
0: Ele pode ir na loja e pedir como é que ele faz para fazer o contato?
1: Ele pode procurar na internet, ele vai identificar o fabricante, né? Vamos supor, eu não sei quem é o fabricante desse produto que ela comprou. Vamos supor que é Xiaomi. Ela foi lá e tem que procurar a Xiaomi. É, tem que procurar o 0800 da Xiaomi e entrar em contato. Quem estiver me ouvindo aí foi entender um pouco do seu direito, ia falar assim, não, mas ele tem responsabilidade e tal. Ele tem responsabilidade, não estou falando que não tenha. A responsabilidade dele é pela reparação do dano. Uhum. Constatado o defeito, Roberto, a Vivo tem que indenizar ela.
0: Ah, sim.
1: Entendeu? Se constatar o defeito, mas a Vivo não detém capacidade técnica de constatar o defeito, entendeu?
0: Então não poderia nem falar com ela que tá funcionando lá e não tá funcionando o caso.
1: É, levar na verdade, o pessoal, né, da Vivo tá errado também de ter falado isso com ela. É. Né? O pessoal da Vivo tem que falar assim, olha, a senhora tem que procurar o fabricante. Porque
0: se
1: ele...
0: o direito foi reconhecido, existe PROCON também.
1: Existe PROCON, atrás, né? E vai. É. Então a resposta para ela é procurar o fabricante e tentar a solução junto ao fabricante.
0: Ô Cleide, um abraço para você e pra toda a comunidade do Planalto. Maria de Fátima, Centro Fabriciano, comprei um liquidificador que parou de funcionar mesmo uma semana. A loja é obrigada a trocar na hora ou não?
1: Não, porque o produto a loja só é obrigada a trocar na hora e imediatamente se o produto não funcionar imediatamente. Se ele funcionou por um dia, é garantia.
0: Uhum.
1: Tá? Aí não é direito do consumidor exigir a troca, porque ele já entrou, é a mesma coisa da questão anterior, ele já entrou na garantia do produto que é dado pelo fabricante do bem, né? E não da loja. Não adianta, comprei lá na Casas Bahia, não tá funcionando, quem que eu devo procurar? O fabricante.
0: A Ana Paula, essa aqui de vez em quando manda mensagem aqui no meu WhatsApp. Ô Ana, manda pra mim no 97714902, acompanha o programa, manda no 4902, tá bom? É o da rádio que manda, que a gente vai fazer.
1: Quem tem amigos tem tudo, tá vendo?
0: Você fazer parte também da parceria que da nossa rádio educadora, tá legal, gente? Ela tá dizendo aqui, o doutor Tiago, nós vamos voltar lá no negócio do IP de novo, rapaz. O cosmético causou alergia, ela precisou ir no médico. Uhum. Causou alergia.
1: É comum.
0: Alergia no rosto. Uhum. Ela pode pedir ressarcimento dos gastos e até mesmo indenização?
1: Depende do caso. Porque cosmético, todo cosmético, Roberto, os fabricantes recomendam que ele seja feito um teste na pele antes, num local pequeno. Né?
0: Saber se a pessoa tem.
1: Se tem ou não tem alergia. É basicamente, isso é muito comum com tinta de cabelo. Tá? Eu pinto cabelo, então eu sei. Então é o seguinte, você tem que fazer um teste de pigmentação na mão, sabe? Você tem que pegar um produto, um pouquinho, pegar e fazer um teste na mão e deixar lá 15 minutos e tirar. Se ele não te irritar, não te der nenhuma alergia nem nada, aí você pode usar. Aí tem que saber, ela fez o teste? Não fez? Ela conhece outras pessoas que têm o mesmo problema? Não tem? Então depende.
0: O produto tem que estar ali explicando isso também.
1: Isso, assim, isso tem que estar explicado, que é para fazer um teste de alergia. Porque
0: se não tiver, eu gosto de circular. Se não tiver nada escrito lá que tem que fazer, a pessoa já está aqui, vou usar.
1: Então, aí ela tem que procurar empresas, órgãos de defesa do consumidor e etc.
0: As informações tem que constar no produto.
1: As informações, o manual e tudo.
0: O Zé Carlos lá de Timó também, do bairro Recanto Verde, está dizendo que pedi a nota fiscal do celular que comprei.
1: Sim.
0: O danado celular deu defeito. Aí ele fala, marca o celular, vou fazer propaganda não. Posso exigir conserto ou mesmo a troca com o comprovante do cartão, já que vocês falaram que o cartão não veio escrito o quê? Mas eu comprei na loja, está comprovado o dia e data do celular.
1: Se ele tiver o comprovante lá, ele pode simplesmente ir à loja e pedir uma declaração de compra. Aí aquela loja...
0: passa a valer também.
1: Vale. Aí a loja não vai... Depende, tem lojas que conseguem emitir a segunda via da nota fiscal e tem lojas que não conseguem emitir. Mas as que não conseguem emitir a segunda via da nota, Roberto, conseguem emitir uma declaração de compra.
0: Uhum.
1: Aí ele vai colocar todos os dados, né? Declaro que no dia tal, fulano de tal, CPF tal, endereço tal, comprou o produto tal, no dia tal, pagando tanto. Pronto. Aí serve.
0: Vamos lá então com a Pepenha, minha amiga Pepenha lá de Timó também. Pepenha tá no bairro Primavera, não é isso, Pepenha? Um abraço pra você e pra Vitória, pra toda a família. Charada minha filha, Vitória, filha dela. Bom dia, favor. Ai, desculpa, Pepenha. Pediu para não identificar, não vou nem fazer a pergunta que eu faço pro doutor Tiago aqui, depois ele passa para você, tá bom? Eu mando aqui. Depois que eu vi, ela manda no meio da conversa aqui para não identificá-la. É, meu, tem outra pergunta aqui também, né? Também pede para me identificar. Pepe, um grande abraço aí, vou passar para a próxima pergunta aqui. Ô, doutor Tiago, duas pessoas, né? A dela eu te faço depois aqui em off aqui, já que ela não quis. Mas a outra pergunta, ela diz o seguinte, também não é para identificar. Tenho 10 IP produtos.
1: Certo.
0: Conversei com alguém ontem no supermercado. Falaram que posso trocar sendo pela mesma mercadoria.
1: Sim.
0: A mesma fragrância.
1: Sim.
0: Vou voltar hoje para fazer isso. A pessoa foi gentil comigo.
1: Uhum.
0: Vai provar sem o ticket. Comprei e aí aquela coisa da boa vizinhança.
1: É o bom senso, a política da boa vizinhança, porque o IP deve ter dado uma orientação para os lojistas de que a pessoa que ela, para não criar problema, para quem for lá e pedir a troca para fazer e etc. Agora, ela não identificou, beleza, mas os detergentes dela são do lote do final 1. Ela tem que ver. Se
0: provavelmente,
1: tiver,
0: né? Porque vocês aceitaram a troca lá e deve ter feito uma análise.
1: Pergunta
0: lá.
1: Pra, depois ela conta pra gente aí se ela confirmou que os lotes
0: todos
1: dela.
0: São do lote 1.
1: Então, ótimo. Então ela tá com os produtos premiados aí, ó.
0: É,
1: bacana.
0: Legal.
1: Aí ela consegue trocar. Exato. Perfeito.
0: É, merecia até um prêmio lá do supermercado, né?
1: É difícil. Até agora eu não vi ninguém que tivesse achado um com lote 1. É o primeiro caso, mas, enfim, tá aí pra isso, né?
0: Doutor Tiago Madureira, muito obrigado pela participação aqui no microfone aberto.
1: Já acabou?
0: Tá, acabou. Trazendo orientações tão importantes, né?
1: Não acredito.
0: Olha, o consumidor brasileiro é interessante, ele possui uma legislação forte, mas é fundamental conhecê-la, né? Às vezes,
1: exato,
0: a gente não conhece os direitos que a gente tem.
1: Grande problema é esse.
0: É, e reunindo provas, inclusive, necessárias quando precisar.
1: Sim. Então,
0: vamos fechando aqui. Doutor Tiago, suas considerações finais, por gentileza.
1: Gente, muitíssimo obrigado pelo convite mais uma vez, é sempre uma honra estar aqui trazendo muita informação para as pessoas. Queria só deixar o recado para que não crie alarde, não caia nessa pilha de questão de política. Hoje está, ainda mais que ano eleitoral está chegando, tudo vira motivo, para com isso. Vamos ser felizes, vamos viver a vida leve, não é mesmo? Se você encontrou com um detergente aí que está com lote condenado, faça igual a nossa querida amiga, vá ao supermercado, peça a troca, eles vão trocar e vida que segue. O produto é seguro, todo mundo sabe, a gente já usa isso há quantos anos, né? Então, não vamos criar alarde, nem cair em pilha de negócio de rede social, de internet, de alguns imbecis que estão fazendo propaganda aí, que estão bebendo e mamando detergente. Pelo amor de Deus, vamos parar com os negócios. Vamos ser felizes, tem tanta coisa mais importante pra gente preocupar. Você achou o lote? Ah, achei um com lote 1, o que você vai fazer? Vai lá no supermercado, troca e vai embora. Seja feliz.
0: Doutor Tiago, obrigado, até a próxima oportunidade, se Deus quiser.
1: Eu que agradeço, até a próxima.
0: 11h45, eu vou pro rápido intervalo, a gente volta em instantes, mas antes, olha gente, chega de ficar pra lá e pra cá fazendo cotação de ferro e aço. 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Matheus Cabral na sequência, chegando com os destaques do Jornal em Pauta. E ontem, Cruzeiro e Boca Júnior, o pau cantou lá na Argentina, lá. Cruzeiro Valente trouxe um bom resultado. Matheus vai trazer também os destaques do Jornal em Pauta. 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

0: 11:49, estamos de volta. Thiago Madureira, obrigadão aí pela participação. Matheus Cabral tá chegando aqui na área. E hoje, quarta-feira. Matheus Cabral, meio de semana, preparativos aí para chegar de mais uma semana. Eu quero agradecer de coração aqui a grande audiência do nosso programa, né? Pessoas que participam, que colocam aí a sua voz aqui para que o programa possa funcionar adequadamente, né? Cada um com sua opinião e a gente respeitando a opinião de todo mundo, que é mais importante. Essa é a nossa democracia. Matheus Cabral, bom dia.
1: Bom dia, Roberto Nogueira, bom dia, amigos ligados aqui no programa, microfone aberto. E assim, você falou sobre, você citou um ponto aí muito importante que eu gostaria de fazer uma parte complementar sobre essa questão. Democracia. Acredito que é uma certa palavra que tem um significado, que tem um contexto que muitas pessoas não querem seguir adiante com o contexto correto da palavra democracia, com o significado correto da palavra democracia, quando ela não lhes favorece. Simples assim. Quando a democracia está a meu favor, ela existe. Quando a democracia é para o outro, ela não serve. Aí é ditadura, aí é imposição, aí é tirania, aí é anarquia. Enfim, o que a gente precisa entender é que nesse período eleitoral, onde estamos todos vivenciando a flor da pele a notícia de forma exacerbada, pelo fato de termos um caminhão de informações que nos chegam o tempo todo. E é natural mesmo, e principalmente pelo fato de memes. Eu estava acompanhando hoje pela manhã e li que tem uma reportagem que 18 influenciadores digitais que ganharam muita repercussão nas redes sociais são IA. São criados pela IA.
0: Inteligência artificial.
1: Inteligência artificial. Então, essas pessoas não existem. Então, a tal de Dona Maria, que faz sucesso demais no TikTok, ela não existe, é IA. Tem milhões de seguidores. E do mesmo, e assim tá a vida. Assim tá, então assim.
0: Estamos seguindo farsas.
1: e esse que é o problema. Algumas de forma caracterizadas e outras descaracterizadas. Então, quando a democracia. O Aristóteles dizia que a arte da democracia é conviver com quem pensa ao contrário de você. Essa é a arte.
0: Isso que é o bonito, né?
1: Isso que é o bonito. Isso que é o bonito. Mas por que eu estou dizendo isso? Porque nesse processo que a gente está vivenciando, de pré-candidatos aqui, e de vem senador, e vem pré-candidatos a presidente da República, não sei o que lá. Então a gente precisa ouvir todos os lados, e vamos ouvir todos os lados.
0: Com certeza.
1: Vamos ouvir enquanto imprensa, enquanto jornalistas, enquanto comunicadores, enquanto profissionais, mas vamos ouvir também enquanto eleitores, precisamos ouvir enquanto eleitores. É o papel da educadora fazer com que as ideias, as propostas, as informações cheguem até ao nosso público. Hoje nós temos leitores, nós temos espectadores, que as pessoas nos assistem.
0: Acompanhando a gente agora.
1: Acompanha, né? Ao vivo. E nós temos ouvintes, temos internautas, tem que nos acompanha pelas redes sociais, pelo Instagram. A educadora se transformou numa multiplataforma, então são vários veículos dentro de um só. Por isso, uma rede educadora de comunicação. E isso aumenta mais ainda a nossa responsabilidade de fazer um jornalismo sério, correto, coeso, coerente, justo. E é isso que a gente tem feito ao longo do tempo. Então, assim, quando a gente fala sobre democracia, essa palavra é muito forte. E ela tem que ser respeitada na sua amplitude, na sua magnitude, que é justamente você ouvir os dois lados. A democracia é isso que eu estou exercendo aqui agora. Poder falar, ter a minha liberdade de expressão, e não se confunda liberdade de expressão com democracia. Democracia no processo, num país que exerce a democracia no processo eleitoral e democrático, é diferente de liberdade de expressão. Uma situação é uma situação, outra é outra coisa, mas é isso tudo para adentrar que nós estamos em uma situação política muito acalorada. Parte por um lado A, pelo lado B, pelo lado C. Isso envolve todos os partidos. A princípio, sobre essa questão do Borcaro, disse isso aqui do Banco Master, que vai respingar para todo mundo. É direita, é esquerda, é centro, é zagueiro, é goleiro, centroavante, fazendo uma parafraseando aqui, fazendo uma sátira em relação ao futebol, escalação de várias posições, porque muitas pessoas serão afetadas com isso. E olha que a delação nem começou, só vazaram alguns áudios, alguns, e tem muitos ainda a serem vazados.
0: Tem muita coisa para chegar, né,
1: Matheus? E sobre todos os pontos pontos de apoio. Roberto Nogueira, então, só para trazer aqui alguns destaques do Jornal em Pauta, e é claro também, o Cruzeiro que venceu, que empatou ontem e pode se considerar uma vitória fora de casa.
0: Foi um jogo bem interessante.
1: Até pelo ponto de vista do que se decorreu no jogo, e assim, é claro que eu não sou a favor, muito pelo contrário, de árbitro ou VAR, quem quer que seja, prejudicar time A ou B. Mas que dá um gostinho, que dá um gostinho bom quando um argentino é prejudicado dentro de casa pelo VAR ou pela arbitragem da forma que foi ontem, porque tudo sempre é contra a gente, tudo é contra os brasileiros. E ontem foi contra o argentino, realmente houve ali, o Boca acabou sendo prejudicado em um determinado momento da partida. Mas, e agora a vida que segue, eles reclamaram, vão protocolar tudo lá na Sul-Americana e que eles se virem para lá. Roberto, operação Registro Oculto em desarticula esquema de fraudes, transferência de veículos em Ipatinga. 4 despachantes já estão presos. O Brasil não é para amadores. Eu falo, gente, ninguém engana mais ninguém. Ninguém engana mais ninguém. Hoje com essa, com zap zap pra lá, com rede social, com TikTok, com não sei o que, com conversa que vaza. Cuidado! Ninguém engana mais ninguém. Vamos trazer sobre isso o que aconteceu em Ipatinga. Rodovias mineiras terão radares com leituras automáticas de placa em tempo real. Aí, para provar que ninguém engana mais ninguém, então vai ter leitura de placa por tempo real nas rodovias mineiras. Quer uma outra informação? Roberto Nogueira, agências do Itaú em Coronel Fabriciano estão, e Timóteo estão com dias contados aqui no Vale do Aço. E é uma reportagem, mais uma vez eu ressalto, com exclusividade, feita pela emissora, né? Pelos profissionais Tati Souza, Felipe Machado, já se encontra no nosso portal Educador de Notícias, e é claro que a gente tem muito orgulho quando a gente consegue e trabalha em relação a uma reportagem, ela vai pro ar. Então, daqui a pouco, no Jornal em Pauta, vamos trazer esses detalhes, essas informações. Deixa-me só falar alguma coisinha aqui em relação, mais uma vez, voltando ao ponto central da política, e que eu disse aproximadamente há uns 20 dias ou mais aqui nesse bate-papo nosso, o Roberto Nogueira, que a gente tem que tomar muito cuidado com o que sai da boca de um candidato ou de um pré-candidato. Na verdade, hoje todos são pré-candidatos, com exceção a quem já tem cargo público e vai concorrer a uma reeleição. A exemplo de alguns deputados aqui da região que tem mandato, então serão deputados até 31 de dezembro, mas então eles têm mandato, mas vão concorrer, então já não são pré-candidatos, eles já continuam no exercício da função. E nesse caso, eu disse aqui, ó, Copasa, terceirização tá parada.
0: Até agora nada.
1: Tá parada a terceirização da Copasa. Segundo, cadê o projeto de escola cívico-militar? Parado.
0: Ninguém
1: falou mais nada.
0: Fizeram estadalhaço.
1: Sumiu. Cadê o negócio?
0: Fizeram estadalhaço.
1: A Assembleia Legislativa foi arquivada. Foi
0: pra rua fora ainda aí.
1: Na Assembleia Legislativa foi praticamente arquivado. Não houve uma conversa. O Matheus Simões com essa de levar o estado, a capital não iria rodar o estado de Minas? Não tem visto mais também.
0: E pelas pesquisas, a chance dele com o Cleitinho tá
1: então longe, assim, né? O que que eu quero dizer com isso? Nós estamos vivenciando um período eleitoral onde todo mundo tem o receptor e o receptador. Então toma muito cuidado com aquilo que sai da boca de qualquer outro candidato hoje, porque assim, às vezes você compra uma ideia e vai pra rua brigar. Aí depois a ideia não sai do papel, porque foi só um palanque eleitoreiro.
0: Foi uma briga em vão. Então, Matheus, então, daqui a pouco você volta, né? 1h58,
1: esperando. Daqui a pouco nós já fico por aqui.
0: Já continuo por aí, então, com toda a nossa equipe de jornalismo.
1: Pra dizer, Roberto Nogueira, que o Social joga domingo às 9h contra o Atlético, jogão no estádio Luiz Henrique, Campeonato Mineiro Sub-20, e que o Ipatinga tá com os dias contados, porque o campeonato começa semana que vem. Não, tá marcado pro dia 30. Não tem ninguém, não tem treinamento, não tem jogador, não pagaram transfer ban, nem nada, a gente não sabe. Tudo indica que o Ipatinga realmente não vai entrar em campo e será punido.
0: E a punição vai ser quase que o sepultamento do time, né? Quase que praticamente aí.
1: Engraçado, né? Engraçado não. Dizer uma situação, o Betim tá cobrando 4 meses salários atrasados lá em Betim, que tem dinheiro, é de banqueiro lá o time lá é de banqueiro. E tem outros times passando muito aperto no interior de Minas. Ô, Roberto, fazer futebol não é pra qualquer um.
0: Futebol no interior, sei não, se vai vir pingar por muito tempo, não. Ó, vem aí, Matheus Cabral, continuou por aqui com o Jornal em Pauta. Eu tô indo ali, volto às 12h30 com Tarde Educador. 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Fique ligado, vem aí, Jornal em Pauta.
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Olá, ouvinte, muito boa tarde, agora meio-dia no Vale do Aço, pela Rede Educadora de Comunicação, canais 91,7 e 107 FM. Hoje, quarta-feira, dia 20 de maio de 2026. Conectando o Vale do Aço com o mundo, vamos aos destaques dessa edição.

0: Operação Registro Oculto desarticula esquema de fraudes em transferências de veículos em Ipatinga. Quatro despachantes já estão presos. Rodovias mineiras serão radares com leitura automática de placas em tempo real. Agências do Itaú em Timóteo e Coronel Fabriciano estão com os dias contados. Polícia prende autor de feminicídio no NAC. Essas e outras notícias a partir de agora na edição do Jornal em Pauta. Nos trabalhos técnicos, nos streams, no YouTube, Guilherme Carmo. A apresentação e coordenação artística, Matheus Cabral. A coordenação de jornalismo é de Janaína Oliveira. A coordenação administrativa, Joana Avelino. Direção, Padre José Wilke. Meio-dia e dois, no início da tarde desta quarta-feira, teremos sol com muitas nuvens e períodos de céu nublado. Noite com pancadas de chuva, a máxima não deve passar dos 28 graus. Agora os termômetros registram 27. Meio-dia e dois. Sejam todos muito bem-vindos. A quem também nos ouve pode nos assistir no YouTube Rádio Educadora Vale do Aço. Gente, olha só, vamos começar o jornal de hoje com uma notícia no mínimo, curiosa pelos envolvidos. A Polícia Civil de Minas Gerais divulgou na manhã dessa quarta-feira os resultados parciais da Operação Registro Oculto, que tem o objetivo de combater um esquema de fraudes de registros em Ipatinga e cidades da região metropolitana do Vale do Aço. Registros e transferências de veículos envolvendo despachantes e terceiros. As investigações apontaram indícios de um grupo organizado que utilizava documentos falsos, acessos irregulares a plataformas digitais do trânsito e servidores para realizar transferências sem cumprir exigências legais. Como a vistoria obrigatória e a conferência fiscais dos automóveis. Segundo a investigação, foram identificadas mais de 200 transferências suspeitas, incluindo veículos em nome de proprietários já falecidos, o que aumenta o risco de clonagem, uso em crimes e prejuízos patrimoniais a ex-proprietários e beneficiários. O delegado regional Gilmaro Alves, chefe do 12º Departamento de Polícia Civil, deu mais detalhes sobre essa operação.
1: Nós tivemos aqui uma organização criminosa envolvendo despachantes, terceiros, incluindo servidores. Porque não teria como acontecer se nós não tivéssemos a participação aí de servidores, correto? Como funcionava? Alguns despachantes, com acesso a sistemas de informações, eles conseguiam fazer as transferências desses veículos automotores, alguns sem vistoria, ou seja, o veículo sequer se deslocava até a unidade policial, simplesmente com o procedimento de solicitação de vistoria, e pasmem, outros sem nenhum documento. Entrava simplesmente no sistema e fazia a transferência. E aí nós temos um grande problema: identificar esses veículos. O doutor Augusto já identificou boa parte. Hoje nós já temos mais de 200 veículos identificados, por meio dessa fraude. Certamente temos vários outros a serem identificados. Aí poderiam perguntar: doutor, por que o nome da operação? Justamente por isso. Porque nós temos veículos transferidos na região do Vale do Aço. Nós não estamos nos prendendo tão somente na região de Ipatinga. Nós temos veículos no Vale do Aço que foram transferidos sem nenhuma documentação. Então, se você pedir, me dê o processo de transferência do veículo, não se tem. E são os identificados. Agora, imagina o que vai ser identificado um ano adiante, 3 anos adiante, 4 anos adiante. Isso são os identificados. Esses despachantes, eles cooptavam, seja servidores, seja terceiros, para que agissem dessa forma. O motivo pelo qual esses quatro foram presos, nesta segunda-feira passada próxima, estão presos ainda. Nós não descartamos a possibilidade de outras prisões serem solicitadas, serem deferidas, e mais, né? Já temos notícias de possível delação, tá? Por parte de envolvidos. Lembrando que envolvidos nós não estamos tratando apenas os quatro estão presos, mas são 16 indiciados, contando com os quatro presos. Então, já temos notícias, procura por advogado no sentido de uma possível delação premiada, demonstrando que esse sistema de organização era muito mais profundo. Nomes, é por questão de lei, nós não podemos mencionar os desses 16 investigados. Nós podemos mencionar e deixar claro é que nós temos servidores, nós temos terceiros, nós temos despachantes, temos servidores, inclusive, cedidos de municípios, tá? Servidores públicos em geral, nós não vamos nos ater a nomes aqui nem funções por enquanto, porque nós estamos aguardando uma possibilidade de ter uma delação no sentido de desportinar mais pessoas que estariam envolvidas das que ainda não foram citadas no procedimento inicial. Esse é o inicial? Não, o inicial não terminou há mais tempo atrás. Doutor Augusto pediu busca e apreensão. Nessa busca e apreensão nós conseguimos recolher vários telefones e tem muitas provas nos telefones dessas pessoas que nós aprendemos no passado. Desde conversações de setores ligados a setores, incluindo vazamento de informações.
0: O delegado regional Gilmar Alves, chefe do 12º Departamento de Polícia Civil, novas fases da operação podem ser deflagradas à medida que surgirem novos indícios de participação de outros despachantes e funcionários públicos envolvidos no esquema. A expectativa das autoridades é que o registro oculto contribua para melhorar a transparência do setor de trânsito. Inquéritos prosseguem sob sigilo, com análise detalhada de documentos, dados bancários e registros digitais coletados durante as buscas. O delegado Gilmar Alves detalha também questões sobre veículos transferidos pela quadrilha.
1: Olha, nós estamos trabalhando aqui com duas vertentes, porque nós temos os terceiros interessados de boa fé. A pessoa que comprou um veículo de boa fé, comprou, pagou e pagou para um despachante fazer a transferência para ele. Então, na cabeça dele, o veículo está tudo normal. Então, essa pessoa nós não podemos chegar e tratar ela como um investigado. Conforme, inclusive, boa parte delas foram ouvidas como testemunhas. Nós temos, doutor Augusto, foram ouvidas como testemunhas. São os terceiros interessados de boa fé. Né? Lá do outro, nós temos pessoas com problemas no veículo, sabia que o veículo não poderia ir na vistoria, ainda assim conseguiu o veículo, a transferência do veículo. Essa pessoa, ela não pode ser tratada igualmente aquele que não tinha esse conhecimento. Então, se eu compro um veículo, meu veículo deve PVA, deve isso, deve aquilo, meu veículo não consegue passar no setor de vistoria, e ele foi transferido com o meu conhecimento, sem passar, sabendo que ele estaria errado, essa pessoa, na pior das hipóteses, ela concorreu para as ações criminosas. Então, essas pessoas, algumas delas também foram indiciadas, inclusive algumas já estão até respondendo. O doutor Augusto até indiciou algumas dessas pessoas. O principal problema, doutor Augusto, ao concluir esse procedimento, foi justamente separar os terceiros de boa fé dos terceiros que tinham conhecimento ou, ao menos, concorreram para as práticas criminosas. E aqui nós temos vários crimes, tá? Nós temos desde corrupção ativa, passiva, falsidade documental, falsidade ideológica, com vários tipos penais. As investigações ainda estão em andamento e nós vamos aguardar um pouco. Até para não cometer também, tá? Injustiça com pessoas, com terceiros de boa fé que têm adquirido. Se eu perguntar, doutor, vocês têm esses veículos identificados? Nós temos a placa desses mais de 200. Né? Já temos a placa desses veículos. Ah, mas então vamos divulgar essas placas? Não, nós estamos separando os terceiros de boa fé com os terceiros não de boa fé.
0: Obrigado, doutor Gilmar Alves, pela sua participação conosco, chefe do 12º Departamento Regional de Polícia Civil do Vale do Aço. E para dizer que a expectativa das autoridades é que registro oculto contribua para melhorar a transparência do setor de trânsito no Vale, reduzir fraudes recorrentes na área de despachante e reforçar os controles de acesso ao sistema eletrônico ligados à transferência e à regularização de veículos. Meio-dia e 11. 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Ainda falando sobre a área de segurança pública, infelizmente mais um caso de feminicídio foi registrado na região. Dessa vez, um homem foi preso após confessar que matou e escondeu o corpo da namorada na zona rural do NAC. Quem traz detalhes sobre esse crime bárbaro é a repórter Tati Souza. Boa tarde, Tati.
2: Boa tarde, Matheus Cabral. Boa tarde, ouvintes. Uma mulher de 28 anos foi brutalmente assassinada na zona rural de NAC. O capitão Ferreira trouxe informações detalhadas sobre este crime e disse que o autor confessou.
3: Quando chegou a informação de que tinha acontecido esse crime, foi desencadeada uma operação, né, aos militares do NAC, com apoio dos militares de Açucena e Belo Oriente, deslocaram até a fazenda, fizeram um cerco, eles cercaram a fazenda e fizeram então a abordagem do autor, que encontrava ali no interior ali da fazenda. Os militares então começou a confrontá-lo, ele negando, né, que não tinha acontecido nada e tudo, tentando desconversar, até que em determinado momento ele acabou admitindo, né, o crime. Então, o que que ele relata? Ele relata que próprios relatos dele, que no dia 17, ali na fazenda, estava reunido ele, a vítima e outras pessoas fazendo uso de bebida alcoólica. E desde daquele momento, do dia 17, eles estavam em atrito. Quando foi ontem, atrito ficou, começou as agressões, momento em que ele aplica, segundo ele, né, um mata-leão, e acabou por estrangular a vítima. E depois ele arrasta o corpo dela até a beirada do rio, amarra ali pedaços de concreto e amarra o corpo numa corda e tenta desovar ali no rio, Rio Santo Antônio. E ele acaba amarrando a corda também numa raiz de uma árvore. Ele leva as equipes até o local. Houve o acionamento também do corpo de bombeiro para retirar o corpo ali. E então, em síntese, essa é a situação. Tem um registro dele de violência doméstica em anos anteriores. Ele agrediu a ex-mulher e também de uma forma um pouco semelhante. Ele tenta estrangular a ex-mulher, conforme registrado nessa ocorrência, e ele acaba expulsando a mulher com as filhas dele, né? Filhas pequenas. Então, ele já tem esse registro aí. A gente não sabe, né, qual que eram as pretensões dele, né? O fato é que, de fato, o corpo estaria, entre aspas, né, ancorado, né, amarrado ali por uma corda, numa raiz de uma árvore ali. A gente não sabe qual que era a intenção dele. Prontamente as equipes se deslocaram, realizaram ali o cerco, tomaram todos os cuidados. Foi localizada ali uma arma de fogo, né, uma pistola 9mm. Essa arma não foi utilizada no crime, mas estava ali com ele. Então, aumentando mais o risco dessa abordagem. O fato é que os militares, então, conseguiram ali, né, através do diálogo ali, convencê-lo. Ele acabou, né, relatando isso. O que podemos acrescentar é que eles tinham um relacionamento cerca de 2 meses. A vítima, ela estava numa situação de vulnerabilidade. E ela já teve passagem por abrigos, né, lá no município do NAC. E ele, é lógico, aproveitou, né, daquela situação vulnerável da vítima. Havia ocorrido ali o feminicídio. A imagem de câmera, ela é uma prova, né, que realmente não restam dúvidas da ação dele. E a própria confissão dele também, né? Ele tentou no primeiro momento ali negar, mas ele não sabia falar onde que estava a vítima, né? Qual que é o paradeiro dela, as informações dele desencontradas, ele entrando em contradição, acabou admitindo, né, confessando ali o crime.
2: O homem foi preso e encaminhado ao sistema carcerário, onde ficará à disposição da justiça.
0: Obrigado, Tati. Agora 12:15. A administração de Timóteo iniciou um bloqueio vacinal no bairro Namoro após a confirmação de raiva em um morcego encontrado morto em uma residência da região. O caso foi confirmado após análise laboratorial realizada em Belo Horizonte. Esse é o segundo caso registrado na região. No bairro Veneza, em Ipatinga, um morcego também foi diagnosticado com raiva. Segundo a administração municipal, o animal foi localizado na manhã desta segunda-feira na rua José Basílio, apresentando comportamento considerado incomum. O morcego permanecia deitado e imóvel durante o dia. Situação considerada atípica para a espécie. O animal foi recolhido pelas equipes técnicas e encaminhado para uma análise laboratorial, que confirmou a presença do vírus da raiva. Após a confirmação do caso, equipes da zoonose iniciaram o bloqueio vacinal em uma área do bairro Anamora. Todos os cães e gatos com mais de 3 meses estão sendo vacinados, inclusive os animais que já receberam a dose recentemente. A orientação é que moradores não toquem em animais mortos, feridos ou desorientados. Em casos suspeitos, a população deve acionar imediatamente a unidade de vigilância em zoonose pelo telefone 3847-7676. Agora meio-dia e 18. A seguir, agências do Itaú em Timóteo e Coronel Fabriciano estão com os dias contados. Rodovias mineiras serão nova geração de radares com leitura automática de placas em tempo real. Moradora reclama de falta de vacina de gripe em postos de saúde. A gente volta em instantes.
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0: De volta com o Jornal em Pauta. Canais 91,7 e 107 FM. 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O que está acontecendo de errado com a sua cidade, com o seu bairro, com a sua rua? Algo que você gostaria de reclamar, de contestar? Pode ficar à vontade, nossa equipe de jornalismo está à sua disposição. 997-71-4902. Meio-dia e 18. Vamos conferir agora a opinião do advogado e professor de direito internacional e empresarial, doutor Ranidson Souza. Boa tarde, doutor.
12: Boa tarde, Matheus Cabral. Boa tarde, ouvintes da Rede Educadora de Comunicação. Com vocês, Ranidson Souza, advogado, sempre trazendo reflexões sobre direito e economia. Hoje vamos falar sobre a importância da perseverança na condução dos negócios. Em tempos de economia incerta, juros elevados, inflação pressionando o bolso das famílias e constantes mudanças na regra do jogo, muitos brasileiros convivem diariamente com uma sensação de insegurança. O empreendedor não sabe se conseguirá manter a empresa aberta nos próximos meses. O trabalhador teme perder o emprego. O produtor rural olha para o mercado sem saber quanto valerá a sua produção. E em meio a tudo isso, cresce também o sentimento silencioso, a fragilidade da segurança jurídica. Quando decisões mudam rapidamente, quando os contratos passam a gerar dúvidas e quando as pessoas deixam de ter previsibilidade sobre os direitos e deveres, o impacto vai muito além do mundo jurídico. Isso afeta investimentos, paralisa negócios e aumenta o medo de quem precisa tomar decisões para a própria vida e para a própria família. Mas é justamente nesses momentos que palavras como perseverança, resiliência e fé deixam de ser apenas conceitos motivacionais e passam a se tornar instrumentos reais de sobrevivência emocional e econômica. Perseverar é continuar trabalhando mesmo diante de dificuldades. É o pequeno comerciante abrindo as portas cedo todos os dias, apesar das vendas menores. É o profissional autônomo buscando alternativas para complementar a renda. É o empresário renegociando dívidas para manter empregos e preservar sua atividade. A resiliência aparece na capacidade do brasileiro de se adaptar. O país já enfrentou crises econômicas, hiperinflação, recessões, pandemias e instabilidades políticas. E ainda assim, milhões de pessoas conseguiram recomeçar. A resiliência não significa ignorar os problemas, mas desenvolver força para enfrentá-los sem perder completamente a esperança. E existe também a fé. não apenas no sentido religioso, embora ela seja fundamental para muitas pessoas, mas a fé como confiança no amanhã. A crença de que os períodos difíceis não são permanentes, a convicção de que o esforço feito hoje pode produzir resultados no futuro, em tempos de incerteza, a fé funciona como combustível emocional para continuar. A segurança jurídica é um dos pilares para o crescimento econômico de qualquer país. Quando há estabilidade, previsibilidade e confiança nas instituições, investidores investem, empresas crescem e empregos surgem. Porém, quando essa segurança se enfraquece, toda a sociedade sente os reflexos. Ainda assim, mesmo diante de um cenário desafiador, o brasileiro segue em frente. Entre boletos, dificuldades e incertezas, permanece a capacidade de lutar, de acreditar e de reconstruir. Porque, no fim das contas, perseverança é continuar, resiliência é resistir e fé é não desistir, mesmo quando o cenário pareça desfavorável. Ficamos por aqui, que Deus abençoe a todos e até o nosso próximo assunto.
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0: Obrigado, professor Ranidson Souza, conosco agora meio-dia e 22. O Departamento de Estradas de Rodagem de Minas Gerais começará em junho a implantação de uma nova geração de radares nas rodovias estaduais. Mais do que medir a velocidade dos veículos, os equipamentos inteligentes vão operar como uma ferramenta estratégica de gestão e segurança, com capacidade de leitura automática de placas em tempo real e análise de dados em larga escala. O diretor de operação viária do DR, Rodrigo Santos Colares, detalha como será o funcionamento dos equipamentos.
13: Em 2026, o DR deu ordem de início para o novo contrato de radares, uma nova modelagem de contratos com performance, com o pagamento baseado no tempo de funcionamento de todos os dispositivos. Os radares, a partir de agora, eles adquirem uma nova função. Eles não se limitam apenas ao controle de velocidade dos veículos nas rodovias, né, com foco pleno na segurança viária, mas também realizam agora o controle de circulação de cargas. Em Minas Gerais, mais de 70% dos veículos que transportam cargas circulam com passagem em Minas Gerais, né, não muitas vezes tem origem nem destino no estado. E os radares atualmente agora, nesse novo modelo, irão controlar todas as placas. E numa base central aqui nossa, como uma empresa de geoprocessamento e gerenciamento de dados, nós iremos conseguir montar fiscalizações mais eletrônicas, mais virtuais, com uma forma mais eficiente. Vamos conseguir orientar melhor os motoristas baseados nos estudos dos corredores logísticos adequados para qualquer tipo de carga. As bases de dados dos novos radares serão integradas com a segurança pública aqui no estado de Minas Gerais, com a Secretaria de Fazenda, com o IMA, Instituto Mineiro de Agropecuária, e com outras instituições, né, federais e também municipais, com o objetivo de deixar melhor informado todas as equipes que cuidam da segurança pública no estado e também promover um ambiente de maior segurança viária e mais qualidade para todos os usuários das rodovias estaduais.
0: Meio-dia e 24. Este foi o diretor de operação viária do DER, Rodrigo Santos Colares. Na prática, isso amplia significativamente a capacidade de fiscalização e torna as ações mais direcionadas. Situações como transportes clandestinos ou uso irregular de autorizações, como a autorização de transporte fretado e a autorização especial de transporte, passaram a ser identificadas com mais precisão. Meio-dia e 25, Jornal em Pauta. Uma operação da Polícia Militar terminou com 4 pessoas detidas e uma grande quantidade de drogas, dinheiro e materiais usados no tráfico apreendidos no bairro Santa Cruz, em Coronel Fabriciano, na tarde dessa terça-feira. A ação começou após denúncias anônimas sobre movimentação intensa de venda de entorpecente na região. Segundo a Polícia Militar, equipes do Tático Móvel passaram a monitorar o local após receberem informações sobre o tráfico de drogas em imóveis do bairro. Durante a observação, os militares abordaram um homem que teria acabado de comprar uma poção de maconha. A situação levou os policiais até uma residência apontada como de comercialização de drogas. Durante as buscas no primeiro imóvel, parte dos materiais foi localizada. As diligências continuaram em outro espaço, em outro endereço, ligados aos suspeitos, onde morava um homem apontado como responsável pela venda dos entorpecentes. No local, ele estava acompanhado da companheira e os militares encontraram o restante dos materiais apreendidos. A PM apreendeu 2 barras de maconha, porção de skunk, R$3.395 em dinheiros, além de equipamentos usados para pesagem e venda de droga. 2 homens de 31 anos e 27 e 2 mulheres de 54 e 19 foram detidos durante a operação. Todos foram encaminhados para a Delegacia de Polícia Civil de Plantão junto com o material apreendido. Meio-dia e 26. Clientes do Banco Itaú no Vale do Aço podem enfrentar mudanças importantes no atendimento bancário nos próximos dias. Informações recebidas pela reportagem do portal Educador apontam que as agências do banco em Timóteo e Coronel Fabriciano devem encerrar as atividades nos próximos dias. A repórter Tati Souza conversou com alguns correntistas e nos conta como reagiram a essa notícia.
14: Após a informação que foi divulgada pelo portal Educadora, informar que agências do Banco Itaú irão encerrar suas atividades nas cidades de Timóteo e Coronel Fabriciano, conversamos com alguns correntistas e eles falaram com nossa reportagem sobre como receberam a notícia. Carlos, você é cliente do Banco Itaú?
15: Sou morador de Coronel Fabriciano, tenho 69 anos.

0: xinga. E deixa essa frustração na gente, uma espécie parecendo que os clientes foram jogados no lixo, foram jogados na sarjeta, simplesmente jogados na sarjeta. E não dá valor nenhum ao cliente dessa forma. Que forma é essa de tratar o cliente, né? Sem uma satisfação, assim, vinda a toque de caixa, né? E isso realmente é lamentável, deixa a gente, né, florencianense, uma conta antiga e perder uma conta dessa por negligência da própria empresa, né? Que não dá valor ao cliente.
1: A reportagem também conversou com Jailson Santos, ele é correntista da agência de Coronel Fabriciano. Jailson, você pretende transferir a sua conta para a agência em Patinga? Vai permanecer com esse banco? Como você recebeu e ficou sabendo essa informação?
2: Foi com muita surpresa que eu recebi essa notícia de que a agência de Coronel Fabriciano irá fechar, né? Eu procurei saber lá na agência e fui informado que realmente vai fechar mesmo. Um funcionário de lá de dentro falou que vai fechar. Porém, vai abrir um posto de atendimento, Tati, para funcionários do INSS e do Estado aqui em Fabriciano. Mesmo assim, eu ainda acho que ainda vai sobrecarregar a agência de Patinga, porque transferir, né, os correntistas que não são do Estado, de Timóteo, de Coronel Fabriciano e Patinga, vai sobrecarregar a agência de lá. Por enquanto, eu vou esperar para ver, né, como é que vai ser, não tomar nenhuma medida antecipada, vou transferir para outro banco, vou esperar para ver como é que vai ficar esse posto de atendimento para os funcionários do Estado, é o meu caso. E posteriormente, se eu não ficar satisfeito com essa demanda, eu vou procurar um outro banco que me atenda.
1: O Departamento de Jornalismo procurou também o Banco Itaú, mas até o momento não recebemos um posicionamento. Para a Rede Educadora de Comunicação, repórter Tati Souza.
3: Obrigado, Tati Souza, pela sua participação. Só pra gente encerrar, jogos da Copa Libertadores da América envolvendo os brasileiros. Ontem nós tivemos a vitória do Fluminense 2-1 para cima do Bolívar, mesmo assim o Fluminense é o terceiro colocado no grupo. O empate do Cruzeiro fora de casa contra o Boca Juniors. O Cruzeiro é o primeiro colocado do grupo com 8 pontos, mas tem jogo amanhã da Universidade Católica contra o Barcelona de Guayaquil. O Mirassol venceu e se classificou em primeiro lugar do grupo. O Mirassol tem 12 pontos, venceu ontem o Al Ahly e o jogo aconteceu no Paraguai. Hoje tem o Palmeiras contra o Cerro Porteño, tem também o Flamengo contra o Estudiantes. Ponto final no Jornal em Pauta desta quarta-feira. Hora da gente dividir a rede. 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Independentemente da sua preferência, continue conosco. Obrigado pela audiência, obrigado pela maciça audiência. Tenham todos uma excelente tarde de quarta-feira. Tchau, tchau, vale.
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6: Olá, muito boa tarde, meio-dia e 34. Estamos começando o nosso Tarde Educador aqui na 91,7, hoje, dia 20 de maio de 2026. Eu estou abraçando você, ponta a ponta, canto a canto, em todo o vale, sintonizado aqui.
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6: Tá todo mundo ligado, juntos e misturados. Educadora. Até as 3 da tarde. A partir de agora, música, alegria, informação e a sua participação. Para você em todo o Vale do Aço.
4: Aquele abraço.
6: E para você que tá ligado, 97714902, que atende a sua ligação.
7: Secretário.
6: Aí, Cê Gonçalves, vai mandando a sua mensagem no 97714902. Pode ligar também no 38410730. O WhatsApp tá liberado, o telefone também chamando aí para você ligar. Participe com a gente que hoje tem.
8: Hoje tem café.
6: Ai, deixa eu encher minha caneca aqui. Hoje tem café, hoje tem alegria, hoje tem gargalhada pra você que tá no volante. Obrigado pela carona que me dá nesse momento aí, abrindo as portas da sua casa pra nossa audiência. 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
8: Sucesso.
6: Bora lá, meio de 35, nosso time tá escalado, eu, Roberto Nogueira, te faço companhia até as 3 da tarde e a nossa linha aberta para você participar conosco. Vamos juntos! Chora!

agora, meio-dia e 42. Você está aqui na 91,7 com o nosso Tarde Educadora desta quarta-feira. Daqui a pouquinho, os fatos que marcaram o dia 20 na história. 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Legal demais, é meio-dia 43 agora. Para torcida cruzeirense, daqui a pouco tem noticiário do Cruzeiro, tem noticiário do Galo também que joga amanhã. Homenagem para você que tá ligado ao som do Roupa Nova. Vamos seguindo no Trem Azul.

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0: meio-dia e 48 agora. Você já sabe, né? 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Alô, André Carmono, bom dia. Bom, aliás, bom dia, não é, André? Boa tarde.
1: Boa tarde, tudo bem?
0: Tudo
1: aqui
0: bem.
1: É André, do Vila Militar, aí de Patinga. Só que eu estou passeando aqui em Valadares. E onde que eu estou, né? Eu carrego a Educadora comigo, porque eu amo. Estou aqui ligadinha pelo meu celular aqui, né? Ouvindo, mas não deixo de ouvir. Amo, boa tarde.
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0: Valeu, André, abraço pra você, pra todos aí, Governador Valadares. Obrigado pela sintonia.

0: agora, meio-dia 56. 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Daqui a pouquinho vamos conferir a previsão do tempo.
1: Aqui choveu e relampagou.
0: Vamos saber como é que fica o tempo lá de cá. Alô, Bruna Viola, postei minha caminhonete.

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1:02 aqui na programação Educadora. Uma ótima tarde pra você que tá ligando o radinho agora. Obrigado aí pela carona que me dá no volante do seu carro. Pode mandar sua mensagem também, tá bom? Hoje é um dia muito legal, né? Quarta-feira, o tempo tá gostoso, né? Tá aquele tempo assim fresquinho, a impressão que a chuva pode chegar, mas ao mesmo tempo que o frio pode também aumentar. Então vamos saber como é que fica o tempo para esta quarta-feira aqui no Vale do Aço. Aqui em Coronel Fabriciano, hoje pela manhã sol com algumas nuvens, períodos de céu nublado como agora, e à noite, de acordo com a meteorologia, pode ser que ocorra uma pancada de chuva, pelo menos rápida. A mínima para hoje é de 20, a máxima de 28 graus. Manhã com sol aparecendo entre nuvens, agora à tarde. Nesse momento a gente olhando aqui pelo nosso estúdio, que é panorâmico, dá pra, né, ver esse tempo nublado, fechadinho, igual boca de bode. E à noite, a mínima de 20, a máxima de 28 graus. E é bom hidratar bastante, gente, que a umidade relativa do ar aí, hoje, ela tá na casa aí dos seus 75, 76%. Tomar bastante líquido, tomar bastante água. 1:03. Cláudia Leite, a chave.

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Educadora, 1:09. Já já a gente traz o noticiário esportivo aqui, trazendo tudo sobre o Cruzeiro ontem, que empatou com o Boca Juniors. Deixa eu abraçar a professora Cléria lá em Timóteo, a Rosane de Lutz, no bairro Caravelas, em Ipatinga. Alô, Dora Zinato, no Olarinho, em Timóteo. Um alô também pra Tininha, lá no bairro Todos os Santos. Alô, Eva Mendes, Nossa Senhora da Penha. Meu amigo Geraldo Quintão tá com o radinho ligado lá, trabalhando, né? Já coloca ali o radinho do lado direito ali, né? Do trabalho dele lá, do mercado, tá ali trabalhando, só ouvindo a Rádio Educador. E aproveitando aqui pra mandar um abraço pra Eunice também, né? Pessoas muito bem lá do bairro Recanto Verde. Um abraço pra Vilma Feliciano no Alegre, em Timóteo, e a Dilza Pereira no Nossa Senhora do Carmo. Todo mundo que liga e se liga aqui na nossa programação. Ivan Lins, depende de nós.

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3: Olá. E o papo aqui hoje é sobre CNPJ e CPF. Que tanto que você cuida da sua saúde? A saúde do dono, da dona da empresa, está diretamente relacionada com a saúde da empresa. Existe uma frase que diz o seguinte: não existe CNPJ forte com CPF fraco. Então, você aí que está literalmente se matando para conduzir a sua empresa, pode ter certeza que uma hora a sua empresa também vai se implodir, ela vai deixar de existir. Não existe CNPJ forte com CPF fraco. Então, meu caro, minha cara, se você tem uma empresa, a prioridade também deve ser cuidar da sua saúde física e mental. E aquilo que te custa a sua paz está custando caro. Então, reveja a gestão da sua empresa e priorize ter tempo para cuidar de você e da sua família. Valeu e até a próxima.

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3: Tô de volta, 1:19 aqui na programação Educadora. É, lembrando, daqui a pouquinho, né, teremos aí o nosso noticiário, chegando o Educadora Notícias. O fato acontecendo, a Educadora informando para você. Quem quer participar conosco é só mandar mensagem 97714902. Legal? E o cabuloso ontem?
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3: E vamos falar do Cruzeiro, que ontem teve um jogo épico contra o Boca Juniors. Uma chave extremamente difícil. Uma derrota ontem praticamente sepultaria de vez a possibilidade do Cruzeiro passar a próxima fase. O time do Cruzeiro sai atrás do placar, perdendo por 1-0, vai buscar o empate. O time cresce assustadoramente no segundo tempo e no melhor momento do jogo o Cruzeiro tem um jogador expulso. E justamente aquele que estava, para mim, o destaque do jogo foi o Otávio, goleiro, apesar do gol que ele sofreu, mas Gerson se destacando ali no jogo de linha e o goleiro do Cruzeiro segurando tudo. Então o Otávio fazendo uma boa partida depois. E foi justamente nesse momento que o Cruzeiro vai buscar o seu resultado. Então cria possibilidades, o Christian perdeu a chance de fazer o gol. E eu vou voltar no Vídia Real. Eu falava do Vídia Real na semana passada, que eu acho que ele é um foguete molhado. É um cara que faz um gol e erra 40, e na cara do gol ele não sabe o que faz com a bola. Eu não sei se é fundamento, se é treinamento, o que que é, se é cabeça de bagre. O cara tem uma velocidade que ele tem. Ele consegue ganhar na velocidade do zagueiro, jogar a bola na frente, o goleiro sai. Poxa, joga a bola na frente, vai disputar corrida com o goleiro, vai pra dentro do gol. Ele consegue errar gols inacreditáveis. E eu não sei até quando um gol como esse que ele errou ontem poderia inclusive dar a classificação para o Cruzeiro. Colocar o Cruzeiro já tranquilo para o último jogo. E o gol que ele errou, logo depois o Cruzeiro toma um gol, se não é a atitude ali do árbitro do ser chamado pelo VAR, poderia ter complicado de vez. Então, sinceramente, não pode perder oportunidades como essas que o Cruzeiro perdeu ontem, como o Vídia Real perdeu ontem, como o Christian perdeu ontem. Isso é jogo para matar o adversário. Então era praticamente ontem um mata-mata. O Cruzeiro conseguiu fazer a sua parte. Esse empate ele sai com gosto de vitória. Porque o Cruzeiro na classificação da Copa Libertadores, ele tem 8 pontos. E hoje tem a Universidade Católica e Barcelona. Eu acredito que o Universidade Católica, jogando em casa pelo futebol que tem, já elimina o Barcelona hoje. Pode acontecer, inclusive, com um resultado até mais acachapante. Então a Universidade ganhando hoje, ele vai a 10. Ele ultrapassa o Boca e ultrapassa o Cruzeiro. Só que no último jogo, o Cruzeiro pega o Barcelona já praticamente fora. Se ele perder hoje, ele tá fora. Ele vai entrar para cumprir tabela. E o Cruzeiro não precisaria mais nem do Boca e nem do Universidade. Precisa das suas próprias forças. O Cruzeiro ganhar de 0.5 e tá classificado. Então esse empate ontem foi de suma importância para as pretensões do Cruzeiro dentro da tabela. Um jogo de verdadeiros aguerridos, né? Jogadores que brigaram, deram sangue, deram suor ali para conseguir esse resultado. Poderia inclusive ter sido melhor, mas não deixa de ser um resultado sensacional. Cruzeiro agora esquece momentaneamente a Copa Libertadores e volta as atenções para o Campeonato Brasileiro, e o próximo adversário é a Chapecoense. Torcedor do Cruzeiro ontem, né? Vibrou bastante esse gol de empate. Golaço do Fagner, quase que o árbitro também anula o gol, né? Mas o resultado foi excelente. Parabéns à nação cruzeirense. Daqui a pouco eu vou trazer o noticiário do Galo, que joga amanhã pela Sul-Americana e tem tudo para classificar também.
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2: No Vale do Aço, 1:32, tempo nublado em Coronel Fabriciano, com possibilidade de chuva no decorrer da noite. A umidade relativa do ar é de 76%. Nesse momento, termômetros marcam no centro da cidade 28 graus a temperatura. Central Educadora de Jornalismo, repórter Janaína Oliveira. Muito boa tarde, Janaína.
3: Boa tarde, Roberto Nogueira. Boa tarde a você, amigo, sintonizado aqui na Rede Educadora de Comunicação, a primeira do Vale, sempre trazendo todas as notícias, não é verdade, Roberto? E a gente está em meio ao maio amarelo, falando o tempo todo de prevenção de acidente, e hoje foi registrado mais um, viu, Roberto? Desta vez, um motociclista ficou gravemente ferido após um acidente envolvendo a moto dele e uma carreta na manhã de hoje, lá no Morro das Lavadeiras, em Ipatinga, aquela região ali que liga o bairro Bom Jardim ao bairro Horto, e o acidente aconteceu no sentido do Horto, no final da subida do trecho. De acordo com as informações, houve a colisão entre a motocicleta e a carreta, e o motociclista sofreu ferimentos graves, sendo socorrido por equipes de emergência ainda no local. Até o momento não foram divulgadas informações sobre a identidade da vítima, nem sobre o estado de saúde atualizado após o atendimento, mas o que se sabe é que o acidente grave provocou lentidão no trânsito na região, já que o fluxo de veículos precisou ser parcialmente interrompido para o atendimento da ocorrência e a retirada dos veículos envolvidos. As circunstâncias da batida ainda devem ser apuradas pelas autoridades responsáveis. Infelizmente, mais um acidente de moto, e graças a Deus, dessa vez não é com vítima fatal, né, Roberto?
2: É, que me recupere o mais rápido possível, né? Toma

0: Mara, tomara, tomara que as circunstâncias também sejam reveladas pra gente entender o que de fato aconteceu. A gente já sabe de cara que uma moto com uma carreta é um choque incrível. É uma divisão de força muito desigual.
1: Totalmente.
0: Né?
1: Totalmente.
0: O tamanho da carreta, o tamanho da moto.
1: O cara que bate de moto, a carreta vive.
0: Nosso Deus do céu, exatamente. Ele tá vivendo o milagre da vida novamente. Roberto, e a Polícia Militar de Minas Gerais tem pela primeira vez em mais de 250 anos de história uma mulher no comando geral da corporação. A Coronel Cleide Barcelos dos Reis Rodrigues foi escolhida para assumir o cargo e é a primeira mulher a liderar a PM Mineira desde a criação da instituição. A oficial tem 48 anos, é bacharel em direito, possui várias especializações, entre elas nas áreas de direito militar, gestão estratégica de pessoas e violência doméstica, o que é muito importante, uma vez que a gente está tendo essa crescente de feminicídios, e atualmente ela ocupava o cargo de diretora de proteção social da Polícia Militar e também já comandou unidades operacionais e setores estratégicos da corporação, incluindo a companhia especializada em prevenção de violência doméstica, e também foi diretora de comunicação organizacional. A Coronel entrou aí falando um pouquinho da história da Coronel Cleide, que para nós mulheres é muito significativo a gente ter uma mulher como comandante geral de um pelotão tão respeitável e responsável como é o Batalhão de Polícia Militar, o Comando de Polícia Militar. A gente tem aí a Coronel Cleide pela primeira vez. Ela ingressou em 97, concluiu o curso de formação de oficiais em 2000. A data oficial da troca do comando ainda não foi divulgada, mas é claro que a gente vai trazer isso aqui porque é histórico, viu, Roberto?
1: Também com o currículo desse aí, não interessa nem o sexo da pessoa, interessa a competência que ela tem. Parabéns aí por ser a primeira mulher e que venha outras também.
0: Sim.
1: Né, sob o comando. Eu achei que demorou demais, 250 anos
0: pois
1: pra ter uma mulher no comando.
0: Muito tempo. E assim, o que me chamou muita atenção foi o fato dela ser ligada à violência doméstica, que é um dos crimes que mais tem crescido, né, Roberto?
1: Infelizmente.
0: Hoje mesmo a gente trouxe no Jornal em Pauta aquele caso do feminicídio no NAC. Então tem crescido muito esse crime. E a gente tem uma pessoa especializada nisso. Isso vai ajudar a criar ações estratégicas de combate ainda mais efetivas e assertivas para toda Minas Gerais.
1: Obrigado, Janaína, pelas informações. 2h30, mais uma edição.
0: Exatamente, 2h30 vai ser a Mônica Soares, Mônica, que estará Soares aqui conosco.
1: Obrigado pelas informações. 1h36, continue na 91,7, a primeira do Vale.
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1: E toda sua. 1980 Dalton, muito estranho, que música linda, né? 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Fica a dica. Alô, Noé, em Barra Alegre. Um abraço pro Noé, lá em Barra Alegre. A dona Maria Anastácia, a família toda aí, lá em Barra Alegre. Um abraço pra comunidade. 1:45 na programação Educadora.
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1: Falecimento. O Plano Social Familiar Planvale e os familiares de Antônio Benedito de Freitas comunicam o seu falecimento. O corpo está sendo velado na rua Vinhate, com número 40, no bairro Córrego Alto. Sepultamento será hoje, às 5 da tarde, no cemitério Jardim da Saudade. O Plano Social Familiar Planvale e os familiares de Antônio Benedito de Freitas comunicaram o seu falecimento.
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1: É, falamos do Cabuloso que empatou ontem com Boca. Vamos falar do Galão que joga amanhã. Buscando aí pra ficar vivo, né? Na competição, precisa de ganhar. Então amanhã o Atlético tem a Copa Sul-Americana pela frente. O time não começou bem a competição, deixou escapar pontos importantes e para chegar na primeira colocação ali vai ter que fazer uma ginástica, além de ganhar os seus jogos. A começar por amanhã. Amanhã o adversário é o Cienciano, é a rodada já de número 5. E o Atlético é o lanterna do grupo B. Agora a diferença de ponto do primeiro, do líder pro lanterna, não é tão grande. O Atlético tem 4 pontos, ele precisa vencer os seus dois jogos e ainda depender na última rodada para se classificar de outros resultados. E o Eduardo Domingues, ele quer manter o bom momento do time, né, para essa partida, depois da vitória contra o Mirassol. Falando em Mirassol, ele fez uma grande partida ontem na Libertadores, também ganhou o seu jogo, ou seja, o Atlético não venceu um time qualquer, mesmo estando ali na zona de segunda divisão para o Campeonato Brasileiro. O Mirassol é um time perigoso. E o Galo conquistou uma boa vitória em cima desse time. Agora a importância maior é tentar conquistar amanhã a vitória contra o Cienciano. O meia Vitor Hugo já está de volta, né? Está recuperado, pode ser que seja aí uma novidade. O Cienciano é o líder do grupo com 7 pontos, ou seja, 3 pontos separam o Atlético do Cienciano. Então, na última partida contra Puerto Cabello, o time do Cienciano, que tinha tudo para chegar à classificação, acabou perdendo o jogo por 3-0. E aí, no último sábado, perdeu para o Allianz Lima no Campeonato Peruano. Vem de 2 derrotas sequenciais. Eu acredito que o Atlético amanhã vai atropelar, vai passar por cima. É, o Atlético não terá o Gustavo Scarpa, O Gustavo Scarpa, quem não sabe, ele passou por uma artroscopia no joelho direito. Deve demorar um pouco a voltar aos gramados aí, né? Deve demorar um pouquinho. Então a situação do atleta sul-americano é essa. Para chegar à classificação, ele precisa vencer os dois jogos. Começa amanhã com o Cienciano. Depois tem o Puerto Cabello pela frente, time que ele também acabou tropeçando fora de casa. E com mais 6 pontos ele atingiria 10. E garantiria pelo menos a classificação para os playoffs, ou seja, iria para a repescagem. Agora, para ele fechar a fase de grupos em primeiro lugar, além de vencer as duas partidas, ele precisa torcer para outros resultados. Por exemplo, o Galo vence as duas, vai para 10. Né? Aí ele reverteria o resultado contra o Cienciano, já que perdeu fora. Então, pelo critério de desempate, ele precisa torcer por um tropeço do Juventude em uma das duas partidas. É um pouquinho complicado, mas os dois últimos compromissos do Atlético não tem outra alternativa senão a vitória. Não tem chora e me dói. Calça de veludo ou bumbum de fora. Os dois últimos compromissos na fase do grupo da Sul-Americana serão em casa. Outro fator que beneficia o Atlético. E agora é esperar. A arbitragem para esse jogo está definida. É colombiana. É o Carlos Ortega. O Galo vai com Everson no gol. Natanael na lateral direita. Lianco, Juan e Renan Lodi na esquerda. Alan Franco, Maicon e Bernard. Cuejo, Cassierra e Minda, técnico Eduardo Domingos. Sim, esse ano que vem de 2 derrotas aí nos últimos 2 jogos, um pelo Campeonato Peruano e o outro pela Copa Sul-Americana, tem Espinosa no gol, Núñez na lateral direita, com Almodarien e Aguilar na zaga, Souza, Robles, Barreto e Martinite, Roberg, Garcês e Bandiera. Esse é o time do técnico Horácio Melgarejo. Amanhã o Galo entra em campo, 7 da noite, em casa. Boa sorte para a nação atleticana.
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0: Salve, salve, Geraldinho Azevedo, GV da Zeraldo. Grande Geraldinho Azevedo aqui no nosso programa. Dona da minha cabeça, que música linda, né? Essa música é maravilhosa. Olha, 1h59 aqui na programação Educador. Eu vou trazer daqui a pouquinho o nosso Super Flash Brega pra você que curte, né? Bacana demais. 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Daqui a pouquinho tem um Flash Brega, se liga aí.
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sim, né? Agora tá começando o nosso Flash Brega. Gente, eu vou trazer aqui o nosso Flash Brega de hoje. Ele vai recordar um dos grandes nomes da música romântica brasileira, que é o Edson Vander. É, o Edson, pra quem não sabe, ele é dono de uma voz marcante, interpretações aí com muito sentimento. Ele conquistou o coração do público com canções falando de amor, falando de superação, falando de saudade. E entre os maiores sucessos, a gente traz agora Areia no Meu Caminho, a música que traz uma mensagem de perseverança no quadro Flash Brega.

Minha pequena Eva, 2:08 agora, 12:08. Você que ainda não ligou aí, 9771-4902. Vamos falar de uma coisa gostosa aqui, que eu vou falar de pizza. 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
3: Tudo bem, 12h19, né? Tá aí no ar o seu espaço de informação, orientação e cidadania com ela que entende de tudo de aposentadoria, benefícios do INSS, revisão, direitos do trabalhador. Então, para você que quer tirar sua dúvida, é só mandar sua mensagem que ela responde. Não é isso, doutora Regiane? Boa tarde.
4: Boa tarde, Roberto. Hoje a dica é para você que quer receber benefícios previdenciários e não sabe se tem direito aos mesmos, por não entender o que é carência dos benefícios. Carência dos benefícios previdenciários é o período mínimo de contribuições mensais que um segurado do INSS deve ter para ter direito a determinados benefícios previdenciários, como a aposentadoria. Ou seja, é o número mínimo de contribuições que o segurado deve fazer ao INSS para que ele possa se qualificar para receber determinado benefício. A carência necessária varia de acordo com o tipo de benefício e o regime de filiação do segurado ao INSS. Espero ter ajudado. Caso queira enviar alguma pergunta ou tirar alguma dúvida, o telefone é 31 98 18 7469. Até o nosso próximo Minuto Jurídico.
3: Obrigado, doutora Regiane. Até o próximo Minuto Jurídico, será na sexta, tá, doutora Regiane? Depois de amanhã. Então, ó, pra você que tá ligado, fique atento, porque conhecimento é direito e direito a gente não pode deixar passar batido, tá certo? Segunda, quarta e sexta, Minuto Jurídico aqui, tirando todas as suas dúvidas. Eu tô esperando aí também a sua ligação. 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
3: 14 bis, mais uma vez.

12:26. A Cidinha lá do Cidade Nova tá mandando aqui, eu quero ver filme. É isso aí, Cidinha, vamos participando das promoções da Rádio Educadora. 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Na sexta-feira, 12:45. Pra você que quer ver filme, é só mandar sua mensagem aí. Eu quero ver filme, você vai concorrer aí a ingressos para o cinema. O João Ventura no Vila Celeste. Alô, João Pintor, um abraço aqui também pro Valtarez, o Noé que tá ligado lá em Barra Alegre também, e um alô muito especial aqui pro nosso, pra nossa querida Maria do Rosário, lá no Santa Terezinha. Alô, Maria José aqui no centro, Maria José Barri também, perde o programa. Elizabeth Zacarias está no Alphaville e a Maria das Graças lá no Morada do Vale. 12:26 da Educadora Guilherme Arantes. Amanhã, amanhã será um dano.

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1: Educadora, 2:30.
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1: No Vale do Aço, 2:32. Tempo segue nublado, sem previsão de chuva e a umidade relativa do ar em queda, 72%. Vamos à central, a educadora de jornalismo, repórter Mônica Soares. Boa tarde.
8: Boa tarde, Roberto Nogueira, e a você, ouvinte da Rede Educadora de Comunicação. As rodovias estaduais de Minas Gerais vão receber uma nova geração de radares inteligentes a partir do mês de junho. Os equipamentos serão instalados em trechos estratégicos e terão funções que vão além da fiscalização de velocidade. Os novos dispositivos contarão com leitura automática de placas em tempo real e poderão identificar veículos roubados, clonados ou com circulação considerada suspeita. O sistema também será capaz de detectar padrões incomuns, como veículos fazendo o mesmo trajeto várias vezes ao dia ou circulando em comboio. Segundo o Departamento de Estradas de Rodagem de Minas Gerais, os radares vão funcionar integrados a sistemas de análise de dados, permitindo uma fiscalização mais precisa e menos aleatória. Os primeiros 210 equipamentos começam a ser instalados

0: implementados já no próximo mês e serão incorporados à atual rede de monitoramento das rodovias estaduais. A previsão é de que até 2028, Minas Gerais tenha cerca de 1.300 radares inteligentes em operação. Os pontos de instalação foram definidos com base em estudos técnicos e em locais com maior índice de acidentes. Ainda de acordo com o departamento, a expectativa é que a nova tecnologia contribua para reduzir acidentes, ampliar a segurança nas estradas e melhorar o controle sobre o transporte irregular no estado. E já está disponível o resultado do processo seletivo simplificado número 03 de 2026 para o cargo de professor condomínio em Libras, em Patinga. A publicação foi feita no Diário Oficial Eletrônico da última segunda-feira. Também foi divulgado o edital de convocação número 30 de 2026 para candidatos aprovados em processos seletivos da área da educação. Os convocados podem comparecer ao Departamento de Recursos Humanos da Administração Municipal no bairro Cidade Nobre nas datas e horários definidos no edital. As convocações são para os cargos de professor de educação infantil e ensino fundamental, professor de língua inglesa, ensino religioso, língua portuguesa, educação física, ciências, educador musical de percussão, auxiliar de serviços de cantina e assistente da educação especial. Os candidatos devem ficar atentos à documentação exigida, como comprovantes de escolaridade, experiência profissional e certidões obrigatórias. Os editais e o resultado completo estão disponíveis no Diário Oficial Eletrônico do município. Para a Rede Educadora de Comunicação, repórter Mônica Soares.
1: Obrigado, Mônica, pelas informações. E o ministro Alexandre de Moraes, do STF, Superior Tribunal Federal, mandou os Ministérios das Relações Exteriores e da Justiça e Segurança Pública darem andamento aos trâmites para a extradição da ex-deputada federal Carla Zambelli, do PL de São Paulo. Ela será extraditada da Itália. Moraes determinou a expedição de ofício às pastas do governo Lula para que adotem as providências necessárias à efetivação da extradição. Datada da última segunda-feira, determinação do ministro se deu após o recebimento, na semana anterior, da decisão da Corte de Roma sobre acolhimento da extradição da ex-deputada. A justiça italiana decidiu pela extradição em dois processos, mas a defesa de Zambelli apelou à última instância do país. A medida foi autorizada tanto na condenação por invasão ao sistema CNJ, Conselho Nacional de Justiça, quanto por porte ilegal de arma. Em ambos os casos, Zambelli aguarda análise de recursos pela Corte de Cassação de Roma, a última instância do judiciário. A audiência da Corte de Cassação está agendada para sexta-feira, depois de amanhã. A última instância tem até 6 meses para julgar os recursos da ex-deputada. Em casos de prisão como a de Zambelli, mantida na penitenciária em Roma desde julho, as sentenças podem ser mais rápidas. Após o esgotamento das instâncias, caberá ao governo italiano a decisão sobre a extradição. A palavra final será do ministro da Justiça da Itália, Carlo Nordio. No Vale do Aço, 2h38, continue na Educadora, 17h, mais notícias com a Hora do Rush, na apresentação de Felipe Machado, 91,7, a primeira do Vale.
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Falecimento. O Plano Social Familiar Planvale, os familiares de Antônio Benedito de Freitas comunicam seu falecimento. O corpo está sendo velado na rua Vinhático, número 40, no bairro Córrego Alto. Sepultamento será hoje às 5 da tarde do cemitério Jardim da Saudade. O Plano Social Familiar Planvale e os familiares de Antônio Benedito de Freitas comunicaram o seu falecimento.

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1: 2:45.
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1: Tudo bem, de volta, 12:49 agora, quase caminhando aqui para a consagração. 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Vamos lá, 2:50 agora para você que faz aniversário hoje.
12: Parabéns, meus parabéns, parabéns.
1: Parabéns para você, a Caridade Marques de Castro, no bairro Santa Cecília, em Timóteo, fazendo aniversário hoje. O Carlos Roberto dos Santos, no bairro Primavera, também lá em Timóteo. Aqui em Coronel Fabriciano, José Ricardo Campos, no Giovanini. A Maria Bernardina Ferreira, no Surinã. A Marina Maria de Almeida, no Santo Eloy. Felicidades para Raimunda Lúcia Costa, no Veneza, em Ipatinga. Parabéns para você que está comemorando aniversário hoje. E daqui a pouquinho a gente vai trazer a consagração à Nossa Senhora Aparecida. Vamos à Casa da Mãe Aparecida. Então você pode mandar aí a sua mensagem já no 9771-4902. Consagração que chega logo depois do bloco comercial, tá legal? Tô esperando aí a sua participação conosco.

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Vamos aos nomes da consagração desta quarta-feira. Consagração para Iomar, aqui no centro. Anderson, a Efigênia de Jesus, no bairro Anamor, em Timóteo, a Iris, aqui no centro. O Robson, Nossa Senhora do Carmo, a Conceição Elisa, no Silvio Pereira 2. A Marlene e a Rogéria, no bairro John Kennedy, em Timóteo. A Mariana Malaquias, no Córrego dos Camilos. Nilda Tião, Aline e Rafael, esposa, no bairro Imbaúbas, em Patinga. A dona Divina Monteiro, no Córrego Alto. Consagração para o Paulo Roberto de Lima, no Bromélias. Minha mamãe, dona Geralda e São Pedro, lá no bairro São Cristóvão, em Timóteo. Para dona Gininha, no bairro Santa Cecília. Também para o amigo Bonifácio, lá no bairro Floresta. Luísa Maria, lá na rua Ébano. Consagração para Eva Mendes Pimentel, Nossa Senhora da Penha. O Geraldo, no Cruzeirinho, pede consagração pela família. O Valtarez Alves, dona Celina e Maria Raimunda. Consagração para Maria Regina, no Alegre, em Timóteo. Quintino Félix, Amara dos Reis e Maria de Lourdes. O Geraldo Quintão, no Recanto Verde, em Coronel Fabriciano, Eunice e toda a família. Consagração para Noé, em Barra Alegre. Ele pede para a mamãe dele, a dona Maria Anastácia. O Estevão, no Cananzinho, em Patinga. Para Maria de Nossa Senhora, José Cupertino, José Antônio, a família Machado. A Geralda, no Veneza 2, em Patinga. Geralda pedindo consagração aí pela saúde do seu esposo. Wilson, lá no Vagalumes, em Patinga, pela esposa. Célio Gonçalves, no bairro Esperança, em Patinga. Consagração para a família. A Dilma Geralda, no Nossa Senhora do Carmo, pela saúde e pelos seus familiares. O João Ventura, no Vila Celeste, está pedindo pela saúde da família. Maria das Graças Gandra, no Morada do Vale, pede pela saúde também da sua cunhada. Raimunda Lúcia, no Veneza 2, em Patinga, por mais uma primavera, né? Para seu esposo, seus filhos, por toda a família. Consagração também aqui. O Sebastião Fonseca, no Vila Militar. Sebastião pedindo consagração aqui para família, o Sebastião e para a família lá no Rio Militar. A Dora Zinato, Molaria, pede consagração também para toda a família, pela paz do mundo. E a consagração também aqui para André Carmona, está lá em Governador Valadares, a Pepen, a Cleide. A consagração para a Dilza, a Maria Antônia, a Núbia Alves, a Heloísa Germano. Consagração também aqui lá na Serra do Cocais para Nilcina e toda a família. Bom, estamos chegando ao final de mais uma edição aqui do Tarde Educador, agradecendo de coração a sua companhia, o seu carinho, pela sua audiência. 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Obrigado pela audiência. Eu, Roberto Nogueira, amanhã, se Deus me permitir, volto a partir das 11 com o microfone aberto e a partir das 12h30 com o Tarde Educadora, tá bom? Espero que você tenha curtido conosco essa tarde gostosa. Continue por aqui. Na sequência, nós vamos à casa da Mãe Aparecida com a consagração à Nossa Senhora Aparecida e logo depois o programa, o Clube dos Amigos com o Padre Zé Wilk. Você liga e se liga aqui no 97714902. A todos um grande abraço e até amanhã, se ele me permitir.

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0: boa tarde para você que está aqui no Santuário, na Capela São José. Boa tarde a todos.
1: Boa tarde.
0: Boa tarde para você que está aí em casa, ouvindo a Rádio Aparecida ou as rádios e emissoras associadas aí por todo o Brasil. Nós temos rádios associadas desde o Amazonas até o sul do Brasil, transmitindo este momento para chegar na casa de todo mundo, no trabalho, na rua, ouvindo pelo rádio, a Rádio Aparecida transmitindo junto com essas emissoras ligadas, associadas, a consagração a Nossa Senhora. O nosso abraço fraterno a todos que nos ouvem pelas rádios por todo o Brasil. Sou o Padre Batistini, missionário redentorista, e trabalho aqui na pastoral do Santuário. Em nome do Pai, do Filho e do Espírito Santo.
1: Amém.
0: Rainha do céu, alegrai-vos.
1: Aleluia.
0: Porque quem merecestes trazer em vosso puríssimo seio.
1: Aleluia.
0: Ressuscitou como disse.
1: Aleluia.
0: Rogai a Deus por nós.
1: Aleluia.
0: Exultai e alegrai-vos, ó Virgem Maria.
1: Aleluia.
0: Porque o Senhor ressuscitou verdadeiramente.
1: Aleluia.
0: Oremos. Ó Deus, que vos dignastes alegrar o mundo com a ressurreição do vosso Filho Jesus Cristo, Senhor nosso, concedei-nos, vos suplicamos, que por sua mãe, a Virgem Maria, alcancemos a alegria da vida eterna. Por Cristo nosso Senhor.
1: Amém.
0: Podem sentar enquanto o Edmar, nosso organista, canta, nos preparando para o momento de meditação catequética. Cantemos.

você que está nos ouvindo pela rádio, você que está nos ouvindo e seguindo pelo nosso portal A12, pela Rádio Aparecida, pelo YouTube Aparecida ao Vivo, já vai deixando aí na sua casa a sua água reservada, de preferência. Água filtrada, para que depois você pode beber, pode dar para todos os que moram com você na sua casa, água para beber, então água filtrada. Enquanto você vai me ouvindo pelo rádio, você já vai aí pegando a sua jarra, já vai pondo água, né? Se você tiver água mineral, melhor ainda, né? Já põe ali, já tá pronto, só benzer. Tá bom? E você que tá aqui na Capela São José, já vai deixando reservadinha aí a tua água. O evangelho de hoje de João, Jesus diz assim: Deus me deu esses que estão comigo. Deus me enviou para anunciar a verdade. E estes que estão comigo não são deste mundo. Eles pertencem ao mundo do quê? Ao mundo de Deus. Quem é de Deus, permanece em Deus. Quem não é, e Jesus diz, a não ser o filho daquele que deixou de viver, o filho da condenação. Quem é o filho da condenação? Judas. Judas vendeu Jesus por 30 moedinhas, que eram as moedas usadas para comprar escravos no tempo de Jesus. Judas se preocupou mais com o ter e não com o ser. Queria ter, né? Era mais importante ele ter o poder de levar os guardas até Jesus, o poder de negociar com aquele povo no Sinédrio. Olha, isso sequer que Jesus, Judas estava preocupado. Puxa vida, né? Ele poderia ter aproveitado tanto a capacidade de ter ficado com Jesus, aprender as coisas com Jesus, aprender o caminho que é de Deus, mas não, Judas não quis viver as coisas de Deus, ele quis viver as coisas do mundo. Para ele era mais importante as coisas do mundo, as 30 moedinhas, o poder que ele criou para levar aqueles para poder prender Jesus, era mais importante isso. Que pena, né? Judas poderia ter aproveitado muito mais. Agora, quem é de Deus, vai viver o caminho de Deus. Todos nós somos batizados, todos nós somos cristãos. E Cristo nos quer com ele. Por isso que Jesus no evangelho diz: meu Pai me deu esses que estão comigo. Estes eu peço para Deus, não deixe que o mal caia sobre estes, porque eles são de Deus. Nós somos de Deus. Então Jesus está pedindo que Deus tire o mal da nossa vida, para que a gente possa ir para o encontro de Deus. Ninguém leva carro, ninguém leva casa, ninguém leva fortuna para o céu, né? Nada disso. Isso pertence ao mundo. Para Deus é mais importante cada um de nós do que os bens, a fortuna. Isso não resolve nada, né? O mais importante é quem somos nós. Hoje aqui no santuário, de manhã tinha um casal, 76 anos de vida matrimonial. E durante a missa das 10h30, eu ainda falava e olhei para ele e falei, nossa, quando lembrei 76 anos de vida de matrimônio, quantos altos esse casal passou? Quantas tristezas esse casal passou, quantos desafios esse casal passou, quantas noites mal dormidas esse casal passou, quantas alegrias e conquistas da família esse casal passou. E vieram no santuário pela manhã, né, andando devagarzinho, 76 anos de vida matrimonial. Hoje tem outros que vieram celebrar
a vida matrimonial aqui, tantos anos de vida de matrimônio, ou começando, ou tá namorando, começa agora este momento de se colocar na vida de Deus, sermos de Deus, vivermos as coisas de Deus. Isso é muito mais importante, a unidade da família, seguir os princípios que Deus quer de nós, aquilo que Jesus pede para Deus, tire o mal da vida deles, tire o mal da nossa vida, para que a gente possa viver bem. Só que nós temos que viver bem de que forma? Também nos colocando à disposição para servir a Deus. Os discípulos se colocaram a serviço, largaram rede, família, trabalho, seguiram Jesus, porque sabiam que em Jesus era certeza de suas vidas. Então hoje, você que veio louvar, agradecer, você que está conosco pelas rádios, pela internet, louvar, agradecer a Deus por tudo que ele tem feito de maravilhas na nossa vida. E esse mesmo Cristo que no domingo passado foi aos céus, os anjos anunciaram, da mesma forma que ele foi, ele vai voltar. Então, quando ele voltar, ele tem que nos encontrar preparados para encontrar cada um de nós fazendo bem, para que a gente possa ir para junto de Deus, que é todo bem. Então, hoje você veio ao santuário, você hoje nos ouve pelas rádios por todo o Brasil, você hoje nos segue pela internet, pelo YouTube, pelo A12. Pegue a sua água, você que está aqui na igreja, pegue aí a sua água, você que está aí em casa, segure a sua água, lembre-se de pedir a bênção de Deus, que esta água seja força aí na vida da família. Oremos. Deus eterno e todo-poderoso, quisestes que pela água, fonte de vida e princípio de purificação, as nossas almas fossem purificadas e recebessem o prêmio da vida eterna. Abençoai as águas que os romeiros trouxeram ao santuário, de todos os que estão em casa com as suas águas, que sejam proteção na vida de cada um, e renovai em nós a fonte de vida de vossa graça, a fim de que nos livre de todos os males e possamos nos aproximar de vós com o coração puro e receber a vossa salvação, e que ela recorde as águas do nosso batismo como fonte de água que jorra para a vida eterna. Por Cristo nosso Senhor. Amém. Amém. Quem está aqui na capela, fica de pé. Você que está aí em casa, tem Nossa Senhora Aparecida aí? Pega Nossa Senhora. Não tem. A Nossa Senhora que você tiver. Ai, padre, eu não tenho nenhuma Nossa Senhora na minha casa. Não tem problema. Põe a mão no coração e agora nós vamos fazer a nossa consagração, estendendo as mãos em direção a Nossa Senhora Aparecida. Ó Maria Santíssima, pelos méritos de nosso Senhor Jesus Cristo, em vossa querida imagem de Aparecida, espalhais inúmeros benefícios sobre todo o Brasil. Eu, embora indigno de pertencer ao número de vossos filhos e filhas, mas cheio do desejo de participar dos benefícios de vossa misericórdia, prostrado a vossos pés, consagro-vos o meu entendimento, para que sempre pense no amor que mereceis. Consagro-vos a minha língua, para que sempre vos louve e propague a vossa devoção. Consagro-vos o meu coração, para que depois de Deus vos ame sobre todas as coisas. Recebei-me, ó Rainha incomparável, vós que o Cristo crucificado deu-nos por mãe,
no ditoso número de vossos filhos e filhas. Acolhei-me debaixo de vossa proteção. Socorrei-me em todas as minhas necessidades espirituais e temporais, e sobretudo na hora de minha morte. Abençoai-me, ó celestial cooperadora, e com vossa poderosa intercessão, fortalecei-me em minha fraqueza, a fim de que, servindo-vos fielmente nesta vida, possa louvar-vos, amar-vos e dar-vos graças no céu, por todos.

0: Senhor esteja convosco.
1: Ele está no meio de nós.
0: Por intercessão de Nossa Senhora Aparecida, São José, a bênção de Deus Todo-Poderoso, Pai, Filho, Espírito Santo.
1: Amém.
0: Vamos em paz e que o Senhor vos acompanhe.
1: Graças a Deus.
0: Obrigado você que rezou conosco pelo portal A12, pelo YouTube, pelas rádios associadas à Rádio Aparecida para todo o Brasil. Vamos dar uma salva de palmas para quem está lá em casa. Viva Nossa Senhora Aparecida! Viva São José! Viva Cristo! Boa tarde a todos!

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4: Boa tarde, amigo ouvinte da Rádio Educadora. Que bom terminar a consagração a Nossa Senhora Aparecida e continuar aqui com a Rádio Educadora nesse momento da misericórdia em oração. Estamos começando então mais um Clube dos Amigos, um momento de bênção no meio da tarde. Comigo, Padre José Wilker, apresentando esse programa, diretor da Rádio Educadora. Na nossa equipe, nós contamos com a coordenação artística de Matheus Cabral, coordenação de jornalismo, Janaína Oliveira, coordenação administrativa, Joana Avelino. Na técnica, o Jorge, operando as nossas câmeras e fazendo com que a rádio chegue ao seu radinho em casa. O Ícaro também, mas ele está de férias, né? Está lá vivenciando o merecido descanso. Enquanto ele descansa e acompanha a gente de casa, assim como você, quem está aí no trânsito ligado na Rádio Educadora, espero que a gente possa ser uma boa companhia para você, te ajudar nas estradas da vida, nesse momento aí dentro de casa, entre os afazeres e outro. Que bom por você permitir que a gente possa rezar e aprender juntos. Agora a Rádio Educadora abre esse momento de catequese e de convivência para nós todos. Olha, para poder vocês abraçar as pessoas que estão celebrando as suas profissões e as situações, no dia 20 de maio é Dia Mundial da Abelha. É, esses insetos tão caros à natureza, ajuda na polinização, ajudam também a produzir o melzinho que a gente gosta tanto, o própolis e tantos outros benefícios que os insetos trazem para o meio ambiente. Dia do Comissário da Infância e da Juventude. Dia do Pedagogo. Ó, tem tantos pedagogos que eu conheço. Dia Nacional do Medicamento Genérico. Dia Nacional do Técnico e Auxiliar de Enfermagem. E Dia Mundial da Metrologia. É, que é isso, gente? Misericórdia. Tem algum profissional da metrologia aí participando conosco? Manda recado aqui pra nós. O santo de hoje é São Bernardino de Sena. São Bernardino nasceu em Carrara, na Itália, em 8 de setembro de 1380. Formou-se na Universidade de Sena. Aos 22 anos, entrou para a Ordem Franciscana. Brilhante pregador, aos 35 anos de idade, passou a viajar pela Itália para divulgar o Evangelho. Patrono dos publicitários italianos, São Bernardino morreu aos 64 anos no convento de Aquila, em 20 de maio de 1444. Foi canonizado em 1450. No mesmo dia, celebramos o bem-aventurado Colomba de Rieti. Rezemos. Ó Pai, pela vossa misericórdia, São Bernardino de Sena anunciou as insondáveis riquezas de Cristo. Concedei-nos por sua intercessão crescer no vosso conhecimento e viver na vossa presença segundo o Evangelho, frutificando em boas obras. Por Cristo nosso Senhor. Amém. São Bernardino de Sena, rogai por nós. Com essas motivações do coração, vamos então já inspirando-nos. É amanhã, partiu Bom Jesus da Lapa. O Clube dos Amigos pega a estrada amanhã à tardinha para a gente poder vivenciar essa peregrinação, mais uma viagem oferecida a nós pela Rádio Educadora. Então, para ajudar a gente a entrar no clima dessa viagem, vamos escutar com Renato Teixeira, Romaria.

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1: É, com esse espírito de peregrinos que nos suscita essa música, espero que você se sinta ainda mais entusiasmado, muito com certeza que estão ouvindo rádio, não vão fazer essa experiência, mas a gente quer dividir a alegria com você. Estamos amanhã em viagem para Bom Jesus da Lapa. Louvado seja Deus pela oportunidade que ele nos concede e vamos com a graça de Deus celebrar a festa de Pentecostes com toda a igreja. Você que vai estar aí na sua paróquia, na sua comunidade, com certeza vai estar celebrando nesse final de semana Pentecostes, que é o que a igreja vai nos propor a todos nós, e a gente vai estar vivenciando essa experiência de fé lá em Bom Jesus da Lapa. Espero então que a gente possa ter a alegria de ir e vir sob a proteção e a guarda de Deus. Olha, você se sinta à vontade para interagir conosco aqui, nós temos um canal de comunicação com a Rádio Educadora, o telefone da Rádio Educadora. Você quer ligar para a Rádio Educadora, quer falar com a gente? Olha, pega aí, o telefone é 38410730. Telefone 38410730. Quer mandar um WhatsApp? Aí o nosso celular é 997714902. 997714902. São as duas formas de você falar com a Rádio Educadora, participar do nosso programa, deixar a sua opinião e quem sabe se tornar do clube dos amigos da Rádio Educadora. Quando você liga para cá, interage conosco pelo WhatsApp.

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8: Muito bem, estamos de volta aqui nas ondas da nossa querida Rádio Educadora. Que bom te encontrar aí ligadinho na nossa rádio, participando da nossa programação e vivenciando essa expectativa desse tempo da graça de Deus na vida de todos nós. Você sabe que a Rádio Educadora agora também ela é portal. O que é portal, padre? Portal é uma página de informação na internet. Se você acessar no seu computador ou no seu celular, educadoramg.com.br, lá na linha de pesquisa do Google, ou mesmo lá na linha de consulta do seu computador, do seu celular, da internet, você vai entrar na página da Rádio Educadora. Lá você tem informações, você pode ouvir as duas rádios da Rede Educadora de Comunicação, a 91.7 e a 107.1. Então, não importa onde você esteja no mundo, no planeta Terra, se tem internet, tem um aparelho de celular na mão, você pode escutar a Rádio Educadora. E nós temos também lá a parte de notícias. Você fica informado sobre o que está acontecendo no Vale do Aço e no mundo. Olha, acessando o portal da Rádio Educadora, eu estou me informando agora que em Timóteo está sendo iniciado o bloqueio vacinal após um morcego com raiva ser encontrado no Anamora. Então, ó, vacinação contra a raiva lá em Timóteo em vista dessa contaminação de um morcego encontrado com raiva. Outra coisa que nos assusta, mas a gente precisa saber para poder se informar, rezar, cuidar, é que na mesma cidade de Timóteo aconteceu um incêndio em uma casa, assustando, claro, os moradores lá no Cachoeirinha. E, infelizmente, pelo que a gente está sabendo aqui pelo portal da Rádio Educadora, as agências do Banco Itaú de Timóteo e de Coronel Fabriciano parece que vão encerrar suas atividades aqui na nossa região. Então aí vai acompanhando. Como é que eu sei disso? Porque eu estou acessando o portal da Rádio Educadora. Lá também você pode deixar as suas intenções. A gente reza por você aqui aos pés de Nossa Senhora Aparecida todo final de mês com as intenções que chegam através do portal da Rádio Educadora. Estou esperando então a sua interação conosco também por meio do portal e aqui através do WhatsApp. Tem gente que está ouvindo rádio agora durante o dia e está querendo viajar conosco para Bom Jesus da Lapa. Fico muito feliz de perceber o nosso gosto de fazer essa experiência de fé, porque para nós não é uma viagem, é mais do que a viagem, é peregrinação, é experiência de fé que nós queremos viver junto. Vai um padre, não é que eu tô querendo defender a minha presença na viagem, é para dizer assim que a nossa viagem, ela tem uma conotação espiritual. Vai ter lazer? Claro que vai ter lazer. A gente brinca no ônibus, tem bingo, a gente conversa com as pessoas, faz novos amigos, constrói experiências que marcam a nossa vida. É muito gostoso as viagens com a Rádio Educadora. Sabe que a Rádio Educadora tem todo um cuidado de nos proporcionar uma viagem tranquila e segura. Nós temos hotéis bem estruturados.

A alimentação é pensada para nos fazer bem. Nós temos guia turístico que nos acompanha nas experiências que vamos fazer nos lugares que visitamos, de forma que a gente não perde nada, com tranquilidade, bem instalados, bem alimentados, bem cuidados. A gente vive é uma bênção, viu? E a gente vai ter toda uma assistência, vai um padre redentorista, então a gente vai poder experimentar esse encontro de fé. Amanhã, a partir das 4:30, nós vamos estar saindo aqui do centro de Coronel Fabriciano. É um pedacinho de chão significativo, então quem vai já está se cuidando. Nós vamos levar nossa aguinha, levar os remedinhos que a gente precisa, né? Quem hoje que não precisa de um remedinho debaixo do braço, né? Uma dorzinha de cabeça, os remedinhos controlados que a gente já precisa ter, né? Muitos de nós já fazemos uso deles, louvado seja Deus que os temos. E além disso, a gente levar algum petiscozinho pra gente comer na estrada, um biscoitinho, água e sal, uma fruta, ou um suquinho que a gente gosta de levar, alguma coisa que não vai perecer durante o itinerário. A gente pretende fazer uma viagem de mais ou menos 14 a 15 horas, porque tem paradinhas, e a gente vai então ter tempo suficiente para estreitar nossa amizade e fazer uma experiência de fé. As vagas, pelo que eu sei, já estão completas. E como a Rádio Educadora tem todo um cuidado com as suas viagens, a gente não tem como colocar uma pessoa na última hora. E nem tem como tirar. Uma coisa que a gente tem que ficar muito atento quando a gente assume um compromisso desse com a Rádio Educadora, ela tem todo um cuidado de nos preparar bem para fazer a experiência. Então ela se compromete, ela faz investimento, então o custo da viagem é o que proporciona a gente oferecer essa segurança e o conforto que a Rádio Educadora quer nos dar. Então, ao se comprometer com essa viagem, a gente realmente tem que se comprometer até o fim. E em cima da hora, sim, faltando 1, 2 dias para a viagem, fica muito difícil a gente encaixar uma pessoa em cima da hora. Então, quando se ouvir que tem uma viagem com a Rádio Educadora, se antecipe aos outros, já venha o mais cedo possível. Você pode escolher seu lugar, eu quero na frente, eu quero no meio, eu quero no fundo do ônibus, eu quero embaixo, eu quero em cima. A gente vai com ônibus duplo, então tem várias possibilidades de fazer uma experiência de fé. A gente vai rezando, cantando e brincando. Vai ser uma experiência abençoada. Espero que todos nós possamos viver esse tempo da graça de Deus na nossa vida com mais essa viagem com a Rádio Educadora. Mas aqui, chega de falar da viagem, senão eu não consigo também tocar, pelo mesmo que seja pouquinho, no tema da nossa catequese. Então nós estamos celebrando com o Catecismo da Igreja Católica a nossa fé. A gente entrou no tema dos sacramentos e nós estávamos perpassando até hoje, a gente estava conversando sobre o sacramento do batismo. E ontem eu comecei e hoje eu vou dar continuidade ao que o batismo nos proporciona. A palavrinha que você tem que responder quando te perguntar o que o batismo me proporciona, você fala assim: a graça de Deus. Pronto, falou tudo. Ô padre, mas como assim? O que é graça de Deus? Aí pronto. Agora nós vamos tentar desmiuçar essa graça de Deus, iluminados, é claro, pelo Catecismo da Igreja Católica. Ontem eu estava falando que quando a gente celebra o batismo, a gente é enxertado no tronco que é Jesus Cristo. Então a gente se torna alimentado pelo nosso Senhor Jesus Cristo. E ao ser enxertado, ao ser alimentado por Jesus, a morrer para esse mundo e nascer como filhos de Deus em Jesus Cristo pelo batismo, nós nos tornamos também, consequentemente, herdeiros de nosso Senhor Jesus Cristo. Então, aquilo que Jesus tem, ele também coloca em nosso favor. Então, o dom do Espírito Santo, a comunhão com o Pai, a vida nova no céu, tudo isso nos é oferecido pelo batismo, que é a graça de Deus. E a gente aprendeu também que o que salva, então, não é a gente, mas é Jesus. Então, o que salva é a graça de Deus, ou seja, o agir de Deus na nossa vida. E como é que a gente responde esse agir? É pela fé. Então nós entramos em comunhão com nosso Senhor Jesus Cristo. E uma coisa que eu estava falando ontem, que assim como a gente entra em comunhão e a gente vive tanta coisa boa, né, de perceber que o céu é para nós, que nós temos uma família que é a igreja, há também responsabilidades ligadas a essa graça. Assim como a gente ganha as bênçãos, a gente também tem que vigiar para não ser sinal de maldição nessa família nova, que é a família de nosso Senhor Jesus Cristo, que a gente faz parte. Então, o meu pecado compromete todo o corpo. Um dedinho machucado afeta o corpo inteiro. Quando a gente peca, a gente é esse dedinho machucado, essa unha encravada no corpo da igreja.
Pode ser que ninguém saiba, mas está lá dentro, igual uma doença interna. Ninguém está vendo, mas está nos comprometendo a saúde. Então a gente precisa procurar um padre, procura se alimentar dos sacramentos, procura ter vida de oração, assim a gente vai crescendo. Falando então de comunhão, de vigiar para a gente não quebrar a comunhão, a gente entra num tema que o batismo nos abre, que é a comunhão com os santos. Aí eu tinha falado ontem que eu queria contar para vocês a história como exemplo das santas Perpétua e Felicidade. Essas santas são do começo do cristianismo, são da região do norte da África e elas infelizmente foram levadas ao martírio. Enquanto estavam para ser martirizadas, Santa Felicidade estava grávida, ia ser mãe, estava de 8 meses. Então, como ela era gestante, ela não ia ser martirizada enquanto a criança não nascesse. E o que que ia acontecer? Todas as pessoas que estavam com Santa Felicidade iam morrer martirizada, ela ia ficar para trás para morrer sozinha. E ela não queria morrer separada dos outros mártires. Então todos na cela começaram a rezar para que o neném de Santa Felicidade pudesse nascer. Para que, olha, que vê se pode, né? Para que ela pudesse morrer com os outros, já que o martírio lhe ia ser imposto pela opção para o nosso Senhor Jesus Cristo. Ela queria então. Então todos começaram a rezar e ela de fato com 8 meses entrou em trabalho de parto. O carcereiro debochou dela quando ela começou a gemer em dores de parto. Falou com ela assim: olha, vê se pode essa mulher chorando desse jeito porque vai ganhar uma criança. Imagine quanto ela for martirizada, o quanto ela não vai sofrer. Aí nós percebemos o quê? Que Santa Felicidade respondeu com muita sabedoria: agora se queixa pelas dores do parto, e quando chegar às dores do martírio, o que fará? Aí ela respondeu: agora sou fraca, porque sofro a minha pobreza, minha pobre natureza. Mas quando chegar o martírio, a graça de Deus me acompanhará e será Cristo a sofrer em mim. Veja que coisa bonita, Santa Felicidade falando para nós. Ela então expressa isso que nós somos, uma comunhão com Cristo. Quando a gente sofre, é Cristo que sofre com a gente. Então essa comunhão é o que a gente alcança através do batismo. Aí você pode falar assim: ô padre, nossa, é tão bonito ver a história de Santa Felicidade e tantos outros santos que procuraram de fato deixar a graça de Deus agir na vida deles, mas eu não sinto essa coragem toda, eu não sinto essa vitalidade toda e eu já fui batizado. Como é que acontece isso? Aí a gente lembra daquela carta de São Paulo aos Gálatas: vivo, mas não eu, é Cristo que vive em mim. Ou seja, Cristo nos é dado no batismo como uma semente. Ela precisa ser cultivada para que ela possa atingir o seu potencial máximo. Quando a gente não alimenta a graça que o batismo nos dá, ela fica encroada dentro da gente, silenciada. Celebrou o batismo, tem condições de ser um instrumento da graça de Deus na vida dos outros e ver crescer a graça de Deus na sua vida. Mas o silêncio, a falta de intimidade com Deus, a falta de oração, de visitar os sacramentos, de ir numa missa, de confessar com o padre, se a gente não vive essas realidades, aquilo que era semente com potência de crescer se torna apenas semente, não frutifica. Então é preciso deixar morrer dentro de nós a semente do sacramento do batismo para que a gente possa deixar que a graça de Deus floresça e dê fruto em nós. É isso que o batismo nos proporciona. Então que a gente possa pedir a Deus a graça, né, de ver crescer em nós uma resposta de fé firme na palavra de Deus e no sacramento do batismo. Olha, eu vou convidar a gente para ouvir um pouquinho de música. O padre falou demais, misericórdia. Vamos ouvir com Agbner Santos, Meus Passos. Aí é os passos da gente indo para Bom Jesus da Lapa.

0: também que esses passos nossos possam cortar o caminho das estradas da vida e a gente se faça muito feliz. Vamos pro pequeno intervalo, na volta a gente vem pro terceiro bloco, a gente partilha a nossa novena São José e partilha também as coisas boas que estão chegando pelo WhatsApp aqui. É rapidinho e eu já volto. Fui!
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bem, estamos de volta aqui na nossa querida Rádio Educadora, Clube dos Amigos, um momento de bênção no meio da nossa tarde, enquanto eu acredito que você já tá aí colocando uma água para ferver, passando um café novo, o bolinho de milho já tá cheirando a casa inteira, o pãozinho de queijo, a rosquinha, o biscoito frito, misericórdia, esse povo come, deixa quieto. Quem tá aqui participando conosco através do nosso WhatsApp é o Geraldo Tadeu. Boa tarde, Geraldo. Ele tá aqui desejando para nós uma boa viagem a Bom Jesus da Lapa, tá falando que já baixou o aplicativo da Rádio Educadora, está ligadinho agora na rádio, no seu celular, sem esforço nenhum. Abaixou o app, clicou, já abre o portal e abre as duas rádios da rede. Quero agradecer também com muita gratidão o Geraldo Tadeu, que nesses dias que vamos estar viajando, ele vai estar aqui conosco fazendo o programa do Clube dos Amigos. Que Deus abençoe Geraldo Tadeu pela generosidade, pelo dom que ele tem de comunicar e a espiritualidade que ele passa com tanta segurança para todos nós. Que Deus abençoe Geraldo e a gratidão pela sua colaboração aqui com a Rádio Educadora. Sendo que todo domingo, depois da Santa Missa, nós temos aqui o Geraldo Tadeu ajudando a gente a rezar nesses dias do Senhor. Quem está participando conosco também é a Petronília, agradecendo a Deus pelo dom da vida e desejando para todos nós uma boa viagem. Ela vai estar lá em plena festa de Santa Rita de Cássia, dia 22, na sua comunidade. O Valtarias também participando conosco, deixando aquele abraço, aquelas intenções por todas as famílias, pela Dedeca, pelo Naná do Pula Pula. Hoje eu encontrei com a dona Naná, né Naná? Nós estávamos lá medindo pressão lá na farmácia, cuidando da nossa saúde e procurando o bem. A Vilma Feliciano participando conosco. Boa tarde, Vilma. Que Deus abençoe você também. Obrigado por estar dando a sintonia. Quem tá aqui conosco também é a Geralda Ferreira. Ô, Geralda, tudo bom com você? Tá ligadinha aí na Rádio Educadora, hein? A Geralda tava querendo viajar conosco também para o Bom Jesus da Lapa, né, Geralda? É uma experiência de fé, que Deus abençoe e guarde. E quem tá aqui interagindo conosco? É esse, é. Quem tá interagindo conosco é só esse. Não tem mais ninguém, não, viu? Muito bem, então vamos nos aproximar nesta quarta-feira de São José. Vamos rezar então pedindo que São José possa abençoar nossa viagem, nossa tarde e o segmento da semana, que a gente está só no meio. Então vamos invocar nesse momento a novena a São José.

São José, nós queremos confiar então a proteção da nossa família. Colocar aos pés de São José as nossas necessidades. Como Deus proveu a São José na missão de acolher um menino Jesus e Maria Santíssima, que ele nos retribua essa graça na sua vida, também intercedendo por nós e por nossas necessidades. Vamos então, quarto dia da nossa novena, a São José. Ó glorioso protetor São José, hoje imploramos vossa caridade por aqueles nossos irmãos que não têm uma casa para morar e um emprego com que ganhar honestamente a sua vida. Lembrai-vos dos que têm fome e que não têm o que comer. Valei aos que vão dormir mais cedo porque não têm luz e se levantam cedinho porque têm frio. Velai pelos que não nem mais falam de sua miséria porque não há quem os escute. Protegei aos que têm fugido para salvar a vida, como também os fugitivos. Compadecei-vos dos que trazem nos corpos e nas almas as cicatrizes dos maus tratos e das incompreensões sofridas. Socorrei, ó consolador dos necessitados, nossos irmãos que nada têm, e lhes é tirado o direito de possuir. Ensinai-nos, ó grande amigo dos pobres, como vivestes em Nazaré. Socorrei os que, como vós, têm de provar como é amargo o pão da esmola entre desconhecidos. São José, amante dos pobres, socorrei os necessitados. São José, alívio dos infelizes, compadecei-vos de sua dor. São José, espelho de paciência, tornai-nos conforme a Cristo crucificado. Oremos. Ó Deus, que fizeste São José tão pobre e desprovido de bens terrenos, o senhor de vossa casa e administrador de vossos bens, concedei-nos a graça de, a seu exemplo, possuirmos os verdadeiros tesouros, Jesus e Maria. Livrai-nos dos espinhos e agruras da miséria, vós que viveis eternamente. Amém. Meu glorioso São José, nas vossas maiores aflições e tribulações, o anjo não vos valeu? Valei-nos, São José.

assim, com essa inspiração e confiança na intercessão de São José, nós vamos colocando hoje diante de Deus as nossas necessidades, as pessoas que amamos, e como a novena nos convidou, de modo especial, aqueles que estão sofrendo alguma situação de abandono, desprovidos de recursos materiais, maltratados pela sociedade, pessoas que estão à margem nas nossas cidades, vivendo escravos dos vícios e desassistidos por nós. Que Deus tenha dó do nosso coração, às vezes indiferente, e abençoe para que eles possam encontrar mãos generosas que vão ao encontro daqueles que precisam, e que nunca falte nos nossos lares o pão de cada dia. Que Deus nos abençoe e nos guarde, assim seja. Amém. Bem, amanhã, como eu disse, é o Geraldo Tadeu que vai estar aqui conosco, conduzindo o microfone do Clube dos Amigos. E na volta da nossa querida viagem a Bom Jesus da Lapa, nós estaremos aqui ocupando essa cadeira. Logo em seguida da vinda de Bom Jesus da Lapa, eu venho, faço o programa, mas já viajo no outro dia, que nós vamos para o aniversário da Rádio Aparecida. 75 anos dessa nossa companheira de comunicação. Parabéns à Rádio Aparecida pelos seus 75 anos. E lá nós nos encontramos para dar graças a Deus por essa história construída na fé. Deixo vocês com Vem Aí Educadora Toca, com Marcos Pereira. Aquele abraço, e a gente vai se encontrando pelas redes sociais ou até quando Deus quiser. Fui, boa viagem para nós e para quem fica, que Deus os guarde. Até mais! Tchau, tchau!

0: Franca e a hora certa.
1: 4 em ponto.
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4: Nota de falecimento. 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
3: Na primeira do Vale, 4:02. Confira aí, 4:02. Boa tarde, com alegria. Marcos Pereira te fazendo companhia. Boa tarde, meu amigo. Boa tarde, minha amiga. Boa tarde, senhora. Boa tarde, senhor. Boa tarde, meninos e meninas. Boa tarde.
4: Boa tarde.
3: Tudo bem por aí? Tudo tranquilo? Como é que você tem passado? Me fala. Eu quero saber como é que você está. Por quê? Quando você fica feliz, eu fico feliz. Quando você fica triste, não tem jeito. Eu acabo ficando tristinho também. É por isso que é importante você me dar o seu feedback. Agora, cá pra nós, ouvir a educadora e ficar triste, eu não conheço alguém que já tenha passado por isso. Porque todo mundo que curte a nossa programação fica sorrindo, fica feliz da vida. Hoje é quarta-feira, quarta 20 de maio de 2026. Já estou liberando os canais de atendimento, 2 para você interagir, fixo 38410730, e tem o Zap Zap 99771-4902. É hora de mandar beijinhos na bochecha de quem você gosta. E vamos que vamos! Começar o programa hoje com Maurício Manieri.

e Ferrari e Diego e Arnaldo. Só pancada, 4:10, confira aí. 4:10, programa só começando, hein? Só o início, daqui a pouquinho tem muita coisa pra você. Já já eu vou falar dos prêmios que acontecem toda semana. Vou falar também do nosso aplicativo que tá todo mundo baixando, acabou de ser lançado, é novidade. Daqui a pouquinho, fica com a gente. Reginaldo Rossi.

0: horas, 15 minutos, confira aí, 4:15. Tá na hora de mandar abraços, agradecer os nossos ouvintes que todo dia colam a orelhinha no rádio. Chegou a mensagem no zap aqui, Vilma Feliciano do Alegre em Timóteo. Boa tarde, amigo Marcos Pereira, seja bem-vindo, trazendo alegria para todos nós com seu carinho. Beijinhos na bochecha, sou sua fã. Obrigado, Vilma. Eu que sou seu fã, minha amiga querida. Obrigado pela audiência.
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0: 4:18, confira aí, 4:18. Galerinha, deixa eu contar uma novidade maravilhosa que está chamando a atenção de todo mundo. 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Paulinha e Adriano.

os Madrugas. Prato feito. 4:25, confira aí, 4:25. Vamos lá agradecer os nossos ouvintes maravilhosos. Chegou mais um recado no Zap Zap. Sócio do Clube dos Amigos, Valtariz Alves, do Centro de Fabriciano, escreveu: boa tarde, amigo Marcos Pereira. Estou ligado no seu ótimo programa. Parabéns para você e toda a excelente equipe da nossa querida educadora. Manda um abraço e um carinho especial para minha esposa Terezinha Dedeca. Muito obrigado, Valtariz, sempre participando, interagindo aqui no programa. Tamo junto, hein, meu irmão? E você que tá parado aí com o telefone na mão, pensando se manda ou não manda mensagem, estou aguardando o seu recado. Vem comigo nesse clima maravilhoso, nessa tarde agradabilíssima aqui no Centro de Fabriciano. Nesse momento tá um clima gostoso, sem sol, nublado. Tá começando a escurecer, porque como nós já estamos aí naquela época mais fria do ano, você olha pro céu e fica pensando, por que será que o céu tá desse jeito, fechado, as nuvens estão tampando o céu? Olha, mas tá gostoso. É desse tempo que eu gosto. Aquele calorão, sol rachando, a pele pegajosa, todo suado, eu não aguento. Eu amo esse tempinho gostoso. Vamos lá, curtir um som maravilhoso. A música Agora Só Falta Você, um dos maiores clássicos do rock brasileiro, lançado em 1975 pela rainha Rita Lee, em parceria com a banda Tutti Frutti, no icônico álbum Fruto Proibido. A canção foi escrita por Rita Lee e pelo guitarrista Luiz Sérgio Carlini. Ela se tornou um hino absoluto de liberdade, independência e autodescoberta feminina. Aumenta o volume!

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2: 4:31, confira aí, 4:31, a jornalista Mônica Soares está no estúdio e ela vai te deixar bem informado. Boa tarde, Mônica.
3: Boa tarde, Marcos Pereira e ouvintes da Rede Educadora de Comunicação. Governador Valadares decretou situação de emergência em saúde pública devido ao aumento de casos de síndrome respiratória aguda grave na região do leste de Minas. A medida foi publicada na última terça-feira e tem validade inicial de 90 dias. O decreto permite a adoção de ações mais rápidas para ampliação de leitos, reorganização da rede de atendimento e contratação emergencial de serviços de saúde. Segundo a administração municipal, o cenário é de crescimento expressivo de casos em 2026, com pressão sobre a rede hospitalar que atende 49 municípios da macro-região. De acordo com os dados da Secretaria Municipal de Saúde, houve aumento no número de síndromes gripais e casos de síndrome respiratória grave em comparação ao mesmo período do ano anterior, atingindo principalmente crianças, idosos e grupos de risco. Com a situação de emergência, o município também fica habilitado a solicitar recursos federais para custeios de leitos de UTI adulto e pediátrico, além de leitos de suporte ventilatório. A administração informou ainda que o monitoramento da ocupação hospitalar será contínuo durante o período de vigência do decreto, com prioridade para as ações de ampliação da capacidade de atendimento da rede pública. E a mineradora Vale negou a realização de uma reunião com prefeitos nesta quarta-feira em Brasília para discutir uma possível readequação dos valores do acordo de reparação de Mariana. Segundo a empresa, o presidente da companhia não participou do encontro porque está fora do Brasil e não havia representantes da Vale presentes na agenda citada. A reunião era esperada por municípios que não aderiram ao acordo original e buscam uma adesão tardia com valores considerados mais altos de ressarcimento. A proposta desses municípios é tentar uma nova negociação para ampliar os recursos destinados às cidades atingidas pelo desastre. O movimento dos prefeitos prevê, em um primeiro momento, um acordo direto com a mineradora e, posteriormente, a tentativa de aprovação de um aditivo junto à União, órgãos envolvidos e a Justiça. No caso de governador Valadares, por exemplo, o valor previsto no acordo para a área da saúde é de 276 milhões de reais. O município afirma que reivindica o dobro desse montante. A discussão segue em aberto entre as partes envolvidas no processo de reparação dos impactos do rompimento da barragem.

0: de Mariana. Para a Rede Educadora de Comunicação, repórter Mônica Soares.
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3: 4:36, confira aí, 4:36, vamos lá, mandando abraços, quero falar o nome de algumas pessoas muito queridas que amam a emissora e o nosso maior orgulho é abraçar e mandar alô pra essa galerinha que sempre tá coladinha aqui na nossa programação. Quero agradecer a Deuslira Rosa, do bairro Novo Cruzeiro, em Ipatinga. Obrigado pela audiência. Um abraço para Ana Carolina, do Veneza, em Ipatinga. E a Elislaine Souza, do Giovannini, em Fabriciano. Essa galera sempre curtindo aí, acompanhando a nossa programação. Valeu demais a todos vocês pela audiência. Chegando agora, uma das maiores duplas da história da música sertaneja, Chico Rei e

na Castela. Simplesmente acontece. 4:42, confira aí, 4:42, abraço pro Raimundo Lúcio, do Primavera em Timóteo, e minha amiguinha Ana Leda, do Amaro Lanari em Fabriciano, estão lá com a orelha encostada no rádio curtindo a gente.

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2: 4:48, confira aí, 4:48. Se tem música boa chegando, o que que você faz? Você dá um grauzinho no volume do rádio, meu amigo. Gabriel Sampaio.

0: 4:58, confira aí, 4:58. Pessoal, é o seguinte, vem aí a hora do Rush com Felipe Machado, eu volto depois da hora do Ângelos, compadre José Wilke. Fica ligadinho, hein? Já já, muita notícia chegando no seu radinho.
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0: tarde, minha Fabriciano. Boa tarde, Vale do Aço. Eu sou o Felipe Machado e está começando mais uma edição da sua revista eletrônica do fim de tarde, A Hora do Rush. 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Até às 6 horas você confere tudo o que acontece no trânsito aqui na região metropolitana do Vale do Aço, com informações em tempo real para facilitar a sua volta para casa. E não para por aí, tem também reportagens, destaques e os fatos que marcaram um dia em Minas, no Brasil e no mundo. Hoje é quarta-feira, 20 de maio de 2026. Eu estava analisando essa questão da data, hoje ia ser dia 20. A impressão minha, esse mês de maio passou muito rápido. Eu não sei se é porque eu fiz muita coisa, né? Confesso pra vocês, né? Tenho trabalhado muito, graças a Deus. Mas passou rápido. Um dia desse era feriado de 1º de maio. E agora já tá no dia 20. Semana que vem o mês termina. Esse mês é 31, eu acho, né? Deixa eu clicar aqui. Esse mês é 31. É, não, tem mais 11 dias, né? É, não, tem um tempinho bom ainda. Mas o tempo tá passando rápido. Eu acho que tá passando rápido. Essa é a sua rede educadora de comunicação, conectando o Vale do Aço com o mundo. Coordenação artística de Matheus Cabral, coordenação de jornalismo de Janaína Oliveira, coordenação administrativa de Joana Avelino e direção de Padre José Wilker. E você pode acompanhar o nosso programa pelo rádio, pelo site radioeducadoramg.com.br, também no nosso aplicativo. Exatamente, agora a gente está na palma da sua mão. Pode baixar aí o nosso aplicativo, você entra na sua loja, seja iOS, seja no Android, você digita Rede Educadora de Comunicação, baixa nosso aplicativo, dá para você ouvir a programação da 91,7 Rádio Educadora, dá para você ouvir a programação da 107, que tem as melhores músicas do Vale do Aço, dá para você conferir as notícias do nosso portal educadoramg.com.br, as notícias estão lá no nosso app, e tem muita coisa, dá para você conferir a nossa programação, saber o que está no ar nesse momento nas rádios. Então, assim, muito bacana o nosso aplicativo. E também lá no nosso canal no YouTube, estamos ao vivo, estamos em live lá no nosso canal. Aproveite e se inscreva no nosso canal, ative o sininho de notificações e siga a gente no Instagram, tá? Nosso Instagram, eu falo aqui todo dia e você do outro lado aí já sabe. Nosso portal é o portal que mais cresce no Vale do Aço. Isso é fato. Tenho números para provar. E o nosso Instagram, meu amigo, nosso Instagram está bombando. Nosso Instagram, todo mundo fala português, ninguém fala outra língua no nosso Instagram, tá? Todo mundo fala português no nosso Instagram. Nosso Instagram crescendo organicamente. É uma delícia. Tava com quase 15 mil. Fecha essa semana com 15 mil inscritos, 15 mil seguidores lá no Instagram. Se você quer seguir a gente, só procurar lá, @educadoramg. Você vai ficar bem informado. Tem muito conteúdo bacana lá no nosso Instagram. E nos destaques do dia, nós vamos falar do trânsito nesse momento na região metropolitana do Vale do Aço e chamar o nosso departamento de jornalismo da Rádio Educadora com as notícias do dia. Operação Registro Oculto desarticula esquema de fraudes em transferências de veículos em Ipatinga. Polícia Civil comenta. Tive hoje de manhã em uma coletiva de imprensa lá na Regional da Polícia Civil, que fica no bairro Cariru, em Ipatinga. Nosso delegado regional Gilmaro Alves e o delegado responsável pela investigação, que é o Augusto Frade, deram uma coletiva pra gente falando sobre essa operação. Gente, os caras montaram baita de um esquema, tá? Tem funcionário da delegacia envolvido, tem policial civil envolvido, tem servidor público, né? A prefeitura cede, empresta um servidor pro Detran pra poder fazer alguma coisa, pra ajudar lá nos processos. O trem é uma treta gigantesca. Na investigação, o delegado vai falar disso, eles identificaram sete esquemas diferentes. Até gente morta estava transferindo veículo, e você vai ouvir a entrevista como delegado daqui a pouco. E a gente fala também da bomba que a gente soltou ontem lá no nosso portal, educadoramg.com.br. Eu estava ontem indo embora para casa, menino, tranquilamente. Eu recebo a informação apurada pela nossa querida Tati Souza, que duas agências do Itaú vão fechar aqui no Vale do Aço já nessa sexta-feira, agora dia 22. uma agência aqui em Coronel Fabriciano, a agência da Coronel Silvino Pereira, aqui próximo à rádio, e uma agência lá em Timóteo. Esse tem caído uma bomba, Tati conversou com clientes do banco, né? Confesso pra vocês que eu também sou cliente do Itaú, também um susto, volta e meia eu faço uns esquemas lá, né? E assim, a agência física, a gente precisa dela, né? E eu conversei com a assessoria de imprensa do Sindicato dos Bancários. Então a gente vai falar sobre isso daqui a pouquinho. E também tem Matheus Cabral com o noticiário esportivo. É, amigo. O Cruzeiro empatou, segurou um empate bom ontem com o Boca Juniors lá na La Bombonera, na Argentina. Um jogo cheio de treta, cheio de polêmica. E Matheus vai trazer isso tudo pra gente. O programa, como sempre, tá imperdível. Siga comigo até às 6 da tarde, aqui na Hora do Rush.
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0: Horas e 7 minutos, como sempre, a Hora do Rush, ó, virou lá, 5:08 em ponto aqui na Rádio Educadora. Como sempre, a gente monitora o trânsito louco e caótico do Vale do Aço, como eu sempre digo aqui. A gente começa falando sobre a situação aqui nesse momento no centro de Coronel Fabriciano. Destacar Rua José Cornélio e a Rua Maria Matos. A José Cornélio é aquela rua ali da subida depois da Pedro Nolasco, né? Que é a rua ali da rodoviária. A subida da José Cornélio, emendando com toda a extensão da Maria Matos, com trânsito lento. E a situação tá complicada no finalzinho ali da Maria Matos para quem vai acessar a Magalhães Pinto, para quem vai descer ali sentido Melo Viana ou acessar ali a rua Acer Antunes Lopes e seguir na Tancredo Neves em direção a Ipatim, em direção ao Caladinho. Trânsito carregado nesse momento, nessa saída ali da Maria Matos. No trevo de Fabriciano, 2 destaques. A alça que liga a Tancredo Neves a Magalhães Pinto, sentido Melo Viana, e a alça que liga a Tancredo Neves a Tancredo Neves sentido Ipatinga. Trânsito bastante carregado nesse momento lá no trevo. Como sempre, destacar que a Tancredo Neves, rua de ligação, e a Magalhães Pinto em frente à rodoviária velha. E passando até a esquina daquele fast food, que é um rei, sabe qual fast food que é um rei? Fica ali na esquina ali da Maria Matos. Então, até essa esquina, o trânsito tá carregado. E ali, tem um semáforo ali também. Mas normalmente é só em frente ali à rodoviária velha, né? Mas hoje o ponto de lentidão aqui está até o fast food do rei. Inclusive eu adoro. Mas podia fazer merchan aqui na rádio. Eu comia uns BK de vez em quando. Seguimos sem notificação de acidente aqui em Coronel Fabriciano. Deixa eu só fazer outro destaque que apareceu aqui. Eu tava até conferindo a Rubens Siqueira Maia, tá? Rubens Siqueira Maia, pra quem tá saindo ali do Santa Terezinha, principalmente pra quem vai acessar Alberto Charlet ou acessar ali a Piracicaba sentido Ponte Nova. Só ver aqui como é que tá a Ponte Nova. Não, Ponte Nova só na cabeceira. Mas aí eu falo no bloco de Timóteo. E participe conosco, tá no trânsito, vê alguma coisa interessante, quer compartilhar com a gente, mande mensagem no nosso WhatsApp, que é o 31997714902, 31997714902. De previsão do tempo na região metropolitana do Vale do Aço, a noite dessa sexta-feira deve ser de céu parcialmente nublado, temperatura chegando aí aos 19 graus e sem possibilidade de chuva. Mas dando uma olhada lá para fora, né, no nosso estúdio panorâmico, você vê que realmente tem umas nuvenzinhas. O dia hoje foi um dia que esquentou, depois o tempo tava mais nublado e tal. Eu almocei a coletiva da Polícia Civil hoje de manhã, 10 horas. Eu saí da delegacia, era umas 11:30, mais ou menos. A gente foi almoçar, juntei um grupinho de amigos. A gente almoçou no Cariru, do Cariru. Eu fui pro shopping, do shopping eu vim pra rádio. Mas assim, o tempo que eu passei, assim, a céu aberto, vamos dizer assim, tava quente, um solzinho, até caprichadinho. mas depois o tempo deu uma fechada e realmente o tempo tá fechado, parcialmente nublado, aqui no centro de Coronel Fabriciano, nesse momento. Ainda falando sobre esse assunto, assim, ainda falando sobre previsão do tempo, o Instituto Nacional de Meteorologia, o INMET, emitiu um alerta de tempestade para municípios do Vale do Aço. O comunicado, válido até esta quinta-feira, amanhã, dia 21, às 9 horas da manhã, coloca a região em situação de perigo potencial. Segundo o INMET, as cidades podem registrar chuvas entre 20 e 30 milímetros por hora ou até 50 milímetros ao longo do dia. Deixa eu só achar meu tempo aqui. Ao longo do dia. Além disso, há previsão de ventos intensos entre 40 e 60 quilômetros por hora e possibilidade de queda de granizo. Os riscos incluem corte de energia elétrica, danos em plantações, queda de galhos de árvores e alagamentos. Esse alerta é um alerta padrão aí do IMET. Esse alerta também chama atenção por ocorrer no mês de maio, período tipicamente seco no Vale do Aço. O outono costuma ser marcado por baixa precipitação e madrugadas frias com as chegadas de massa de ar polar, o que torna esse cenário de tempestade incomum para essa época do ano. Além da região, o sistema abrange também outras partes de Minas Gerais, incluindo Zona da Mata, Triângulo Mineiro e a Grande Belo Horizonte, além de todo o território de São Paulo e Rio de Janeiro e áreas do Mato Grosso, Goiás e Paraná. Nossa, realmente uma alerta grande. O INMET orienta a população a não se abrigar debaixo de árvores durante rajadas de vento e evitar estacionar veículos próximos a torres de transmissão ou placas de propaganda. Também é recomendado não usar aparelhos eletrônicos ligados à tomada durante a tempestade. Em caso de emergência, acione a Defesa Civil via 199 ou o Corpo de Bombeiros via 193. Estava conferindo aqui no meu tempo, realmente, para quinta-feira tem uma previsão aqui de 70% de chuva e é uma previsão de, deixa eu ver aqui, precipitação... 2 milímetros. Ah, gente, 2 e 1 milímetro. Mas realmente, o alerta está mantido, né? Até aqui no meu aplicativo do tempo aqui do celular tem um alerta de tempestade, está aqui mantido até o dia 21, né? Quinta-feira, às 9h30. Então, vamos manter a atenção, né? Manter a atenção nunca é demais. O presidente Luiz Inácio Lula da Silva assinou nesta quarta-feira um decreto que atualiza a regulamentação do Marco Civil da Internet. A medida estabelece deveres para as plataformas digitais e abre caminho para a responsabilização das empresas pelos conteúdos distribuídos em seus ecossistemas. O decreto reforça que companhias que operam no Brasil precisam cumprir a legislação brasileira e agir em forma proativa para impedir a circulação massiva de conteúdos criminosos. Entre as obrigações previstas, as plataformas deverão atuar preventivamente contra postagens ligadas a crimes graves, como terrorismo, exploração sexual de crianças e adolescentes, né? A gente está no Maio Laranja, que é o mês de prevenção a esse crime, tráfico de drogas, incentivo à automutilação e violência contra a mulher. O texto também traz regras para o combate a fraudes digitais e anúncios enganosos. Gente, o que você vê hoje de anúncio falso na internet é um trem sem base. Posso falar aqui, você entra no Instagram, você dá duas, três passadas assim, no scroll no seu feed ou até nos seus stories, você vê uma propaganda falsa de uma pessoa simulando que falou um texto, que deu um texto, que fala sobre um produto. E se você não prestar bem atenção, você acha, você acredita, tá? Você clica no link, aí vira aquela bagunça que você já conhece. A assinatura ocorreu em uma cerimônia no Palácio do Planalto durante as comemorações dos 100 dias do Pacto Nacional contra o Feminicídio. Deixa eu ir pro intervalo, né? 5 horas e 15 minutos aqui na sua rádio educadora. Eu vou ali, volto já e você não sai daí.

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0: 18 minutos, 5 horas e 18 minutos. Deixa eu confirmar uma informação aqui. Esse endereço é o endereço cabuloso, mas tá aqui, Rubens Siqueira Maia. Tem um carro capotado neste momento na Avenida Rubens Siqueira Maia, próximo ao Hospital Metropolitano da Unimed. Hospital Metropolitano do Vale do Aço, né? Que é da Unimed. Eu recebi um vídeo aqui de um grupo, recebi aqui no meu WhatsApp. O carro está capotado, eu não consegui identificar o carro que é. O carro é um carro cinza, é um SUV cinza chumbo, um carro mais fechado. Deixa eu ver se meu amigo Jorge consegue identificar que carro é esse, porque esse carrinho de modelo mais novo aqui, eu não sei o que é. Jorge, dá uma olhada aí. Aí eu mandei aqui para um amigo para poder confirmar, mas o trânsito está, sim, lento nos dois sentidos. O acidente, o carro está capotado, não dá para eu falar aqui como é que foi a dinâmica do acidente. O carro está capotado no sentido centro-bairro, né? Ali em frente ao Hospital Metropolitano, um pouquinho para frente ali do hospital, no rumo ali do estacionamento. Então, atenção, motorista que está ali na Rubens Siqueira Maia, também, né, no meu mapa aqui, ela aparece com Antônio Mascarenhas. Mas no endereço do Hospital Metropolitano, ela está Rubens Siqueira Maia. Então, na rua Rubens Siqueira Maia, na altura ali do Hospital Metropolitano da Unimed, tem um carro capotado, um SUV, com as quatro rodas pra cima, irmão. Quatro rodas pra cima, o negócio foi sério. A gente não tem informação de feridos, a gente não tem informação de dinâmica do acidente. Tô vendo outra coisa aqui. Mas é isso. Então, o motorista que tá na Rubens Siqueira Maia, Ô Jorge, identifica pra mim qual que é esse carro, que eu não consegui identificar que carro que é. Parece um Kicks, mas eu não sei se é. Confirma pra mim que carro que é. Mas tá aqui um carro capotado com a roda pra cima. A gente vai acompanhar esse caso aqui na hora do Rush, ao vivo, monitorando o trânsito louco e caótico do Vale do Aço. Falando pra você, programa ao vivo é assim, meu filho. A notícia chega na hora. Deixa eu continuar aqui minha ronda de trânsito pra falar de Rubens Siqueira Maia. Como disse pra vocês, eu almocei no Cariru hoje. Peguei um motorista de aplicativo do Cariru pro shopping. Passei no shopping um tempinho, precisava editar o vídeo da coletiva. Eu sentei lá, fui encontrar com um monte de gente, fui editar meu vídeo. Mas o trânsito tava tranquilo. Aí eu saí de lá e vim aqui pra rádio, né? Eu saí do shopping direto pra rádio. Trânsito tranquilo, trânsito de boa. Mas neste momento, o trânsito começa a ter pontos de lentidão, né? Na Rubens Siqueira Maia, perdão, na Pedro Linhares Gomes, a partir do shopping Vale do Aço. A partir dali em frente o shopping, dali pra frente, aí o trânsito tá carregado. Aí você tem ali shopping, posto de gasolina, concessionárias, até a estação ferroviária. Trânsito carregado nesse momento, nesse trecho aí da Pedro Linhares Gomes, perímetro urbano da BR-381. Seguindo o fluxo aqui, seguindo a Pedro Linhares Gomes, a gente vai pra saída pra Ipatinga, também com trânsito. Não tá com trânsito lento. Quem tá com trânsito carregado é a 458. Ah, eu sabia que é a 458, entre as duas rotatórias, né? A rotatória pra quem sai do Cariru e pra quem vai acessar ali a Praça Caratinga, acessar ali a João Valentim Pascoal ou seguir na Cláudio Moura. Ontem eu recebi uma mensagem de uma amiga que estava naquele semáforo ali que tem atrás do supermercado Pedrim. Tem um supermercado Pedrim no centro de Patinga, perto da prefeitura, perto do prédio da prefeitura, né? Ela estava agarrada nesse sinal. Eu falei assim, eu falei desse sinal, porque esse sinal ele tem uma retenção, mas depois dele o trânsito flui aqui lá no centro de Patinga. Então, trânsito lento. Logo depois ali do viaduto da linha férrea, né, da Vila Ipanema, do viaduto para você acessar a rotatória, tá trânsito carregado. Aí tem ali para quem vai acessar ali a João Valentim Pascoal e pro centro de Patinga, ou para quem vai seguir direto ali na Cláudio Moura. A Polícia Civil de Minas Gerais divulgou na manhã dessa quarta-feira os resultados parciais da Operação Registro Oculto, que teve o objetivo de combater um esquema de fraudes em registros e transferências de veículo envolvendo despachantes e terceiros em Ipatinga e também em cidades aqui da região. Essa operação começou em Ipatinga e o negócio deu uma alastrada. O delegado Augusto Frade vai falar sobre essa operação pra gente. Vamos ouvir.
1: O importante dessa operação é que ela visou combater fraudes, né, praticadas no setor de trânsito aqui no município, inicialmente no município de Ipatinga, tá? Mas igual eu informei anteriormente, abrange também fraudes praticadas em outras cidades também, que estão sendo apuradas também, coberto de investigação. E eram fraudes praticadas, transferências de veículos, basicamente transferências de veículos, de forma virtual, ou seja, de forma ilegal. É que apurou-se que eles cobravam, o valor que eles cobravam não era nem muito fora do mercado, mas o que eles ganhavam em relação aos despachantes que atuavam de forma correta? Eles corriam na cidade a informação de que eles conseguiam resolver tudo rapidamente. Então eles conseguiam uma maior quantidade de clientes na agilidade e lista que eles possuíam, por meio de acesso a servidores públicos que trabalhavam no setor de trânsito. Enquanto que os demais despachantes tinham que seguir o trâmite normal e não conseguiam proporcionar aos clientes deles essas agilidades, entendeu? Então essa investigação que começou lá em 2022 e uma parte dela se encerrou agora, né, em 2026, foi uma operação, uma investigação bem complexa, envolvendo mais de 7.500 páginas produzidas, 19 volumes de inquérito policial, ao final 16 pessoas indiciadas, incluindo aí servidores públicos, despachantes, proprietários de fábrica, empregados e estampadores de placa, proprietários de centros de formação de condutores e também proprietários de veículos, que ficou durante as oitivas provado que eles tinham ciência das fraudes que eram praticadas. Durante as investigações, apurou-se que eles praticavam 7 tipos de esquemas de fraudes. O principal esquema era transferência de propriedade de veículo sem qualquer tipo de documentação, totalmente virtual. Simplesmente eles entravam obtinham junto ao servidor público de dentro do setor o código de segurança do certificado de registro de veículo, de um determinado veículo. Com base com esse número, eles entravam no site do Detran, gerava a ficha de cadastro, emitia a guia DAI, pagava essa guia DAI e a partir daí passava as informações para o servidor para ele efetuar essa transferência para o nome, né, de uma pessoa que eles gostariam que fosse transferido o veículo, tá? Essa transferência era ilegal por quê? Porque ela não passava, na sua grande maioria, grande totalidade, por vistoria no setor de vistoria, ou seja, o veículo não era vistoriado. A documentação obrigatória exigida por lei e pelo Detran, ela não era apresentada à delegacia de polícia para que ela fosse conferida, verificada a irregularidade e aí sim feita a transferência. Nada disso era feito. De uma forma geral, assim, essas fraudes, a princípio, né, até onde tem já identificados os veículos, ela deve ter movimentado em torno de R$400 mil. A questão da delação premiada é que a investigação, ela aponta possível envolvimento de outras pessoas além dessas 16, entendeu? Então, a notícia que nós temos nos bastidores é que alguma dessas pessoas estariam, talvez, interessadas em procurar o departamento para fazer uma delação premiada, tá? Em relação a esses 16 indiciados, ainda não temos notícias, entendeu? De uma forma geral, tá? Porque alguns respondem por mais crimes que outros, tá? A associação criminosa, todos foram responder pela associação criminosa, inserção de dados falsos no sistema, empréstimo ilícito de senha de acesso aos sistemas do Detran, corrupção ativa, corrupção passiva, fraude processual, que tentaram alterar provas ao longo das investigações, tá? Uso de documento falso, porque eles usavam CRLVs lavados, né, por produtos químicos para poder inserir novas informações falsas naquele CRV e conseguir transferir a propriedade do veículo para pessoas diversas daquela da operação, da negociação original, né? E vários outros crimes também.
0: A gente ouviu o delegado Augusto Frade falando sobre essa operação aí da Polícia Civil investigando um esquema criminoso. Assim, confesso para vocês, acho que a maioria das pessoas não conhece o sistema, né? A mecânica de como que é feita a transferência de veículos, uma transferência de veículos. Aí você procura um profissional que lida com isso, que é o despachante. A gente tem vários despachantes, vários despachantes aqui no Vale do Aço, e pelo que o delegado falou, o que eles prometiam? Eles cobravam R$100, R$150 a mais para fazer esse procedimento, mas o que eles prometiam? Agilidade. O delegado falou com a gente durante a entrevista que em 2022, quando mudou, 2024, perdão, quando mudou o esquema de analógico para digital, né? Hoje o sistema de transferência é todo digital. É, as pessoas, teve um problema aqui de acesso, de agendamento, as pessoas demoravam 40 dias para poder marcar uma vistoria no veículo. Esse pessoal fazia em 3. Teve um caso que o delegado contou lá pra gente, que uma pessoa chegou para fazer essa transferência, né? O carro precisava passar por uma vistoria. O despachante entrou no carro, deu uma volta no quarteirão, voltou e falou assim: a vistoria tá pronta. E entregava o documento para a pessoa. E assim, uma coisa que o delegado falou: existem dois tipos aí de pessoas. O lesado, a vítima, que não sabia desse esquema, que simplesmente pagou R$150, R$100 a mais e teve o documento. Então, para você que, né, tá fazendo ali, o despachante, o responsável por fazer aquilo, a pessoa que está pagando aquilo, te apresentou o documento e entregou, para você, na sua cabeça, tá ok, não tá? E existem as pessoas que conheciam o esquema, que já tinham, que já agiam de má fé, que já levavam para esses despachantes para poder realmente ter o processo agilizado. As investigações vão continuar. O delegado falou que mais carros podem aparecer, porque eles identificaram 200 carros. Eles identificaram, não é marca e modelo não, tá? É placa. Eles têm a placa do carro. E chamaram esses motoristas e conseguiu identificar quem agiu de má fé e quem não agiu, nem sabia que isso podia existir. Então, mais um belíssimo trabalho de investigação aí da Polícia Civil. Mandar um abraço aqui pro doutor Gilmaro Alves, que é o delegado regional, o delegado responsável aí, o Augusto Frade, que recebeu a gente lá na regional. Então, assim, Polícia Civil tá de olho, tá, irmão? Tá de olho. 5:30, hora do intervalo, aqui na Hora do Rush, eu vou ali e volto já. Na volta, tem a reportagem sobre o fechamento de agências do Itaú aqui na região, tá? Estamos de olho.

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8:33 aqui no, na sua Hora do Rush. Eu tô aqui acompanhando, gente, aquela situação de um carro capotado na avenida, Avenida Rubens Siqueira Maia, estão chegando os vídeos aqui do carro capotado. Eu confesso para vocês que esses modelos novos de carro, eu só sei que é um SUV. Eu tô tentando, o negócio foi em frente ao estacionamento do Hospital Metropolitano da Unimed. Então, assim, tá aqui os vídeos rodando, os vídeos estão nas redes sociais e a gente tá acompanhando aqui. Tem uma informação aqui meio desencontrada que eu tô vendo aqui, que é a seguinte: parece que uma pessoa foi atendida no pronto-socorro. Uma vítima desse acidente teria sido atendida no pronto-socorro do Hospital Metropolitano. A gente tá apurando aqui essa informação e a gente traz aqui para você. Mas o que eu tenho até agora é o que eu tinha antes, tá atualizando, né? Tem um acidente registrado na Avenida Rubens Siqueira Maia, na altura do Hospital Metropolitano do Vale do Aço, né? Aquele hospital verdinho da Unimed. Foi em frente ao estacionamento. Tô com dois vídeos aqui que estão rodando. O carro tá com roda para cima, as quatro rodas para cima, e um monte de papagaio de pirata aqui em volta. Não dá para identificar aqui o que que o carro bateu, qual foi a dinâmica aí do acidente, mas a gente vai apurar e vai trazer para você aqui na Hora do Rush. E obviamente, né, os motoristas, para que puderem evitar aí o trânsito, tá lento no local. Os motoristas que puderem evitar ali a Rubens Siqueira Maia, na altura ali do Hospital Metropolitano do Vale do Aço, vai ser uma boa, né? Vai ser uma boa. Deixa eu falar do trânsito em Timóteo, então, pra gente agilizar meu bloco aqui, pra falar da 128. 128 nesse horário tem um trânsito carregado, né? Até ali a primeira rotatória, pra quem vai acessar ali o Santa Maria ou o Eldorado. A gente tem do outro lado aqui a Senador Milton Campos, pra quem vai acessar ali a rotatória do Quitandinha, pra quem tá saindo do Centro-Norte. A JK hoje tá tranquilo.

tranquilo, ó. JK tá de boa. JK lá no saída para funcionários. Na Belo Horizonte, saída da Ponte Velha com o trânsito carregado ali na cabeceira, para quem vai acessar ali, vai seguir sentido distrito. Com, aí tem aquele semáforo ali da sinterização, né? Próximo ali à portaria 3 da Peran, que dá uma segurada na galera. Depois, trânsito tranquilo até a alça da BR-381. A gente jogou essa bomba ontem lá no nosso portal. Nossa querida Tati Souza recebeu essa informação e a gente começou a apurar de que duas agências do Banco Itaú, maior banco do país, inclusive, vão fechar aqui na região do Vale do Aço. Uma aqui em Coronel Fabriciano, que seria essa agência aqui da Coronel Silvino Pereira, essa boa aqui do calçadão, né? E uma agência em Timóteo.

0: o Jorge está fazendo um trabalho investigativo aqui para tentar apurar que carro é envolvido, qual que é o carro envolvido ali no acidente da Rubens Siqueira Maia. Voltando ao assunto anterior, a gente estava falando aqui sobre o fechamento de duas agências do Itaú, aqui no Vale do Aço, uma em Coronel Fabriciano, outra em Timóteo. Eu mandei uma mensagem, mandei um e-mail ontem para a assessoria de imprensa do Banco Itaú. Hoje eu mandei uma mensagem no WhatsApp de uma pessoa que seria responsável por esse caso, ele de responder uma, né, tá guardando aqui uma nota, posicionamento do Itaú para poder confirmar se vai fechar mesmo, quando vai fechar e por que vai fechar. Mas a Tati Souza, nossa querida repórter, conversou com alguns correntistas, né, pessoas que têm conta nesse banco, e eles falaram sobre como reagiram a essa notícia. Vamos ouvir.
1: Boa tarde, Felipe Machado. Boa tarde, ouvintes. Após a informação que foi divulgada pelo portal Educadora informar que agências do Banco Itaú irão encerrar suas atividades nas cidades de Timóteo e Coronel Fabriciano, conversamos com alguns correntistas e eles falaram com nossa reportagem sobre como receberam a notícia. Carlos, você é cliente do Banco Itaú?
2: Sou morador de Coronel Fabriciano, há 69 anos eu sou morador de Coronel Fabriciano. Eu sou um dos clientes do Banco Itaú, agência de 3058 de Coronel Fabriciano, desde 1980. Até hoje, né, minha conta permanece lá há 46 anos. Eu fui pego de surpresa e a gerente me chamou lá para falar sobre o fechamento da agência. E a gente fica nessa situação igual cego em tiroteio, perdido, tipo que era praticamente perdido, porque é um movimento que a gente tem lá há anos e anos. E pego de surpresa assim, a gente não sabe que atitude tomar, para onde vai, que agência que a gente vai ficar, deslocamento para Ipatinga, a agência que vai funcionar é só Ipatinga, e deixa essa frustração na gente, uma espécie parecendo que os clientes foram jogados no lixo, foram jogados na sarjeta, simplesmente jogados na sarjeta, e não dá valor nenhum ao cliente dessa forma. Que forma é essa de tratar o cliente, né? Sem uma satisfação assim vinda a toque de caixa, né? E isso realmente é lamentável, deixa a gente, né, fabricianense, uma conta antiga, e perder uma conta dessa por negligência da própria empresa, né? Que não dá valor ao cliente.
1: A reportagem também conversou com Jailson Santos, ele é correntista da agência de Coronel Fabriciano. Jailson, você pretende transferir a sua conta para a agência em Itatinga? Vai permanecer com esse banco? Como você recebeu e ficou sabendo essa informação?
3: Foi com muita surpresa que eu recebi essa notícia de que a agência de Coronel Fabriciano irá fechar, né? Eu procurei saber lá na agência e fui informado que realmente vai fechar mesmo. Um funcionário de lá de dentro falou que vai fechar. Porém, vai abrir um posto de atendimento, Tati, para funcionários do INSS e do Estado aqui em Fabriciano. Mesmo assim, eu ainda acho que ainda vai sobrecarregar a agência de Patinga, porque transferir, né, os correntistas que não são do Estado, de Timóteo, de Coronel Fabriciano e Patinga, vai sobrecarregar a agência de lá. Por enquanto, hoje eu vou esperar para ver, né, como é que vai ser, não tomar nenhuma medida antecipada, vou transferir para outro banco, vou esperar para ver como é que vai ficar esse posto de atendimento para os funcionários de Estado, é o meu caso. E posteriormente, se eu não ficar satisfeito com essa demanda, eu vou procurar um outro banco que me atenda.
1: O Departamento de Jornalismo procurou também o Banco Itaú, mas até o momento não recebemos um posicionamento. Para a Rede Educadora de Comunicação, repórter Tati Souza.
0: Horas e 41 minutos, hora do Rush monitorando o trânsito caótico no Vale do Aço. Acabou de chegar aqui uma notificação de um outro acidente próximo ao local, próximo ali ao Hospital Metropolitano Unimed, mas no perímetro urbano da BR-381, envolvendo duas motocicletas. Eu tô vendo aqui o vídeo e o relato aqui de uma pessoa que se identificou aqui como médica, que até prestou aqui atendimento, e ela pede para evitar. E eu tava vendo aqui no meu mapinha, e realmente da altura ali do da altura de do Alegre, do altura, não, na verdade é porque é a parte de trás do Hospital Metropolitano, né? Ali a gente pode chamar de Mangueiras, né? É Alegre em Timóteo e atrás do Mangueiras ali em Coronel Fabriciano. O trânsito tá lento para quem tá indo sentido Ipatinga, e sim, já tem ponto de retenção até a altura ali do Amaro Lanari. Então, se você tá na 381, sentido Ipatinga, se você puder passar por dentro, pelo Cachoeira do Vale, você vai sair aí desse acidente. O trânsito tá bastante carregado no local. E a gente vai recebendo as informações aqui, vai passando para vocês. Então, nós temos duas notificações de acidentes. Confesso para você que 500 metros um do outro. Um foi em frente ao Hospital Metropolitano do Vale do Aço, né? O Hospital da Unimed, ali na Rubens Queiramar, em frente tem um T-Cross, né? Pela foto que o Jorge me mandou aqui, ele confirmou que é um T-Cross. É um T-Cross cinza, né? Um SUV cinza, tá com as rodas pra cima, e a informação que a gente tem é que uma pessoa foi socorrida no hospital, no pronto-socorro do hospital. E pra frente tem um choque, uma batida entre duas motos no perímetro urbano da BR-381, na altura ali do Alegre em Timóteo, antes ali do atalho, que também, pra você ter uma ideia onde é esse acidente, você saiu aqui pelo centro de Fabriciano, passou pelo Santa Terezinha, você não sobe um morrinho pra acessar a BR-381, foi próximo aí a subidinha do morro, entendeu? Na 381 mesmo, na rodovia. Então, atenção motoristas, pra quem tá saindo aqui do centro de Fabriciano, sentido Ipatinga, pela 381, né? Sentido Ipatinga, vai passar pelo Santa Terezinha. Atenção, dois acidentes que complicam nesse momento o trânsito no Vale do Aço. Hora do Rush prestando o seu papel aqui de monitorar o trânsito louco e caótico do Vale do Aço. Na volta do intervalo, eu vou comentar aqui sobre essa questão do fechamento das agências, porque não vai dar tempo, são 5h44, eu preciso ir pro intervalo. Eu conversei com o pessoal do Sindicato dos Bancários aqui do Vale do Aço, né? Eles falam que isso não é novo não, tá? Que nesse ano o Itaú fechou mais de 300 agências Brasil afora. 5h44, deixa eu ir pro intervalo de uma vez, na volta a gente continua falando desse assunto e também monitorando esses acidentes.

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0: 8:48 aqui na sua rádio educadora. O negócio hoje tá frenético, irmão. O negócio aqui tá frenético. A gente segue monitorando dois acidentes muito próximos um do outro, né? De próximo de acontecido, próximo até de horário. Acho que foi uma diferença de 15 minutos entre um acidente e outro. O primeiro é um acidente em frente ao Hospital Metropolitano do Vale do Aço, Hospital da Unimed, ali no bairro Santa Terezinha, divisa ali Santa Terezinha e Mangueiras, na Avenida Rubens Siqueira Maia. Tem um SUV cinza chumbo com a roda pra cima, as quatro rodas pra cima, na verdade. Tá capotado. A gente tá numa discussão aqui se é um Nivus ou se é um T-Cross. Mas a gente tá analisando aqui, numa foto parece um Nivus, numa outra parece um T-Cross, mas é um SUV cinza chumbo com as rodas pra cima e tá complicando o trânsito ali na regional. Pra piorar a situação, teve um acidente com duas motos, a informação que a gente recebeu aqui, um acidente com duas motos no perímetro urbano da BR-381. Quando você tá subindo ali o Mangueiras, você tá saindo ali ali é o início do Mangueiras, né? Você tá subindo ali, tem um morrinho que você sobe pra acessar a BR-381. O acidente foi naquele trecho. Então complica o trânsito pra quem tá na BR-381 vindo de Belo Horizonte, vai passar por Ipatinga ou seguir direto. Então, atenção motorista que tá nesse trecho. Tem dois acidentes complicando o trânsito ali na regional Santa Terezinha e Mangueiras e também ali no perímetro urbano da BR-381. Uma outra notícia que chegou agora aqui pra gente foi mandada pela assessoria de imprensa da Prefeitura de Ipatinga. É a seguinte: a unidade de pronto atendimento, a UPA de Ipatinga, opera acima da capacidade. Segundo a Secretaria Municipal de Saúde, a UPA está com 61 pacientes internados e funciona com cerca de 290% da ocupação. De acordo com a Secretaria de Saúde, o aumento da demanda está ligado ao período de síndromes respiratórias e também à implantação do novo sistema estadual de regulação hospitalar, que está substituindo aí o SUS Fácil. A administração municipal orienta que pacientes com casos leves procurem as unidades básicas de saúde para evitar ainda mais a sobrecarga na UPA. Em Ipatinga, as UBSs do bairro Iguaçu e Canaã funcionam com horário ampliado até às 10 da noite, até às 22 horas, oferecendo consultas e medicação para sintomas leves. A Secretaria de Saúde de Ipatinga também reforça a importância da vacinação contra a influenza disponível nas unidades de saúde do município. Resumindo, UPA de Ipatinga opera acima da capacidade, tem 60 pessoas internadas lá. E lembrando que UPA, gente, não é pra internar, né? UPA é unidade de pronto atendimento. Mas ali, de acordo com o caso, não consegue uma transferência, a pessoa fica ali internada mesmo na UPA. Então ela está operando acima da capacidade. Uma nota que acabou de chegar aqui da assessoria da Prefeitura de Ipatinga falando sobre essa superlotação aí, essa sobrecarga aí na UPA da cidade. Então, se você ainda não se vacinou, a gente está num período, realmente você já notou aí que começou a esfriar, o pessoal tá dando uns espirros aí pela rua fora. Então, atenção, né, a esses sintomas. Se você tiver sintomas leves, procure a unidade básica de saúde. Deixa eu só lembrar aqui quais unidades que estão com horário ampliado. A UBS do Iguaçu e do Canaã estão com horário ampliado até as 10 da noite para atender justamente esses casos. Se o caso for um sintoma realmente grave, aí você tem que procurar um hospital. É, menina, quarta-feira caótica nesse Vale do Aço. .52, você viu, menino, jogaço de bola ontem de Cruzeiro e Boca Juniors? Que isso, que loucura! Quem vai comentar pra gente é nosso querido comentarista esportivo. Quem vai comentar o comentarista é ótimo, hein? Ó, locutor, gente boa. Quem vai comentar pra gente é o nosso querido Matheus Cabral. Fala comigo, parceiro!
1: Alô, Felipe Machado, grande abraço pra você, muito boa tarde aos amigos ligados aqui na Hora do Rush. Felipe Machado, quarta-feira. Vamos repercutir o empate do Cruzeiro com o Boca Juniors, o que aconteceu na Boboneira. Rapaz, o time do Boca tá bravo com a arbitragem, com o senhor Jesus Venezuela, isso mesmo, o nome do árbitro que foi no VAR ontem e anulou o gol do Boca. Uma confusão, Cruzeiro com homem a menos, empatou com o Fagner, 1-1, Cruzeiro só depende de si para se classificar para a próxima fase da Copa Libertadores da América. Então, com isso, o que acontece? Agora o Cruzeiro joga na próxima semana, na quinta-feira, contra o Barcelona de Guayaquil. Uma vitória simples classifica o Cruzeiro, independentemente do jogo do Barcelona de Guayaquil contra a Universidade Católica, que vai acontecer amanhã. Agora, a gente muda um pouco a chave para falar do Atlético, que joga contra o Cienciano, aí já é Copa Sul-Americana. O jogo acontece nessa quinta-feira, às 19h, na Arena MRV. E tem repercutido, Felipe Machado e amigos ligados aqui na Hora do Rush, a convocação da seleção brasileira. E outra coisa, tem repercutido em tom político, tem repercutido em tom de patrocinador, em tom midiático, e tem guerras de jornalistas, de emissoras diferentes, até brigando, discutindo, mandando recado um pelo outro, tá? Um para o outro, e aquela confusão. O que que a convocação da seleção brasileira se tornou, né? Se transformou em muita coisa. Os desdobramentos da convocação da seleção brasileira, a gente tá sentindo no dia a dia. Embora, é claro, a gente precisa ainda de um time de futebol para enfrentar Marrocos, Haiti e Croácia, Marrocos, Haiti e Escócia, melhor dizendo, na Copa do Mundo. E aí são os três primeiros jogos da seleção brasileira. Vamos aguardar o que nós teremos pela frente. E agora tem também o Atlético, e o Cruzeiro jogou. O Cruzeiro volta a campo só pelo Campeonato Brasileiro no final de semana contra a Chapecoense. E o Galo vai jogar contra o Corinthians fora de casa. Felipe Machado, um grande abraço para você.

0: Meninos, 5h55, frenético. Acabei de receber um boa noite aqui da assessoria de imprensa do Banco Itaú. Lembra, né? A gente comentou aqui, falou aqui, né, durante a programação, que duas agências em Coronel Fabriciano, ó, duas agências em Coronel Fabriciano e Timóteo vão fechar as portas, e a gente tá apurando esse caso aqui, né? Realmente é um impacto muito grande. E a gente, eu mandei uma nota, um pedido de nota pra assessoria ontem do Itaú, não me responderam, né? Até hoje, meio-dia, eu falei assim, não vou mandar uma mensagenzinha no WhatsApp, né? Ser educado, mandei, tá? Aí eu recebi um boa noite agora, expliquei pra ela a situação. Vamos ver o que que vai acontecer. Você continua acompanhando a gente lá no nosso portal e aqui também na rádio. Deixa eu encerrar a hora do Rush falando o seguinte. É, meu amigo, é motorista. O Departamento de Estradas e Rodagem de Minas Gerais, o DER, começará no mês que vem, em junho, a implantação de uma nova geração de radares nas rodovias estaduais. Mais do que medir a velocidade dos veículos, os equipamentos inteligentes vão operar como uma ferramenta estratégica de gestão e segurança, com capacidade de leitura automática de placas em tempo real e análise de dados em larga escala. O diretor de operação viária do DER, Rodrigo Santos Colares, detalha como será o funcionamento desses equipamentos. Eu, se fosse você, prestava atenção nessa reportagem.
1: Em 2026, o DR deu ordem de início para o novo contrato de radares, uma nova modelagem de contratos com performance, com o pagamento baseado no tempo de funcionamento de todos os dispositivos. Os radares, a partir de agora, eles adquirem uma nova função. Eles não se limitam apenas ao controle de velocidade dos veículos nas rodovias, né, com foco pleno na segurança viária, mas também realizam agora o controle de circulação de cargas. Em Minas Gerais, mais de 70% dos veículos que transportam cargas circulam com passagem em Minas Gerais, né? Não muitas vezes tem origem nem destino no estado. E os radares atualmente agora, nesse novo modelo, irão controlar todas as placas, e numa base central aqui nossa, como uma empresa de geoprocessamento e gerenciamento de dados, nós iremos conseguir montar fiscalizações mais eletrônicas, mais virtuais, uma forma mais eficiente. Vamos conseguir orientar melhor os motoristas baseado nos estudos dos corredores logísticos adequados para qualquer tipo de carga. As bases de dados dos novos radares serão integradas com a segurança pública aqui no estado de Minas Gerais, com a Secretaria de Fazenda, com o IMA, Instituto Mineiro de Agropecuária, e com outras instituições, né, federais e também municipais. Com o objetivo de deixar melhor informado todas as equipes que cuidam da segurança pública no estado, e também promover um ambiente de maior segurança viária e mais qualidade para todos os usuários das rodovias estaduais.
0: Esse aí, ó, é o radar inteligente, é aquele que mede a sua velocidade de um ponto ao outro. Se você passou num radar a 60 e no próximo radar você passar a 75, ele sabe a distância aí que você passou, irmão, o seu aumento aí de velocidade. Ele registra a placa aí em tempo real, faz análise de dados. O negócio tá apertando, filho. A tecnologia é muito boa, mas também tá aí, ó, em cima. Eu sei que uns carros esquisitos aí, ó, fica de olho, ó, presta atenção. Lembrando que assinaram aí essa implantação aí em 2026, mas os radares que estão sendo implantados pela nova 381 na BR-381, no trecho entre Caeté e Governador Valadares, não tem essa tecnologia, aquele radarzinho normal aí que você conhece. Mas nada impede de esses radares começarem a aparecer aí, por exemplo, numa 760, que é uma empresa, que é uma rodovia estadual, a MG-760, né? Então, fiquemos de olho. 5h59, preciso encerrar a hora do Rush dessa sexta-feira, dessa quarta-feira, ó, que menino doido. Hoje é quarta, maluco. Encerrar a hora do Rush dessa quarta-feira, agradecendo demais a sua audiência qualificada aí do outro lado, seja do rádio, seja do site, seja do nosso aplicativo ou do nosso canal no YouTube. A gente promete voltar amanhã, quinta-feira, a partir das 5 da tarde. Fui!
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Senhor anunciou a Maria, e ela concebeu do Espírito Santo. Ave Maria, cheia de graça, o Senhor é convosco. Bendita sois vós entre as mulheres, e bendito é o fruto do vosso ventre, Jesus. Santa Maria, Mãe de Deus, rogai por nós, pecadores, agora e na hora da nossa morte. Amém. Eis aqui a serva do Senhor, faça-se em mim segundo a vossa palavra. Ave Maria, cheia de graça, o Senhor é convosco. Bendita sois vós entre as mulheres, e bendito é o fruto do vosso ventre, Jesus. Santa Maria, Mãe de Deus, rogai por nós, pecadores, agora e na hora de nossa morte. Amém. E o Verbo se fez carne e habitou entre nós. Ave Maria, cheia de graça, o Senhor é convosco. Bendita sois vós entre as mulheres, bendito é o fruto do vosso ventre, Jesus. Santa Maria, Mãe de Deus, rogai por nós, pecadores, agora e na hora de nossa morte. Amém. Rogai por nós, Santa Mãe de Deus, para que sejamos dignos das promessas de Cristo. Oremos. Derramai, ó Deus, a vossa graça em nossos corações, para que, conhecendo pela mensagem do anjo a encarnação do vosso Filho, cheguemos por sua paixão e cruz à glória da ressurreição. Por Cristo nosso Senhor. Amém. Glória ao Pai, ao Filho e ao Espírito Santo, como era no princípio, agora e sempre.

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11: Na primeira do Vale, 6:06, confira aí, 6:06. Boa noite com alegria, Marcos Pereira te fazendo companhia.
12: Boa noite.
11: Tudo tranquilinho por aí, tudo bem? Como é que você está? Como é que foi sua manhã? Como é que foi sua tarde? Não sei o que se passou por aí, mas a noite eu prometo que vai ser diferente. A noite vai ser especial. Por quê? Ouvindo a educadora não tem como ficar ruim, meu amigo. Não tem jeito, se você cola com a gente, sua noite vai ser 10. É só deixar o radinho sintonizado. Já estou liberando o nosso Zap Zap. É o canal de interação para você mandar beijinhos na bochecha de quem você gosta nessa noite linda de quarta-feira. 99771-4902. Você manda o seu abraço, manda o seu recado e participa aqui no programa comigo. Vamos começar a segunda parte do Educadora Toca com Amado Barroso.

Quaresma e Gabi. Acostumou errado. 6:12, confira aí, 6:12. Abraços, abraços e mais abraços. Quero agradecer uma mensagem que está pintando aqui no nosso zap zap. Edmar Gomes, Edmar escreveu o seguinte: Marcos, eu sou um novo ouvinte da Rádio Educadora. Tô sempre acompanhando aí, curtindo a programação. Manda pra mim aí a música da Fátima Leão, Pecado de Amor. E eu vou curtir essa canção nessa emissora que mexe com a nossa emoção educadora. E mando pra minha esposa Roselene Toledo. Obrigado, meu querido amigo. Ele já se identificou, Edmar Gomes, falando que está participando com a gente na sua primeira interação aqui no programa. Um novo ouvinte que a gente recebe com o maior carinho. Inclusive, já vou cadastrar o zap zap dele aqui. Obrigado, viu, meu irmão? Você pediu, a gente toca.

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1: Olá, e o papo aqui hoje é sobre CNPJ e CPF. Que tanto que você cuida da sua saúde? A saúde do dono, da dona da empresa, está diretamente relacionada com a saúde da empresa. Existe uma frase que diz o seguinte: não existe CNPJ forte com CPF fraco. Então, você aí que está literalmente se matando para conduzir a sua empresa, pode ter certeza que uma hora a sua empresa também vai se implodir, ela vai deixar de existir. Não existe CNPJ forte com CPF fraco. Então, meu caro, minha cara, se você tem uma empresa, a prioridade também deve ser cuidar da sua saúde física e mental. E aquilo que te custa a sua paz, está custando caro. Então, reveja a gestão da sua empresa e priorize ter tempo para cuidar de você e da sua família. Valeu e até a próxima.
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4: 6:19, confira aí, 6:19, vamos que vamos, mandar abraço. Rosana Araújo, do bairro Silvio Pereira 1, em Fabriciano, minha amiguinha. Ela escreveu: o Marcos, olha, mandou um abraço pra mim, tô aqui ouvindo o programa, eu tô me recuperando de uma cirurgia e ouvindo essa rádio maravilhosa. Rosana, boa recuperação pra você, fique bem, tá? Graças a Deus, pelo que deu para entender, correu tudo certinho aí na cirurgia e agora é só cumprir o que o médico falou direitinho, as recomendações, e vai ficar, ó, nota mil. Valeu, minha amiguinha, obrigado pelo carinho. Mais abraço, Sebastião Fonseca, do Vila Militar em Ipatinga, tá ouvindo o programa. Outro Sebastião, o Sebastião Agostinho, o Condé, do bairro Santa Cruz em Fabriciano, meu amigo, tá ouvindo a gente todos os dias, curtindo a programação. Ele vai dentro do carro dirigindo e acompanhando o nosso programa. Tem mais um som legal chegando para você curtir. Toda a galera que é fã da boa música, curte agora comigo esse som que tá chegando no seu radinho. Senhoras e senhores, vem aí Ferrugem e Belo.
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0: elenco favorito e Guilherme Silva.
1: Guilherme Silva, hein?
0: Dó de mim.
2: Galera de Minas Gerais, galera.
0: 6:27, confira aí, 6:27.
1: Eu falei.
0: Dançando, dançando.
1: Meu favorito, bebê Guilherme Silva.
0: Heloísa Germano, do bairro Contente, em Fabriciano, tá ouvindo o programa. Obrigado, Heloísa, pelo carinho. Ela sempre participa todos os dias e nas duas edições, até porque o programa Educadora Toca, ele tem duas partes. A primeira de 4 às 5 da tarde, aí entra a hora do rush, depois eu volto de 6 até as 8:15 da noite. E ela participa nesses dois períodos do programa, mandando o recado. Heloísa Germano, obrigado, amiguinha. Henrique e Juliana.

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1: 6:30.
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2: 6:32, confira aí, 6:32, está chegando no estúdio a jornalista Mônica Soares e ela traz informações para você.
3: Pedagogos atuam diretamente no fortalecimento da alfabetização e na melhoria dos indicadores educacionais em Minas Gerais, contribuindo para que o estado alcance resultados expressivos na área. O trabalho desses profissionais envolve acompanhamento pedagógico, suporte a professores, mediação entre escola e família e desenvolvimento de estratégias de aprendizagem nas escolas estaduais. Na rede estadual, os pedagogos também atuam na organização do processo educacional e na adaptação de metodologias para atender às necessidades dos estudantes, com foco especial na alfabetização. Os resultados educacionais recentes refletem esse trabalho. Em 2026, Minas Gerais alcançou 74 pontos no indicador de alunos alfabetizados, superando metas previstas para anos anteriores e consolidando avanços na área. O estado também lidera o número de municípios certificados com selo ouro, com 433 cidades reconhecidas entre as 2.385 do país. Entre as iniciativas que apoiam esses resultados está o Pacto Mineiro pela Alfabetização, desenvolvida em parceria entre a Secretaria de Estado de Educação de Minas Gerais e a União Nacional dos Dirigentes Municipais da Educação de Minas Gerais, que busca garantir a alfabetização das crianças até o segundo ano do ensino fundamental, além de promover formação continuada e materiais pedagógicos estruturados. O Dia do Pedagogo, celebrado hoje, 20 de maio, destaca a importância desses profissionais na construção de uma educação de qualidade e no avanço das políticas de alfabetização no estado. E 7 trabalhadores foram resgatados em condições análogas à escravidão em uma carvoaria no distrito de Ocidente, zona rural de Mutum, no leste de Minas. Durante a operação realizada na última terça-feira por auditores fiscais do trabalho e forças de segurança, após denúncia anônima. Segundo a fiscalização, o alojamento apresentava condições degradantes, com camas improvisadas, ausência de roupas de cama, falta de área de vivência e lavanderia, além de esgoto a céu aberto, inexistência de fossa e água consumida sem procedência. Também foram identificadas irregularidades trabalhistas, como a ausência de registro em carteira e falta de equipamentos de proteção individual. Os trabalhadores atuavam no corte e empilhamento de eucalipto para produção de carvão vegetal, recebendo pagamento por produção, que, segundo relatos, não era quitado corretamente. Parte do grupo era composta por migrantes de Goiás e de cidades mineiras. Após o resgate, as vítimas foram encaminhadas para um hotel em Manhuaçu. O caso segue sob investigação. O empregador deverá arcar com as verbas rescisórias, salários atrasados e demais direitos trabalhistas, além de possíveis multas e responsabilizações administrativas e jurídicas. Para a Rede Educadora de Comunicação, repórter Mônica Soares.
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2: 6:36, confira aí, 6:36. Quero mandar um alô para Fernanda de Almeida, Centro Sul Timóteo, e a Maria Eustáquia, do Imbaúbas, em Ipatinga. Obrigado a todos do Imbaúbas, eu amo esse bairro, bairro maravilhoso, bairro tranquilo, calmo. Eu amo quando eu tô caminhando e eu faço questão, né? Paro o veículo e fico ali andando entre uma rua ou outra e visualizando esse bairro maravilhoso em Baúbas, em Patinga. Para vocês, João Bosco e Vinícius.

Marina Sena, lua cheia, 6:42, confira aí, 6:42. 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Simone Mendes.

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1: 6:49, confira aí, 6:49, Onofre Gomes do bairro Caladinho tá curtindo o programa e Antônio de Assis do Bom Retiro em Ipatinga. Barão Vermelho.

Rafa Torres e Rafaela Santos. Covarde. 6:56, confira aí, 6:56. Já vou mandar abraço para alguns profissionais que trabalham ouvindo a rádio, hein? Alguns segmentos, já. Cleonice Magalhães, do Giovannini em Fabriciano, tá ouvindo o programa. E minha amiguinha Denise Maria, do Mangueiras em Fabriciano. Alô, turminha do Mangueiras, valeu, obrigado pelo carinho, pela audiência. Vamos matar saudade agora? Christian e Raul.

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2: Na primeira do Vale, 7:02. Confira aí, 7:02. 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Robinho.

formado no Rio de Janeiro em 1987, a Afrodite Se Quiser era um trio vocal feminino composto por Patrícia Melody, Carla Sabá e Gisela de Castro. Grande estouro do primeiro álbum de 87 foi O que Ela Tem Que Eu Não Tenho. 7:09, confira aí 7:09. Um abraço especial para Neucina Alves, Serra dos Cocais, em Fabriciano. Obrigado, Neucina. Sempre participa, mandando mensagens aqui no programa. Felicidade enorme receber a sua mensagem, minha amiga. Maria das Graças, do Bom Jardim, em Ipatinga. Ela escreveu: boa noite, Marcos, tudo bem com você? Tô ligadinho no seu programa, hein? Toca uma música bem apaixonada aí pra mim, que eu tô aqui curtindo você. Valeu, amiga, obrigado pelo carinho. Fred e Fabrício.

Gloria Groove. Até já. 7:15, confira aí, 7:15. Curtindo a gente, Onofre Gomes do Caladinho em Fabriciano e o Antônio de Assis do Bom Retiro em

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2: 7:18, confira aí, 7:18. Ele é engenheiro mecânico, eletricista, além de jornalista. Meu Deus do céu, tá chegando Boris Feldman.
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3: O brasileiro está em lua de mel com o carro chinês e não é para menos, pois ele oferece tecnologia, estilo, qualidade e preço competitivo. Mas se você está pensando em comprar um chinês usado, muito cuidado com algumas marcas que vieram na primeira leva da China e podem te deixar na mão. Por os modelos da Chery antes de ser assumida pela Caoa, que passou a produzi-los em Anápolis. Foram o Tigo, Quequê, Cielo e Seller. Aí vem outra marca, a Lifan, também há mais tempo, porém mais recentemente na segunda leva, vieram também a Neta e a Seres, que já voltaram para a China. Todas estas marcas venderam muitas unidades no nosso mercado, mas hoje quem se arriscar a comprá-las vai ter problema, pois não tem nem assistência técnica e nem peças.
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João Neto e Frederico. Galera do Boteco! 7:25, confira aí, 7:25, por falar em boteco, quero agradecer você que trabalha no barzinho, você que trabalha no restaurante, na lanchonete, obrigado pelo carinho, você dono do bar que tá aí ouvindo o programa, você garçom, valeu pelo carinho, você que trabalha no caixa, valeu demais, balconista, um grande abraço para você. Quero agradecer os motoboys. Se você passa em frente à lanchonete, tem alguns motoboys sentados ali. Eles ficam aguardando. Quando o pessoal da cozinha aperta o sininho, eles vêm, retiram o pedido e fazem a entrega. É assim que funciona na lanchonete. Obrigado, você querido motoboy, curtindo, acompanhando a nossa programação. Essa turma é demais e fica sempre coladinho com a gente. Toninho Gerais.

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3: 7:31, confira aí, 7:31, chegou o momento da edição do Educadora Notícia, onde eu passo no nosso portal e leio alguns destaques para você. educadoramg.com.br. Vamos lá. Polícia, Operação Registro Oculto. Polícia Civil prende despachantes por fraude veicular em Ipatinga. A Polícia Civil de Minas Gerais concluiu as investigações da Operação Registro Oculto, que desarticulou um esquema milionário de fraudes veiculares em Ipatinga e região do Vale do Aço. Durante coletiva de imprensa realizada nesta quarta-feira, dia 20, autoridades detalharam o funcionamento da quadrilha. Mais um destaque para você: Vale do Aço. Notei que ele estava com atitude muito suspeita. Médica veterinária captura morcego com raiva em Ipatinga e alerta a população. Há confirmação de um caso de raiva em um morcego no bairro Veneza.

0: motoristas e deixou o trânsito lento na Avenida Rubens Siqueira Maia, em Coronel Fabriciano. A batida envolveu um Chevrolet Onix e um SUV que acabou capotado após a colisão. Muito bem, pessoal, tá aí, portanto, três dos principais destaques que você vai encontrar no nosso portal. Eu só li o comecinho ali da matéria para ler o texto completo, para ler as outras matérias, para compartilhar nos seus stories, para mandar nos grupos de WhatsApp. Entra agora no nosso portal educadoramg.com.br.
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0: 7:34, confira aí, 7:34.
5: Lucas Miranda, vamos ver.

Zezé de Camargo e Luciano, sem você. 7:41, confira aí 7:41. Quero abraçar no WhatsApp o meu amigo sócio do Clube dos Amigos, Henrique Santana, do bairro Bom Retiro, em Ipatinga. Ele mandou uma mensagem, escreveu: boa noite, Marcos, estamos ligados na primeira do Vale, educadora. Valeu, Henrique Santana, um abraço pra todo mundo aí do bairro Bom Retiro. Obrigado demais, tá, gente, pelo carinho, pela audiência dessa galerinha aí. Tá na hora de curtir o som do grupo Nosso Sentimento.

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3: 7:46, confira aí, 7:46. Abraçando com muita alegria o nosso querido ouvinte que está participando com a gente, Freire. Boa noite, Marcos. Estou aqui no bairro Novo Cruzeiro, em Ipatinga, ouvindo a Educadora. Ô, Freire, escreva para mim o seu nome, o seu sobrenome, que eu vou cadastrar o seu zap aqui. Minha amiga Freire, tá escrito só Freire aqui, mas eu preciso salvar o nome bonitinho para sempre que ela mandar mensagem, vai aparecer pra gente aqui no Zap Zap. Alô, galera do Novo Cruzeiro, obrigado a todo mundo aí pela audiência, pela companhia. Mais algumas pessoas que eu gostaria de mencionar o nome agora, que estão antenadas. Essa galera que acorda bem cedo, 6, 7 da manhã, e já liga o rádio, aí fica o dia inteiro curtindo a programação. Por exemplo, tem o Gilson Pereira, do Recanto Verde, em Fabriciano, e o José Tomás, do Centro de Fabriciano. Valeu demais pelo carinho, pela audiência. É bom ter vocês por aqui. Osvaldo Montenegro.

Benevin, João Gomes, Cafezinho de Vó. 7:56, confira aí, 7:56. Mais abraço, deixa eu ver quem é que tá ouvindo o nosso programa. Marisa Silva, do Cariru, em Ipatinga. E a Elza Silva, do Cachoeira do Vale, em Timóteo. Que bacana, né? Ouvinte do Cariru, em Ipatinga, e ouvinte do Cachoeira do Vale, em Timóteo, curtindo, acompanhando a nossa programação. Obrigado demais a cada um de vocês pela audiência, pelo carinho. Dilcinho e Sorriso Maroto.

0: bem melhor. Tô bem. Oito horas, um minuto, confira aí. 8:01.
1: Tô muito melhor sem você, viu?
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1: Na primeira do Vale, 8:03, confira aí, 8:03. Está na hora de dançar. Se você tiver uma pessoa próxima que dá para você convidar para uma dança, afasta a cadeira, arreda o sofá. A gente vai curtir agora Quero Você, que é um clássico da música brega, lançado originalmente no ano de 1982 pelo cantor, compositor e ex-governador do estado do Pará, Carlos Santos. A canção foi composta em parceria com o icônico músico Alípio Martins.

0: bom gosto. Pronto pra rodopiar.
1: Quero ouvir vocês. Mãozinha pra cima. 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
0: Sambando, sambando.
1: Alegria, tô preparado.
0: 8:13, confira aí, 8:13.
1: Eu avisei.
0: Bom, pessoal, é o seguinte, momento final do programa, acabou o Chuqueira Doce, vou ficando por aqui, mas volta amanhã, se Deus quiser, amanhã, quinta-feira, tem mais. Obrigado pela audiência, grande abraço pra você, beijinhos na bochecha, foi uma delícia estarmos juntos. Vem aí a voz do Brasil.
2: 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As notícias do governo federal que movimentaram o país no dia de hoje.
3: Olá, boa noite.
4: Boa noite para você que nos acompanha em todo o país.
3: Quarta-feira, 20 de maio de 2026.
4: Vamos ao destaque do dia: combate à violência contra as mulheres.
3: Proteção no ambiente digital. Plataformas deverão retirar das redes conteúdos íntimos divulgados sem consentimento.
4: Presidente Lula também sanciona projetos que ampliam o cuidado com as vítimas e endurecem medidas contra os agressores.
5: Todo mundo precisa trazer para si a responsabilidade que a luta não é dos outros, a luta não é dela, a luta não é feminina, a luta é de ser humano.
3: E ainda, Brasil ganha mais de 500 mil novos professores prontos para sala de aula.
4: Esse é o resultado da primeira prova nacional docente, Jéssica Gonçalves.
6: Com base nas novas regras para a educação à distância, o MEC informou que todos os cursos de licenciatura EAD não podem abrir novas matrículas e serão encerrados quando as turmas concluírem a formação.
3: Em menos de 24 horas, Move Táxi e aplicativos já tem mais de 160 mil motoristas inscritos.
4: O programa oferece 30 bilhões de reais em créditos para o financiamento de carro zero, com juros mais baixos. Nasi Brum.
7: As condições de financiamento para homens e mulheres são diferenciadas. Pelo programa, as mulheres podem dispor ainda de 15 mil reais para comprar equipamentos de segurança.
3: Hoje, na apresentação da Voz do Brasil, Mariana Jungmann e Luciano Seixas.
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3: 100 dias de trabalho intenso dos três poderes, executivo, legislativo e judiciário, para combater a violência contra a mulher.
4: Hoje, todas essas esferas se reuniram novamente no Palácio do Planalto para fazer um balanço do Pacto Nacional Brasil contra o Feminicídio.
3: E o presidente Lula anunciou novas medidas que incluem a proteção das mulheres no ambiente digital.
8: Mais proteção à mulher no ambiente digital. O presidente Lula determinou que as plataformas digitais retirem conteúdos íntimos divulgados sem consentimento. E a partir de agora, plataformas digitais serão responsabilizadas, por exemplo, por publicar fraudes, tentativas de golpes e violência contra mulheres e meninas. A medida regulamenta o marco civil na internet. Os anúncios foram feitos no dia em que marca os 100 dias do Pacto Nacional Brasil contra o Feminicídio, firmado entre os três poderes, executivo, judiciário e legislativo. O presidente Lula destacou os avanços que o governo tem feito para combater agressões domésticas e o feminicídio e convocou toda a sociedade para aderir à luta.
5: Todo mundo tem que se sentir agredido quando uma mulher é agredida. Todo mundo tem que se sentir violentado quando uma menina de 12 anos é violentada. Todo mundo precisa trazer para si a responsabilidade de que a luta não é dos outros, a luta não é dela, a luta não é feminina, a luta é de ser humano.
8: Durante o evento também foram sancionados projetos de lei que criam um cadastro nacional de agressores, ampliam as determinações para afastamento imediato do agressor do convívio com a vítima, endurecem medidas contra criminosos que continuam ameaçando mulheres, mesmo após a prisão, e reduzem burocracias para acelerar a efetivação de medidas protetivas. A primeira-dama, Janja da Silva, destacou a importância do trabalho conjunto que o Pacto Brasil contra o Feminicídio desenvolveu.
9: Proteger a vida das mulheres não é pauta de um ou de outro grupo, de um único governo e de uma só instituição. É uma missão coletiva. Quando convocamos todos por todas, buscamos unir as múltiplas vozes que ecoam pela proteção da vida das mulheres.
8: Nesses 100 dias, o governo do Brasil promoveu um mutirão nacional que resultou em mais de 6.300 prisões de agressores, com 30 mil medidas protetivas acompanhadas e mais de 38 mil vítimas atendidas. Já as Casas da Mulher Brasileira realizaram 148 mil atendimentos neste ano e chegaram a 12 unidades em funcionamento no país. Além disso, mais de 6.500 agressores passaram a utilizar dispositivos de rastreamento e o Ligue 180 ampliou o atendimento para 24 horas por dia, por telefone, WhatsApp, e-mail e videochamadas em Libras. No primeiro trimestre de 2026, foram registrados 301 mil atendimentos. Reportagem Márcia Fernandes.
4: E a gente segue falando desse assunto porque nós temos conosco aqui no estúdio da Voz do Brasil a Secretária Nacional de Enfrentamento à Violência contra a Mulher, Estela Bezerra.
3: Ela vai nos falar um pouco mais sobre as medidas assinadas hoje pelo presidente Lula na proteção dos direitos das mulheres. Boa noite, secretária, bem-vinda.
10: Boa noite, é um prazer imenso estar aqui com vocês.
3: Secretária, vamos começar falando dessa regulamentação do Marco Civil da Internet para ampliar a proteção das mulheres no ambiente digital. Um decreto assinado hoje pelo presidente determina que as plataformas retirem conteúdos íntimos de mulheres vazados sem o consentimento delas. Quais são os termos dessa determinação e como é que vai funcionar para que as mulheres consigam essa retirada rápido, urgente?
10: Olha, o decreto ele de imediato obriga as plataformas digitais a se corresponsabilizarem por esses conteúdos, fazendo com que as plataformas criem canais específicos de denúncia, retirem os conteúdos ofensivos até 2 horas, promovam e mantenham as provas e ainda divulguem o canal do 180 para que as mulheres possam ter acesso a outras informações. É o compartilhamento da responsabilidade dos conteúdos veiculados com as plataformas digitais.
4: E aí a expectativa então é que com essa responsabilização das plataformas que a senhora mencionou, elas se tornem mais proativas nesse processo, ou seja, elas próprias já façam esse monitoramento, já façam essa retirada e isso resulte em mais agilidade?
10: É, a proposta é essa, que tenha proatividade, corresponsabilidade. Se os meios de comunicação, que são concessões públicas, são corresponsáveis pelos conteúdos que veiculam, as plataformas digitais também o são. Eles têm tecnologias e filtram para aquilo que é necessário. Então terá que ser também usar a tecnologia para a proteção das meninas e das mulheres. Isso também se estende às inteligências artificiais que, por exemplo, retiram as roupas das pessoas, das mulheres e meninas, e que oferecem imagens falsas produzidas sinteticamente. Isso também será vedado pelo decreto.
4: Ah, isso é um ponto que eu acho interessante a gente abordar. Elas também, então, vão ter que se responsabilizar quando há esse uso de inteligência artificial para simular uma nudez, por exemplo, que nunca foi feita, inclusive.
10: Exatamente. Hoje você tem plataformas que ofertam isso, retirar a roupa das pessoas. Isso é uma questão ética. Então nós colocamos também no decreto que a inteligência artificial, ela é vedada a esse uso e a plataforma é responsável pela veiculação dessas imagens falsas.
3: E os criminosos que fazem, que publicam esse tipo de coisa, também serão mais facilmente identificados, porque as plataformas terão que guardar e fornecer, né, quando solicitadas, informações sobre a origem dessas publicações, né?
10: Sim, a tecnologia é capaz de rastrear absolutamente tudo, de onde é postado, como é reproduzido. Essas 2 horas, inclusive, elas são muito poucas. Em 2 horas você pode ter uma difusão, uma disseminação de informação muito grande. Portanto, ele vai ser obrigado a vedar essa difusão e também a apagar esses conteúdos. Eles vão ter que investir em tecnologias para isso, porque ele já investe isso em termos de mercado. Então, vai ter que investir também para a proteção das mulheres.
4: Agora, secretária, também foi sancionada hoje a lei que cria o Cadastro Nacional de Agressores. Esse cadastro, ele poderá ser acessado pelas mulheres, ele vai ser uma consulta pública ou ele vai ser de uso exclusivo de autoridades, por exemplo, para a polícia fazer investigações?
10: Isso ainda não está resolvido, isso vai ser regulamentado, né? Essa é uma lei que foi sancionada hoje, ela vai precisar de regulamentação e é necessário que a gente tenha muito zelo, muito cuidado com os conteúdos que vão ser utilizados. O que a gente tem compreensão é que esse cadastro vai reunir estupradores, feminicidas, agressores, tanto físicos como psicológicos, e esse cadastro de imediato será utilizado para investigação, mas há possibilidade de uso específico para usuários também. Isso ainda vai ter uma discussão na regulamentação da lei.
3: Outra preocupação, secretária, é com a proteção das mulheres vítimas de violência que denunciam seus agressores. Hoje também foram oficializadas medidas para oferecer mais segurança a essas mulheres. Que medidas foram essas?
10: Existem duas situações muito preocupantes. Uma é aquela em que o agressor continua insistindo em ameaçar as mulheres. Acho que vocês acompanharam. Agressores que são presos e dizem vou matar, e dentro do presídio continuam a agir para que essas mulheres tenham uma vida atormentada e às vezes sejam vítimas de feminicídio. Então é um endurecimento das leis dirigida aos agressores que persistem em fazer ameaça, e a outra é o afastamento imediato do agressor do lar. Muitas vezes as mulheres ficam submetidas a voltarem para a residência. Existe 65% das mulheres, elas não têm só dependência emocional, têm dependência financeira, ou total ou parcial. E nesse sentido é preciso afastar o agressor do lar. Então, aumentaram as condições de afastar de imediato o agressor do lar.
4: Bom, para concluir, a gente não pode deixar de mencionar, né, secretária, que a gente está completando aí 100 dias do pacto entre os três poderes para esse combate ao feminicídio e à violência contra as mulheres. Queria que a senhora dissesse para a gente o que se pode destacar de avanços nesse período.
10: Olha, a gente avançou muito na ideia de responsabilização do agressor, de não naturalização da violência, porque quando a sociedade diz que um agressor fica solto ou não é punido, a gente está dizendo que ele está agindo comumente. Né? Mas existe um grande destaque, né? É a articulação dos três poderes, onde o executivo, o legislativo e o sistema de justiça estão agindo coordenadamente, e ainda um desafio muito grande para a sociedade brasileira, que é a gente trabalhar com prevenção. Quando a gente falou em ambiente digital, a gente não está falando só de conteúdos criminosos, a gente está falando de conteúdo de ódio, de ideia de civilidade que está indo aí nessas rede pills ou pílulas vermelhas, né? Que são, inclusive, com atores que são capazes de ir para a mídia para dizer mentiras, criando situações e factoides que dá a entender que as mulheres são agressoras. Então, nós vivemos um momento em que a prevenção, a ação nas escolas, nos meios de comunicação, nas instituições religiosas, precisam disputar um modelo de civilidade. E eu acho que o presidente Lula fez um movimento muito importante. Quando ele chama os homens para o centro do debate, ele desloca a questão. Então, tem dois deslocamentos. Os homens estão no centro do debate. Se são agressores, podem ajudar a resolver o problema. O outro é que a vergonha não pode ser da vítima. Então, nós estamos nessa construção de uma sociedade que tem um modelo civilizatório onde as mulheres precisam ser respeitadas e não executadas pelos seus parceiros íntimos. Porque a diferença da violência contra os homens, da violência contra as mulheres, é justamente que o seu agressor faz parte da sua relação de intimidade familiar. E isso é insustentável.
3: Muito bem, nós conversamos com Estela Bezerra, secretária nacional de enfrentamento à violência contra a mulher. Muito obrigado por sua entrevista aqui à Voz do Brasil.
10: Eu que agradeço, Luciano.
4: As empresas de tecnologia Google, Meta, TikTok, Kuai e Microsoft foram notificadas pela Advocacia Geral da União, que solicitou a colaboração no combate e na prevenção de fraudes digitais relacionadas ao programa Novo Desenrola Brasil.
3: A iniciativa tem como objetivo apoiar famílias brasileiras na renegociação de dívidas.
4: Na notificação encaminhada às empresas, a instituição destacou que os golpes digitais, além de explorarem a vulnerabilidade dos beneficiários, fragilizam a confiança em políticas públicas legítimas e representam um dano à credibilidade das ações estatais.
3: Motoristas por aplicativo e taxistas já começaram a se inscrever no Move Táxi Aplicativos para o financiamento de veículos novos.
4: O governo do Brasil acredita que o programa tem potencial para comercializar até 300 mil veículos em todo o país.
3: E o programa traz vantagens para as mulheres, como taxas de juros mais baixas e recursos para a compra de equipamentos de segurança.
11: Em menos de 24 horas, 164 mil motoristas se inscreveram para participar do programa Move Táxi Aplicativos. Podem participar motoristas de aplicativo com cadastro ativo há pelo menos 12 meses, com ao menos 100 corridas na mesma plataforma e taxistas registrados em atividade. As condições valem para carros novos de até R$150 mil, de montadoras habilitadas no programa Mover. O taxista Francisco Neto, de Brasília, acredita que assim todos saem ganhando.
12: Parece que é um projeto bom, né? Todo mundo ganha, né? Porque se a frota está renovada, é tendência que melhora para todo mundo.
11: Para fazer a inscrição no programa, basta acessar gov.br/MoveBrasil. Como conta o Wallace Moreira Lima, secretário nacional de Desenvolvimento Industrial, Inovação, Comércio e Serviços.
13: A partir desse link que o trabalhador se cadastra, ele já vai ter a informação em 5 dias se ele estará apto ao programa. E aí ele já vai saber que ele pode se beneficiar desse programa.
11: E as condições de financiamento para homens e mulheres são diferenciadas, como explica o secretário Wallace Moreira Lima.
13: Para as mulheres, terá uma taxa de juros menor, a carência para o homem e para a mulher são de 6 meses. Para o homem, o financiamento em até 60 vezes, mas para as mulheres em até 72 vezes.
11: Pelo programa, as mulheres podem dispor ainda de R$15 mil para comprar equipamentos de segurança. Para a motorista por aplicativo, Karine Trindade, uma oportunidade para as mulheres.
14: Para nós é uma grande vitória e para as mulheres que vai ter os juros mais reduzidos também e esse financiamento mais facilitado para todos os trabalhadores e trabalhadoras aplicativo.
11: O total de crédito disponível para o programa é de R$30 bilhões por meio do Banco Nacional de Desenvolvimento Econômico e Social, BNDES. Os financiamentos devem ser efetivados a partir do dia 19 de junho. De acordo com o Ministério da Fazenda, esse prazo é necessário para definição de detalhes e informações aos bancos comerciais sobre o programa. Com locução de Nazi Brum, reportagem de Luciana Colares de Holanda.
4: Hoje, no programa Bom Dia Ministro, produzido pela empresa Brasil de Comunicação, Volney Queiroz, da Previdência Social, afirmou que o governo trabalha para reduzir a fila do INSS.
15: Entre as ações para reduzir as filas estão a realização de mutirões e a contratação de novos peritos.
4: Segundo o ministro, a fila de solicitações do INSS caiu mais de 500 mil nos últimos 2 meses e agora está no menor patamar em 16 meses.
16: O nosso desafio, a nossa tarefa é deixar essa fila abaixo de 1.300.000, ou seja, 1.300.000 é só o fluxo do mês, não tem ninguém normal esperando, e abaixo dos 45 dias. E nós estamos indo bem nessas duas categorias, digamos. Estamos avançando bem. Estou querendo zerar essa fila até o final desse ano.
15: De Meio Ambiente do Governo do Brasil fez um alerta para os impactos de 5 projetos de lei em tramitação no Congresso Nacional, que, segundo o Ministério, se forem aprovados, vão trazer grandes prejuízos ao ecossistema no país.
4: De acordo com o Ministério do Meio Ambiente, os textos podem permitir, por exemplo, que uma espécie em extinção não faça parte da lista nacional oficial, se houver interesse econômico, reduz áreas protegidas e restringe punições de crimes ambientais.
15: Entre os pontos criticados está a proibição do uso de imagens de satélite para embargos remotos em áreas desmatadas. Segundo o presidente substituto do IBAMA, Jair Schmidt, grande parte das fiscalizações contra o desmatamento depende dessa tecnologia.
17: Hoje eu diria que 2/3 de todas as autuações que o IBAMA realiza, voltada à fiscalização da flora, combate ao desmatamento, né? Não só na Amazônia, nós temos um olhar específico para a Amazônia, mas também nós temos desmatamento nos outros biomas, né? Alguns muito sensíveis, que também são afetados por vários desses projetos de lei antiambientais.
4: O ministro do Meio Ambiente e Mudança do Clima, João Paulo Capobianco, informou que vai continuar atuando junto a deputados e senadores para discutir os projetos.
18: Continuamos atuando na Câmara lá, debatendo, buscando entendimento, mas está muito difícil, como vocês têm visto. Vamos atuar no Senado e vamos atuar após, caso isso tramite seja aprovado no Senado, vamos também trabalhar em relação a apresentar ao Presidente da República esses fatos para que o presidente possa analisar os encaminhamentos que deverá propor.
15: Brasil ganha reforço de quase 500 mil professores considerados qualificados para o ensino.
4: É o que apontam os resultados da prova nacional docente realizada pela primeira vez no ano passado.
15: A avaliação integra o exame teórico do ENAD das licenciaturas, que avalia a formação inicial de professores.
4: O Ministério da Educação divulgou os dados hoje e anunciou mudanças nos cursos de licenciatura com base nas novas regras da educação à distância.
19: A primeira edição da prova nacional docente teve quase 1 milhão e

0: disposição das redes municipais estaduais e agora elas têm à disposição um instrumento poderoso que vai poder selecionar da melhor maneira possível.
1: Além da prova nacional docente, o Ministério da Educação divulgou os resultados do ENAD das licenciaturas 2025, que avalia a qualidade da formação inicial de professores. Entre os concluintes de cursos presenciais, 73% foram considerados proficientes. Na educação à distância, o percentual foi de 47%. Também houve diferença por tipo de instituição. Nas universidades públicas federais, a proficiência foi de aproximadamente 76%. Nas públicas estaduais, de 73%. Nas instituições privadas, o índice ficou em 46%. Segundo o MEC, 56% dos cursos avaliados ficaram com conceitos 3, 4 ou 5 no ENAD. O ministro da Educação, Leonardo Barchini, destacou o ineditismo dos dados e os desafios para a formação de professores no país.
0: Pela primeira vez temos resultados dessa magnitude. Com esse detalhamento, a gente vai instituir novas políticas e novas ações para que a gente possa melhorar em todas as áreas a formação de professores no Brasil.
1: Com base nos resultados e nas novas regras para a educação à distância, o MEC informou que todos os cursos de licenciatura EAD não podem abrir novas matrículas e serão encerrados quando as turmas atuais concluírem a formação. Os cursos presenciais também terão que se adequar. Até maio de 2027, deverão reduzir a carga horária à distância de 40 para 30%. Reportagem Jéssica Gonçalves.
2: A próxima edição da Prova Nacional Docente já tem data marcada, será no dia 20 de setembro.
3: Nessa edição, o exame vai avaliar 21 licenciaturas e os resultados serão divulgados em dezembro.
2: Rapidez e segurança na hora de fazer check-in em hotéis e pousadas pelo país. Já está valendo a Ficha Nacional de Registro de Hóspedes.
3: A medida do governo do Brasil busca reduzir a burocracia, dar mais conforto aos viajantes e garantir segurança à rede hoteleira.
2: A ficha é obrigatória, 100% digital e conectada ao sistema gov.br.
4: O que antes era feito no papel, agora em formato 100% digital. A Ficha Nacional de Registro de Hóspedes agiliza a identificação dos turistas, evitando filas e reduzindo custos. A iniciativa preza pelo respeito à privacidade e cumpre a Lei Geral de Proteção de Dados. É o que garante o gerente-geral, Jean Nogueira.
5: É um sistema 100% seguro, né? Na verdade, a gente melhora o processo para evitar fraudes, né? A ficha digital, ela é conectada direto com gov.br, então você acaba tendo um controle melhor, é uma segurança a mais para o hóspede e uma segurança a mais para
4: o
5: hotel.
4: O novo sistema passou a ser obrigatório desde 20 de abril. Ele parece com os check-ins de aeroportos. O registro digital pode ser realizado previamente ou na hora da hospedagem. Para a hóspede paulista Tayane Garcia, o check-in digital poupa tempo para quem tem pressa.
6: Tudo que dê para facilitar o teu dia a dia é sempre bem-vindo.
4: A plataforma não coleta dados sobre despesas do cliente e nem monitora pessoas. Serve apenas para registrar informações sobre o turismo e também apoiar a segurança pública. Um ganho para hóspedes e para a rede hoteleira, como defende Jean Nogueira.
5: Os dados que o cliente preenchia na ficha antiga, a gente tinha que mensalmente enviar para os órgãos competentes. Isso hoje é feito automaticamente.
4: No caso de turistas estrangeiros, a ficha disponibiliza módulos específicos em inglês e espanhol. O sistema é intuitivo e respeita os padrões globais de hospitalidade. Reportagem Cleide Lopes.
3: Essas foram as notícias do governo do Brasil.
2: Fique agora com o Minuto do TCU. Em seguida, as notícias do Poder Judiciário e do Congresso Nacional. Boa noite.
3: Boa noite para você e até amanhã.
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8: Minuto do TCU.
9: Um
8: novo ministro do Tribunal de Contas da União, Odair Cunha, tomou posse do cargo nesta quarta-feira, dia 20 de maio. A cerimônia foi realizada na sede do TCU, em Brasília, e teve a presença do presidente da República, Luiz Inácio Lula da Silva, o vice-presidente Geraldo Alckmin e diversas outras autoridades. Durante seu discurso, Odair Cunha relembrou sua trajetória e destacou que chega à Corte de Contas devido à sua história pública.
9: Hoje estou aqui porque fui escolhido

0: pelo Congresso Nacional, por homens e mulheres eleitos pelo povo brasileiro. Recebo essa escolha não apenas como uma honra pessoal, mas também como um reconhecimento de que a experiência pública, a escuta e o diálogo podem contribuir para a missão dessa instituição.
1: O ministro ocupa a vaga deixada por Haroldo Cedrás, que se aposentou em fevereiro. Saiba mais em tcu.gov.br.
2: 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Você vai ouvir agora notícias do Poder Judiciário.
3: Presidente do STF e do CNJ anuncia avanços na concessão de medidas protetivas para mulheres.
4: STJ identifica habeas corpus com erros gerados por inteligência artificial e comunica caso à OAB.
3: Presidente do TSE destaca a atuação da Justiça Eleitoral no combate à fraude e à cota de gênero.
4: Boa noite, eu sou Marcela Luiza.
3: E eu sou Walter Lima.
4: Mais de 50% das medidas protetivas de urgência são concedidas no mesmo dia em que são requeridas e cerca de 90% são analisadas em até 48 horas.
3: O dado foi apresentado hoje durante cerimônia no Palácio do Planalto, que marcou os 100 dias do Pacto Brasil de Enfrentamento do Feminicídio entre os três poderes. Pablo Lemos.
5: O presidente do CNJ e do Supremo Tribunal Federal, ministro Edson Fachin, afirmou que os resultados iniciais demonstraram avanço na resposta institucional aos casos de violência doméstica e feminicídio.
6: Quando os três poderes caminham juntos, o Estado brasileiro é capaz de proteger quem mais precisa e é capaz de fomentar uma mudança cultural.
5: Fachin também destacou a implementação do Formulário Nacional de Avaliação de Risco, documento eletrônico que permite a tramitação digital dos pedidos de medidas protetivas.
4: Ministro do STJ identifica habeas corpus com erros criados por IA e determina a comunicação à OAB.
3: A defesa pedia a soltura de um preso preventivamente por tráfico de drogas em Minas Gerais. Fátima Uchoa.
7: O ministro Rogério Schietti Cruz apontou que no pedido havia citações fabricadas em série, fenômeno conhecido como alucinação de inteligência artificial, quando a ferramenta cria informações falsas com aparência de verdadeiras. O advogado admitiu o uso eventual da tecnologia, mas afirmou ter feito revisão técnica e jurídica do conteúdo. No entanto, para o relator, os elementos contradizem essa afirmação. Assim, Schietti determinou o envio de ofício à Ordem dos Advogados do Brasil para a ciência dos fatos e eventual adoção de medidas cabíveis. Mesmo com as falhas identificadas no habeas corpus, o ministro concluiu que a prisão preventiva estava devidamente fundamentada e negou a liminar.
4: Presidente do TSE destaca a atuação da Justiça Eleitoral no combate da fraude à cota de gênero.
3: Ministro Nunes Marques ressaltou novo pleito em Melgaço, no Pará. Fábio Ruas.
8: Melgaço elegeu 3 mulheres em eleições suplementares para ocupar cadeiras na Câmara Municipal. De acordo com Nunes Marques, a nova eleição teve como destaques a agilidade e a eficiência da apuração em um município marcado por extensas áreas ribeirinhas. O presidente do TSE reafirmou o compromisso da Justiça Eleitoral com a inclusão política das mulheres e de outros grupos da sociedade, o que, segundo ele, é uma verdadeira exigência democrática.
4: A Justiça do Trabalho segue em ação na Ilha do Marajó.
3: Durante a itinerância, juízes estão dando solução a várias pendências judiciais. Luma Soares.
9: Em Melgaço, a Justiça Trabalhista reforça o combate ao trabalho escravo contemporâneo e infantil, além de garantir um protocolo para julgamentos com perspectiva inclusiva. Um outro eixo de apoio aos moradores houve doação de computadores e cursos de inclusão no mercado de trabalho. O mutirão do Justiça Itinerante vai até sexta-feira, dia 22.
4: MPF pede a suspensão imediata de leilões de energia elétrica que podem encarecer a conta de luz em pelo menos 500 bilhões de reais pelos próximos 15 anos.
3: Caso os órgãos não atendem à recomendação no prazo de 48 horas, o MPF poderá adotar medidas judiciais. Tatiana Castro.
10: A investigação do MPF aponta que os preços teto dos leilões isso é, o valor máximo que o governo aceitaria pagar pela energia, sofreram um aumento repentino, entre 73% e 100%. Além da suspensão imediata do leilão, o MPF também pede que os órgãos refaçam os cálculos com base em premissas neutras e independentes. Caso os órgãos não acatem a recomendação no prazo de 48 horas, o MPF poderá adotar as medidas judiciais.
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4: Uma boa noite.
3: E até amanhã.
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1: Eu sou Paula Groba.
2: E eu sou Humberto Pinheiro.
1: E estes são os destaques de hoje do Jornal do Senado, que começa agora.
2: Senado aprova novo piso para médicos e cirurgiões dentistas. Texto segue para a Câmara.
1: Governo e Senado negociam MP para criar crédito especial a produtores afetados por desastres climáticos.
2: Plenário conclui votação de indicações para embaixadas, CVM e Corregedoria do Conselho Nacional de Justiça.
1: Boa noite.
2: Boa noite.
1: Médicos e cirurgiões dentistas poderão passar a ter um piso salarial nacional definido em lei. Uma proposta aprovada na Comissão de Assuntos Sociais fixa o valor inicial de R$ 13.662, com previsão de reajuste anual.
2: A proposta segue para análise da Câmara dos Deputados. Repórter Patrícia Oliveira.
3: Médicos e cirurgiões dentistas passam a receber um piso salarial de R$ 13.662 para uma jornada semanal de 20 horas. O reajuste de salário foi aprovado na Comissão de Assuntos Sociais. A proposta da senadora Daniela Ribeiro, do Progressistas da Paraíba, atualiza regras da legislação de 1961 sobre a remuneração dessas categorias. O senador Fernando Dueira, do PSD de Pernambuco, também determinou reajuste anual pelo IPCA, adicional de 50% para trabalho noturno e horas extras, além de intervalo de descanso de 10 minutos a cada uma hora e meia trabalhada. Dueira destacou que o congelamento do piso desde 2022 contribuiu para a precarização das relações de trabalho na área da saúde, além da dificuldade de profissionais permanentes em municípios pequenos e regiões remotas.
4: Ao fixar piso concreto com correção anual, contribui para reverter essa tendência. Para que as políticas de interiorização de profissionais produzam efeitos duradouros, em vez de depender exclusivamente de programas emergenciais e transitórios.
3: A proposta prevê ainda que o aumento das despesas de estados e municípios seja custeado por transferências do Fundo Nacional de Saúde. Se não houver pedido para votação no plenário, a proposta segue para análise da Câmara dos Deputados.
1: E seguiu para o plenário do Senado a ampliação de direitos para agentes de vigilância sanitária e agentes indígenas de saúde e saneamento. A proposta equipara benefícios já garantidos a outras categorias do SUS e reconhece o papel desses profissionais na prevenção de doenças e no atendimento a comunidades vulneráveis, muitas vezes em áreas remotas.
2: E uma sugestão legislativa transformada em projeto de lei pela Comissão de Direitos Humanos poderá reajustar em até 100% as bolsas do programa Mais Médicos. As informações com Rodrigo Rezende.
5: As bolsas pagas no programa Mais Médicos podem ter um reajuste de até 100%. Uma sugestão legislativa com esse tema, apresentada por meio do programa E-Cidadania, foi acatada pela Comissão de Direitos Humanos e Legislação Participativa e passará a ser analisada no Senado como projeto de lei. O relator, senador Zequinha Marinho, do Podemos do Pará, ressaltou que os reajustes das bolsas desde a criação do programa não acompanharam a inflação.
6: Efetivamente, quando da criação do programa, em 2013, as bolsas pagas eram formação de R$ 10.000, supervisão de R$ 4.000 e a tutoria de R$ 5.000. 13 anos depois, enquanto a bolsa formação é de R$ 14.161,63, as outras duas sequer tiveram os seus valores atualizados.
5: O projeto de lei que será discutido reajusta as bolsas para os seguintes valores: formação R$ 20.000, supervisão R$ 8.000 e tutoria R$ 10.000. A partir da publicação da possível lei, os reajustes seriam anuais baseados no IPCA.
1: O presidente do Senado, Davi Alcolumbre, convocou uma sessão conjunta do Congresso Nacional para analisar vetos à lei de diretrizes orçamentárias que impedem municípios inadimplentes com até 65 mil habitantes de celebrar convênios e receber recursos federais.
2: Segundo Alcolumbre, a votação poderá permitir o acesso de mais de 3 mil municípios a recursos federais. Ele afirmou ainda que a pauta foi definida após pedido apresentado durante a Marcha dos Prefeitos, organizada pela Confederação Nacional dos Municípios, realizada nesta semana em Brasília. A sessão do Congresso está agendada para esta quinta-feira.
7: Nós fizemos um compromisso, o Senado e a Câmara dos Deputados, para convocarmos uma sessão no dia de amanhã com apenas 4 dispositivos da LDO que tratam da derrubada dos vetos que viabilizam mais de 3.100 municípios brasileiros acessarem os recursos com convênios federais do Brasil.
1: E o Senado aprovou nesta terça-feira a indicação de 7 diplomatas para chefiar embaixadas e representações do Brasil no exterior. Entre os nomes aprovados estão os novos embaixadores do Brasil no Japão, Vietnã, Omã, Albânia, Belize e Bahamas, além do representante permanente do país na Organização das Nações Unidas, Ricardo de Souza Monteiro.
2: O plenário também aprovou indicações para a Comissão de Valores Mobiliários e para a Corregedoria do Conselho Nacional de Justiça. Otto Eduardo Fonseca Lobo foi aprovado para a presidência da CVM. Os indicados agora poderão ser nomeados pela Presidência da República.
1: E a Comissão de Assuntos Econômicos adiou a votação do projeto que cria uma linha especial de crédito para produtores rurais afetados por eventos climáticos e crises internacionais. Relator da proposta, o senador Renan Calheiros, do MDB de Alagoas, retirou o texto da pauta após pedido do Ministério da Fazenda para novas negociações.
2: A proposta prevê o uso de recursos do Fundo Social do Pré-Sal para financiar agricultores prejudicados por secas, enchentes e impactos econômicos de conflitos geopolíticos. O texto também estabelece juros diferenciados, prazo de pagamento de até 10 anos com 3 de carência, além de regras para atender produtores, cooperativas e associações em situação de calamidade ou com perdas na produção. Após reunião com a equipe econômica na tarde de hoje, Renan Calheiros afirmou que houve avanços nas negociações e sinalização de apoio do governo à medida.
8: Tá tudo caminhando bem no sentido de se publicar uma medida provisória com critérios de enquadramento, de juros, de carência e de prazo de 10 anos para pagar. O ministro da Fazenda está fazendo da sua parte tudo, absolutamente tudo, para que essa negociação seja concluída na próxima segunda-feira.
1: Enchentes, secas e ondas de calor cada vez mais intensas estarão no centro de um debate no Senado sobre mudanças climáticas. A discussão vai tratar dos impactos de fenômenos como o El Niño e das formas de prevenir e responder a desastres naturais.
2: Para o senador Esperidião Amin, do PP de Santa Catarina, o objetivo é trabalhar para reduzir perdas humanas, sociais e econômicas causadas por eventos climáticos extremos. A sessão está marcada para o próximo dia 28 de maio.
9: Reduzir danos significa salvar vidas em primeiro lugar e reduzir o impacto na economia, na sociedade brasileira, especialmente dos estados que venham a ser os alvos maiores desta possível calamidade climática, ou pelo menos desse transtorno climático, a nos prevenirmos.
1: Já o senador Cleitinho, do Republicanos de Minas Gerais, criticou a proposta que permite o parcelamento de dívidas de partidos políticos. O texto foi aprovado pela Câmara dos Deputados e deve ser analisado pelo Senado.
2: O parlamentar defendeu que o Congresso Nacional priorize medidas para melhorar a qualidade de vida dos trabalhadores. Segundo Cleitinho, o alto custo de vida tem dificultado o acesso da população a itens básicos. Ele também cobrou mais debates sobre a escala de trabalho 6x1.
10: Vim falar que não pode discutir essa questão do fim da escala 6x1. Pois tem que discutir sim. Traga a compensação, coloque na balança aqui, equilibra a balança, tanto para o empresário quanto para o trabalhador.
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2: Edição de Paula Groba e trabalhos técnicos de Eliseu Caires. O Jornal do Senado fica por aqui. Acompanhe agora as notícias da Câmara dos Deputados. Boa noite.
1: Boa noite e até amanhã.
12: 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Câmara aprova mudanças nas regras de prestação de contas de partidos.
13: Plenário aumenta a pena para crime virtual contra crianças e adolescentes.
14: Deputados defendem a descentralização de recursos para os municípios.
15: Boa noite. Gilson Daniel, do Podemos do Espírito Santo, aproveita a marcha dos prefeitos em Brasília para defender a ampliação dos recursos destinados aos municípios. Ele assinala que é nas cidades que a população busca atendimento de saúde, educação e assistência social.
16: Gilson Daniel avalia que a Câmara precisa debater o financiamento municipal para desconcentrar verbas públicas da União e dos estados. O congressista reforça a importância das emendas parlamentares como instrumento de apoio aos mais de 70 municípios capixabas.
15: Gabriel Nunes, do PSD, defende solução definitiva para as dívidas dos municípios com o INSS, principalmente nas pequenas e médias cidades. O parlamentar aponta que na Bahia, prefeituras enfrentam dificuldades para pagar suas obrigações sem comprometer os serviços oferecidos à população.
16: Gabriel Nunes pede que o Congresso enfrente a pauta diante do peso da alíquota previdenciária nos cofres das prefeituras. Ele propõe o retorno do índice de contribuição a 8%, com o objetivo de aliviar os gastos das pequenas e médias cidades baianas.
15: Daniel Tzerciak, do PSDB do Rio Grande do Sul, comemora a garantia da Agência Nacional de Transportes Terrestres de que este ano não haverá cobrança de pedágios nas BRs 116 e 392. O deputado afirma que o fim do antigo contrato de concessão interrompe um ciclo de tarifas elevadas.
16: Daniel Tzerciak considera que a pausa nas cobranças é necessária para estimular o desenvolvimento econômico, atrair investimentos e gerar empregos nos mais de 100 municípios da mesorregião da metade sul gaúcha.
15: Marcelo Nilo, do Republicanos, critica a gestão do governo da Bahia, afirmando que áreas como saúde, segurança pública, educação e geração de empregos enfrentam dificuldades. O parlamentar também questiona gastos com eventos institucionais diante de demandas sociais da população.
16: Marcelo Nilo relembra o rompimento político com o PT após décadas de aliança e faz críticas ao governo federal. Na visão do deputado, há insatisfação popular com as atuais gestões petistas na Bahia e no país.
17: Trabalho.
15: Benedita da Silva, do PT do Rio de Janeiro, reforça seu apoio à PEC do fim da escala 6x1. A deputada argumenta que a redução da carga horária melhora a produtividade por diminuir o esgotamento físico e mental que afeta os trabalhadores no país.
16: Benedita da Silva afirma que a mudança para o modelo 5x2 viabiliza períodos adequados para o descanso e para a convivência familiar. Ela critica o posicionamento contrário à PEC e classifica a jornada 6x1 como exaustiva para a classe trabalhadora.
15: João Daniel, do PT de Sergipe, defende o fim da escala 6x1 e afirma que a redução da jornada vai garantir mais qualidade de vida aos trabalhadores, com mais tempo para descanso, convivência familiar e cuidados com a saúde.
16: João Daniel também enaltece mobilizações sociais e sindicais em defesa da proposta e sustenta que a mudança pode fortalecer a economia e ampliar a valorização da classe trabalhadora no país.
15: Daiana Santos, do PCdoB do Rio Grande do Sul, defende a adoção da jornada de 5 dias de trabalho para 2 de descanso. Segundo ela, a proposta garante condições mais humanas e combate rotinas exaustivas enfrentadas por milhões de trabalhadores.
16: Daiana Santos critica medidas que condicionam a redução da jornada a mudanças em direitos trabalhistas, como cortes no FGTS e desoneração patronal. Para a deputada, a melhoria das condições de trabalho não deve servir como moeda de troca nas negociações do Congresso.
15: Fernando Mineiro, do PT do Rio Grande do Norte, defende o fim da escala 6x1 com redução da jornada semanal para 40 horas. O legislador sustenta que a mudança tem apoio da maioria da população brasileira por garantir mais tempo de descanso aos trabalhadores.
16: Fernando Mineiro critica a tentativa de mudança na PEC do fim da escala 6x1, que acrescenta o período de 10 anos para a implantação da escala 5x2. Ele pede que a sociedade e as centrais sindicais acompanhem a votação para para pressionar o Congresso em defesa da redução do tempo de trabalho.
15: Marcon, do PT do Rio Grande do Sul, condena parlamentares da oposição que não apoiam a PEC do fim da escala 6x1. O deputado afirma que os trabalhadores precisam de mais tempo para cuidar da saúde, conviver com a família e ter acesso ao lazer.
16: Marcon critica a apresentação de uma emenda que prevê, em vez de reduzir a jornada para 40 horas, aumentar para até 52 horas de trabalho por semana. Na opinião do congressista, quem defende esse tipo de mudança trata o trabalhador como máquina, não como ser humano.
17: Votação.
15: Câmara aprova projeto que permite que o trabalhador empregado na safra agrícola continue a receber o Bolsa Família. O repórter Marcelo Larcher tem mais detalhes.
18: O plenário da Câmara concluiu a aprovação de um projeto que garante a continuidade do pagamento de benefícios sociais, como Bolsa Família, para o trabalhador que se empregar em atividade ligada à safra agrícola. Esse tipo de serviço varia de acordo com a atividade agrária e compreende o período entre o preparo do solo e a colheita. Os contratos para esse tipo de trabalho, de acordo com a lei de 1973, têm um período máximo de 2 anos. Acontece que as regras do Bolsa Família estão atreladas a um valor máximo de renda por pessoa. Esse limite foi definido em R$ 218,00 mensais. O que faz com que o trabalhador perca o direito se obtiver um trabalho com carteira assinada, como é o caso da safra. O argumento é de que algumas culturas agrícolas, como o café, o alho, a batata, a uva, a maçã e a cebola, têm elevada necessidade de mão de obra, o que faz com que o trabalhador prefira manter a Bolsa Família a trabalhar com carteira assinada. O projeto apresentado pelo deputado Zé Vitor, do PL de Minas Gerais, foi aprovado pela Câmara em 2024 e depois foi alterado pelo Senado. A proposta retornou para análise dos deputados e o relator, deputado Evair Vieira de Mello, do Republicanos do Espírito Santo, rejeitou a maioria das mudanças feitas pelos senadores. O texto original aprovado pela Câmara retira do cálculo da renda familiar para efeito do recebimento de benefícios sociais o salário recebido pelo trabalhador no contrato da safra. O Senado, por sua vez, optou por alterar a regulamentação do programa Bolsa Família para prever a reinclusão do beneficiário excluído no caso da média anual de renda da família superar o limite permitido. Para o relator, Evair Vieira de Mello, a mudança não garante a permanência do trabalhador safrista no Bolsa Família.
19: Entendemos que a proposta do Senado Federal, ela não aprimora significativamente a operacionalização do programa Bolsa Família, na medida em que continua a impedir a contratação de safristas, cuja condição, mesmo após a sua contratação, ainda é de vulnerabilidade social e face das peculiaridades inerentes à atividade agropecuária que é sazonal. O contrato de safra desempenha papel essencial para a manutenção da produção agrícola e da pecuária nacional.
18: O projeto que garante a continuidade do pagamento de benefícios sociais como Bolsa Família para o trabalhador que se empregar em atividades ligadas à safra agrícola seguiu para a sanção presidencial e já pode virar lei. Da Rádio Câmara de Brasília, com informações de Antônio Vital, Marcelo Larcher.
17: Agricultura.
16: Tiago de Joaldo, do Republicanos de Sergipe, cobra do governo a conclusão de estudos sobre possível prática de dumping na importação de leite da Argentina e do Paraguai. Ele afirma que a concorrência estaria prejudicando produtores brasileiros e tornando a atividade economicamente insustentável.
15: Tiago de Joaldo também pede ações do governo de Sergipe para fortalecer a cadeia leiteira local. Ele menciona, por exemplo, incentivos tributários, compras públicas de leite produzido no estado e apoio institucional aos produtores do sertão sergipano.
16: Dr. Flávio, do PL, exalta a exposição de produtos do agronegócio do Rio de Janeiro na Câmara, com a participação de produtores da região serrana e do norte fluminense. O parlamentar assinala que a divulgação de produtos regionais amplia mercados e fortalece a agricultura do estado.
15: Dr. Flávio pediu ainda a derrubada do veto presidencial ao projeto que reconhece o norte e noroeste fluminense como região do semiárido. Para o deputado, a medida vai facilitar o acesso ao crédito e ampliar investimentos para os produtores rurais da região.
17: Justiça.
16: Câmara aprova projeto que aumenta a punição para pedófilos quando o crime é cometido pela internet. O repórter Antônio Vital acompanhou a votação.
20: Deputados e deputadas aprovaram um projeto que aumenta penas para crimes relacionados a abusos sexuais de crianças e adolescentes em ambientes digitais, inclusive com o uso de ferramentas de inteligência artificial. A proposta considera a violência sexual.